é Alberto Isaacson, Minas Gerais. Muito obrigado, viu, pela audiência de vocês, gente. Obrigado por vocês serem essa companhia nossa, viu? Obrigado mesmo. Eu não sei o que seria desse programa sem vocês. Essa que é a verdade, viu? Bom, daqui a pouquinho nós teremos ainda, tem a mensagem do Papa Leão XIV, tem ainda Ouvindo Você, Rezando por Você. Então você já pode ir apresentando também as suas intenções. E eu vou lendo aqui, vou lendo todas elas, tá bom? Mas agora nós vamos ouvir esse medley. Vamos colocar assim, um pouquinho de cada música, né? Um trechinho de Quem É Essa Que Avança Como Aurora, um trechinho da música Anjos de Deus. Então são pequenos trechos de uma música dentro de uma música só. Vamos ouvir essa música agora? Vamos ver esse medley? Vamos lá!

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1: Os mortos no Mediterrâneo são vítimas tanto das decisões tomadas como das decisões que faltaram. O desinteresse pelo bem comum e a corrupção nos lugares de origem, um sistema econômico mundial que gera pobreza e exclusão, o medo que alimenta preconceitos e desprezo, a ideia de que tais problemas não nos dizem respeito, os cálculos criminosos de quem lucra com o drama alheio, a lenta e difícil passagem de uma mera gestão de emergências à elaboração de políticas orgânicas e partilhadas.
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1: E a gente vai agora com a música do Evê Sobral. Vem e eu mostrarei.

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2: Gente, agora 21 horas e 15 minutos, 20 e 15. Bom, nós vamos atender o pedido da Maria Lúcia de São Vicente, né? Que ela quer ouvir todas as Nossas Senhoras que o Roberto Carlos oferecer para todos os padres, para todos nós locutores. Muito obrigado, viu? Quero mandar um abraço também para Cida, de São Caetano do Sul. Boa noite, Gil Ortiz e equipe. Estou aqui com vocês. Se cuida, essa gripe está muito forte. Rezando por você. Obrigado, Cida. De coração aí de São Caetano. Obrigado mesmo pelo carinho, viu? Cristiano, também de Santana, do Ipanema. Regina Maria, de São Paulo. Agradeço oração por meu irmão Renato Almeida. É, daqui a pouquinho a gente vai ter o nosso momento de oração aqui também, viu? A Maria Guerra, da Vila Prudente. Boa noite, Gil Ortiz. Tudo bem com você? Mais ou menos, mas graças a Deus, estamos aqui, viu? Firme e forte, viu, Maria Guerra? É, peço colocar minha família na oração do Rosário. Sim, vamos colocar, sim. Tá bom? Muito obrigado. Então vamos atender o pedido musical. É, todas as Nossas Senhoras, a música da nossa querida Maria Lúcia, de São Vicente, São Paulo. Vamos ouvir.

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0: Gente, agora 21 horas, 21 minutos. Ouvindo você, rezando por você, você pode participar do nosso programa, deixando seus pedidos de oração. Também pode mandar áudio, viu, gente? De até um minutinho, a gente coloca no ar, tá bom? Então participe com a gente vai rezando, colocando todas as intenções dos nossos ouvintes, viu, gente? Quero agradecer a todas as pessoas que estão nos acompanhando, inclusive a Madalena, de Rio Grande da Serra, São Paulo. Boa noite, Madalena.
1: Boa noite, Gil Ortiz. Aqui Boa noite. Madalena, de Rio Grande da Serra. Em primeiro lugar, quero agradecer a Deus por mais um dia de vida.
0: Isso.
1: Por essa noite, por todos da minha família e pelas graças alcançadas. E peço pelas bênçãos de Deus que Ele derrama sobre mim e todos da minha família. Graças a Deus. Peço orações por mim mesmo, toda da minha família, em especial por minha sobrinha Márcia, pela Elizabeth Fontes, por Dona Enedina, por Dona Maria Baixinha e pelo meu primo Flávio de Souza Leal Neto, que ele teve... ele caiu, teve uma queda da rede quando era criança. Hoje ele já é um adulto e ele... ficou com problema de cabeça. Peço que Deus tenha misericórdia, que venha acalmar o coração e a mente dele. Salve Maria Imaculada.
0: Salve Maria Imaculada. Muito obrigado, viu, Madalena?
1: Eu falei bastante coisa e não falei o que eu queria falar.
0: Então fale.
1: Gil Ortiz e a Madalena novamente. Então, quando eu tô com gripe, no comecinho eu tomo sempre chá de limão com alho e resolve.
0: Bom, tá bom, vou fazer o que vocês estão falando, hein? Olha, deixa eu mandar um abraço pra Mariana. Ela fala aqui, boa noite, Gil Ortiz, Renato Figueiredo, Quitéria, tudo bem com vocês da Rádio Imaculada? Salve Maria Imaculada, paz e bem. Abraço, Mariana Fonseca de Mauá. A Suzete Monte de Fortaleza, no Ceará, também com a gente aqui pedindo oração por ela, pra toda a família, né, Suzete? Obrigado, viu, pelo carinho. A Maria Lúcia de São Vicente, agradecendo pela música, desejando melhoras para todos nós, graças a Deus, né? O Adolfo de Santos também com a gente, boa noite, Adolfo. A Edna Almeida de Fortaleza, sempre pede para a gente colocar ela no rosário, né? A gente vai rezar pelas suas intenções. Cícera Santana do Ipanema, Alagoas, muito obrigado, viu? De coração, obrigado mesmo pelo carinho, viu? A Maria Guerra da Vila Prudente, boa noite, Gil, tudo bem com você? Peço para colocar minha família na oração agora e também na do Rosário. Vamos colocar também daqui a pouco, nas 22 horas, viu? Por todos da Venezuela, que Deus tenha misericórdia daquele povo, né, gente? Por todos da Milícia da Imaculada, muito obrigado, viu? A gente reza bastante por esses nossos irmãos venezuelanos, viu? Que tragédia, viu? Que tragédia. Muito bem. Vamos fazer o seguinte, o pessoal está rezando, apresentando as intenções. Enquanto isso, a gente vai ouvir uma música. Coral Católica Tradicional, Sabes, Senhor. Enquanto isso, você continua apresentando as suas intenções.

0: É, gente, agora 21 horas 27 minutos, Rede Imaculada, o Evangelho em primeiro lugar. Agora 21 horas 27 minutos, pelo horário de Brasília. Deixa eu mandar um abraço aqui para Maria Isabel, lá do bairro São Mateus, São Paulo, ouvindo a gente. Obrigado, viu, pessoal? Vocês que estão participando do programa, vocês não sabem o quanto vocês nos ajudam, o quanto é importante a sua participação. Boa noite, Maria Isabel.
1: Boa noite, Gil Ortiz. Boa noite. Boa noite a toda a família Imaculada. Aqui é Maria Isabel de São Mateus. E eu rezo muito para você, para que você fique bem.
0: Amém.
1: Que a tua voz é tão, tão gostosa, tão suave de ouvir.
0: Obrigado.
1: E eu rezo para que Deus ilumine, que você fique bem da sua voz, da sua garganta, dessa gripe.
0: Amém.
1: Tá bom?
0: Obrigado. Muito
1: beijo
0: obrigado.
1: Grande no coração.
0: Obrigado.
1: E eu venho chegando da missa agora.
0: Que legal.
1: E eu quero muito agradecer a Deus pela vida, por mais essa oportunidade. E eu gostaria, se você pudesse tocar aquela música que diz assim: boa noite, meu Pai, quero te agradecer. Na. Eu não consigo lembrar o resto, mas eu gostaria muito. Deus abençoa muito vocês.
0: Amém.
1: E abençoa o Frei Sebastião, toda a minha família. E salve Maria Imaculada.
0: Salve. Como que é, Renato? Hã? Ah, tá. Você fala comigo? Então, boa noite, o Maria Isabel do bairro São Mateus. Obrigado, viu? Obrigado pelas suas orações, pelo carinho aí. Obrigadão mesmo. Oi? Ah, tá. Ah, boa noite, meu pai, com o Reinaldo. Tá certo, vamos ouvir aí, ó. Tá vendo? O Renato é fera pra achar música ali, viu, Maria Isabel? É, olha, o Renato entende tudo ali. A Joselice de Jequié, na Bahia. Boa noite, peço oração pela minha saúde, família, escolas, igrejas, crianças, pelo Papa, pelos fim das guerras, pelos desamparados, desempregados, né? Vamos rezar sim, viu, Joselice de Jequié, na Bahia. Elza de Santo André, boa noite, Elza.
2: Boa noite, Gil.
0: Boa noite. Elza. Oi, Elza.
2: Peço oração por mim.
0: A Elza,
2: como você
0: não
2: sabe,
0: tá bem.
2: Eu tô passando por uma fase bem difícil, resfriado muito forte, uma tosse terrível.
0: Nós estamos nessa.
2: Peço oração por mim, por todos que estão assim, por você.
0: É, não é?
2: Eu peço pela Maria Eduarda, mãe da Ana Maria, o pai José, o Edson e família, Aldeni e família, Aldeane, pela saúde dela, que ela também tá bem resfriada.
0: Sim.
2: Peço pelo pai dela. Eu peço pelos meus familiares em Caruaru, Pernambuco, Ribeirão Pires, família Souza, Silva, Brito e Vasconcelos. Até amanhã, se Deus quiser.
0: Se Deus quiser. Gente, eu quero até fazer um apelo aqui, viu? Sei que tem criança em casa, né? Idosos. Muito cuidado com esse frio, viu, gente? Com esse tempo, viu? Infelizmente, a gente tem, hoje mesmo aqui no meu bairro, nós perdemos uma senhora muito querida também da comunidade, por pneumonia. Né, pneumonia, olha, antigamente a gente tinha pneumonia, não, né, se tratava, cuidava, hoje, infelizmente, pneumonia tá, infelizmente, levando embora, né, e não é só idosos, não, adolescentes, crianças, tá muito perigoso, gente, então, se agasalhe, não fique na friagem, evita, fica a dica, eu tô me cuidando, embora eu esteja assim, ruim. Mas se vocês, olha, faz uma semana que eu não saio nem no portão da minha casa. Uma semana que eu não saio nem no portão, me resguardando. Mas é que realmente a gripe foi muito, muito, muito forte mesmo. Porque às vezes o pessoal pode pensar assim, ah, mas ele sai, abusa, por isso que não melhora. Mas não, eu tô há uma semana preso dentro de casa, sem sair nem no portão, para tentar restabelecer a saúde o quanto antes. Mas a gripe é muito forte. Né? Muito forte, só você vê, eu tenho 41 anos, né? Então é todas as idades, então a gente tem que tomar muito cuidado, as crianças sofrem muito, né? Então os idosos, muito cuidado, viu, gente? Muito cuidado mesmo, tá bom? O Zé Riba, Primeira Cruz, Maranhão, tá ouvindo a gente, boa noite.
3: Boa noite, boa noite, boa estou noite. Na escuta, peço oração.
0: Na escuta, obrigado.
3: Minha vida, né? Pela alma, todas as almas, graça alcançada, pela minha namorada Tamice, pela felicidade, se encontra internada.
0: Sim.
3: Por todos vocês, por todas as almas. Salve Maria Imaculada e Zé Ripa, de Primeira Cruz, no Maranhão.
0: Maranhão.
3: Salve Maria Imaculada.
0: Não, Maranhão, seja bem-vindo, viu? Seja bem-vindo. Zé Ripa, obrigado aí, viu? Vamos rezar pela Tamires Reis, tá bom? Vamos ouvir a música que a nossa ouvinte pediu, né? Vamos ouvir a música, então? Agora, 21 horas e 32 minutos. Boa noite, meu pai, com o Reinaldo cantando pra gente. Vamos lá.

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2: Amigo, é coisa para se guardar não debaixo de sete chaves e sim no coração. Amizade rima com liberdade, não à toa. Ser amigo é conhecer profundamente, mas ainda assim escolher permanecer. Reze pelos seus amigos, para que este laço seja sempre fortalecido através da fé e que Deus os capacite a ser imagem e semelhança de Cristo, um na vida do outro.
3: 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Também a gente pode ser sinal de paz no mundo. Basta abrir o coração e seguir esse caminho. 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Inspire-se nos santos e seja instrumento de paz.
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5: Fé nasce da esperança em acreditar sem ver. Esperança não é somente esperar por alguma coisa, é olhar para aquilo que o Senhor já realizou. Acreditar que Deus vai agir em nossa vida, não da nossa maneira, mas do jeito dele, que é sempre o melhor modo para nós. Por isso, não se entregue ao desânimo. Acredite, vai dar tudo certo.
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6: Gente, agora 21h39, pelo horário de Brasília. Deixa eu mandar um abraço para Maria Roberta. Boa noite, Maria Roberta.
7: Boa noite, Gil. Boa noite, Renato.
6: Boa noite.
7: Que Deus abençoe vocês, que Nossa Senhora proteja vocês, todos os santos carmelitas. Só posso dizer obrigado.
6: Sim.
7: Felizmente, o meu sobrinho
6: faleceu,
7: foi morar com Deus ontem, né?
6: Sim.
7: 23 anos.
6: Muito novo, né?
7: Mas Deus sabe todas as coisas. Um beijo no coração de vocês. Um abraço da Maria Roberta Sapopema. Fica com Deus.
6: Amém, amém. É Antônio Jantson Targino Ferreira, é o nome dele, né? Menino novo, né? Nasceu em 2002, eu tô vendo aqui. Ah, que pena, viu? Mas, olha, vamos rezar pela família, por você, viu, Maria Roberta? Com certeza a nossa fé nos consola e nos dá a certeza da paz eterna ao Antônio, tá bom? É, não é fácil, né, gente? Não é fácil. Maria de Lourdes, Santana do Ipanema, Alagoas. Boa noite. Boa noite.
8: Boa noite, Gil.
6: Boa noite, Maria de Lourdes.
8: Olha, eu tô aqui escutando o rádio. E a mulher pediu a música. Que é linda, maravilhosa, que nem diz o Robinho. E eu tenho no meu celular, viu?
6: Ai, que lindo.
8: Maria de Lourdes. Santana de Ipanema. Obrigado. Paz bem. E fique bem. Deus te abençoe também.
6: Amém. Certo? Amém, Maria de Lourdes. Obrigado, viu? Obrigado de coração, viu? A Edna Leite de Santo André. Boa noite, Gil Ortiz. Eu gostaria muito de ouvir a canção. O pessoal agora quer ouvir as músicas, né? Todo mundo tem uma música que gosta, né? A gente podia ter um espaço assim pro ouvinte pedir a música dele, né? Ora por mim, Maria, com o padre Joãozinho. Tem toda uma história por trás, né? Eu aprendi a ouvir essa música na Rádio Imaculada. Ela era tocada há anos atrás, entre os mistérios do Rosário. Aqui em casa não deixo faltar própolis. Ele é ótimo para restabelecer a gripe e é um produto natural, é verdade. Então tá bom, viu, Edna? Manda para mim, viu? Salve Maria Imaculada. E você se recupere o quanto antes. Abraços, muito obrigado, viu, Edna? De coração. A Suzete Monte ouvindo a gente em Fortaleza. Maria Roberta também, eu falei agora. A Maria Gomes, de Santana de Ipanema, também com a gente. Nós colocamos todos vocês em oração, viu, gente? Todos vocês que estão nos pedindo oração nesse momento. Eu quero rezar. Às vezes a gente não coloca um áudio ou outro por causa do tempo, né? Às vezes ele é um pouco longo e aí a gente não consegue colocar. Mas não tem problema, tá bom? Não tem problema. A gente reza mesmo assim, tá bom? O ideal é um áudio assim de até um minuto, tá bom, gente? A Maria Roberta mandou mais um áudio. Boa noite. Tá muito baixinho, viu, Maria Roberta? Essa gravação que você mandou, viu? Tá bom? Mas a gente reza aí pelas suas intenções, tá bom? Deixa eu ver quem mais aqui. Vamos fazer o seguinte, vamos ouvir a música da ouvinte? Então vamos ouvir a música da Edna. Aí, Edna. Ora por mim, Maria, com o padre Joãozinho. E daqui a pouco a gente volta e aí eu vou rezar por todas as intenções. Tá bom? Vamos ouvir.

bem, agora 21h46, pelo horário de Brasília. A Maria Roberta mandou um áudio aqui falando que o sobrinho dela estava na fila do transplante, né? Já fazia algum tempo que ele estava na fila do transplante, viu? É isso aí, a gente aproveita a oportunidade para rezar por todos esses nossos irmãos e irmãs que estão nas filas dos transplantes, né? Na ansiedade, na espera, né? Buscando uma nova oportunidade, uma nova chance para viver, e ficam ali na fila de espera dos transplantes. Então a gente quer também aproveitar a oportunidade e rezar por todas essas pessoas, viu? Por todas essas pessoas. Nós rezamos também pelo Pedro Chaves, de Concórdia, no Pará. Obrigado pela audiência, obrigado por estar aí ouvindo, rezando conosco. O Antônio também, de Fortaleza, no Ceará. Boa noite, de Ortiz. Minhas orações pela minha saúde, por toda a minha família, por todos aqueles que também estão nos hospitais, né? Na rua, né? Sem um teto para morar. Salve Maria Imaculada, Antonildo Barbosa, de Fortaleza, no Ceará, viu? Então a gente reza por essas intenções também. O Quirino, de Campo Grande, no Mato Grosso do Sul. É, paz e bem, peço as orações, saúde, trato do nervo ciático, dores em geral, também pela conversão dos meus olhos, para a igreja. Aqui, salve Maria Imaculada, Quirino de Campo Grande, no Mato Grosso. A gente também aproveita, estou lendo ao vivo aqui, e a gente reza essa intenção, viu, gente? Daqui a pouquinho também para o Zé. Tá? Então a gente vai rezar todas essas pessoas. Para mim não repetir, a gente já coloca também todas elas no Santo Rosário daqui a pouquinho, às 22 horas, com o Frei Sebastião, tá bom? Então a gente reza por todos esses nossos irmãos e irmãs que estão aí na sintonia da nossa rede imaculada de comunicação. Deixa eu colocar mais algumas intenções aqui que estão chegando. Quero agradecer de coração a todo mundo que está participando com a gente nesse sábado, né? Muito obrigado mesmo, viu? Eu coloco agora a Aurora Cardoso, São Bernardo do Campo, São Paulo. Obrigado, Aurora. Ela pede oração para ela, para toda a família, para todos os enfermos, por todos aqueles que estão nos leitos dos hospitais, né? Em casa, acamados. Paulo Duarte, de Maceió, Alagoas. Também a gente reza aí pelas suas intenções, viu, Paulo? Obrigado de coração. Rezamos também por, cadê aqui, a Nair Ferreira, de São Paulo, né? Então a gente também coloca pelas intenções da Nair, de São Paulo. Obrigado de coração a todos vocês que estão ouvindo, né, a Rede Imaculada e pedindo oração. Nós vamos então agora fazer uma oração final, né, apresentando aí todos esses nossos ouvintes, né, todas as intenções, aquelas pessoas que não conseguem, de repente, mandar mensagem no WhatsApp, não conseguem ligar, mas a gente sabe que está sempre ouvindo a Rede Imaculada de Comunicação. Às vezes não consegue, mas está lá, firme, forte, rezando conosco. Então, para você também, essa oração que nós vamos fazer agora, tá bom? Senhor Jesus, abençoa cada um desses pedidos, cada ouvinte que agora está nos ouvindo. A gente sabe, Senhor, que o Senhor conhece as dores guardadas no secreto, né, de cada alma, de cada necessidade, de cada pessoa, de cada alma. Senhor, nós te pedimos, nessa noite, cura as feridas, acalma as tempestades familiares, abre as portas que parecem trancadas e, acima de tudo, devolve a paz que o mundo não pode dar. Que a tua presença, Senhor, seja o farol a guiar cada passo neste dia. Que Deus nos abençoe, que Deus nos guarde, que Deus nos dê a paz. O programa Igreja no Rádio continua com você, porque onde quer que você vá, a igreja vai junto. Nós vamos rezar daqui a pouquinho o Santo Rosário por todas essas intenções. Pedimos a intercessão de Nossa Senhora pelos nossos ouvintes, pelos nossos milites, pelos nossos colaboradores. Ave Maria, cheia de graça, o Senhor é convosco. Bendita sois vós entre as mulheres, e bendito é o fruto do vosso ventre, Jesus. Santa Maria, Mãe de Deus, rogai por nós, pecadores, agora e na hora de nossa morte. Amém.
Vamos ouvir a música Com a Tua Mão, do Davidson Silva.

Gente, daqui a pouquinho nós teremos a oração do Santo Rosário. Então, já vai apresentando as suas intenções. Daqui a pouquinho vamos meditar os cinco mistérios do Rosário, hein, gente? Daqui a pouco.

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4: O amor pode ser mandado porque antes é dado, recorda Bento XVI. Deus nos ama primeiro. É esse amor que nos capacita a amar o outro. Não é por esforço próprio que conseguimos ser caridosos, mas pela graça recebida de Deus. Quando acolhemos esse amor divino, a caridade se torna espontânea e fecunda. Deixe-se amar por Deus e leve esse amor a quem mais precisa.
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6: Gente, agora 22:01, a gente inicia a partir de agora a oração do Santo Rosário, rezando por todas as intenções que nós já apresentamos, também pela Maria do Carmo de São José dos Campos, Diego Paim de Pará de Minas, Sônia Lopes de Maceió, Cícera Guimarães da Praia do Francês, pedindo a cura da minha garganta, obrigado, agradeço ao Almir, não viajou, foi cancelada, né, a viagem, então a gente reza pelas intenções aí, viu, Cícera? A gente também pede, ela pede oração também por toda a família, né? Muito bem, então a gente coloca todas as intenções. A Maria Lúcia pede a intercessão do Rosário para todos os padres, locutores, familiares. A Elza Rocha, de Fortaleza, no Ceará, também pede oração por toda a família, né? Por todas as intenções que ela traz no coração também no dia de hoje. A gente reza aí por todas as intenções, pedindo também pela cura da gripe, da garganta. Obrigado pela minha cura aí, Elza. Obrigado, viu? Obrigado de coração aí pelas orações. Todo o povo rezando, né? A gente reza pelas intenções de vocês. Vocês rezam pelas nossas também, viu? Nós rezamos também pelas intenções de Maceió, Alagoas, por Bruno Henrique Miranda, Cícero Teixeira da Silva, de Cubatão, São Paulo. Nós rezamos pelas intenções de Maria Margarida da Silva, de Santo André, Maria Antônia, São Bernardo do Campo, Analice Lopes, em São Paulo, Eva Alves. Quem mais? A Eva Alves, também a Hilda Bago, Jaqueline Saba, de Sarutaiá, São Paulo, acho que é isso, né? Sarutaiá, de São Paulo, a gente reza. É uma cidade diferente, nunca tinha ouvido falar. José Carlos Borges Caetano, e por todas as suas intenções, né? A gente reza também aqui pelas intenções do Quirino de Campo Grande, que pede para colocar sempre na oração do Rosário. A gente coloca todos esses nossos ouvintes que pedem oração para a gente colocar no Rosário, viu? Então, muito obrigado de coração. A gente reza pelas suas intenções, todas as intenções que você traz no seu coração no dia de hoje. De modo especial, nós colocamos também pelas almas de todos os falecidos, de nossos amigos, parentes, de todos, né, que perderam um ente querido. Nós rezamos também por aqueles que estão nas filas dos transplantes, né, nos hospitais. Então a gente coloca também por todos esses nossos irmãos e irmãs. Rezamos também pelo José Newton, de Fortaleza, no Ceará. Ele pede oração para todos da Rádio Imaculada e agradecer, né, pelas graças recebidas e pelas que virão, né, pela paz no mundo inteiro, por todos da Clínica de Olhos Rosângela de Francesco, pela alma do Padre Chicão, Salve Maria Imaculada, né, pela viagem que ele colocou aqui do Frei Sebastião, que o Frei fez, né, graças a Deus deu tudo certo, então a gente agradece. Frei Sebastião já está conosco para juntos iniciarmos esse momento de oração tão bonito. Boa noite, Frei.
7: Boa noite, Zil.
6: Boa noite.
7: Boa noite, Renato. Boa noite, Quitéria. Boa noite a todos vocês. Estamos juntos para estar a coroa do Rosário, meditando hoje os mistérios gozosos. Esse sábado, sempre dedicando este dia a Nossa Senhora. Ouvimos diversas intenções. Deus sabe tudo de todos. A Virgem Santíssima é a mãe que nunca abandona seus filhos, que somos nós. Vamos colocar essas intenções. E ainda vamos rezar por todos aqueles que estão sofrendo, sobretudo pela tragédia da Venezuela. Sabemos que as vítimas fatais já são quase 3 mil. Muitos feridos e ainda muito desaparecidos. Somos aqui, de passagem. É bom que ninguém se sinta sozinho, mas todos de mão dada, vamos em frente, guiados pela luz, pela força que Jesus Cristo, pelo sustento que é a nossa mãe. Vamos iniciar em nome do Pai, do Filho e do Espírito Santo, renovando a nossa fé, rezando, creio em Deus Pai Todo-Poderoso, Criador do céu e da terra, em Jesus Cristo, seu único Filho, nosso Senhor, que foi concebido pelo poder do Espírito Santo, nasceu da Virgem Maria, padeceu sob Pôncio Pilatos, foi crucificado, morto e sepultado, desceu à mansão dos mortos, ressuscitou o terceiro dia, subiu aos céus, está sentado à direita de Deus Pai Todo-Poderoso, donde há de vir a julgar os vivos e os mortos. Creio no Espírito Santo, na Santa Igreja Católica, na comunhão dos santos, na remissão dos pecados, na ressurreição da carne, na vida eterna. Amém. Pai nosso que estais nos céus, santificado seja o vosso nome. Venha a nós o vosso reino. Seja feita a vossa vontade, assim na terra como no céu. O pão nosso de cada dia nos dai hoje. Perdoai as nossas ofensas, assim como nós perdoamos a quem nos tem ofendido. E não nos deixeis cair em tentação, mas livrai-nos do mal. Amém. Pedimos a Deus que nos conceda a fé, amor e esperança. E por isso pedimos a intercessão da Virgem Imaculada, que é filha predileta do Pai, Mãe do Verbo Eterno, Esposa do Espírito Santo, Nossa Mãe. Ave Maria, cheia de graça, o Senhor é convosco. Bendita sois vós entre as mulheres, bendito o fruto do vosso ventre, Jesus.
6: Santa Maria, Mãe de Deus, rogai por nós, pecadores, agora e na hora de nossa morte. Amém.
7: Ave Maria, cheia de graça, o Senhor é convosco. Bendita sois vós entre as mulheres, bendito o fruto do vosso ventre, Jesus.
6: Santa Maria, Mãe de Deus, rogai por nós, pecadores, agora e na hora de nossa morte. Amém.
7: Ave Maria, cheia de graça, o Senhor é convosco. Bendita sois vós entre as mulheres, bendito o fruto do vosso ventre, Jesus.
6: Santa Maria, Mãe de Deus, rogai por nós, pecadores, agora e na hora de nossa morte.
7: Glória ao Pai, ao Filho e ao Espírito Santo.
6: Como era no princípio, agora e sempre. Amém.
7: Meditemos os mistérios gozosos. O anúncio, visita de Santa Isabel, nascimento de Jesus, apresentação ao templo e Jesus no templo aos 12 anos. Agora, meditando o primeiro mistério, podemos considerar uma verdadeira nova criação. Pois Deus decidiu de enviar o seu Filho para dar a este seu Filho a chance de nos levar para a vida eterna. Que a Virgem Santíssima, que se abriu à vontade do Pai, nos ensina a fazer sempre a vontade de Deus. O sim de Maria seja o nosso sim. Não tenhas medo. Pai nosso que estais nos céus, santificado seja o vosso nome. Venha a nós o vosso reino. Seja feita a vossa vontade, assim na terra como no céu.
6: O pão nosso de cada dia nos dai hoje. Perdoai-nos as nossas ofensas, assim como nós perdoamos a quem nos tem ofendido. E não nos deixeis cair em tentação, mas livrai-nos do mal. Amém.
7: Pedimos agora a Reginaldo, de Campo Grande, que vai participar conosco, que coloque as suas intenções. Boa noite, Reginaldo.
8: Boa noite, Francisco. Sua bênção.
7: Deus abençoe, meu filho. Pode colocar as suas intenções.
8: Frei Sebastião, eu acompanho sempre o terço à noite quando eu estou dirigindo o ônibus lá, e hoje eu estou de folga, estou em casa, com prazer estar rezando com vocês, tá?
7: Que bom.
8: Ah, então eu queria colocar, rezar pela Milícia da Imaculada, de todos os milites, rezar por vocês, que todas as noites está em oração pela gente, que somos milites também, e rezar pela minha família, pela conversão de toda a minha família. Rezar pelas pessoas enfermas, quero rezar também pelas vítimas, né, da Venezuela e pelas pessoas que estão lá ainda dando duro, né, para conseguir. E rezar também pela minha esposa, que está aqui do meu lado também para fazer oração. E quero agradecer a Deus por mais um dia, né, e por hoje estar de folga, estar aqui rezando com vocês. E que Deus abençoe todos vocês. E salve Maria Imaculada. E também queria rezar pelo nosso pároco, pelo Padre Lineker, pelo nosso bispo, Dom Dimas, né? E pela minha comunidade, Nossa Senhora da Luz.
7: Muito bem, Reginato. Com estas suas intenções, é de todos vocês que estão rezando conosco. Ave Maria, cheia de graça, o Senhor é convosco. Bendita sois vós entre as mulheres, bendito o fruto do vosso ventre, Jesus.
8: Santa Maria, Mãe de Deus, rogai por nós, pecadores, agora e na hora de nossa morte. Amém.
7: Ave Maria, cheia de graça, o Senhor é convosco. Bendita sois vós entre as mulheres, bendito o fruto do vosso ventre, Jesus.
8: Santa Maria, Mãe de Deus, rogai por nós, pecadores, agora e na hora de nossa morte. Amém.
7: Ave Maria, cheia de graça, o Senhor é convosco. Bendita sois vós entre as mulheres, bendito o fruto do vosso ventre, Jesus.
8: Santa Maria, Mãe de Deus, rogai por nós, pecadores, agora e na hora de nossa morte. Amém.
7: Ave Maria, cheia de graça, o Senhor é convosco. Bendita sois vós entre as mulheres, bendito o fruto do vosso ventre, Jesus.
8: Santa Maria, Mãe de Deus, rogai por nós, pecadores, agora e na hora de nossa morte. Amém.
7: Ave Maria, cheia de graça, o Senhor é convosco. Bendita sois vós entre as mulheres, bendito o fruto do vosso ventre, Jesus.
8: Santa Maria, Mãe de Deus, rogai por nós, pecadores, agora e na hora de nossa morte. Amém.
7: Ave Maria, cheia de graça, o Senhor é convosco. Bendita sois vós entre as mulheres, bendito o fruto do vosso ventre, Jesus.
8: Santa Maria, Mãe de Deus, rogai por nós, pecadores,
9: agora e na hora de nossa morte. Amém.
7: Ave Maria, cheia de graça, o Senhor é convosco.

0: seu ventre, Jesus.
1: Santa Maria, Mãe de Deus, rogai por nós, pecadores, agora e na hora de nossa morte. Amém.
0: Ave Maria, cheia de graça, o Senhor é convosco. Bendita sois vós entre as mulheres, bendito o fruto do vosso ventre, Jesus.
1: Santa Maria, Mãe de Deus, rogai por nós, pecadores, agora e na hora de nossa morte. Amém.
0: Glória ao Pai, ao Filho e ao Espírito Santo.
1: Assim como era no princípio, agora e sempre. Amém.
0: Ó meu Jesus,
1: perdoai e livrai-nos do fogo do inferno, levai as almas todas para o céu e socorrei principalmente os que mais precisarem da vossa infinita misericórdia.
0: Ó Maria concebida sem pecado,
1: rogai por nós que recorremos a vós e por todos quantos não recorrem a vós, especialmente pelos inimigos da Santa Igreja e por todos quantos são a vós recomendados.
0: Obrigado, Reginaldo, pela sua participação. Deus abençoe o Senhor e abençoe todos vocês que estão rezando conosco. Em nome do Pai, do Filho e do Espírito Santo. Salve Maria Imaculada. Tio Ortiz, temos uma mensagem?
2: Sim, Frei, eu vou até ler, né? Agora é um pedido de oração, que é da Regina Maria de São Paulo. Ela agradece a oração pelo irmão Renato Almeida, né? Por toda a família. A gente reza também pelas intenções do Antonildo, também de Fortaleza, Antonildo Barbosa, pela saúde dele, pela família, por todos aqueles que estão nos hospitais, também rezamos pela Maria Roberta de Sapopemba, né? Pela alma do sobrinho dela. E lembrando que você que nos ouve agora pode ligar e rezar ao vivo conosco no 0 operadora 11 4397-6520.
0: Muito bem. Vamos agora meditar o segundo mistério gozoso. A visita de Nossa Senhora Santa Isabel. Ela, depois que soube que Isabel também estava esperando, já no sexto mês, a criança chamada João Batista, ela, sabendo que estava sozinha, não podia fazer para ninguém, falar para ninguém a sua gravidez, correu depressa a visitar esta sua prima. Quando as duas mulheres se encontraram, aí realmente foi uma explosão de fé, de amor. Isabel reconheceu Maria, a mãe de Deus, de onde vem que a mãe do meu Senhor me visite. Pois quando a tua saudação chegou aos meus ouvidos, a criança pulou de alegria no meu ventre. Feliz és tu que acreditou, e bendito o fruto do teu ventre. E Nossa Senhora, sabemos, respondeu, louvando a Deus com magnífica. Que bom, Nossa Senhora quer estar à tua casa, ao teu lado. E agora rezando Ave Maria, porque ela te olha, te escuta. Em cada Ave Maria, seja uma rosa que você coloca aos pés dela. Agora é a Aparecida de São Bernardo do Campo, que vai nos acompanhar. Boa noite, Aparecida.
3: Boa noite, Sebastião, a sua bênção. Boa noite, Gil Ortiz, tudo bem? Melhoras para você e na
2: tudo
3: sua
2: bem.
3: Voz, viu?
2: Obrigado,
3: meu. Oração por você também aí, viu? E pelo Renato também, que está aí. Mesmo com esse frio, estamos aqui, né, Frei? Sempre rezando, não podemos parar. Então, Frei, eu quero rezar por todos da minha família, vivos e falecidos. Eu quero pedir, como sempre estou pedindo, Frei, pela dona Vanilde e a família dela, pela filha dela, Cleusa, que não está muito bem de saúde, e pela irmã dela, que tem um filho que está internado, Frei, já há quase 3 meses, o Carlos Eduardo. Então, peço pela saúde dele, pela família também, porque está lá na mão de Deus, eu sei que não está bem. E só as orações mesmo da gente que vamos, né, prevalecer, e Deus sabe tudo também. E pela dona Maria Antônia, Renata Maria da Silva de Santo André, pela Dalva e a família, Frei, todos os ouvintes que pedem as nossas orações, pelo seu Zacarias lá do Itanhaém, E eu quero pedir também, Frei, pela alma do Frei Diogo, né, que ontem 11 meses do falecimento dele, mas hoje, Frei, não sei se o senhor lembra, hoje faz 4 anos

0: Do falecimento de Dom Cláudio Umes, hoje, 4 anos, nosso intercessor lá no céu. Então, quero rezar pela alma dele e de todos os sacerdotes, todos os bispos também que faleceram, fizeram parte da nossa milícia, os padres também, pela alma de cada um, né, Frei? Mas especialmente hoje pela alma do Dom Cláudio Umes, hoje, 4 anos do falecimento dele. E pela intercessão, né, de todos os ouvintes que pedem as nossas orações, dos nossos santos, eu tenho também por cada um de nós aqui, né? E pelo senhor também, que esse homem de fé que o senhor é, que está aí nesse frio rezando o terço, pelo Gil, pelo Renato e todos que está rezando agora, Frei. Olha, só Deus pode guardar a nossa vida e pelos que sofrem lá também, pelo pessoal lá também. Olha, que sofreu aquele terremoto lá, Frei, que estamos pedindo muito por eles também, Frei, que eles não percam a fé deles. Amém, Frei. Se for falar que, olha, é a fé da gente que tem que continuar mesmo, para a gente nunca desistir dos nossos problemas. Amém.
1: Obrigado, Aparecido, por lembrar
0: Frei.
1: tudo isso. Vamos juntos rezar por
0: Vamos
1: estas
0: rezar, vamos.
1: intenções e as intenções de todos vocês. Pai nosso, que estais nos céus, santificado seja o vosso nome. Venha a nós o vosso reino. Seja feita a vossa vontade, assim na terra como no céu.
0: O pão nosso de cada dia nos dai hoje, perdoai as nossas ofensas, assim como nós perdoamos a quem nos tem ofendido. E não deixeis cair em tentação, mas livrai-nos do mal. Amém.
1: Ave Maria, cheia de graça, o Senhor é convosco. Bendita sois vós entre as mulheres, bendito o fruto do vosso ventre, Jesus.
0: Santa Maria, Mãe de Deus, rogai por nós, pecadores, agora e na hora da nossa morte. Amém.
1: Ave Maria, cheia de graça, o Senhor é convosco. Bendita sois vós entre as mulheres, bendito o fruto do vosso ventre, Jesus.
0: Santa Maria, Mãe de Deus, rogai por nós, pecadores, agora e na hora da nossa morte. Amém.
1: Ave Maria, cheia de graça, o Senhor é convosco. Bendita sois vós entre as mulheres, bendito o fruto do vosso ventre, Jesus.
0: Santa Maria, Mãe de Deus, rogai por nós, pecadores, agora e na hora da nossa morte. Amém.
1: Ave Maria, cheia de graça, o Senhor é convosco. Bendita sois vós entre as mulheres, bendito o fruto do vosso ventre, Jesus.
0: Santa Maria, Mãe de Deus, rogai por nós, pecadores, agora e na hora da nossa morte. Amém.
1: Ave Maria, cheia de graça, o Senhor é convosco. Bendita sois vós entre as mulheres, bendito o fruto do vosso ventre, Jesus.
0: Santa Maria, Mãe de Deus, rogai por nós, pecadores, agora e na hora da nossa morte. Amém.
1: Ave Maria, cheia de graça, o Senhor é convosco. Bendita sois vós entre as mulheres, bendito o fruto do vosso ventre, Jesus.
0: Santa Maria, Mãe de Deus, rogai por nós, pecadores, agora e na hora da nossa morte. Amém.
1: Ave Maria, cheia de graça, o Senhor é convosco. Bendita sois vós entre as mulheres, bendito o fruto do vosso ventre, Jesus.
0: Santa Maria, Mãe de Deus, rogai por nós, pecadores, agora e na hora da nossa morte. Amém.
1: Ave Maria, cheia de graça, o Senhor é convosco. Bendita sois vós entre as mulheres, bendito o fruto do vosso ventre, Jesus.
0: Santa Maria, Mãe de Deus, rogai por nós, pecadores, agora e na hora da nossa morte. Amém.
1: Ave Maria, cheia de graça, o Senhor é convosco. Bendita sois vós entre as mulheres, bendito o fruto do vosso ventre, Jesus.
0: Santa Maria, Mãe de Deus, rogai por nós, pecadores, agora e na hora da nossa morte. Amém.
1: Ave Maria, cheia de graça, O Senhor é convosco. Bendita sois vós entre as mulheres. Bendito o fruto do vosso ventre, Jesus.
0: Santa Maria, Mãe de Deus, rogai por nós, pecadores, agora e na hora da nossa morte. Amém.
1: Glória ao Pai, ao Filho e ao Espírito Santo.
0: Assim como era no princípio, agora e sempre. Amém.
1: Ó meu Jesus,
0: perdoai-nos, livrai-nos do fogo do inferno, levai as almas todas para o céu e socorrei principalmente as que mais precisarem da vossa misericórdia.
1: Ó Maria concebida sem pecado,
0: rogai por nós que recorremos a vós e a todos quanto não recorrem a vós, especialmente pelos inimigos da Santa Igreja e por todos quanto são a vós recomendados. Amém. Salve Maria Imaculada.
1: Obrigado, Aparecida, pela sua participação. Deus abençoe a senhora e abençoe todos vocês que estão rezando conosco. Em nome do Pai, do Filho e do Espírito Santo.
2: Amém.
1: Gio Ortiz, podemos ouvir mais uma mensagem?
2: Vamos ouvir sim, Frei, convidando também o nosso ouvinte a rezar ao vivo conosco no 0 operadora 11 4397 6520. Vamos ouvir as intenções da Madalena Ferreira de Santo André.
3: A sua bênção, Frei Sebastião. Eu quero colocar na intenção desse terço pela alma do meu marido, José Barbosa. E peço também pelas crianças, coloco também pela Venezuela, pelas famílias, pelos doentes, pelos agonizantes, pelas almas do purgatório. Por todos os doentes da rede social que pede orações e pelo anjo da guarda meu e da minha família. Pela saúde da Renata, da Maria, da Luísa e da Rosana. Salve Maria Imaculada.
1: Sim, coloquemos estas suas intenções, meditando o nascimento de Jesus. Uma criança que apareceu para nos ensinar quem é Deus. A ternura visível de Deus. Pai nosso que está nos céus, santificado seja o vosso nome. Venha a nós o vosso reino, seja feita a vossa vontade, assim na terra como no céu.
2: O pão nosso de cada dia nos dai hoje. Perdoai-nos as nossas ofensas, assim como nós perdoamos a quem nos tem ofendido. E não nos deixeis cair em tentação, mas livrai-nos do mal. Amém.
1: Vicente. Alô, Vicente?
4: Alô.
1: Então, pode colocar. Já colocou as suas intenções?
4: Alô. Não, vou falar minhas intenções agora.
1: Isso.
4: A minha intenção é pela saúde da minha filha, do meu filho, pela minha saúde, dos meus dois netos, minhas duas netas, do meu genro, de toda a minha família, de todos os meus parentes, meus amigos, meus compadres, todos meus parentes. Também me sinto também por toda a família da Anastácia que está falecida, a família Luz que está falecida, pela saúde do Papa Leão XIV, pela saúde de vocês, todos da Rádio Imaculada Conceição, e pela paz do mundo, pelo fim da guerra.
1: Obrigado, Vicente. Ave Maria, cheia de graça, o Senhor é convosco. Bendita sois vós entre as mulheres, bendito o fruto do vosso ventre, Jesus.
4: Santa Maria, Mãe de Deus, rogai por nós, pecadores, agora na hora da nossa morte. Amém.
1: Ave Maria, cheia de graça, o Senhor é convosco. Bendita sois vós entre as mulheres, bendito o fruto do vosso ventre, Jesus.
4: Santa Maria, Mãe de Deus, rogai por nós, pecadores, agora na hora da nossa morte. Amém.
1: Ave Maria, cheia de graça, o Senhor é convosco. Bendita sois vós entre as mulheres, bendito o fruto do vosso ventre, Jesus.
4: Santa Maria, Mãe de Deus, rogai por nós, pecadores, agora na hora da nossa morte. Amém.
1: Ave Maria, cheia de graça, o Senhor é convosco. Bendita sois vós entre as mulheres, bendito o fruto do vosso ventre, Jesus.
4: Santa Maria, Mãe de Deus, rogai por nós, pecadores, agora na hora da nossa morte. Amém.
1: Ave Maria, cheia de graça, o Senhor é convosco. Bendita sois vós entre as mulheres, bendito o fruto do vosso ventre, Jesus.
4: Santa Maria, Mãe de Deus, rogai por nós, pecadores, agora na hora da nossa morte. Amém.
1: Ave Maria, cheia de graça, o Senhor é convosco. Bendita sois vós entre as mulheres, bendito o fruto do vosso ventre, Jesus.
4: Santa Maria, Mãe de Deus, rogai por nós, pecadores, agora na hora da nossa morte. Amém.
1: Ave Maria, cheia de graça, o Senhor é convosco. Bendita sois vós entre as mulheres, bendito o fruto do vosso ventre, Jesus.
4: Santa Maria, Mãe de Deus, rogai por nós, pecadores, agora na hora da nossa morte. Amém.
1: Ave Maria, cheia de graça, o Senhor é convosco. Bendita sois vós entre as mulheres, bendito o fruto do vosso ventre, Jesus.
4: Santa Maria, Mãe de Deus, rogai por nós, pecadores, agora na hora da nossa morte. Amém.
1: Ave Maria, cheia de graça, o Senhor é convosco. Bendita sois vós entre as mulheres, bendito o fruto do vosso ventre, Jesus.
4: Santa Maria, Mãe de Deus, rogai por nós, pecadores, agora na hora da nossa morte. Amém.
1: Ave Maria, cheia de graça, o Senhor é convosco. Bendita sois vós entre as mulheres, bendito o fruto do vosso ventre, Jesus.
4: Santa Maria, Mãe de Deus, rogai por nós, pecadores, agora na hora da nossa morte. Amém.
1: Glória ao Pai, ao Filho e ao Espírito Santo,
4: como era no princípio, agora e sempre. Amém.
1: Ó meu Jesus,
4: perdoai-me, livrai-me do fogo do inferno, levai-me as almas todas para o céu e socorrei principalmente as que mais precisar da vossa infinita misericórdia.
1: Ó Maria concebida sem pecado,
4: rogai por nós que recorremos a vós e por todos quanto nos recorres a vós, especialmente pelos inimigos da Santa Igreja e por todos quanto tem a vós recomendada.
1: Obrigado, Vicente, pela sua participação. Deus abençoe o Senhor e todos vocês que estão rezando conosco. Em nome do Pai, do Filho e do Espírito Santo. Salve Maria Imaculada. Jurtis, podemos ouvir mais uma mensagem?
2: Vamos sim, Frei, vamos ouvir mais uma mensagem, convidando também os nossos ouvintes para rezarem ao vivo conosco no 0 operadora 11 4397-6520. Esse é o telefone para você ligar e rezar ao vivo. Vamos ouvir as intenções da Maria Gomes, de Santana do Ipanema, Alagoas.
5: São Sebastião, quem fala Maria Gomes, Santana do Ipanema, Alagoas. Estou rezando aqui com o Senhor, rezar pelo o Gil, rezar pelo Senhor, sua bênção, rezar pela minha filha Maria Isabel, Maria Isabel, estou no convento, pelo meu filho Márcio, que completou o ano, dia 2, por todos necessitando oração, por tudo da minha lista santa, que Deus abençoe. Salve Maria Imaculada.
1: Deus abençoe, sim. Em nome do Pai, do Filho e do Espírito Santo, salve Maria Imaculada. Vamos agora meditar o quarto mistério gozoso. Apresentação ao templo do menino Jesus. 40 dias depois do nascimento, a mãe ficava resguardada. E assim, depois desses 40 dias, levava o primogênito ao templo para ser consagrado ao Senhor, resgatá-lo depois com uma pequena oferenda. Sim, e quando chegou no templo, o velho Simeão reconheceu em Jesus o Messias. donde ven que a mãe? E disse: bendita és tu entre as mulheres com Isabel. E o velho Simeão pegou nos braços a criança e levou a Deus, chamando a criança Luz do Mundo, e profetizando Nossa Senhora quanto ele iria sofrer por causa desta criança. Uma espada transpassará o teu coração. E também Ana, mais uma mulher de idade, reconheceu Jesus, o Messias, louvando a Deus. Vamos também nós louvar a Deus pelo próprio Jesus que veio para nos salvar. Agora é Dani Saraiva, de Fortaleza, Ceará, que vai nos acompanhar. Boa noite, Dani Saraiva.
6: Boa noite, Frei Sebastião, a sua bênção, tudo bem? Salve Maria Imaculada.
1: Deus te abençoe, minha filha, tudo bem. Salve Maria Imaculada. Pode colocar, sim, a sua intenção, Dani.
6: Frei, primeiramente gostaria de agradecer ao Senhor, bom Deus, por tudo que tem acontecido na minha vida, né? Por todas as tribulações, por todas as provações. Especialmente por ter entregado a minha cruz ao Senhor. Peço especialmente pela saúde de Kátia. Né? Kátia foi a minha primeira, como é que eu posso dizer, a primeira pessoa no qual eu participei do meu grupo de oração quando eu tive minha experiência com Cristo há meus 12 anos. Né? Ela está passando por um câncer de mama. Inclusive, hoje eu a vi na Santa Missa, né? Hoje celebramos o sacramento do matrimônio de 11 casais na paróquia Nossa Senhora dos Prazeres, aqui em Calcaia, não, porque eu estou em Fortaleza, mas eu nasci e me criei em Calcaia, foi em Calcaia esse momento maravilhoso. Peço pela saúde de todos os doentes, peço por todos os empregados, pelos presidiários, peço por todas as crianças, especialmente da maternidade escola, assim, Chateaubriand, no qual eu trabalho, por todas as mães, né, por todas as pessoas que estão rezando nesse momento, pelo Santo Padre o Papa, por todo o clero e por essa obra no qual faço parte, que é a Melissa da Imaculada. Né, estou lendo o livro de São Maximiliano Maria Kolbe, estou amando demais, e que Nossa Senhora nos conduza sempre a Cristo, que independentemente da situação em que todos nós possamos nos encontrar, que possamos crer que ela é a porta que nos leva para a salvação, que é Jesus. E oremos, né?
1: Muito bem, Dani Saraiva. Coloquemos as suas intenções e as intenções de todos vocês que estão rezando conosco. Pai nosso que estais nos céus, santificado seja o vosso nome. Venha a nós o vosso reino. Seja feita a vossa vontade, assim na terra como no céu.
6: O pão nosso de cada dia nos dai hoje. Perdoai as nossas ofensas, assim como nós perdoamos a quem nos tem ofendido. E não nos deixeis cair em tentação, mas livrai-nos do mal. Amém.
1: Ave Maria, cheia de graça, o Senhor é convosco. Bendita sois vós entre as mulheres, bendito o fruto do vosso ventre, Jesus.
6: Santa Maria, Mãe de Deus, rogai por nós, pecadores, agora e na hora de nossa morte. Amém.
1: Ave Maria, cheia de graça, o Senhor é convosco. Bendita sois vós entre as mulheres, bendito o fruto do vosso ventre, Jesus.
6: Santa Maria, Mãe de Deus, rogai por nós, pecadores, agora e na hora de nossa morte. Amém.
1: Ave Maria, cheia de graça, o Senhor é convosco, bendita sois vós entre as mulheres, bendito o fruto do vosso ventre, Jesus.
6: Santa Maria, Mãe de Deus, rogai por nós pecadores, agora e na hora de nossa morte. Amém.
1: Ave Maria, cheia de graça, o Senhor é convosco, bendita sois vós entre as mulheres, bendito o fruto do vosso ventre, Jesus.
6: Santa Maria, Mãe de Deus, rogai por nós, pecadores, agora e na hora de nossa morte. Amém.
1: Ave Maria, cheia de graça, o Senhor é convosco. Bendita sois vós entre as mulheres, bendito o fruto do vosso ventre, Jesus.
6: Santa Maria, Mãe de Deus, rogai por nós, pecadores, agora e na hora de nossa morte. Amém.
1: Ave Maria, cheia de graça, o Senhor é convosco. Bendita sois vós entre as mulheres, bendito o fruto do vosso ventre, Jesus.
6: Santa Maria, Mãe de Deus, rogai por nós, pecadores, agora e na hora de nossa morte. Amém.
1: Ave Maria, cheia de graça, o Senhor é convosco. Bendita sois vós entre as mulheres, bendito o fruto do vosso ventre, Jesus.
6: Santa Maria, Mãe de Deus, rogai por nós, pecadores, agora e na hora de nossa morte. Amém.
1: Ave Maria, cheia de graça, o Senhor é convosco. Bendita sois vós entre as mulheres, bendito o fruto do vosso ventre, Jesus.
6: Santa Maria, Mãe de Deus, rogai por nós, pecadores, agora e na hora de nossa morte. Amém.
1: Ave Maria, cheia de graça, o Senhor é convosco. Bendita sois vós entre as mulheres, bendito o fruto do vosso ventre, Jesus.
6: Santa Maria, Mãe de Deus, rogai por nós, pecadores, agora e na hora de nossa morte. Amém.
1: Ave Maria, cheia de graça, o Senhor é convosco. Bendita sois vós entre as mulheres, bendito o fruto do vosso ventre, Jesus.
6: Santa Maria, Mãe de Deus, rogai por nós, pecadores, agora e na hora de nossa morte. Amém.
1: Glória ao Pai, ao Filho e ao Espírito Santo.
6: Assim como era no princípio, agora e sempre. Amém.
1: Ó meu Jesus,
6: perdoai-nos, livrai-nos do fogo do inferno, levai as almas todas para o céu e socorrei principalmente as que mais precisarem.
1: Ó Maria concebida sem pecado,
6: rogai por nós que recorremos a vós e por todos quanto não recorrem a vós, especialmente pelos inimigos da Santa Igreja e por todos quanto são a vós recomendados.
1: Obrigado, Dani Saravaia, pela sua participação. Deus abençoe a senhora e a todos vocês que estão rezando conosco. Em nome do Pai, do Filho e do Espírito Santo. Salve Maria Imaculada. E agora, Jortis, podemos ouvir mais uma mensagem?
2: Sim, Frei, vamos ouvir mais uma mensagem. Lembrando que você também pode ligar e rezar ao vivo com a gente no 0 operadora 11 4397-6520. O Daniel de Castro, de Divinópolis, Minas Gerais, também a gente coloca em oração aqui. O Marcelo Tolentino, de Cambé, no Paraná, pede oração para ele e para toda a família. Vamos ouvir o Daniel. Boa noite, Daniel.
7: Boa noite, aqui é o Daniel de Divinópolis, ouço pela rádio Divi FM. Gostaria de colocar nas intenções do Santo Terço orações por todos os ouvintes, por todos os mais necessitados, sobretudo pela minha conversão, conversão dos pecadores, pelos presos, empregados, pelas famílias, minha família, minha mãe, irmãos, minha filha Maria Daniela. Vou todos pedir as orações e queria pedir, incluindo as orações, por intercessão de Nossa Senhora, São Francisco de Assis, Padroeira da Natureza, das Criações, que minha cachorrinha teve 10 filhotes e eu estou desesperado, que eu não vou conseguir, não posso cuidar de todos. Eu coloquei nas redes sociais tudo, não consegui ainda doação, pessoas que queiram adotar, mas pela oração é a força. As que rezam por mim nessa intenção. Tá bom? Daniel de Vinópolis. Muito obrigado, já. Salve Maria Imaculada. Louvado seja Jesus Cristo, para sempre seja louvado. Amém.
1: Salve Maria Imaculada, Deus abençoe meu filho e abençoe todos vocês que estão rezando conosco. Agora nós vamos meditar este quinto mistério. Jesus, aos 12 anos, vai, como todos os anos, no templo com José e Maria. Depois, enquanto José e Maria retorno com os outros, ele fica no templo. Tem 12 anos, tem direito de participar das formações dadas pelos escribas daquela época, mestres da lei, e se explica porque estava no templo, mas não avisou José e sua mãe, que, como sabemos, cada um voltava se dirigindo por uma porta dos homens e das mulheres. Aí se explica porque José não percebeu que Jesus não estava com ele, pensando que estivesse com Nossa Senhora, Nossa Senhora com São José. Foram um dia, procuraram ele, não encontraram, voltaram. 3 dias de sofrimento, de angústia. Mas quando encontraram, ele se manifestou, tendo consciência de que ele é. Irmãos e irmãs, vamos rezar neste momento, para que todos os pais consigam se entender com seus filhos, que haja uma harmonia familiar. Pedimos isso hoje. E disse o de Santo André, vai nos acompanhar neste mistério. Não é, diz eu?
8: Boa noite, Frei. Deus, então, Frei,
1: Deus te abençoe.
8: Eu ofereço esse rosário em agradecimento pela vida, pela vida da minha família, pela tua vida, Frei, pela vida do Gil Ortiz, pela vida de todos os ouvintes, tá bom? E em agradecimento por tudo isso. E, Frei, especialmente ofereço esse rosário pela recuperação da saúde da minha mãe Maria de Jesus Novaes, que se encontra internado no Hospital Santa Helena e Santo André, que está com a pneumonia, para que Jesus recupere a saúde dela, que ela fique boa, né? E por todos os doentes, Frei, pela saúde de todos que estão internados, pelos médicos, né? Pela paz e harmonia em nossos lares e pela paz no mundo, Frei. Pelas essas guerras, para que termine essas guerras, tá bom, Frei?
1: Muito bem, diz. Eu estive lá, viu, no Hospital Santa Helena, à tarde. Está tranquilo. Vamos colocar estas suas intenções e a de todos vocês que estão rezando conosco. Pai nosso que estais nos céus, santificado seja o vosso nome. Venha a nós o vosso reino. Seja feita a vossa vontade, assim na terra como no céu.
8: O pão nosso de cada dia nos dai hoje. Perdoai-nos as nossas ofensas, assim como nós perdoamos a quem nos tem ofendido. E não nos deixeis cair em tentação, mas livrai-nos do mal. Amém.
1: Ave Maria, cheia de graça, o Senhor é convosco. Bendita sois vós entre as mulheres, bendito o fruto do vosso ventre, Jesus.
8: Santa Maria, Mãe de Deus, rogai por nós, pecadores, agora e na hora da nossa morte. Amém.
1: Ave Maria, cheia de graça, o Senhor é convosco. Bendita sois vós entre as mulheres, bendito o fruto do vosso ventre, Jesus.
8: Santa Maria, Mãe de Deus, rogai por nós, pecadores, agora e na hora da nossa morte. Amém.
1: Ave Maria, cheia de graça, o Senhor é convosco. Bendita sois vós entre as mulheres, bendito o fruto do vosso ventre, Jesus.
8: Santa Maria, Mãe de Deus, rogai por nós, pecadores, agora e na hora da nossa morte. Amém.
1: Ave Maria, cheia de graça, o Senhor é convosco. Bendita sois vós entre as mulheres, bendito o fruto do vosso ventre, Jesus.
8: Santa Maria, Mãe de Deus, rogai por nós, pecadores, agora e na hora da nossa morte. Amém.
1: Ave Maria, cheia de graça, o Senhor é convosco. Bendita sois vós entre as mulheres, bendito o fruto do vosso ventre, Jesus.
8: Santa Maria, Mãe de Deus, rogai por nós, pecadores, agora e na hora da nossa morte. Amém.
1: Ave Maria, cheia de graça, o Senhor é convosco. Bendita sois vós entre as mulheres, bendito o fruto do vosso ventre, Jesus.
8: Santa Maria, Mãe de Deus, rogai por nós, pecadores, agora e na hora da nossa morte. Amém.
1: Ave Maria, cheia de graça, o Senhor é convosco. Bendita sois vós entre as mulheres, bendito o fruto do vosso ventre, Jesus.
8: Santa Maria, Mãe de Deus, rogai por nós, pecadores, agora e na hora da nossa morte. Amém.
1: Ave Maria, cheia de graça, o Senhor é convosco. Bendita sois vós entre as mulheres, bendito o fruto do vosso ventre, Jesus.
8: Santa Maria, Mãe de Deus, rogai por nós, pecadores, agora e na hora da nossa morte. Amém.
1: Ave Maria, cheia de graça, o Senhor é convosco. Bendita sois vós entre as mulheres, bendito o fruto do vosso ventre, Jesus.
8: Santa Maria, Mãe de Deus, rogai por nós, pecadores, agora e na hora da nossa morte. Amém.
1: Ave Maria, cheia de graça, o Senhor é convosco. Bendita sois vós entre as mulheres, bendito o fruto do vosso ventre, Jesus.
8: Santa Maria, Mãe de Deus, rogai por nós, pecadores, agora e na hora da nossa morte. Amém.
1: Glória ao Pai, ao Filho e ao Espírito Santo.
8: Como era no princípio, agora e sempre. Amém.
1: Ó meu Jesus,
8: perdoai-nos, livrai-nos do fogo do inferno, levai as almas todas para o céu e socorrei principalmente as que mais precisarem da vossa misericórdia.
1: Ó Maria, concebida sem pecado,
8: rogai por nós que recorremos a vós e por todos quantos não recorrem a vós, especialmente pelos inimigos da Santa Igreja e por todos quantos são a vós recomendados.
1: Obrigado, Edísio, pela sua participação. Deus abençoe o Senhor. Abençoe cada um de vocês que está rezando conosco neste momento. Deus os abençoe e proteja a todos. Em nome do Pai, do Filho e do Espírito Santo. Salve Maria Imaculada. 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

Mes hopian, o dulcis Virgo Maria. Rogai por nós, Santa Mãe de Deus, para que sejamos dignos das promessas de Cristo. Ouçamos agora esta mensagem que preparei para renovar a nossa consagração a Nossa Senhora. Consagrados à Imaculada, para conquistar o mundo inteiro a Cristo sob a proteção e a mediação dela. Salve Maria Imaculada. Pensamento de Padre Luigi Facenda. Padre Colbe è doente, rachitico, privato di un pulmão, sempre febbrio. Os médicos lhe proibiram cada esforço, cada trabalho, cada atividade, mas o programa de nosso Padre Colbe ressoa como um grito de batalha. Se vive uma vez somente, se morre uma vez somente, para que vale esta vida se não for gasta por um ideal? E qual ideal pode ser maior do que o ideal missionário que chama o cristão a ensinar ao homem a estrada que leva à salvação? Por isso, Apolônio vê, fremente de paixão, construir a cidade da Imaculada, onde cerca de 800 frades, conquistados pela sua mesma paixão, rezam, ofertam e trabalham, especialmente com a revista, que cresce prodigiosamente, para que a palavra que salva e que consola entre em todas as famílias, nas escolas, no ambiente do trabalho. Sim, queridos consagrados, esta é a nossa linda missão. Coragem! Temos muito o que conquistar ainda. Renovemos, portanto, com esse sentimento de Maximiliano Kolbe, a nossa consagração à Imaculada. Virgem Imaculada, minha Mãe Maria, eu renovo hoje e sempre a consagração de todo o meu ser, para que disponhais de mim para o bem de todos. Somente peço que eu possa, minha Rainha e Mãe da Igreja, cooperar fielmente com a vossa missão de construir o reino do vosso Filho Jesus no mundo. Para isso vos ofereço minhas orações, sacrifícios e ações. Ó Maria concebida sem pecado, arrogai por nós que recorremos a vós, e por todos quantos não recorrem a vós, especialmente pelos inimigos da Santa Igreja e por todos quantos são a vós recomendados. Pela intercessão da Virgem Imaculada, Nossa Mãe, abençoe-vos o Deus Todo-Poderoso, Pai, Filho, Espírito Santo. E vamos agora abençoar a água. Já prepararam o copo? Muito bem. Prepare também uma garrafinha. Lembre-se, água benta é um sacramental, sempre repito isso. Significa uma presença especial do poder de Deus, que ampara, que defende. Onde existe água benta, o inimigo infernal não se aproxima. Já está preparado? E guarda um pouco na tua casa. Veja, se asperge, quando puder, o teu ambiente onde você mora, as plantas, os objetos do teu uso, os animais se tiver, carro, enfim, alimento, tudo. Vamos abençoar, portanto, esta água. Em nome do Pai, do Filho e do Espírito Santo.
A nossa proteção está no nome do Senhor, que fez o céu e a terra. O Senhor esteja convosco. Senhor, vos pedimos que abençoe esta água, que agora vamos tomar no vosso santo nome. Dá, Senhor, esta água uma energia que renove nossas forças físicas, mentais e espirituais. Dá, Senhor, esta água abençoada o poder de afastar de nós a angústia, o medo, o vazio, depressão, mágoas, perigos, doenças, ameaças, desânimo. E aumentai, Senhor, em nós, com esta água abençoada, a serenidade interior, a alegria do espírito, a paz do coração. Dai-nos, Senhor, novas forças, novas energias física, mental e espiritual. Dai-nos novo vigor físico, mental e espiritual. Dai-nos nova coragem, nova esperança, muita luz, muita paz. Senhor, dai-nos alegria de podermos ter a força no coração, abençoando nossos irmãos que vivem conosco, que vivem no nosso coração, e abençoai todas as pessoas representadas pelos votos, documentos, pedidos, objetos. Senhor, abençoa nosso trabalho, os instrumentos de trabalho, objeto do nosso uso, a roupa que usamos. Abençoai, Senhor, o nosso alimento, que nunca falte. Senhor, abençoai nossos remédios, abençoando nossa saúde física, mental e espiritual. E dá-nos força, coragem, luz, sustento, entusiasmo em viver a nossa fé, a caridade e a esperança. Em nome do Pai, do Filho e do Espírito Santo. Beba!

0: Muito obrigado por todos vocês que participaram desta nossa oração. Gil Ortiz, muito obrigado.
1: Obrigado, Frei.
0: Renato, obrigado. Quitério, obrigado. E amanhã, domingo, teremos a formação dos nossos consagrados. Eu celebrei a missa das 10h30. Espero todos vocês. Eu vou fazer um pouco de relato da viagem que fiz na Europa, na Itália. As etapas, que não foi tanto um turismo, não, mas onde eu me firmei, onde criei esse meu carisma que me levou ao Brasil e que me incentivou a construir no Brasil a Milícia Imaculada, chamar as missionárias e criar o Missionário Imaculado Padecolbe. Vamos juntos, não vamos parar não, viu? Temos que crescer, temos que avançar. Não podemos ficar como somos. O mundo é grande. Conquistar o mundo inteiro a Cristo, sob a proteção da Imaculada, temos muito trabalho para fazer. Portanto, por favor, se abram a este dinamismo evangelizador e você será eternamente grato por esta tua decisão. Agradeço muito a todos que hoje vieram comigo na casa do Andrés, rezando o terço. Agradeço a todos que estão trabalhando na milícia dia e noite. Uma boa noite a todos, um bom descanso e salve Maria Imaculada!
1: Salve Maria Imaculada! Obrigado, Frei Sebastião, pela participação, frade menor conventual e guardião internacional do carisma da Milícia da Imaculada. E a gente segue com a nossa Igreja no Rádio.

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2: O amor ao próximo enraiza-se no amor a Deus, ensinou o Papa Bento XVI. Os santos nos mostram isso com a vida, como São Martinho de Tours, que viu Cristo no pobre. Partilhar o que temos, mesmo pouco, é reconhecer Deus no irmão necessitado. A caridade verdadeira é concreta, silenciosa e fecunda. Torne-se presença do amor de Deus no mundo. A sua fé pode ser o começo da esperança para alguém.
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4: A fé é um elemento indispensável para quem deseja viver para Deus. Com ela, o cristão é mais forte. Ela capacita o fiel a suportar as adversidades e a viver uma vida que agrada ao Senhor. Tomé não acreditou quando ouviu dizer que Jesus havia ressuscitado, mas quando o Mestre apareceu a ele, a incredulidade de Tomé caiu por terra e ele declamou: "Meu Senhor e meu Deus."
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Olá, esta semana nós estamos rezando pelas famílias, pela sua família, para que o Deus Todo-Poderoso a cubra com a luz do céu e a cerque com a proteção dos santos anjos. Reze comigo, pelo sinal da Santa Cruz. Livre-nos, Deus, nosso Senhor, dos nossos inimigos espirituais e terrenos, em nome do Pai, do Filho e do Espírito Santo. Amém. Coloque a mão no seu peito, lembre da sua família. Jesus, médico das almas, eu intercedo pelas famílias que me acompanham neste momento. Toca as feridas escondidas de cada coração. Cura palavras que machucaram, lembranças dolorosas e situações que ainda causam sofrimento. Onde existe distância, faz nascer reconciliação. Onde existe frieza, faz voltar o amor. Onde existe divisão, derrama tua paz. Amém. Em nome do Pai, do Filho e do Espírito Santo. Amém. Creia, Deus está protegendo a sua família. São Francisco de Sales diz: nada é tão forte quanto a mansidão, nada é tão amável quanto o perdão. Peçamos o Espírito Santo. Vinde, Espírito Santo, enchei os corações dos fiéis e acendei neles o fogo do vosso amor. Enviai o vosso Espírito e tudo será criado e renovareis a face da terra. Oremos. Ó Deus, que instruístes os corações dos vossos fiéis com a luz do Espírito Santo, fazei que apreciemos retamente todas as coisas, segundo o mesmo Espírito, e gozemos sempre da sua consolação. Por Cristo, Senhor nosso. Amém. Existem sofrimentos que deixam perguntas difíceis dentro de nós. A morte de alguém amado, o fim de uma união, uma enfermidade inesperada, perdas materiais ou acontecimentos que parecem sem explicação. Nesses momentos, mesmo sem perceber, algumas pessoas começam a levantar acusações contra Deus. Talvez nunca falem publicamente, mas carregam pensamentos como: por que Deus permitiu isso? Onde Ele estava quando eu mais precisava? Se me ama, por que não me protegeu? Com o passar do tempo, a tristeza se transforma em revolta silenciosa. A oração diminui, a confiança enfraquece e nasce uma distância entre a gente e Deus. A Sagrada Escritura mostra que Deus não rejeita quem abre diante dele suas dores. O salmista rezava em Salmo 61:9: ó povo, confia nele de uma vez por todas. Expande em sua presença os vossos corações. Nosso refúgio está em Deus. O Senhor prefere uma oração sincera a um silêncio cheio de ressentimento. Muitos personagens bíblicos apresentaram seus questionamentos diante de Deus. Jó falou de sua aflição. Jeremias manifestou sua angústia. Os salmos registram lágrimas, dúvidas e súplicas. Nenhum deles foi condenado, porque falaram com o coração, com sinceridade. Portanto, eles encontraram cura ao permanecerem na presença de Deus. O problema não está em manifestar a dor. O perigo surge quando se atribui a Deus a intenção de ferir, castigar ou abandonar.
Deus jamais encontra alegria no sofrimento dos seus filhos e filhas. Sua ação constante é conduzir cada acontecimento para um bem maior, mesmo quando isso permanece oculto aos olhos humanos. Por isso, perdoar Deus não significa que ele tenha errado. Significa reconhecer que o coração ferido construiu uma imagem falsa de Deus, como se ele fosse culpado pela dor. A cura começa quando esta acusação é entregue com um

hoje nós vamos lembrar a promessa do anjo Gabriel à doce Virgem Maria. Para Deus, não existem coisas impossíveis. Qual é o teu impossível? Nós vamos colocar nas mãos da Virgem Maria, pedindo também a sua intercessão com a certeza. A porta da bênção está se abrindo. Ave Maria, cheia de graça, o Senhor é convosco. Bendita sois vós entre as mulheres e bendito é o fruto do vosso ventre, Jesus. Santa Maria, Mãe de Deus, rogai por nós, pecadores, agora e na hora de nossa morte. Amém. Ave Maria, cheia de graça, o Senhor é convosco. Bendita sois vós entre as mulheres e bendito é o fruto do vosso ventre, Jesus. Santa Maria, Mãe de Deus, rogai por nós, pecadores, agora e na hora de nossa morte. Amém. Ave Maria, cheia de graça, o Senhor é convosco. Bendita sois vós entre as mulheres e bendito é o fruto do vosso ventre, Jesus. Santa Maria, Mãe de Deus, rogai por nós, pecadores, agora e na hora de nossa morte. Amém. Deus maravilhoso, Deus das causas impossíveis, em nome de Jesus, abençoa, santifica, exorciza esta água com a força do Espírito Santo para que sejam alcançadas as graças do impossível. Em nome do Pai, do Filho e do Espírito Santo. Amém. Lembre da tua causa impossível agora, porque você a entregou a Deus pelas mãos de Nossa Senhora. E beba com fé esta água. Deus maravilhoso, que prometestes a Maria que não existem coisas impossíveis, com a intercessão de Nossa Senhora dos Prazeres, abre a porta do impossível, Pai, Filho e Espírito Santo. Amém. Deus te abençoe, os anjos te protejam e salve Maria!

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1: Gente, agora 23 horas e 24 minutos pelo horário de Brasília. 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Bom? Bom, e agora nós vamos ouvir mais uma música. Ah, o David Coelho cantando Coragem. Vamos ouvir.

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2: Amigo, é coisa para se guardar, não debaixo de sete chaves, e sim no coração. Amizade rima com liberdade, não à toa. Ser amigo é conhecer profundamente, mas ainda assim escolher permanecer. Reze pelos seus amigos, para que este laço seja sempre fortalecido através da fé e que Deus os capacite a ser imagem e semelhança de Cristo, um na vida do outro.
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0: meu amigo, olá, minha amiga ouvinte, graça e paz da parte de Cristo Jesus. Que a luz de Jesus brilhe e seja a nossa força e a nossa guia. Esse é o momento de despertar e eu quero falar para vocês hoje sobre o sentido do medo. Você conhece pessoas que têm medo? Você tem medo de alguma coisa? O medo tem sentido e quer me dizer algo. Sem medo eu não teria medida e estaria sempre exagerando. Mas ele talvez, muitas vezes, me bloqueia. Quando então dialogo com o medo, ele pode arremeter-me para uma atitude errônea da vida. Muitas vezes o medo provém de um ideal perfeccionista. A pessoa quer tudo certinho, tenho medo de cair no ridículo, de cometer um erro. Não me atrevo a falar em público com medo de gaguejar ou porque outros podem não gostar. Tenho medo de ler em voz alta porque posso me atrapalhar. Aqui, o medo indica sempre expectativas exageradas. A pessoa cria expectativa muito alta, por isso cria medo. No mundo do perfeccionismo, existe sempre um medo profundo do próprio desvalor. Gostaríamos de mostrar nosso valor trabalhando cada vez mais. Então a pessoa acha que precisa mostrar aos outros que ela tem valor, faz sempre mais. Mas ainda que elogiados, parece-nos sempre pouco. Fazemos cada vez mais com o desejo maior de confirmação. Nós precisamos que nos confirmem que nós temos valor. Por isso fazemos sempre mais. Nunca é suficiente o reconhecimento que recebemos. Trabalhamos loucamente e mesmo assim não conseguimos paz interior. Em última análise, a causa de algum tipo de medo é orgulho. Eu poderia conduzir a conversa com meu medo para a humildade. Eu poderia reconciliar-me com meus limites, com minhas fraquezas e defeitos e dizer para mim mesmo, eu posso cometer uma gafe, não preciso saber tudo. Eu posso errar, devo me permitir errar. Existem também medos que não se referem a uma atitude falsa da vida, mas que estão necessariamente ligados à condição humana, ao medo da solidão, da perda, da morte. Em cada pessoa é diferente, por exemplo, o medo da morte. Algumas a consideram de forma apavorante. Seria então o caso de falar com esse medo, dizendo, vou morrer de qualquer modo. O medo pode ajudar-me a reconciliar com a morte, aceitar o fato de que sou mortal. Se eu escutar o medo que existe em mim e abrir-lhe as portas, posso sentir nele profunda paz. O medo então transforma-se em serenidade, liberdade e paz. Por isso, caro ouvinte, converse com os teus medos e aceite os limites que você tem. Muitas vezes o medo é não aceitar os próprios limites, por isso que ele surge. Curta a nossa página no Facebook e receberá também ali mensagens diárias. Um forte abraço para você, até o próximo encontro. Deus te abençoe. Em nome do Pai, do Filho e do Espírito Santo. Amém.
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2: Eu sou o Padre Ezequiel e fiz uma música para este momento que estamos vivendo. Quero cantar para você.

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2: Maravilha, gente. Nós agradecemos ao Padre Ezequiel Dalpozo, no quadro aí Despertar para o Amor. E agora a gente vai ouvir Flavinho. Vem, ó Água Viva. Vamos ouvir.

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1: Muito bem, vamos seguindo com Igreja no Rádio, agradecendo muito a sua audiência. Agora são 23 horas e 42 minutos pelo horário de Brasília e chegou a vez do nosso grande amigo padre Alex Nogueira.
0: Boa noite, meu Jesus.

Ao final deste sábado, rezamos com você e por você. Com o Salmo 17, assim elevamos nosso coração a Deus. Eu vos amo, ó Senhor. Sois minha força, minha rocha, meu refúgio e salvador. Ó meu Deus, sois o rochedo que me abriga, minha força e poderosa salvação. Sois meu escudo e proteção. Em vós espero. O salmista faz uma declaração de amor a Deus, dizendo que ama o Senhor e nele encontra sua força, seu rochedo e refúgio. E nós sabemos que é o Senhor quem sustenta a nossa vida, principalmente quando passamos pela tribulação e pela cruz. Mas nossa esperança está guardada nele. Por isso agora rezamos em nome do Pai e do Filho e do Espírito Santo. Amém. Anjo da guarda, minha doce companhia, não me desampare nem de noite nem de dia, até que me entregues nos braços da Virgem Maria. Sob a proteção de nosso anjo da guarda, ao encerrar este sábado, ouçamos a palavra de Deus. Leitura da carta de São Paulo aos Romanos, capítulo 11, versículos de 28 a 32. De fato, quanto ao Evangelho, eles são inimigos, para benefício vosso, mas como povo escolhido, são amados, por causa dos pais. Com efeito, os dons e a vocação de Deus são irrevogáveis. Como vós, outrora, fostes desobedientes a Deus, agora alcançastes misericórdia pela desobediência deles. Agora são eles que desobedecem, dando ocasião à misericórdia de Deus para convosco, a fim de que também eles alcancem misericórdia. De fato, Deus incluiu todos na desobediência, a fim de ser misericordioso para com todos. Palavra do Senhor. Graças a Deus. Neste trecho que ouvimos da carta de São Paulo, duas palavras são principais: desobediência e misericórdia. Sobre a desobediência, nós sabemos que a humanidade, pela sua autossuficiência, pelo seu egoísmo e vaidade, quis ocupar o lugar de Deus. E assim, tornaram-se, entre aspas, deuses de si mesmos, aqueles que decidem o que é bom e o que é mal para si. E se esquecem que existe o próprio Deus verdadeiro e que este deve ser cultuado, e é dele que vem o caminho de todo o bem, de toda a verdade. É em Deus que está a verdade, e não em nós mesmos. Nós vivemos a verdade que vem de Deus. E quando então nós fugimos dessa verdade, nós estamos na desobediência. Nós estamos num caminho de mentiras, que às vezes pode até ser uma ilusão. E nós vivemos, muitas vezes, anos e anos numa ilusão. Dia ou outro, será necessário tirar as vendas dos olhos e ver a verdade do Cristo, aquela que salva, aquela que vale a pena. Por isso, então, São Paulo diz: mesmo na desobediência, Deus olha para nós, e o seu olhar é de misericórdia, porque ele, no alto do seu poder, Deus que é todo-poderoso, olha para a nossa miséria e diz: é possível sair desta miséria com a força que vem dele, pela misericórdia divina. Por isso, então, animados pela graça de Deus e sabendo que nós estamos mergulhados na misericórdia dele e ele nos concede a graça de permanecermos na obediência, que nós saibamos fazer a vontade de Deus. No final deste dia, elevemos a Deus nosso coração, olhemos para o profundo de nossa consciência e façamos nosso exame. Disse Jesus: amai-vos uns aos outros como eu vos amei. Tenho amado a Deus e ao próximo de modo a permanecer no caminho da obediência? Sou rebelde e quero
minhas vaidades e orgulho como prioridade em minha vida?

0: Neste sábado, unidos na alegria que vem de Jesus e inspirados na promessa de Nossa Senhora, a Santa Matilde, rezemos as três Ave-Marias pedindo a perseverança final até o último dia de nossas vidas e que Maria, nossa mãe, nos livre de cair em pecado mortal. Pelo poder que o Pai Eterno te concedeu, ó Maria, rezemos. Ave Maria, cheia de graça, o Senhor é convosco. Bendita sois vós entre as mulheres, e bendito é o fruto do vosso ventre, Jesus. Santa Maria, Mãe de Deus, rogai por nós, pecadores, agora e na hora de nossa morte. Amém. Pela sabedoria que Deus Filho te concedeu, rezemos. Ave Maria, cheia de graça, o Senhor é convosco. Bendita sois vós entre as mulheres, e bendito é o fruto do vosso ventre, Jesus. Santa Maria, Mãe de Deus, rogai por nós, pecadores, agora e na hora de nossa morte. Amém. Pelo amor que o Espírito Santo te concedeu, rezemos. Ave Maria, cheia de graça, o Senhor é convosco. Bendita sois vós entre as mulheres, e bendito é o fruto do vosso ventre, Jesus. Santa Maria, Mãe de Deus, rogai por nós, pecadores, agora e na hora de nossa morte. Amém. Por vossa conceição imaculada, ó Maria, purificai nosso corpo e santificai nossa alma. Oremos. Ó Deus, que iluminais a noite e fazeis brilhar a luz depois das trevas, concedei-nos passar esta noite livres do tentador e, ao raiar um novo dia, dar-vos graças em vossa presença. Isto vos pedimos por Cristo nosso Senhor. Amém. O Senhor esteja convosco. Ele está no meio de nós. A nossa proteção está no nome do Senhor, que fez o céu e a terra. O Senhor Jesus Cristo esteja contigo para te proteger. Esteja à tua frente para te conduzir e atrás de ti para te guardar. Olhe por ti, te conserve e te abençoe nesta noite. Amém. E a bênção de Deus Todo-Poderoso, Pai e Filho e Espírito Santo, desça sobre vós e permaneça para sempre. Amém. Com Deus me deito, com Deus me levanto, com a graça divina do Espírito Santo. Abençoada noite a você e sua família.
1: Boa noite, meu Jesus. Quero agora despedir-me. Boa noite.
2: Boa noite, obrigado, Padre Alex Nogueira. Muito obrigado a você que ficou conosco, acompanhou o nosso programa. Amanhã, domingo, estaremos aqui, ao vivo, a partir das 8 da noite. Obrigado, Renato, na sonoplastia. Obrigado a todos. Salve Maria Imaculada. Música.

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2: Uma pessoa sem fé não traz metas para sua vida, vive sem perspectiva. A nossa meta não é o momento presente, mas sim o que estamos construindo. Não podemos olhar para trás e ver as coisas que o Senhor não fez para nós. Devemos ver o que Ele já fez por cada um de nós. E o maior sinal desse amor está na cruz. Tenha fé, acredite.
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4: Os santos são luz na história, como dizia Bento XVI. Eles se deixaram guiar por Deus e fizeram a diferença com amor e entrega. Também a gente pode ser sinal de paz no mundo. Basta abrir o coração e seguir esse caminho. Quer começar? Inspire-se nos santos e seja instrumento de paz.
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2: Louvado seja nosso Senhor Jesus Cristo, salve Maria Imaculada. Eu sou Denis Santos e você continua acompanhando a Igreja no Rádio, sintonizando Rede Imaculada de Comunicação. Hoje é domingo 5 de julho de 2026, 14º domingo do tempo comum. E hoje nós teremos na liturgia diária, primeira leitura, de Zacarias capítulo 9, versículos de 9 a 10. Salmo 144, bendirei eternamente vosso nome, ó Senhor. E a segunda leitura, Romanos capítulo 8, versículos de 9 a 11 e ao 13. Evangelho de Mateus capítulo 11, versículos de 25 a 30. Eu sou manso e humilde de coração. E hoje no nosso calendário temos dia da fundação do Exército da Salvação. E daqui a pouquinho, palavras que não passam com Padre Zezinho, mensagem do Papa Leão XIV e coroa e louvor a São Maximiliano Maria Kolbe. Tudo isso e muito mais no programa de hoje, que está só começando. Fique conosco!
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2: Um grande abraço a você que nos acompanha pela Rádio Santa Cruz, da cidade de Pará de Minas, nas Minas Gerais, pelo 100,3 FM. Rádio Esperança FM, da cidade de Novo Horizonte, em São Paulo, pelo 105,5 FM. Web Rádio Nordeste SAT, em Fortaleza, no Ceará. E vamos iniciar o nosso programa, como em todos os momentos, vamos iniciar com oração. Tudo pode ser mudado pela oração. Oremos neste início de programa pelas intenções de todos os nossos irmãos. Ave Maria, cheia de graça, o Senhor é convosco. Bendita sois vós entre as mulheres. Bendito é o fruto do vosso ventre, Jesus. Santa Maria, Mãe de Deus, rogai por nós, pecadores, agora e na hora de nossa morte. Amém. Glória ao Pai, ao Filho e ao Espírito Santo. Assim como era no princípio, agora e sempre. Amém. E na certeza que apenas o Senhor Jesus tem as palavras de vida eterna, eu convido você para acompanhar o Padre Zezinho com suas palavras que não passam.
3: Irmão, irmã, façamos de catequese um jeito de evangelizar. E o novo jeito de pregar o Evangelho é aprender com as novas linguagens. Se os cristãos, sobretudo os pregadores, quisessem aprender com as novas linguagens, sairiam-se melhor nas suas pregações. A dos pregadores de hoje, muitos têm o pé preso no passado, por isso não avançam. Uma coisa é referir-se ao passado, outra é estar preso a ele. A gente podemos progredir, como diz o povo. Nós poderíamos progredir. A gente poderia, se quisesse, porque a gente tem que aprender as novas linguagens. Cantem comigo.

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0: e vamos acompanhar a mensagem do Papa Leão XIV.
1: Mensagem do Papa Leão XIV.
0: A necessidade de uma maior colaboração entre os cristãos diante dos desafios atuais, como a paz, o bom uso das novas tecnologias, o cuidado da criação, brota do próprio Evangelho de Jesus Cristo. De fato, a responsabilidade pela vida e a dignidade de todo ser humano, a começar pelos mais pequenos e necessitados, é o critério que determinará nosso destino presente e eterno. Para você que nos acompanha, vamos oferecer Maravilhoso És com banda Alma e Ômega, Belo e Verdadeiro com Ziza Fernandes, participação de Maninho. Daqui a pouquinho, Coroa em Louvoração, Maximiliano Maria Kolbe.

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3: A tampa da panela todo mundo encontra. Quero ver mesmo é achar um Francisco para sua Clara, um Paulo para o seu Timóteo. A amizade é um dom tão bonito que nem mesmo os santos conseguiram ficar sem. Eles uniram potências, deram as mãos e trilharam um caminho de fé, admiração e oração. Qual amigo mais te aproxima de Deus? Você já rezou por ele hoje? Bota o joelhinho no chão e não deixa para depois.
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2: Estamos de volta na Rede Imaculada, o Evangelho em primeiro lugar. Um grande abraço a você, meu irmão, minha irmã, que nos acompanha pela Web Rádio Criativa da cidade de Brumado, na Bahia. Rádio Pajeú da cidade de Afogados da Engazeira, em Pernambuco, pelos 99.3 FM. E Web Rádio Jesus Pão da Vida, de Londrina, no Paraná. E agora vamos rezar a coroa em louvor a São Maximiliano Maria Kolbe.
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2: Coroa e louvor a São Maximiliano Maria Kolbe. Rezemos agora a coroa e louvor a São Maximiliano Maria Kolbe, percorrendo o caminho do martírio deste grande santo, fundador da Milícia da Imaculada. Iniciemos em nome do Pai, do Filho, do Espírito Santo. Amém. Lembrai-vos, ó Puríssima Virgem Maria, que jamais se ouviu dizer que algum daqueles que tem recorrido à vossa proteção, implorado o vosso auxílio, reclamado o vosso socorro, fosse por vós desamparado. Animado, pois, com igual confiança a vós, Virgem das Virgens, como a mãe recorro, a vós me aproximo, e gemendo sob o peso dos meus pecados, me prostro aos vossos pés. Não desprezeis as minhas súplicas, ó Mãe do Filho de Deus, mas antes as atendei e ouvi propícia. Amém. Rezemos nesta primeira invocação por todos os milites que se dedicam a esta obra de evangelização. São Maximiliano Maria Kolbe, rogai por nós. Ó Maria concebida sem pecado, rogai por nós que recorremos a vós, e por todos quantos não recorrem a vós, especialmente pelos inimigos da Santa Igreja e por todos quantos são a vós recomendados. Nesta segunda invocação, rezemos por todos os colaboradores que estão conosco neste momento. São Maximiliano Maria Kolbe, rogai por nós. Ó Maria concebida sem pecado, rogai por nós que recorremos a vós, e por todos quantos não recorrem a vós, especialmente pelos inimigos da Santa Igreja e por todos quantos são a vós recomendados. Nesta terceira invocação, rezemos pelas intenções dos voluntários, representantes. São Maximiliano Maria Kolbe, rogai por nós. Ó Maria concebida sem pecado, rogai por nós que recorremos a vós, e por todos quantos não recorrem a vós, especialmente pelos inimigos da Santa Igreja e por todos quantos são a vós recomendados. Rezemos nesta quarta invocação pelos funcionários, por todos os seus familiares. São Maximiliano Maria Kolbe, rogai por nós. Ó Maria concebida sem pecado, rogai por nós que recorremos a vós, e por todos quantos não recorrem a vós, especialmente pelos inimigos da Santa Igreja e por todos quantos são a vós recomendados. Nesta quinta invocação, rezemos pelas intenções dos que sofrem, dos enfermos. São Maximiliano Maria Kolbe, rogai por nós. Ó Maria concebida sem pecado, rogai por nós que recorremos a vós, e por todos quantos não recorrem a vós, especialmente pelos inimigos da Santa Igreja e por todos quantos são a vós recomendados. Nesta sexta invocação, rezemos pela Santa Igreja, pela Igreja Evangelizadora, pela Igreja Viva. São Maximiliano Maria Kolbe, rogai por nós. Ó Maria concebida sem pecado, rogai por nós que recorremos a vós, e por todos quantos não recorrem a vós, especialmente pelos inimigos da Santa Igreja e por todos quantos são a vós recomendados. Nesta sétima invocação, rezemos pelo Santo Padre, o Papa Leão XIV, São Maximiliano Maria Kolbe, rogai por nós. Ó Maria concebida sem pecado, rogai por nós que recorremos a vós, e por todos quantos não recorrem a vós, especialmente pelos inimigos da Santa Igreja e por todos quantos são a vós recomendados. Nesta oitava invocação, rezemos pelos nossos governantes. São Maximiliano Maria Kolbe, rogai por nós. Ó Maria concebida sem pecado, rogai por nós que recorremos a vós, e por todos quantos não recorrem a vós, especialmente pelos inimigos da Santa Igreja e por todos quantos são a vós recomendados. Nesta nona invocação, rezemos por todos que confiam a nós as suas intenções. São Maximiliano Maria Kolbe, rogai por nós. Ó Maria concebida sem pecado, rogai por nós que recorremos a vós, e por todos quantos não recorrem a vós, especialmente pelos inimigos da Santa Igreja e por todos quantos são a vós recomendados. Nesta décima invocação, rezemos pela conversão dos pecadores. São Maximiliano Maria Kolbe, rogai por nós. Ó Maria concebida sem pecado, rogai por nós que recorremos a vós, e por todos quantos não recorrem a vós, especialmente pelos inimigos da Santa Igreja e por todos quantos são a vós recomendados. Nessa décima primeira invocação, rezemos pelos projetos da Milícia da Imaculada. São Maximiliano Maria Kolbe, rogai por nós. Ó Maria concebida sem pecado, rogai por nós que recorremos a vós, e por todos quantos não recorrem a vós, especialmente pelos inimigos da Santa Igreja e por todos quantos são a vós recomendados. Nesta 12ª invocação, rezemos por todos os evangelizadores. São Maximiliano Maria Kolbe, rogai por nós. Ó Maria concebida sem pecado, rogai por nós que recorremos a vós, e por todos quantos não recorrem a vós, especialmente pelos inimigos da Santa Igreja e por todos quantos são a vós recomendados. Nesta 13ª invocação, rezemos por todos os consagrados à Imaculada. São Maximiliano Maria Kolbe, rogai por nós. Ó Maria concebida sem pecado, rogai por nós que recorremos a vós, e por todos quantos não recorrem a vós, especialmente pelos inimigos da Santa Igreja e por todos quantos são a vós recomendados. Nesta 14ª invocação, rezemos em gratidão a você que colabora com esta obra e agradecendo a todas as graças que recebemos através dos meios de comunicação. São Maximiliano Maria Kolbe, rogai por nós. Ó Maria concebida sem pecado, rogai por nós que recorremos a vós, e por todos quantos não recorrem a vós, especialmente pelos inimigos da Santa Igreja e por todos quantos são a vós recomendados. Oremos, ó Deus, que deste à Igreja e ao mundo São Maximiliano Maria Kolbe, sacerdote e mártir, ardente de amor pela Virgem Imaculada, inteiramente dedicado à missão apostólica e ao heróico serviço ao próximo, pela sua intercessão, concedei-nos sem reservas para o bem da humanidade, imitar na vida e na morte o Cristo teu Filho. Amém. E agora vamos à bênção com o guardião internacional do carisma da Milícia da Imaculada, Frei Sebastião Benito Coalho.
3: Ouvindo as suas intenções, creio que Deus Todo-Poderoso olha para você com tanto amor. E a Virgem Santíssima está recebendo com alegria os teus pedidos. Tenho certeza que Maximiliano Kolbe está te sorrindo, intercedendo para que você possa conseguir tudo aquilo que você pediu nesta oração. Eu te abençoo Em nome do Pai, do Filho e do Espírito Santo. Amém.
2: São Maximiliano Maria Kolbe, incansável apóstolo da Imaculada, mártir da caridade, patrono dos nossos difíceis tempos, rogai por nós.

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3: Uma pessoa sem fé não traz metas para sua vida, vive sem perspectiva. A nossa meta não é o momento presente, mas sim o que estamos construindo. Não podemos olhar para trás e ver as coisas que o Senhor não fez para nós. Devemos ver o que Ele já fez por cada um de nós. E o maior sinal desse amor está na cruz. Tenha fé, acredite.
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5: Os santos são luz na história, como dizia Bento XVI. Eles se deixaram guiar por Deus e fizeram a diferença com amor e entrega. Também a gente pode ser sinal de paz no mundo. Basta abrir o coração e seguir esse caminho. Quer começar? Inspire-se nos santos e seja instrumento de paz.
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1: Estamos de volta na Rede Imaculada, o Evangelho em primeiro lugar. Um grande abraço a você que nos acompanha pela Rádio Cultura FM de Ituverava, em São Paulo, pelos 91.3 FM, Rádio Alvorada FM da cidade de Londrina, no Paraná, pelos 106.3 FM. E hoje é domingo, dia de louvar, agradecer a Deus pela semana que se passou, a nova semana que vamos viver amanhã. Então vamos conferir essas belas canções que vão nos ajudar a rezar nesta linda oração. Ela está aqui com Flávio Vitor Júnior e Padre Marcos Rogério. Fica conosco, Senhor, com Tânia, Aníbal e João Carlos e Maria do Amor com Zé Martins e Rosana de Pádua.

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Vamos oferecer para você essas duas músicas. Sim, eu quero, com Padre Jonas Habib. E Se Conhecieras Il Don de Dios, com Irmã Glenda.

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4: Por que estás abatida, ó minha alma, e gemes por mim? Espere em Deus, pois ainda o louvarei, presença que me salva e Deus.

0: Jesus sentado em seu braço esquerdo. Sua mão direita está levantada num gesto de bênção. Na igreja de Porto Seguro, ela está sentada e tem um cetro na mão. Entre tantos títulos, reconheçamos como Maria nossa mãe. Como toda mãe ajuda os filhos, ela nos ajuda também. Saibamos recorrer a ela, antes de tudo para louvá-la, agradecê-la, por ser essa mãe tão amorosa. Pedir perdão pelas vezes que a gente só busca ajuda, mas também não ajuda a fazer o que ela nos ensina para seguir Jesus. Que Nossa Senhora da Ajuda nos ajude, antes de tudo, naquilo que a gente mais necessita: crer em Deus, seguir Jesus, conduzidos pelo Espírito Santo. Nossa Senhora da Ajuda, rogai por nós.
1: E vamos ouvir Linda Morada com Rogerinha Moreira.

E agora, na Rede Imaculada, você ouve Um Coração Perdoado com Missão Mensagem Brasil e, na sequência, Quero Te Tocar com Aline Brasil. Música.

0: 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Para você que vai colaborar conosco, vamos oferecer Manda Teu Espírito com Cassiano De Lucas e Hoje Livre Sou com Padre Anderson Guerra. E na sequência teremos os melhores momentos da nossa programação.
1: Ainda que eu falasse a língua dos homens e dos anjos, se eu não tivesse amor, seria como um metal que soa ou como um sino que retine. E ainda que tivesse o dom da profecia e conhecesse todos os mistérios e toda a ciência, e ainda que tivesse toda a fé, de maneira tal que pudesse transportar as montanhas, se eu não tivesse amor, eu nada seria. E ainda que eu distribuísse toda a minha fortuna para o sustento dos pobres, e ainda que entregasse o meu corpo para ser queimado, se eu não fizesse isso por amor, em nada me adiantaria. O amor é sofredor, é benigno. O amor não é invejoso. O amor não trata com leviandade. Ele não se ensoberbece. Não se porta com indecência. Não busca os próprios interesses. Não se irrita e não guarda rancor. Não se alegra com a injustiça, mas se rejubila com a verdade. O amor tudo sofre, tudo crê, tudo espera, tudo suporta. O amor jamais acabará, mas as profecias vão ser aniquiladas, as línguas cessarão, a ciência desaparecerá. Porque em parte conhecemos e em parte nós profetizamos. Mas quando vier o que é perfeito, então o que não é perfeito será aniquilado. Sabe, quando eu era menino, eu falava como um menino, sentia como um menino, pensava como um menino. Mas logo que cheguei a ser homem, acabei com as coisas de menino. Porque agora vemos por espelho, em enigma. Mas quando ele vier, nós vamos ver face a face. Agora eu conheço em parte, mas então conhecerei como também sou conhecido. Agora, pois, permanecem a fé, a esperança e o amor. Estes três. Mas o maior de todos é o amor.

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3: O amor ao próximo enraiza-se no amor a Deus, ensinou o Papa Bento XVI. Os santos nos mostram isso com a vida, como São Martinho de Tours, que viu Cristo no pobre. Partilhar o que temos, mesmo pouco, é reconhecer Deus no irmão necessitado. A caridade verdadeira é concreta, silenciosa e fecunda. Torne-se presença do amor de Deus no mundo. A sua fé pode ser o começo da esperança para alguém.
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8: Estamos vivendo o mês da amizade. Como é bonito sentir alguém que ama, alguém que se preocupa com você. Vamos hoje olhar mais com atenção as pessoas que ficam ao nosso redor. Vamos perceber que todos precisam de amor. E nós aqui, com a Milícia Imaculada, queremos expandir no mundo a dimensão do verdadeiro amor que é Deus. Levar as pessoas a identificar nesse Deus como filhos e filhas. Portanto, algo que Deus ama acima de tudo. Hoje quero dizer a você que a atenção de Deus é permanente em tua vida. E Ele te deu a mãe que Ele mesmo escolheu para o seu filho, a Virgem Santíssima. Esta missão, a tua riqueza, é a plataforma da tua realização. Neste mês, queremos pedir a paz, o amor, a amizade. Eu quero te dizer uma coisa. Você é muito preciosa para a nossa milícia. Você é alguém que a carrega no coração. Ela vem em frente. Persevera nisso. Em nome do Pai, do Filho e do Espírito Santo, te abençoo com toda a tua família, em todo o mundo que você carrega no coração. Obrigado por ser milite.
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3: Rede Imaculada de Comunicação, Evangelho em primeiro lugar. Um abraço a você que nos acompanha pela Web Rádio Magnificat, de Biritinga, da Bahia, e Rádio Educador FM da cidade de Venceslau Brás, no Paraná, pelo 103.7 FM. E vamos oferecer para você que é fiel, ouvinte da nossa programação, Move-te em mim, o Espírito de Deus está neste lugar, com o Ministério Eterna Aliança.

0: E agora vamos conferir um dos melhores momentos da programação da Rede Imaculada. Melhores momentos com Dom Sebastião Bandeira, falando sobre São Pedro. Acompanhemos.
1: Queria que o senhor explicasse para a gente, contasse para a gente um pouquinho, quem é São Pedro?
2: Nós todos sabemos muito bem a importância de São Pedro na Bíblia, nos Evangelhos. Jesus que escolhe este pescador, que era uma pessoa que tinha muita espontaneidade, que era uma pessoa muito emotiva, mas também uma pessoa que foi capaz de superar muitas dificuldades ao longo da vida e demonstrar o seu amor a Cristo. Eu gosto muito de São Pedro, porque São Pedro é muito humano. Uma hora ele está acertando, outra hora ele está errando. Mas nem por isso São Pedro deixa de ser aquele que Jesus confia a missão. Por exemplo, quando Jesus pergunta aos apóstolos: quem sou eu para vocês? Pedro responde com sabedoria, movido pelo Espírito Santo: Jesus, tu és o Messias, o Filho de Deus. Mas logo depois, Pedro é aquele que vai aconselhar Jesus para não ir enfrentar o sofrimento, para fugir daí da Jerusalém. Então, como todos nós não queremos sofrer e nem queremos que nossos amigos sofram. Então, Pedro é este apóstolo que procura expressar aquilo que ele sente. Agora, a coisa muito bonita de Pedro é que ele foi diferente de Judas. Judas, ele errou e não soube trabalhar o seu erro. Judas acabou tirando a sua própria vida. Pedro, ao contrário, ele errou, negou o seu discipulado, porém, ele apostou na misericórdia e ele, então, aceitou manifestar o seu amor a Cristo. Quando Jesus pergunta: Pedro, tu me amas? Ele afirma 3 vezes, sim, Senhor, tu sabes que eu te amo. Então, na nossa vida, nós devemos ter essa atitude de Pedro. Não ficar lamentando nossos erros, nosso passado, mas tendo a capacidade de superar, expressando aquilo que nós queremos, que é o nosso amor, mostrando a nossa capacidade de recuperação diante das dificuldades.
1: O Maranhão é um estado riquíssimo em mares, em rios, esses recursos naturais tão importantes. E São Pedro, ele é relacionado à pesca. A gente pode, e nesse caso, especificamente dos festejos, São Luís, o estado do Maranhão, ele festeja mais São Pedro do que os outros santos. Será que é por isso, Dom Sebastião?
2: Olha, quando você me perguntou sobre São Pedro, de fato, eu não mencionei essa característica marcante dele, de ser pescador. Então, eu acredito que o fato do Maranhão ter um grande litoral, muitos mares, muitos peixes, muitos rios, então isso faz a facilidade das pessoas se identificarem com Pedro, até para proteger diante do mar, diante de tantas dificuldades que os pescadores têm. Por isso que pode-se explicar esse grande apego à pessoa de São Pedro. E depois também, ele é o homem das chaves, né? As chaves, chave é sinal de proteção, Chave é sinal de poder. Então, o pessoal, a pessoa em dificuldade quer se apegar a quem tem poder. Então, pode se atribuir também tanto a profissão de Pedro como o papel tão importante de Pedro na vida de Jesus.
1: Dom Sebastião, qual a importância da mistura entre a religião e a cultura?
2: Aqui no Maranhão, a festa de São Pedro é muito importante, porque ocorreram várias misturas entre a tradição indígena, a tradição africana e a tradição portuguesa. Então, aqui no Maranhão, nós temos o Bumba Meu Boi, que é algo lindo, onde a mistura de cores, de brilhos, de ritmos e também de lendas, expressando histórias da realidade do nosso povo. Aqui no Maranhão, nós tivemos a escravidão. E, ao mesmo tempo, o período onde o gado tinha grande força econômica. Daí, por exemplo, o Bumba Meu Boi, ele conta a história da relação de um fazendeiro que tinha um casal de escravos. E esse casal, a esposa, ela ficou grávida e o pai Francisco, para agradar a sua esposa, que desejou comer a língua do boi do seu patrão, ele acaba tirando a vida deste boi. E quando ele foi descoberto, o patrão o obriga a aparecer o boi. E ele vai recorrer ao pajé. Olha aí, elementos da cultura indígena para ressuscitar o boi. Então, na história, né, do Bumba Meu Boi, nós temos a opressão na escravidão, temos também elementos indígenas, o pajé que ressuscita, e elementos cristãos. Por isso que é muito rica essa festa, porque tem o batismo do boi, né, que geralmente acontece antes da festa de São João, e depois também tem a festa onde vai ressuscitar o boi, que é depois ao longo do ano. Todo esse rito, toda essa beleza tem por trás também a resistência do nosso povo. Então, é uma forma do povo reagir diante de sofrimento, diante da opressão, de maneira alegre, de maneira festiva e, às vezes, também de maneira muito sábia, porque as cantigas do boi também elas relatam situações econômicas, relatam fatos do dia a dia do nosso povo. Por isso que essa mistura entre cultura e religião é fundamental para nós entendermos esse fenômeno tão bonito, tão marcante no Maranhão.
1: Qual é a realidade hoje do povo maranhense?
2: Infelizmente, a nossa realidade é muito preocupante. O Maranhão tem um índice de pobreza muito grande. Quantas cidades, quantos municípios do Brasil, agora, durante a campanha da fraternidade, a gente viu o mapa da fome no país. E nós temos muitos municípios que são considerados os mais pobres do Brasil. Também a situação de saúde. Recentemente, o hospital aqui, eu vi que as pessoas estavam fazendo manifestação porque estava faltando alimento para as pessoas que trabalhavam no hospital. E os médicos também fazendo greve pelo salário atrasado. Hoje, né, ao chegar em minha casa, eu ouvi o depoimento de uma pessoa que, para fazer a perícia médica, a fim de conseguir o direito de um auxílio na doença, foi agendado para o mês de dezembro. Isso, para mim, é uma tragédia. Um doente que está precisando de ajuda esperar 6 meses para ter uma perícia médica numa cidade que ao lado de Teresina. Então, essa situação no nosso país, aqui no Maranhão, é realmente triste e não pode continuar. Essa semana eu tive a oportunidade de me reunir com lideranças políticas na nossa diocese para que a gente pudesse trabalhar para conscientizar nosso povo para melhorar a qualidade dos nossos políticos, porque nós só podemos melhorar essa situação tendo políticos competentes que busquem resolver os problemas do povo. Infelizmente, quanto mais um povo pobre, esse povo fica mais dependente dos políticos, e quem vai determinar vai ser aquele que tiver mais dinheiro, e que, para ter mais dinheiro, ou ele usou do poder a máquina do estado, do município, para se eleger, ou já é muito rico, e aí, com certeza, depois não vai servir bem a população. Então, um grande problema no Maranhão é esse. Nós temos que melhorar a qualidade de nossas lideranças políticas para ver se melhora também a situação do nosso povo. Porém, você sabe, quanto mais a gente investe na conscientização do povo, ele vai melhorar na qualidade dos nossos políticos.
1: Porque, Dom Sebastião, com certeza o Maranhão é o estado mais rico em recursos naturais do Brasil. A costa litorânea do Maranhão é muito grande, muito bonita. Quem nunca ouviu falar nos lençóis maranhenses? Quem nunca ouviu falar na cidade de Carolina, que tem cachoeiras lindíssimas, que tem passeios maravilhosos? O próprio centro histórico de São Luís, que tem tanta coisa bacana, tanta coisa cultural que é bem aproveitada, a gente sabe disso. Então não justifica tanta pobreza, né, Dom Sebastião?
2: É verdade, eu sempre digo, o Maranhão é um estado que tem uma riqueza enorme. Nós temos no Maranhão vários biomas. Temos o bioma do Cerrado, que é a parte onde você falou, a região de Carolina, das Cachoeiras, aquela região rica de águas e terrenos próprios para a agricultura. Temos a região dos babaçus, né? Aquela região dos cocais. O babaçu é uma palmeira riquíssima que serve para produzir óleos, alimentos, sabonetes e tantas outras coisas. Tem uma região litorânea com um mar tão rico. O melhor camarão do Brasil está aqui no Maranhão, que você deve estar com saudade, né?
1: Com como maranhense.
2: Os nossos camarões são grandes, gostosos. O nosso também patrimônio histórico. São Luís é considerada patrimônio histórico da humanidade pelos seus casarões sobrados coloniais, com seus azulejos coloridos. Então, temos tantas riquezas, mas ainda não sabemos aproveitá-las para o bem do nosso povo. Sem falar que o porto de Itaqui é o grande porto de exportação de minério de ferro, né, que vem da Serra dos Carajás. E é um porto privilegiado porque a sua localização está muito próxima tanto do canal de Panamá, onde os navios poderão atravessar para o Oceano Pacífico, como também poderão ir para os portos da Europa, levando minério. Então, tudo isso, a gente vê as potencialidades que poderiam ser mais valorizadas a serviço do nosso povo.
1: Eu conversei com Dom Sebastião Bandeira Coelho, ele que é bispo de Coroatá, no Maranhão, que nos deu essa aula sobre os santos juninos, em especial São Pedro e São Marçal, comemorados agora no final do mês de junho. Dom Sebastião, muito obrigada pela sua participação mais uma vez.
0: E vamos oferecer para você, devoto de São Pedro, pescador de homens com Juninho Casimiro, e Estás Entre Nós com Karen Kieldani.

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2: A fé nasce da esperança em acreditar sem ver. Esperança não é somente esperar por alguma coisa, é olhar para aquilo que o Senhor já realizou. Acreditar que Deus vai agir em nossa vida, não da nossa maneira, mas do jeito dele, que é sempre o melhor modo para nós. Por isso, não se entregue ao desânimo. Acredite, vai dar tudo certo.
3: Maria não colocou a si mesma no centro, mas deu espaço a Deus, escreveu Bento XVI. Ao visitar Isabel, mostrou que a caridade começa com pequenos gestos de amor. Ela nos ensina que servir é deixar Deus agir por meio de nós. É no cotidiano que a fé se transforma em caridade viva. Com Maria, aprendemos que amar é sair de si para fazer o bem. Siga o exemplo dela e transforme sua oração em serviço.
4: Eu sou um pobre e aflito, ó Deus, vem depressa até mim. Tu és meu auxílio e libertador, Senhor. Não tardes mais. Salmo 69.
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7: Você está na Rede Imaculada, o Evangelho em primeiro lugar. Um grande abraço a você que nos acompanha pela Rádio Capital FM de Cianorte, no Paraná, pelos 91.9 FM, Web Rádio Precursor da cidade de São Carlos, em São Paulo, Web Rádio Sua Melodia da cidade de Santa Rita, da Paraíba. E vamos acompanhar agora o Evangelho do Dia, com o Bispo Emérito de Santo André, Dom Nelson Vestrup.
8: Querida irmã e querido irmão, ouvintes da Rede Imaculada de Comunicação, com saudação fraterna e amiga de Dom Nelson Vestrup, Bispo Emérito de Santo André. Celebramos hoje, meu querido irmão, minha querida irmã, o 14º domingo do tempo comum. O Evangelho é segundo Mateus, capítulo 11, versículos de 25 a 30. A liturgia da palavra deste domingo fala da necessidade de nos convencermos que somos pequenos e de conformarmos a nossa vida a esta verdade. No Evangelho, ouvimos Jesus dizer: Eu te louvo, ó Pai, porque escondeste estas coisas aos sábios e entendidos e as revelaste aos pequeninos. Os simples acolhem com docilidade a mensagem de Cristo. Por isso, a oração de Jesus: Eu te louvo, Pai, Senhor do céu e da terra, exprime o sim alegre de Cristo ao desígnio do Pai. A vós, isto é, aos pequenos, é dado conhecer os segredos do reino dos céus, enquanto aos entendidos, não. Ficam de fora os sábios e inteligentes, agarrados às suas razões e teorias. Só os humildes se abrem à luz que vem do alto, atentos e disponíveis na simplicidade da fé. Essa revelação, meu querido radiovinte, não significa simples notificação, informação, conhecimento intelectual. Ao contrário, exprime doação daqueles bens salvíficos.

0: os que Deus preparou para dispensá-los na hora definitiva, quando o reino será instaurado sobre a terra. Diz ainda Jesus: ninguém conhece o Filho senão o Pai, e ninguém conhece o Pai senão o Filho e aquele a quem o Filho o quiser revelar. É o Espírito Santo que o dá a conhecer, e deste conhecimento a conhecer, e deste conhecimento nasce a vida. Assim, entramos na comunhão do Pai e do Filho. Trata-se de uma profunda e íntima comunhão e participação pessoal. Contudo, meu querido irmão, minha querida irmã, o seu ser relacional de filho e pai não permanece fechado num diálogo limitado a dois, porque o Filho faz chegar até nós e participa conosco aquilo que recebeu. Através de sua mediação, é possível entrarmos em comunhão com Deus, e só deste modo. Com efeito, ninguém conhece o Pai senão o Filho e aquele a quem o Filho quiser revelar. Conhecer Deus é puro dom de graça. É puro dom da graça. Pelo Espírito Santo que habita em nós, conhecemos o sentido de Deus, o rosto e o gosto de Cristo. Na segunda parte do Evangelho, meu querido irmão, minha querida irmã, Jesus nos faz um convite dizendo: vinde a mim todos vós que estáis cansados e carregados de fardos, e eu vos darei descanso. O coração bondoso e compassivo de Jesus oferece descanso para todo o nosso penar e cansaço. Oferece paz, serenidade de espírito a todos os que se encontram oprimidos pelas angústias, tristezas e lágrimas da vida. Jesus promete consolo para nossos padecimentos e o alívio mais eficaz para nossos trabalhos e sofrimentos, quando aceitos como vindos dos desígnios de Deus e olhados com critério sobrenatural, isto é, considerando-os como purificação de nossas almas e caminho para o céu. Tomai sobre vós meu jugo e sede discípulos meus. A sabedoria de Deus, meu querido radiovinte, tudo transforma. Pela fé, tudo posso naquele que me dá forças. Não há pesos, dores ou sofrimentos insuportáveis, nem obstáculos intransponíveis. Para os sábios deste mundo, a simplicidade de Cristo complica-lhes a vida, mas o seu Evangelho é lei de amor que supera as obras da carne e do pecado. O grande segredo do cristão é o amor. Quando se ama, até as cruzes se tornam suportáveis e fáceis, pois o amor torna fáceis as coisas mais difíceis e pesadas. Enfim, querida irmã, querido irmão, rezemos com confiança, todos os dias, se possível: Jesus, manso e humilde de coração, fazei o nosso coração semelhante ao vosso. E sobre você, que me acompanhou no encontro com a palavra de Deus, desça a bênção do Pai e do Filho e do Espírito Santo. Amém.
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0: E vamos acompanhar agora Despertai para o Amor com Padre Ezequiel Dalpozo.
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0: Caro minha cara ouvinte, que bom que estamos juntos para este momento de reflexão. Eu desejo graça e paz e espero que também você divulgue a outros para que também escutem. Se você aprendeu a gostar deste momento e ele faz bem, pode indicar a outros para que também escutem. Gostaria de falar sobre o amor e o desejo. Nós somos pessoas que amam e precisam confiar no amor, ir fundo no amor. E há sempre no amor também atenção com o desejo. Não há amor sem desejo. Um psicólogo chamado Peter Schellenbaum descreveu a estreita união entre as duas emoções, amor e desejo. Ele acha que nós localizamos o amor e o desejo na mesma parte do corpo, isto é, no meio do peito, à altura do coração, onde pressionamos as mãos para dizer que sofremos de amor e de desejo ardente. É exatamente a tensão do desejo que torna o amor valioso e o preenche com uma profundidade impenetrável. A felicidade máxima e o sofrimento indizível do desejo estão estreitamente vinculados. O amor sempre aponta para algo além dele. Nele, nós buscamos um amor absoluto, incondicional, ou seja, um amor divino. Entrar em contato com o nosso desejo não significa fugir da realidade de nossa vida. Ao contrário, quando sentimos que há em nós um desejo de Deus, um desejo de algo além deste mundo, de um lugar que supera este mundo, então podemos reconciliar-nos com a realidade muitas vezes tão banal de nossa vida. Então nós não ficamos desiludidos quando a pessoa amada não consegue satisfazer nosso profundo desejo de amor absoluto. Então não sobrecarregamos o parceiro, a parceira, com expectativas que nenhuma pessoa, na verdade, consegue satisfazer. A pessoa ama e acha que o outro pode preencher todo esse desejo de amor, mas ninguém consegue fazer isso. Vejo sempre de novo casos em que pessoas esperam, por exemplo, do seu amado que as cure, as salve e liberte, para dar à sua vida um sentido definitivo. Mas isso são expectativas irrealizáveis entre os seres humanos. Não é possível isso. O desejo ardente relativiza nossas expectativas quanto às pessoas, para nos tornarmos capazes de conviver humanamente, para que deixemos a outra pessoa ser como ela é, em vez de compará-la sempre com Deus, do qual nunca chega aos pés. Por isso, caro ouvinte, existe sempre essa tensão entre desejo e amor. E o desejo, de certa forma, nos empurra para além daquilo que nós amamos. Isso abre o caminho para Deus como fonte última do amor e da paz. Pensemos nisso. Um forte abraço para você. Deus te abençoe e te guarde. Em nome do Pai, do Filho e do Espírito Santo. Amém.
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2: E você ouve na Rede Imaculada Sei Que Podes com Frei Renan Barros e Adriana Rides e Pedi e Recebereis com Wagner Bittencourt.

0: 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Daqui a pouquinho vamos acompanhar e rezar o Terço da Divina Misericórdia.
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Maria não colocou a si mesma no centro, mas deu espaço a Deus, escreveu Bento XVI. Ao visitar Isabel, mostrou que a caridade começa com pequenos gestos de amor. Ela nos ensina que servir é deixar Deus agir por meio de nós. É no cotidiano que a fé se transforma.

0: em Caridade Viva. 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Siga o exemplo dela e transforme sua oração em serviço.
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2: Deus tenha piedade de nós e nos abençoe. Faça brilhar sua face sobre nós. Que se conheça na terra o teu caminho e em todas as nações a tua salvação. Salmo 66.
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4: Estamos vivendo o mês da amizade. Como é bonito sentir alguém que ama, alguém que se preocupa com você. Vamos hoje olhar mais com atenção as pessoas que ficam ao nosso redor. Vamos perceber que todos precisam de amor. E nós aqui, com a Milícia Imaculada, queremos expandir no mundo a dimensão do verdadeiro amor que é Deus. Levar as pessoas a se identificar nesse Deus como filhos e filhas. Portanto, algo que Deus ama acima de tudo. Hoje quero dizer a você que a atenção de Deus é permanente em tua vida. E Ele te deu a mãe que Ele mesmo escolheu para o seu filho, a Virgem Santíssima. Esta missão, a tua riqueza, é a plataforma da tua realização. Neste mês, queremos pedir a paz, o amor, a amizade. Eu quero te dizer uma coisa. Você é muito preciosa para a nossa milícia. Você é alguém que a carrega no coração. Ela vem em frente. Persevera nisso. Em nome do Pai, do Filho e do Espírito Santo, te abençoo com toda a tua família, com todo mundo que você carrega no coração. Obrigado por ser milite.
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8: É tempo de confiar nossas intenções ao coração de Jesus. 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

em nome do Pai, do Filho e do Espírito Santo. Amém. Pai nosso que estais no céu, santificado seja o vosso nome. Venha a nós o vosso reino, seja feita a vossa vontade, assim na terra como no céu. O pão nosso de cada dia nos dai hoje. Perdoai-nos as nossas ofensas, assim como nós perdoamos a quem nos tem ofendido. E não nos deixeis cair em tentação, mas livrai-nos do mal. Amém. Ave Maria, cheia de graça, o Senhor é convosco. Bendita sois vós entre as mulheres, e bendito é o fruto do vosso ventre, Jesus. Santa Maria, Mãe de Deus, rogai por nós, pecadores, agora e na hora de nossa morte. Amém. Creio em Deus Pai Todo-Poderoso, Criador do céu e da terra, e em Jesus Cristo, seu único Filho, nosso Senhor, que foi concebido pelo poder do Espírito Santo, nasceu da Virgem Maria, padeceu sob Pôncio Pilatos, foi crucificado, morto e sepultado, desceu à mansão dos mortos, ressuscitou

vivos e os mortos. Creio no Espírito Santo, na Santa Igreja Católica, na comunhão dos santos, na remissão dos pecados, na ressurreição da carne, na vida eterna. Amém.

0: Primeiro mistério. Meditamos sobre a oração e a agonia de nosso Senhor Jesus Cristo no Horto das Oliveiras.
1: Nesse momento, surgiu diante dos olhos da minha alma uma visão que era como de nosso Senhor no Jardim das Oliveiras. Primeiramente, os sofrimentos físicos e todas as circunstâncias que o agravavam. Em seguida, os sofrimentos espirituais em toda a sua extensão, e ainda aqueles dos quais ninguém saberá. Essa visão englobava tudo: julgamentos injustos, difamações. Quando terminou a visão, um suor frio me cobria a testa. Fazei de mim, Jesus, um sacrifício agradável e puro ao olhar do vosso Pai.
2: Eterno Pai, eu vos ofereço o corpo e sangue,

0: do mundo inteiro,
1: pela sua dolorosa paixão.
0: Tende misericórdia de nós e do mundo inteiro,
1: pela sua dolorosa paixão.
0: Tende misericórdia de nós e do mundo inteiro,
1: pela sua dolorosa paixão.
0: Tende misericórdia de nós e do mundo inteiro,
1: pela sua dolorosa paixão.
0: Tende misericórdia de nós e do mundo inteiro,
1: pela sua dolorosa paixão.
0: Tende misericórdia de nós e do mundo inteiro,
1: pela sua dolorosa paixão.
0: Tende misericórdia de nós e do mundo inteiro,
1: pela sua dolorosa paixão.
0: Tende misericórdia de nós e do mundo inteiro,
1: pela sua dolorosa paixão.
0: Tende misericórdia de nós e do mundo inteiro,
1: pela sua dolorosa paixão.
0: Tende misericórdia de nós e do mundo inteiro,
1: pela sua dolorosa paixão.
0: Tende misericórdia de nós e do mundo inteiro. Ó sangue e água que jorrastes do coração de Jesus,

0: Segundo mistério, meditamos sobre a flagelação de nosso Senhor Jesus Cristo.
1: Quando cheguei para a adoração, logo me envolveu o recolhimento interior e vi nosso Senhor amarrado ao tronco e logo sobreveio a flagelação. Vi quatro homens que se revezavam a açoitar o Senhor. E quando o flagelavam os carrascos, Jesus se calava e olhava para o longe. Então calaram-se também os meus lábios e comecei a sentir em mim a agonia. Então o Senhor me disse: estou vendo a dor sincera do teu coração, que trouxe enorme alívio ao meu coração. Olha e consola-te.
2: Eterno Pai, eu vos ofereço o corpo e sangue,

0: inteiro,
1: pela sua dolorosa paixão.
0: Tende misericórdia de nós e do mundo inteiro,
1: pela sua dolorosa paixão.
0: Tende misericórdia de nós e do mundo inteiro,
1: pela sua dolorosa paixão.
0: Tende misericórdia de nós e do mundo inteiro,
1: pela sua dolorosa paixão.
0: Tende misericórdia de nós e do mundo inteiro,
1: pela sua dolorosa paixão.
0: Tende misericórdia de nós e do mundo inteiro,
1: pela sua dolorosa paixão.
0: Tende misericórdia de nós e do mundo inteiro,
1: pela sua dolorosa paixão.
0: Tende misericórdia de nós e do mundo inteiro,
1: pela sua dolorosa paixão.
0: Tende misericórdia de nós e do mundo inteiro,
1: pela sua dolorosa paixão.
0: Tende misericórdia de nós e do mundo inteiro,
1: pela sua dolorosa paixão.
0: Tende misericórdia de nós e do mundo inteiro. Ó sangue e água que jorrastes do coração de Jesus,

0: Terceiro mistério, meditamos sobre a coroação de espinhos de nosso Senhor Jesus Cristo.
1: Quando me concentro na paixão do Senhor, frequentemente vejo nosso Senhor na adoração, da seguinte maneira: após a flagelação, cobriram o Senhor com um manto de púrpura, sujo e rasgado, jogando-o sobre as chagas renovadas. Fizeram uma coroa de espinhos e a colocaram na sua santa cabeça, pondo-lhe ainda um caniço nas mãos e zombando dele. Cuspiam no seu rosto, enquanto outros pegavam o caniço e batiam na cabeça. Outros infligiam-lhe dores esbofeteando-o, ou cobrindo-lhe o rosto, davam-lhe murros. Jesus suportava tudo em silêncio. Que toda a alma reflita sobre o que Jesus sofreu neste momento.
2: Eterno Pai, eu vos ofereço o

0: mundo inteiro,
1: pela sua dolorosa paixão.
0: Tende misericórdia de nós e do mundo inteiro,
1: pela sua dolorosa paixão.
0: Tende misericórdia de nós e do mundo inteiro,
1: pela sua dolorosa paixão.
0: Tende misericórdia de nós e do mundo inteiro,
1: pela sua dolorosa paixão.
0: Tende misericórdia de nós e do mundo inteiro,
1: pela sua dolorosa paixão.
0: Tende misericórdia de nós e do mundo inteiro,
1: pela sua dolorosa paixão.
0: Tende misericórdia de nós e do mundo inteiro,
1: pela sua dolorosa paixão.
0: Tende misericórdia de nós e do mundo inteiro,
1: pela sua dolorosa paixão.
0: Tende misericórdia de nós e do mundo inteiro,
1: pela sua dolorosa paixão.
0: Tende misericórdia de nós e do mundo inteiro,
1: pela sua dolorosa paixão.
0: Tende misericórdia de nós e do mundo inteiro. Ó sangue e água que jorrastes do coração de Jesus como fonte de misericórdia para nós, eu confio em vós.

0: Quarto mistério: meditamos sobre Jesus carregando a cruz para o Calvário.
1: Jesus surgiu de repente diante de mim, despido de suas vestes, coberto de chagas por todo o corpo, os olhos cheios de sangue e lágrimas, o rosto todo desfigurado, coberto de escarros. Ó Cristo, vós sabeis como desejo ardentemente assemelhar-me a vós. Fazei que participe de toda a vossa paixão, que toda a vossa dor se entorne no meu coração. Confio que completareis isso em mim, de maneira que julgardes apropriada. Eterno Pai, eu vos ofereço o

0: mundo inteiro,
1: pela sua dolorosa paixão.
0: Tende misericórdia de nós e do mundo inteiro,
1: pela sua dolorosa paixão.
0: Tende misericórdia de nós e do mundo inteiro,
1: pela sua dolorosa paixão.
0: Tende misericórdia de nós e do mundo inteiro,
1: pela sua dolorosa paixão.
0: Tende misericórdia de nós e do mundo inteiro,
1: pela sua dolorosa paixão.
0: Tende misericórdia de nós e do mundo inteiro,
1: pela sua dolorosa paixão.
0: Tende misericórdia de nós e do mundo inteiro,
1: pela sua dolorosa paixão.
0: Tende misericórdia de nós e do mundo inteiro,
1: pela sua dolorosa paixão.
0: Tende misericórdia de nós e do mundo inteiro,
1: pela sua dolorosa paixão.
0: Tende misericórdia de nós e do mundo inteiro,
1: pela sua dolorosa paixão.
0: Tende misericórdia de nós e do mundo inteiro. Ó sangue e água que jorrastes do coração de Jesus como fonte de misericórdia para nós, eu confio em vós.

0: quinto mistério, meditamos sobre a morte de Jesus na cruz.
1: À noite, vi Nosso Senhor crucificado. Das mãos, dos pés e do lado, corria o preciosíssimo sangue. A seguir, Jesus me disse: tudo isto é pela salvação das almas. Reflete, minha filha, sobre o que tu estás fazendo pela salvação delas. Respondi: Jesus, quando olho para a vossa paixão, vejo que eu quase nada faço pela salvação das almas. E o Senhor me disse: fica sabendo, minha filha, que o teu silencioso martírio de todos os dias, na total submissão à minha vontade, leva muitas almas ao céu. Quando te parecer que o sofrimento ultrapassa as tuas forças, olha para as minhas chagas e te elevarás acima do desprezo e do juízo dos homens. A meditação sobre a minha paixão te ajudará e te elevarás acima de tudo. Compreendi muitas coisas que antes não era capaz de entender.
2: Eterno Pai, eu vos ofereço o corpo e sangue, a alma e a divindade de vosso diletíssimo Filho, nosso Senhor Jesus Cristo, em expiação dos nossos pecados e dos do mundo inteiro.
0: Pela sua dolorosa paixão,
1: tende misericórdia de nós e do mundo inteiro.
0: Pela sua dolorosa paixão,
1: tende misericórdia de nós e do mundo inteiro.
0: Pela sua dolorosa paixão,
1: tende misericórdia de nós e do mundo inteiro.
0: Pela sua dolorosa paixão,
1: tende misericórdia de nós e do mundo inteiro.
0: Pela sua dolorosa paixão,
1: tende misericórdia de nós e do mundo inteiro.
0: Pela sua dolorosa paixão,
1: tende misericórdia de nós e do mundo inteiro.
0: Pela sua dolorosa paixão,
1: tende misericórdia de nós e do mundo inteiro.
0: Pela sua dolorosa paixão,
1: tende misericórdia de nós e do mundo inteiro.
0: Pela sua dolorosa paixão,
1: tende misericórdia de nós e do mundo inteiro.
0: Pela sua dolorosa paixão,
1: tende misericórdia de nós e do mundo inteiro. Ó sangue e água que jorrastes do coração de Jesus, como fonte de misericórdia para nós, eu confio em vós.

0: Deus imortal, tende piedade de nós e do mundo inteiro. Deus santo, Deus forte, Deus imortal, tende piedade de nós e do mundo inteiro. Deus santo, Deus forte, Deus imortal, tende piedade de nós e do mundo inteiro.
1: Louvores à misericórdia divina. Misericórdia divina que brota do seio do Pai,
2: eu confio em vós.
1: Misericórdia divina, atributo máximo de Deus,
2: eu confio em vós.
1: Misericórdia divina, mistério inefável,
2: eu confio em vós.
1: Misericórdia divina, fonte que brota do mistério da Santíssima Trindade,
2: eu confio em vós. Misericórdia divina que nenhuma mente, nem humana, nem angélica pode prescrutar,
1: eu confio em vós.
2: Misericórdia divina, da qual provém toda a vida e felicidade,
1: eu confio em vós.
2: Misericórdia divina, mais sublime do que os céus,
1: eu confio em vós.
2: Misericórdia divina, fonte de milagres e prodígios,
1: eu confio em vós. Misericórdia divina que envolve o universo todo,
2: eu confio em vós.
1: Misericórdia divina que desce ao mundo na pessoa do Verbo encarnado,
2: eu confio em vós.
1: Misericórdia divina que brotou da chaga aberta do coração de Jesus,
2: eu confio em vós.
1: Misericórdia divina encerrada no coração de Jesus para nós e sobretudo para os pecadores,
2: eu confio em vós. Misericórdia divina imprescrutável na instituição da Eucaristia,
1: eu confio em vós.
2: Misericórdia divina na instituição da Santa Igreja,
1: eu confio em vós.
2: Misericórdia divina no sacramento do Santo Batismo,
1: eu confio em vós.
2: Misericórdia divina na nossa justificação por Jesus Cristo,
1: eu confio em vós. Misericórdia divina que nos acompanha por toda a vida,
2: eu confio em vós.
1: Misericórdia divina que nos envolve de modo particular na hora da morte,
2: eu confio em vós.
1: Misericórdia divina que nos concede a vida imortal,
2: eu confio em vós.
1: Misericórdia divina que nos acompanha em todos os momentos da vida,
2: eu confio em vós. Misericórdia divina que nos defende do fogo do inferno,
1: eu confio em vós.
2: Misericórdia divina na conversão dos pecadores endurecidos,
1: eu confio em vós.
2: Misericórdia divina, enlevo para os anjos, inefável para os santos,
1: eu confio em vós.
2: Misericórdia divina, insondável em todos os mistérios divinos,
1: eu confio em vós. Misericórdia divina que nos eleva de toda miséria,
2: eu confio em vós.
1: Misericórdia divina, fonte de nossa felicidade e alegria,
2: eu confio em vós.
1: Misericórdia divina que do nada nos chama para a existência,
2: eu confio em vós.
1: Misericórdia divina que abrange todas as obras de suas mãos,
2: eu confio em vós. Misericórdia divina que coroa tudo o que existe e que existirá,
1: eu confio em vós.
2: Misericórdia divina na qual todos somos imersos,
1: eu confio em vós.
2: Misericórdia divina, doce consolo para os corações atormentados,
1: eu confio em vós.
2: Misericórdia divina, única esperança dos desesperados,
1: eu confio em vós. Misericórdia divina, repouso dos corações, paz em meio ao terror,
2: eu confio em vós.
1: Misericórdia divina, delícia e êxtase dos santos,
2: eu confio em vós.
1: Misericórdia divina, que desperta a confiança onde não há esperança,
2: eu confio em vós.
1: Oremos.

é propício para nós e multiplicai em nós a vossa misericórdia, para que não desesperemos nos momentos difíceis, nem esmoreçamos, mas nos submetamos com grande confiança à vossa santa vontade, que é amor e a própria

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0: Tu és o Deus de aliança, Tu és o Deus de promessas, Tu és o Deus fiel para sempre, Senhor.
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0: Olá, a partir de hoje nós vamos estar rezando todos os dias numa intenção. Nesta semana, eu quero rezar pela sua família para que o Deus Todo-Poderoso a visite abundantemente. Reze comigo agora, pelo sinal da Santa Cruz. Livre-nos, Deus Todo-Poderoso, dos nossos inimigos espirituais e terrenos, em nome do Pai, do Filho e do Espírito Santo. Amém. Coloque a mão no seu peito. Receba esta oração pela sua família. Senhor Jesus, eu te apresento agora todas as famílias que rezam comigo. Visita cada lar com o teu poder, que toda discórdia dê lugar à paz, toda tristeza à esperança e todo medo à confiança em ti. Derrama teu Espírito Santo sobre os pais, mães, filhos e avós, que cada casa se torne um lugar onde teu amor seja vivido e testemunhado. Amém. Eu tenho a certeza que o programa de hoje será para você uma verdadeira bênção. Compartilhe o nosso programa com outras pessoas que irão agradecer a você. E acompanhe-me também nas minhas redes sociais, Padre Alberto Gambarini, Instagram, Facebook e TV Encontro com Cristo no YouTube. São João Crisóstomo diz: nada nos torna tão semelhantes a Deus quanto estarmos prontos para perdoar. Peçamos a proteção de Deus com a intercessão de São Miguel. São Miguel Arcanjo, protegei-nos no combate, cobri-nos com o vosso escudo contra os embustes e ciladas do demônio. Subjugue-o, Deus, instantemente o pedimos, e vós, príncipe da milícia celeste, pelo divino poder, precipitai no inferno a Satanás e aos outros espíritos malignos que andam pelo mundo para perder as almas. Amém. Existem feridas que o tempo não consegue apagar. Algumas nasceram de uma palavra humilhante, outras de uma rejeição, de uma traição ou de uma injustiça que marcou profundamente a vida. Mesmo quando tudo parece ter passado, a lembrança continua provocando sofrimento. Por isso, Jesus ensina que o caminho da libertação passa pelo perdão. Em Efésios, no capítulo 4, versículo 32, São Paulo diz: antes, sede uns com os outros bondosos e compassivos, perdoai-vos uns aos outros como também Deus vos perdoou em Cristo. Não se trata apenas de um conselho, mas de uma direção espiritual para quem deseja viver a verdadeira paz. Muitas pessoas acreditam que perdoar é esquecer. Na realidade, perdoar é decidir não alimentar mais a dor. É tirar do ofensor o poder de continuar ferindo o interior, ferindo o coração. Quando o perdão acontece, Deus começa uma obra silenciosa de restauração interior. Existe também uma outra ferida muito comum: a falta de perdão a si mesmo. Quantos carregam arrependimentos, fracassos e culpas antigas? Entretanto, quando Deus perdoa, Ele oferece um recomeço. O Senhor não deseja que seus filhos e filhas vivam aprisionados ao passado. No Evangelho, antes de curar o paralítico, Jesus declarou em Marcos 2:5: filho, perdoados te são os pecados. Mestre, revela que a misericórdia possui uma força capaz de alcançar as regiões mais profundas da alma. Muitas vezes, o coração precisa desta cura antes mesmo de qualquer outra graça. Muitas recordações dolorosas permanecem vivas porque nunca foram entregues completamente ao Senhor. A pessoa segue rezando, participando da missa e buscando crescer na fé, mas conserva dentro de si espaço fechado para a ação da graça. Jesus, meu querido e minha querida, hoje está dizendo a você: não viva no passado. Entregue os erros, entregue as falhas e creia na restauração que Ele está oferecendo a você. Vamos rezar juntos, pedindo esta graça. Reze comigo: Senhor Jesus, coloco diante de Ti todas as pessoas que me feriram e também minhas próprias fraquezas. Derrama sobre mim a graça do perdão. Liberta-me da mágoa, do ressentimento e da culpa. Que Teu amor cure minhas lembranças, restaure minha história e me conceda verdadeira paz. Amém.
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0: Hoje nós vamos pedir a bênção para a sua casa, como aconteceu na casa de Zaqueu, onde Jesus disse: hoje a salvação entrou em sua casa. Rezemos as três Ave-Marias, pedindo a intercessão da doce Mãe de Jesus e Nossa Mãe. Ave Maria, cheia de graça, o Senhor é convosco. Bendita sois vós entre as mulheres, e bendito é o fruto do vosso ventre, Jesus. Santa Maria, Mãe de Deus, rogai por nós, pecadores, agora e na hora de nossa morte. Amém. Ave Maria, cheia de graça, o Senhor é convosco. Bendita sois vós entre as mulheres, e bendito é o fruto do vosso ventre, Jesus. Santa Maria, Mãe de Deus, rogai por nós, pecadores, agora e na hora de nossa morte. Amém. Ave Maria, cheia de graça, o Senhor é convosco. Bendita sois vós entre as mulheres, e bendito é o fruto do vosso ventre, Jesus. Santa Maria, Mãe de Deus, rogai por nós, pecadores, agora e na hora de nossa morte. Amém. Vou abençoar esta água que você vai beber, mas vai aspergir também a sua casa, porque a bênção estará habitando nela. Deus maravilhoso e Deus bendito, em nome do Teu Filho Jesus Cristo, derrama o Espírito Santo sobre esta água, para que todos aqueles que dela beberem e nos lugares aonde ela for aspergida, seja dada a Tua bênção, a cura e a libertação, Pai, Filho e Espírito Santo. Amém. Beba um pouco desta água. O Deus Todo-Poderoso coloque os Seus anjos para te defender na sua casa, Pai, Filho e Espírito Santo. Amém. Deus te abençoe, os anjos te protejam e salve Maria! Aqui.

Programa Igreja no Rádio, vamos oferecer para você que está conosco, sintonizando Rede Imaculada de Comunicação, Descrucificar com Padre Zezinho e na sequência Chave do Coração com Cleiton Saraiva. Música.

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E para você que vai colaborar conosco, vamos oferecer Tudo é do Pai com Karen Kildani e Poderoso Deus com Tony Allison. Daqui a pouquinho rezaremos o Santo Rosário. Música.

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4: A fé é um elemento indispensável para quem deseja viver para Deus. Com ela, o cristão é mais forte. Ela capacita o fiel a suportar as adversidades e a viver uma vida que agrada ao Senhor. Tomé não acreditou quando ouviu dizer que Jesus havia ressuscitado, mas quando o Mestre apareceu a ele, a incredulidade de Tomé caiu por terra e ele declamou: "Meu Senhor e meu Deus."
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6: O amor pode ser mandado porque antes é dado, recorda Bento XVI. Deus nos ama primeiro. É esse amor que nos capacita a amar o outro. Não é por esforço próprio que conseguimos ser caridosos, mas pela graça recebida de Deus. Quando acolhemos esse amor divino, a caridade se torna espontânea e fecunda. Deixe-se amar por Deus e leve esse amor a quem mais precisa.
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9: 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Um grande abraço para você que está acompanhando a Web Rádio Dom Orione, de Fortaleza, no Ceará. Rádio Nova Voz FM, de Fartura, em São Paulo, pelos 91.3 FM. E vamos ouvir Mãe com Padre Joãozinho.

preparando nosso coração para o rosário de hoje, entregando nosso dia, que está para começar, os cuidados da casa, as nossas tarefas com a família, eu convido você a encaminhar as suas intenções para o WhatsApp 98904-3747. Rezemos pela Milícia da Imaculada, pelos funcionários, pelos milites, pelos ouvintes que acompanham a programação da Rede Imaculada, pelos doentes, pelos idosos, pelas crianças, pelos dependentes químicos, pela vida do Papa Leão XIV, pela Igreja, pelos cardeais e pela paz.

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1: A todos vocês que nos acompanham pela Rede Imaculada de Comunicação. Sejam todos bem-vindos a esta oração do Santo Rosário.
0: Está no ar o Rosário em seu lar e convido a todos a rezarem conosco. Rezemos por todas as intenções que chegam até nós todos os dias. Estamos rezando também por todos os milites e colaboradores da Milícia da Imaculada, que participam desta obra de evangelização, e por todos os ouvintes que nos acompanham neste momento de oração. Pedimos pelas intenções e necessidades de cada um e por todos os seus familiares.

0: do Pai, e do Filho, e do Espírito Santo. Amém. Divino Jesus, nós vos oferecemos este rosário que vamos rezar, contemplando os mistérios de nossa redenção. Concedei-nos, pela intercessão de Maria, vossa Mãe Santíssima, a quem nos dirigimos, as virtudes que nos são necessárias para bem rezá-lo, e a graça de ganharmos as indulgências desta santa devoção. Oferecemos particularmente, em desagravo dos pecados cometidos contra o Santíssimo Coração de Jesus e o Imaculado Coração de Maria, pela paz do mundo, pela conversão dos pecadores, pelas almas do purgatório, pelas intenções do Santo Padre, o Papa, pelo aumento e santificação do clero, pela santificação das famílias, pelas missões e por outras intenções particulares. Creio em Deus Pai Todo-Poderoso, Criador do céu e da terra, e em Jesus Cristo, seu único Filho, nosso Senhor, que foi concebido pelo poder do Espírito Santo, nasceu da Virgem Maria, padeceu sob Pôncio Pilatos, foi crucificado, morto e sepultado, desceu à mansão dos mortos, ressuscitou ao terceiro dia, subiu aos céus e está sentado à direita de Deus Pai Todo-Poderoso, donde há de vir a julgar os vivos e os mortos. Creio no Espírito Santo, na Santa Igreja Católica, na comunhão dos santos, na remissão dos pecados, na ressurreição da carne, na vida eterna. Amém. Rezemos a oração que Jesus nos ensinou. Pai nosso que estais nos céus, santificado seja o vosso nome. Venha a nós o vosso reino. Seja feita a vossa vontade, assim na terra como no céu.
1: O pão nosso de cada dia nos dai hoje. Perdoai as nossas ofensas, assim como nós perdoamos a quem nos tem ofendido, e não nos deixeis cair em tentação, mas livrai-nos do mal. Amém.
0: A primeira Ave Maria, rezamos em honra a Deus Pai que nos criou. Ave Maria, cheia de graça, o Senhor é convosco. Bendita sois vós entre as mulheres, e bendito é o fruto do vosso ventre, Jesus.
1: Santa Maria, Mãe de Deus, rogai por nós, pecadores, agora e na hora de nossa morte. Amém.
0: A segunda Ave Maria, rezaremos em honra a Deus Filho, que nos remiu. Ave Maria, cheia de graça, o Senhor é convosco. Bendita sois vós entre as mulheres, e bendito é o fruto do vosso ventre, Jesus.
1: Santa Maria, Mãe de Deus, rogai por nós, pecadores, agora e na hora de nossa morte. Amém.
0: A terceira Ave Maria, rezaremos em louvor ao Espírito Santo, que nos guia e santifica. Ave Maria, cheia de graça, o Senhor é convosco. Bendita sois vós entre as mulheres, e bendito é o fruto do vosso ventre, Jesus.
1: Santa Maria, Mãe de Deus, rogai por nós, pecadores, agora e na hora de nossa morte. Amém.
0: Glória ao Pai, ao Filho e ao Espírito Santo.
1: Como era no princípio, agora e sempre. Amém.
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0: Primeiro mistério, contemplamos a encarnação do Filho de Deus. O anjo Gabriel saúda uma virgem chamada Maria, dizendo: Ave cheia de graça, o Senhor é contigo. Pai nosso que estais nos céus, santificado seja o vosso nome. Venha a nós o vosso reino, seja feita a vossa vontade, assim na terra como no céu.
1: O pão nosso de cada dia nos dai hoje. Perdoai as nossas ofensas, assim como nós perdoamos a quem nos tem ofendido. E não nos deixeis cair em tentação, mas livrai-nos do mal. Amém.
0: Ave Maria, cheia de graça, o Senhor é convosco. Bendita sois vós entre as mulheres, e bendito é o fruto do vosso ventre, Jesus.
1: Santa Maria, Mãe de Deus, rogai por nós, pecadores, agora e na hora de nossa morte. Amém.
0: Ave Maria, cheia de graça, o Senhor é convosco. Bendita sois vós entre as mulheres, e bendito é o fruto do vosso ventre, Jesus.
1: Santa Maria, Mãe de Deus, rogai por nós, pecadores, agora e na hora de nossa morte. Amém.
0: Ave Maria, cheia de graça, o Senhor é convosco. Bendita

0: Bendito é o fruto do vosso ventre, Jesus.
1: Santa Maria, Mãe de Deus, rogai por nós, pecadores, agora e na hora de nossa morte. Amém.
0: Ave Maria, cheia de graça, o Senhor é convosco. Bendita sois vós entre as mulheres, e bendito é o fruto do vosso ventre, Jesus.
1: Santa Maria, Mãe de Deus, rogai por nós, pecadores, agora e na hora de nossa morte. Amém.
0: Ave Maria, cheia de graça, o Senhor é convosco. Bendita sois vós entre as mulheres, e bendito é o fruto do vosso ventre, Jesus.
1: Santa Maria, Mãe de Deus, rogai por nós, pecadores, agora e na hora de nossa morte. Amém.
0: Ave Maria, cheia de graça, o Senhor é convosco. Bendita sois vós entre as mulheres, e bendito é o fruto do vosso ventre, Jesus.
1: Santa Maria, Mãe de Deus, rogai por nós, pecadores, agora e na hora de nossa morte. Amém.
0: Ave Maria, cheia de graça, o Senhor é convosco. Bendita sois vós entre as mulheres, e bendito é o fruto do vosso ventre, Jesus.
1: Santa Maria, Mãe de Deus, rogai por nós, pecadores, agora e na hora de nossa morte. Amém.
0: Ave Maria, cheia de graça, o Senhor é convosco. Bendita sois vós entre as mulheres, e bendito é o fruto do vosso ventre, Jesus.
1: Santa Maria, Mãe de Deus, rogai por nós, pecadores, agora e na hora de nossa morte. Amém.
0: Glória ao Pai, ao Filho e ao Espírito Santo.
1: Como era no princípio, agora e sempre. Amém.
0: Ó meu Jesus,
1: perdoai-nos, livrai-nos do fogo do inferno, levai as almas todas para o céu e socorrei principalmente as que mais precisarem.
0: Ó Maria concebida sem pecado,
1: rogai por nós que recorremos a vós, e por todos quantos não recorrem a vós, especialmente pelos inimigos da Santa Igreja, e por todos quantos são a vós recomendados.
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0: Segundo mistério, a visitação de Nossa Senhora a Santa Isabel. Isabel diz a Maria: como podes que a mãe do meu Senhor me venha visitar? Logo que a sua saudação chegou aos meus ouvidos, a criança pulou em meu ventre. Pai nosso que estais nos céus, santificado seja o vosso nome. Venha a nós o vosso reino, seja feita a vossa vontade, assim na terra como no céu.
1: O pão nosso de cada dia nos dai hoje, perdoai as nossas ofensas, assim como nós perdoamos a quem nos tem ofendido, e não nos deixeis cair em tentação, mas livrai-nos do mal. Amém.
0: Ave Maria, cheia de graça, o Senhor é convosco. Bendita sois vós entre as mulheres, e bendito é o fruto do vosso ventre, Jesus.
1: Santa Maria, Mãe de Deus, rogai por nós, pecadores, agora e na hora de nossa morte. Amém.
0: Ave Maria, cheia de graça, o Senhor é convosco. Bendita sois vós entre as mulheres, e bendito é o fruto do vosso ventre, Jesus.
1: Santa Maria, Mãe de Deus, rogai por nós, pecadores, agora e na hora de nossa morte. Amém.
0: Ave Maria, cheia de graça, o Senhor é convosco. Bendita sois vós entre as mulheres, e bendito é o fruto do vosso ventre, Jesus.
1: Santa Maria, Mãe de Deus, rogai por nós, pecadores, agora e na hora de nossa morte. Amém.
0: Ave Maria, cheia de graça, o Senhor é convosco. Bendita sois vós entre as mulheres, e bendito é o fruto do vosso ventre, Jesus.
1: Santa Maria, Mãe de Deus, rogai por nós, pecadores, agora e na hora de nossa morte. Amém.
0: Ave Maria, cheia de graça, o Senhor é convosco. Bendita sois vós entre as mulheres, e bendito é o fruto do vosso ventre, Jesus.
1: Santa Maria, Mãe de Deus, rogai por nós, pecadores, agora e na hora de nossa morte. Amém.
0: Ave Maria, cheia de graça, o Senhor é convosco.

0: Bendita sois vós entre as mulheres, e bendito é o fruto do vosso ventre, Jesus.
1: Santa Maria, Mãe de Deus, rogai por nós, pecadores, agora e na hora de nossa morte. Amém.
0: Ave Maria, cheia de graça, o Senhor é convosco. Bendita sois vós entre as mulheres, e bendito é o fruto do vosso ventre, Jesus.
1: Santa Maria, Mãe de Deus, rogai por nós, pecadores, agora e na hora de nossa morte. Amém.
0: Ave Maria, cheia de graça, o Senhor é convosco. Bendita sois vós entre as mulheres, e bendito é o fruto do vosso ventre, Jesus.
1: Santa Maria, Mãe de Deus, rogai por nós, pecadores, agora e na hora de nossa morte. Amém.
0: Ave Maria, cheia de graça, o Senhor é convosco. Bendita sois vós entre as mulheres, e bendito é o fruto do vosso ventre, Jesus.
1: Santa Maria, Mãe de Deus, rogai por nós, pecadores, agora e na hora de nossa morte. Amém.
0: Ave Maria, cheia de graça, o Senhor é convosco. Bendita sois vós entre as mulheres, e bendito é o fruto do vosso ventre, Jesus.
1: Santa Maria, Mãe de Deus, rogai por nós, pecadores, agora e na hora de nossa morte. Amém.
0: Glória ao Pai, ao Filho e ao Espírito Santo.
1: Como era no princípio, agora e sempre. Amém.
0: Ó meu Jesus,
1: perdoai-nos, livrai-nos do fogo do inferno, levai as almas todas para o céu e socorrei principalmente as que mais precisarem.
0: Ó Maria concebida sem pecado,
1: rogai por nós que recorremos a vós, e por todos quantos não recorrem a vós, especialmente pelos inimigos da Santa Igreja, e por todos quantos são a vós recomendados.
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0: Terceiro mistério: o nascimento do Filho de Deus. Jesus, que nasce num estábulo na região da cidade de Belém, colocado em uma manjedoura, nos ensina o caminho da humildade. Pai nosso que estais nos céus, santificado seja o vosso nome. Venha a nós o vosso reino, seja feita a vossa vontade, assim na terra como no céu.
1: O pão nosso de cada dia nos dai hoje. Perdoai as nossas ofensas, assim como nós perdoamos a quem nos tem ofendido, e não nos deixeis cair em tentação, mas livrai-nos do mal. Amém.
0: Ave Maria, cheia de graça, o Senhor é convosco. Bendita sois vós entre as mulheres, e bendito é o fruto do vosso ventre, Jesus.
1: Santa Maria, Mãe de Deus, rogai por nós, pecadores, agora e na hora de nossa morte. Amém.
0: Ave Maria, cheia de graça, o Senhor é convosco. Bendita sois vós entre as mulheres, e bendito é o fruto do vosso ventre, Jesus.
1: Santa Maria, Mãe de Deus, rogai por nós, pecadores, agora e na hora de nossa morte. Amém.
0: Ave Maria, cheia de graça, o Senhor é convosco. Bendita sois vós entre as mulheres, e bendito é o fruto do vosso ventre, Jesus.
1: Santa Maria, Mãe de Deus, rogai por nós, pecadores, agora e na hora de nossa morte. Amém.
0: Ave Maria, cheia de graça, o Senhor é convosco. Bendita sois vós entre as mulheres, e bendito é o fruto do vosso ventre, Jesus.
1: Santa Maria, Mãe de Deus, rogai por nós, pecadores, agora e na hora de nossa morte. Amém.
0: Ave Maria, cheia de graça, o Senhor é convosco. Bendita sois vós entre as mulheres, e bendito é o fruto do vosso ventre, Jesus.
1: Santa Maria, Mãe de Deus, rogai por nós, pecadores, agora e na hora de nossa morte. Amém.
0: Ave Maria, cheia de graça, o Senhor é convosco. Bendita sois vós entre as mulheres, e bendito é o fruto do vosso ventre, Jesus.
1: Santa Maria, Mãe de Deus, rogai por nós, pecadores, agora e na hora de nossa morte. Amém.
2: Ave Maria, cheia de graça, o Senhor é convosco. Bendita sois vós entre as mulheres, e bendito é o fruto do vosso ventre, Jesus.
1: Santa Maria, Mãe de Deus, rogai por nós, pecadores, agora e na hora de nossa morte. Amém.
2: Ave Maria, cheia de graça, o Senhor é convosco. Bendita sois vós entre as mulheres, e bendito é o fruto do vosso ventre, Jesus.
1: Santa Maria, Mãe de Deus, rogai por nós, pecadores, agora e na hora de nossa morte. Amém.
2: Ave Maria, cheia de graça, o Senhor é convosco. Bendita sois vós entre as mulheres, e bendito é o fruto do vosso ventre, Jesus.
1: Santa Maria, Mãe de Deus, rogai por nós, pecadores, agora e na hora de nossa morte. Amém.
2: Ave Maria, cheia de graça, o Senhor é convosco. Bendita sois vós entre as mulheres, e bendito é o fruto do vosso ventre, Jesus.
1: Santa Maria, Mãe de Deus, rogai por nós, pecadores, agora e na hora de nossa morte. Amém.
0: Glória ao Pai, ao Filho e ao Espírito Santo.
1: Como era no princípio, agora e sempre. Amém.
0: Ó meu Jesus,
1: perdoai-nos, livrai-nos do fogo do inferno, levai as almas todas para o céu e socorrei principalmente as que mais precisarem.
0: Ó Maria concebida sem pecado,
1: rogai por nós que recorremos a vós, e por todos quantos não recorrem a vós, especialmente pelos inimigos da Santa Igreja e por todos quantos são a vós recomendados.
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0: Quarto mistério, a apresentação do Senhor Jesus no templo. Jesus é apresentado no templo cumprindo o preceito da lei, e Maria passa pelo período da purificação cumprindo também este preceito. Que nós possamos cumprir os preceitos de Deus para passarmos pela mesma purificação. Pai nosso que estais nos céus, santificado seja o vosso nome. Venha a nós o vosso reino, seja feita a vossa vontade, assim na terra como no céu.
1: O pão nosso de cada dia nos dai hoje, perdoai as nossas ofensas, assim como nós perdoamos a quem nos tem ofendido, e não nos deixeis cair em tentação, mas livrai-nos do mal. Amém.
2: Ave Maria, cheia de graça, o Senhor é convosco. Bendita sois vós entre as mulheres, e bendito é o fruto do vosso ventre, Jesus.
1: Santa Maria, Mãe de Deus, rogai por nós, pecadores, agora e na hora de nossa morte. Amém.
2: Ave Maria, cheia de graça, o Senhor é convosco. Bendita sois vós entre as mulheres, e bendito é o fruto do vosso ventre, Jesus.
1: Santa Maria, Mãe de Deus, rogai por nós, pecadores, agora e na hora de nossa morte. Amém.
2: Ave Maria, cheia de graça, o Senhor é convosco. Bendita sois vós entre as mulheres, e bendito é o fruto do vosso ventre, Jesus.
1: Santa Maria, Mãe de Deus, rogai por nós, pecadores, agora e na hora de nossa morte. Amém.
2: Ave Maria, cheia de graça, o Senhor é convosco. Bendita sois vós entre as mulheres, e bendito é o fruto do vosso ventre, Jesus.
1: Santa Maria, Mãe de Deus, rogai por nós, pecadores, agora e na hora de nossa morte. Amém.
2: Ave Maria, cheia de graça, o Senhor é convosco. Bendita sois vós entre as mulheres, e bendito é o fruto do vosso ventre, Jesus.
1: Santa Maria, Mãe de Deus, rogai por nós, pecadores, agora e na hora de nossa morte. Amém.
2: Ave Maria, cheia de graça, o Senhor é convosco. Bendita sois vós entre as mulheres, e bendito é o fruto do vosso ventre, Jesus.
1: Santa Maria, Mãe de Deus, rogai por nós, pecadores, agora e na hora de nossa morte. Amém.
2: Ave Maria, cheia de graça, o Senhor é convosco. Bendita sois vós entre as mulheres, e bendito é o fruto do vosso ventre, Jesus.
1: Santa Maria, Mãe de Deus, rogai por nós, pecadores, agora e na hora de nossa morte. Amém.
2: Ave Maria, cheia de graça, o Senhor é convosco. Bendita sois vós entre as mulheres, e bendito é o fruto do vosso ventre, Jesus.
1: Santa Maria, Mãe de Deus, rogai por nós, pecadores, agora e na hora de nossa morte. Amém.
2: Ave Maria, cheia de graça, o Senhor é convosco. Bendita sois vós entre as mulheres, e bendito é o fruto do vosso ventre, Jesus.
1: Santa Maria, Mãe de Deus, rogai por nós, pecadores, agora e na hora de nossa morte. Amém.
2: Ave Maria, cheia de graça, o Senhor é convosco. Bendita sois vós entre as mulheres, e bendito é o fruto do vosso ventre, Jesus.
1: Santa Maria, Mãe de Deus, rogai por nós, pecadores, agora e na hora de nossa morte. Amém.
2: Glória ao Pai, ao Filho e ao Espírito Santo.
1: Como era no princípio, agora e sempre. Amém.
2: Ó meu Jesus,
1: perdoai-nos, livrai-nos do fogo do inferno, levai as almas todas para o céu e socorrei principalmente as que mais precisarem.
2: Ó Maria concebida sem pecado,
1: rogai por nós que recorremos a vós e por todos quantos não recorrem a vós, especialmente pelos inimigos da Santa Igreja e por todos quantos são a vós recomendados.
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2: Quinto mistério: a perda e o encontro do menino Jesus no templo. Diz o menino Jesus: acaso não sabeis que devo estar à parte das coisas de meu Pai? Que nós possamos sempre estarmos junto de Deus, a par das coisas dele. Quinto mistério: a perda e o encontro do menino Jesus no templo. Diz o menino Jesus: acaso não sabeis que devo estar à parte das coisas de meu Pai? Que nós possamos sempre estarmos junto de Deus, a par das coisas dele. Pai nosso que estais nos céus, santificado seja o vosso nome. Venha a nós o vosso reino, seja feita a vossa vontade, assim na terra como no céu.
1: O pão nosso de cada dia nos dai hoje, perdoai as nossas ofensas, assim como nós perdoamos a quem nos tem ofendido, e não nos deixeis cair em tentação, mas livrai-nos do mal. Amém.
2: Ave Maria, cheia de graça, o Senhor é convosco. Bendita sois vós entre as mulheres, e bendito é o fruto do vosso ventre, Jesus.
1: Santa Maria, Mãe de Deus, rogai por nós, pecadores, agora e na hora de nossa morte. Amém.
2: Ave Maria, cheia de graça, o Senhor é convosco. Bendita sois vós entre as mulheres, e bendito é o fruto do vosso ventre, Jesus.
1: Santa Maria, Mãe de Deus, rogai por nós, pecadores, agora e na hora de nossa morte. Amém.
2: Ave Maria, cheia de graça, o Senhor é convosco. Bendita sois vós entre as mulheres, e bendito é o fruto do vosso ventre, Jesus.
1: Santa Maria, Mãe de Deus, rogai por nós, pecadores, agora e na hora de nossa morte. Amém.
2: Ave Maria, cheia de graça, o Senhor é convosco. Bendita sois vós entre as mulheres, e bendito é o fruto do vosso ventre, Jesus.
1: Santa Maria, Mãe de Deus, rogai por nós, pecadores, agora e na hora de nossa morte. Amém.
2: Ave Maria, cheia de graça, o Senhor é convosco. Bendita sois vós entre as mulheres, e bendito é o fruto do vosso ventre, Jesus.
1: Santa Maria, Mãe de Deus, rogai por nós, pecadores, agora e na hora de nossa morte. Amém.
2: Ave Maria, cheia de graça, o Senhor é convosco. Bendita sois vós entre as mulheres, e bendito é o fruto do vosso ventre, Jesus.
1: Santa Maria, Mãe de Deus, rogai por nós, pecadores, agora e na hora de nossa morte. Amém.
2: Ave Maria, cheia de graça, o Senhor é convosco. Bendita sois vós entre as mulheres, e bendito é o fruto do vosso ventre, Jesus.
1: Santa Maria, Mãe de Deus, rogai por nós, pecadores, agora e na hora de nossa morte. Amém.
2: Ave Maria, cheia de graça, o Senhor é convosco. Bendita sois vós entre as mulheres, e bendito é o fruto do vosso ventre, Jesus.
1: Santa Maria, Mãe de Deus, rogai por nós, pecadores, agora e na hora de nossa morte. Amém.
2: Ave Maria, cheia de graça, o Senhor é convosco. Bendita sois vós entre as mulheres, e bendito é o fruto do vosso ventre, Jesus.
1: Santa Maria, Mãe de Deus, rogai por nós, pecadores, agora e na hora de nossa morte. Amém.
2: Ave Maria, cheia de graça, o Senhor é convosco. Bendita sois vós entre as mulheres, e bendito é o fruto do vosso ventre, Jesus.
1: Santa Maria, Mãe de Deus, rogai por nós, pecadores, agora e na hora de nossa morte. Amém.
2: Glória ao Pai, ao Filho e ao Espírito Santo.
1: Como era no princípio, agora e sempre. Amém.
2: Ó meu Jesus,
1: perdoai-nos, livrai-nos do fogo do inferno, levai as almas todas para o céu e socorrei principalmente as que mais precisarem.
2: Ó Maria concebida sem pecado,
1: rogai por nós que recorremos a vós e por todos quantos não recorrem a vós, especialmente pelos inimigos da Santa Igreja e por todos quantos são a vós recomendados.

0: Agradecimentos. Infinitas graças vos damos, soberana Rainha, pelos benefícios que todos os dias recebemos de vossas mãos liberais. Dignai-vos agora e para sempre tomar-nos debaixo do vosso poderoso amparo, e para mais vos agradecer, vos saudamos com a Salve Rainha. Salve Rainha, Mãe de Misericórdia, vida, doçura e esperança nossa, salve. A vós bradamos os degredados filhos de Eva, a vós suspirando, gemendo e chorando neste vale de lágrimas. Eia, pois, advogada nossa, estes vossos olhos misericordiosos a nós volvei. E depois deste desterro, mostrai-nos Jesus, bendito é o fruto do vosso ventre. Ó clemente, ó piedosa, ó doce e sempre Virgem Maria, rogai por nós, Santa Mãe de Deus,
1: para que sejamos dignos das promessas de Cristo. Amém.

0: Ladainha de Nossa Senhora. Senhor, tende piedade de nós.
1: Senhor, tende piedade de nós.
0: Jesus Cristo, tende piedade de nós.
1: Jesus Cristo, tende piedade de nós.
0: Senhor, tende piedade de nós.
1: Senhor, tende piedade de nós.
0: Jesus Cristo, ouve-nos.
1: Jesus Cristo, ouvi-nos.
0: Jesus Cristo, atendei-nos.
1: Jesus Cristo, atendei-nos.
0: Deus Pai dos céus,
1: tende piedade de nós.
0: Deus Filho Redentor do mundo,
1: tende piedade de nós.
0: Deus Espírito Santo,
1: tende piedade de nós.
0: Santíssima Trindade, que sois um só Deus,
1: tende piedade de nós.
0: Santa Maria,
1: rogai por nós.
0: Santa Mãe de Deus,
1: rogai por nós.
0: Santa Virgem das Virgens,
1: rogai por nós.
0: Mãe de Jesus Cristo,
1: rogai por nós.
0: Mãe da Divina Graça,
1: rogai por nós.
0: Mãe de Esperança,
1: rogai por nós.
0: Mãe Puríssima,
1: rogai por nós.
0: Mãe Castíssima,
1: rogai por nós.
0: Mãe Imaculada,
1: rogai por nós.
0: Mãe Intacta,
1: rogai por nós.
0: Mãe Amável,
1: rogai por nós.
0: Mãe Admirável,
1: rogai por nós.
0: Mãe do Bom Conselho,
1: rogai por nós.
0: Mãe do Criador,
1: rogai por nós.
0: Mãe do Salvador,
1: rogai por nós.
0: Mãe da Igreja,
1: rogai por nós.
0: Mãe de Misericórdia,
1: rogai por nós.
0: Virgem Prudentíssima,
1: rogai por nós.
0: Virgem Venerável,
1: rogai por nós.
0: Virgem Louvável,
1: rogai por nós.
0: Virgem Poderosa,
1: rogai por nós.
0: Virgem Benigna,
1: rogai por nós.
0: Virgem Fiel,
1: rogai por nós.
0: Espelho de Justiça,
1: rogai por nós.
0: Sede de Sabedoria,
1: rogai por nós.
0: Causa de Nossa Alegria,
1: rogai por nós.
0: Vaso Espiritual,
1: rogai por nós.
0: Vaso Honorífico,
1: rogai por nós. Vaso Insigne de Devoção,
0: rogai por nós.
1: Rosa Mística,
0: rogai por nós.
1: Torre de Davi,
0: rogai por nós.
1: Torre de Marfim,
0: rogai por nós.
1: Casa de Ouro,
0: rogai por nós.
1: Arca da Aliança,
0: rogai por nós.
1: Porta do Céu,
0: rogai por nós.
1: Estrela da Manhã,
0: rogai por nós.
1: Saúde dos Enfermos,
0: rogai por nós.
1: Refúgio dos Pecadores,
0: rogai por nós.
1: Auxílio dos Refugiados,
0: rogai por nós.
1: Consoladora dos Aflitos,
0: rogai por nós.
1: Auxílio dos Cristãos,
0: rogai por nós.
1: Rainha dos Anjos,
0: rogai por nós.
1: Rainha dos Patriarcas,
0: rogai por nós.
1: Rainha dos Profetas,
0: rogai por nós.
1: Rainha dos Apóstolos,
0: rogai por nós.
1: Rainha dos Mártires,
0: rogai por nós.
1: Rainha dos Confessores,
0: rogai por nós.
1: Rainha das Virgens,
0: rogai por nós.
1: Rainha de Todos os Santos,
0: rogai por nós.
1: Rainha concebida sem pecado original,
0: rogai por nós.
1: Rainha assunta ao céu,
0: rogai por nós.
1: Rainha do Santo Rosário,
0: rogai por nós.
1: Rainha da Família,
0: rogai por nós.
1: Rainha da Paz,
0: rogai por nós. Cordeiro de Deus, que tirais o pecado do mundo,
1: perdoai-nos, Senhor.
0: Cordeiro de Deus, que tirais o pecado do mundo,
1: ouvi-nos, Senhor.
0: Cordeiro de Deus, que tirais o pecado do mundo,
1: tende piedade de nós.
0: Oremos. Senhor nosso Deus, concedei-nos sempre saúde de alma e de corpo, e fazei que, pela intercessão da Virgem Imaculada, libertos das tristezas presentes, gozemos das alegrias eternas. Amém.

0: O Senhor esteja conosco, que pela intercessão da Virgem Imaculada, Maria Santíssima, desça sobre todos nós, sobre nossos lares, nossas famílias, a bênção de Deus Todo-Poderoso, que é Pai, Filho e Espírito Santo. Amém.
1: Obrigado a todos os nossos irmãos por estarmos juntos neste momento de oração, que voltará amanhã no mesmo horário. Fique com Deus. Salve Maria Imaculada.
0: Salve Maria Imaculada.
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0: E eu sou o Denis Santos e foi uma honra ficar ao seu lado nesta manhã. Vamos curtir agora o programa Melodia Divina com Gislaine Cantini. Gislaine, um ótimo programa. Que Deus abençoe poderosamente. Viva Cristo! Fique com Deus. Salve Maria Imaculada!
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4: Meus olhos se consomem aguardando tua promessa, enquanto digo: quando me consolarás? Segundo teu amor, reanima-me. Salmo 118.
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Bom dia, meu irmão. Bom dia, minha irmã. Está no ar o nosso programa Melodia Divina. Que a paz, o amor e a ternura de nosso Senhor Jesus Cristo estejam sempre no coração de cada um de nós. Eu me incluo também, né? Nossa saudação, nosso abraço a todas as emissoras na Grande São Paulo, Maceió, Atibaia, ou que nos ouvem através também das retransmissoras pelo Brasil afora, ou que nos ouvem através do aplicativo Imaculada Play, ou ainda pelo site miliciadaimaculada.org.br. Nos trabalhos técnicos, na gravação e na sonoplastia, Douglas Legori, na produção, Maria Paula Máximo. E nos nossos estúdios, na operação, Rivaldo Chagas. Este é o Melodia Divina, que está no ar agora. Eu gostaria de convidar para iniciar o nosso domingo com muita esperança, muita fé, muita alegria no coração, mas é claro, com muita oração nesse diálogo constante com Deus nosso Senhor. E toda semana nós temos aqui a nossa historinha do Sagrado Coração de Jesus ou do Imaculado Coração de Maria. Daqui a pouco já você fica sabendo a história que a gente trouxe hoje, histórias reais, fatos reais da vida de grandes santos. Acho que vocês hoje vão gostar muito. E é claro, cantar, celebrar, meditar ao som do Padre Zezinho. Isso mesmo, quantas músicas desse nosso amigo não fazem parte da nossa caminhada de fé. São canções que tocam profundamente os nossos corações, nos ajudam, né, a criar um coração novo, que são baseadas na palavra de Deus, nas sagradas escrituras. Então fique conosco, nosso Melodia Divina está só começando. E agora, uma pequena mensagem deixada aqui pela nossa produtora Maria Paula Máximo, do Papa Leão XIV, sobre a família. Abre aspas. Na família, a fé é transmitida de geração em geração, juntamente com a vida. É partilhada com o alimento da mesa e os afetos do coração. Isso torna um lugar privilegiado para encontrar Jesus, que nos ama e quer sempre o nosso bem. Amém. Papa Leão XIV. Eu sou Gislene Cantini. Estamos juntos aqui no nosso Melodia Divina até às 7 horas da manhã. Peçamos agora a presença do Espírito Santo sobre a vida de cada um de nós, sobre as nossas famílias e todos aqueles que precisam das nossas orações e sentir o profundo amor de Deus também em seus corações. Que esse dia seja coberto de bênçãos pela presença do Santo Espírito de Deus. Vinde, Espírito Santo, vinde por meio da poderosa intercessão do Imaculado Coração de Maria, vossa amadíssima esposa. Ouçamos agora essa melodia divina da nossa querida, saudosa, nossa amiga, irmã Miriam Terezinha Collin. Essa melodia divina, como eu falei, na sequência do Espírito Santo, naquela sequência que é cantada ou rezada na missa de Pentecostes. É isso mesmo. Então vamos ouvir na minha voz, Gislene Cantini, a sequência do Espírito Santo.

E depois, agora, de nós termos invocado a presença do Espírito Santo sobre cada um de nós, vamos fazer a nossa consagração ao Sagrado Coração de Jesus e ao Imaculado Coração de Maria? Vamos sim, porque sabemos que grandes são as riquezas celestiais nas almas, na vida de todos aqueles que prestam culto aos Sacratíssimos Corações de Jesus e de Maria. Consagração ao Sagrado Coração de Jesus. Ó Senhor, pedimos humildemente, suplicamos o vosso amor. Torna-nos puros, enche as nossas vidas de consolações sobrenaturais, porque só assim poderemos alcançar todas as virtudes, em especial as três virtudes teologais: a fé, a esperança e a caridade. E é de nossa inteira vontade, sim, entregar a nossa vida e consagrá-la ao Divino Redentor. Ó meu Senhor, que seja esse o caminho mais perfeito para o conhecimento profundo e amor reparador ao seu diviníssimo e santíssimo coração. Amém! Consagração ao Imaculado Coração de Maria. Santíssima Virgem Maria, Rainha de todas as coisas criadas e de todas as criaturas, Rainha do mundo, Senhora do céu, do universo, a terra inteira canta a tua beleza e a tua humildade. A ti, ó querida e doce Mãe, entregamos e consagramos hoje o nosso coração. Ó Imaculado Coração de Maria, leva-nos a teu Filho Jesus, que é fonte de graça e misericórdia. Ó Mãe do Filho de Deus vivo, ao invocarmos vosso socorro, sejam em todas as adversidades, tribulações, em todas as dores e prantos, mas também em todas as alegrias e esperanças, possa o Cristo Jesus, Redentor da humanidade, fazer reinar a paz, a justiça e o amor na vida de cada um de nós que recorremos à vossa maternal proteção. Vinde, Deus, em nosso auxílio, socorrei-nos sem demora. E vamos à nossa história de hoje, um pequeno trecho. Hoje trouxemos para você daquele belíssimo livro que eu ganhei de presente, viu, da Milícia da Imaculada, sobre os escritos de São Maximiano Maria Kolbe. E lá, num escrito 1159, que está na página 1722, é de 11 de setembro de 2022. Foi em março que ele escreveu. De 1932, ele escreve: quando chegará o dia da Mãezinha Imaculada, em que tu serás rainha de todos e cada um em particular? Quando? Pergunta São Maximiano Maria Kolbe em sua carta. Vê quantos ainda não te conhecem e não te amam. Quantos, ouvindo falar de ti, perguntam: quem é Maria? Quem é a Imaculada? Pobrezinha, não conhecem, pobrezinhos eles, né? Pobrezinha Maria não, ela foi pobre, mas pobrezinhos, aqueles que não conhecem sua mãe, não sabem o quanto Nossa Senhora os ama. E além disso, nem sequer pensam. E entretanto, ela os ama, Nossa Senhora os ama igualmente. Ama todos nós e deseja que eles conheçam e amem, adorem infinitamente
a misericórdia do coração divino do seu filho, cuja personificação és tu, Maria. Então, São Maximiano Kolbe deseja de todo o coração que todos possam conhecer e amar Nossa Senhora e adorar a seu filho Jesus, o coração do seu filho Jesus, que é a própria personificação de Nossa Senhora. Que coisa bonita, né? Não é à toa que é um grande santo do mundo contemporâneo, do nosso século XX. Mas Douglas e Rivaldo, vamos lá agora, ó. Nós vamos ouvir uma canção que foi pedida na semana retrasada. Pediram essa canção, Dois Riscos, do padre com o padre Zezinho, e depois Utopia, que eu coloquei aqui na minha voz, que eu gravei num álbum no ano 2000, que se chama O Vento Falou Comigo. Foi um CD gravado nas Paulinas, na gravadora Paulinas, que eu, da Comep, e eu fui a primeira intérprete a gravar um CD só com canções do padre Zezinho. Então vamos escutar Dois Riscos e Utopia.

0: destaco aqui essa canção, Dois Riscos, é muito bonita. Feita de dois riscos é a minha fé. Sem esses dois riscos, religião não é. Assim começa o Padre Zezinho em sua canção. E numa carta encíclica de São João Paulo II, que ele fala sobre as relações entre fé e razão, ele coloca a fé e a razão lado a lado. E eu li um pensamento muito interessante de São João Paulo II sobre a fé. Que a fé, ela aperfeiçoa o olhar interior, abrindo nossas mentes para descobrir, na trajetória dos acontecimentos das nossas vidas, a presença operante da providência divina. Então, João Paulo II nos fala assim. Então, o livro dos Provérbios nos diz que a mente do homem dispõe o seu caminho, mas é o Senhor, é Deus, quem dirige os seus passos. E a canção Dois Riscos, ela vai meditando exatamente sobre essa dimensão vertical e horizontal da nossa fé. A dimensão vertical e horizontal da cruz de nosso Senhor Jesus Cristo. Por que não falar desse caminhar entre a fé e a razão? E que a salvação passa também pelo nosso irmão. Então, essa relação com Deus, que é vertical, não é isso? Vai direto para o céu. E essa relação horizontal da cruz que a gente tem com os nossos irmãos, filhos de Deus também, como nós. Então, é pela razão que o ser humano alcança a verdade. Por quê? É pela mente, pela razão, porque iluminados pela fé, o ser humano iluminado pela fé, ele descobre o sentido profundo de tudo. Então, em Deus nós colocamos e apoiamos a nossa existência, apoiamos a nossa vida. Então, peçamos a Deus, peçamos ao Senhor que sejamos fiéis ao seu amor, caminhando nessa certeza de que só Tu, Senhor, tem palavras de vida eterna. Senhor Jesus, Te pedimos a graça de perseverar até o fim na nossa existência. É uma coisa que eu penso muito e reflito muito, dessa perseverança final, que a gente nunca abandone a fé, que permaneça fiel, toda a nossa fidelidade ao amor de Deus. E é claro, para permanecer na fé, a gente busca santidade, a exemplo daqueles como São Maximiano Maria Kolbe, como tantos santos e santas de Deus que já nos precederam na fé. Então, que a Igreja continue proclamando os mais santos e santas de Deus como nosso grande fundador dessa obra belíssima, de uma profundidade imensa, São Maximiano Maria Kolbe. Rogai por nós. Amém.
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1: 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Muito bom dia, meu querido irmão, minha querida irmã. Estamos juntos no programa Melodia Divina, até às 7 horas da manhã. Nos trabalhos técnicos do nosso programa, na gravação e sonoplastia, Douglas Legori. Na produção, Maria Paula Máximo. E no nosso estúdio, o Rivaldo Chagas, o nosso abraço a todos vocês, o nosso muito obrigada. E eu, Gislene Cantini, com vocês aqui, trazendo essas lindas canções do nosso Padre Zezinho. Então vamos lá. Águia Pequena, Cidadão do Infinito, e quis a tua paz.

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1: Nós ouvimos, né? Águia pequena, cidadão do infinito e quis a paz. Então o ser humano não tem apenas liberdade, olha que interessante, mas ele é liberdade, ele não tem, ele é. E nós somos o que livremente construímos. A nossa liberdade é uma liberdade de escolhas, porque Deus nos criou livres, Deus nos deu o livre-arbítrio. É isso mesmo, meus irmãos e minhas irmãs. Sendo assim, cabe a cada um de nós vivermos dentro dos ensinamentos de nosso Senhor Jesus Cristo, dentro dos ensinamentos das Sagradas Escrituras, do que nos ensinam o magistério da Igreja. Então, devemos repetir, viver como Jesus viveu, como Jesus amou, repetindo palavras, gestos e atitudes de nosso Senhor Jesus Cristo. E essa canção, linda por sinal, Águia Pequena, que nasceu para as alturas, significa viver esse projeto, esse plano que Deus tem para cada um de nós. E o bonito é que Padre Zezinho conclui, né, que se a gente cumpre esse projeto de Deus, se a gente vive de acordo com a palavra de Deus, nós seremos felizes. Termina a música, né? E sendo assim, serei feliz. É muito lindo. E essa canção, Quis a Tua Paz, ela nos fala da paz que é fruto do amor, da justiça, da misericórdia infinita de Deus. Pois é. E um documento, o documento de Aparecida, se eu não me engano, ele nos diz que é urgente a tarefa de comunicar às pessoas, a toda a humanidade, a vida plena que nosso Senhor Jesus Cristo nos traz, para que cada pessoa, cada ser humano, viva de acordo com a dignidade que Deus nos deu. Então, cada um de nós, vivendo como Jesus viveu, amando como Ele amou, nós teremos dignidade que é dada por Deus nosso Senhor. Mas essa dignidade, como eu falei, só será alcançada quando Deus for tudo em todos. Amém. Assim seja. 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Nada é pequeno quando é feito por amor. Quem será que foi o santo que falou isso? Não sei se foi Santa Teresinha do Menino Jesus, mas vamos lá. Nada é pequeno quando é feito com amor. 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Muito obrigada mesmo. E agora aí vem esse quadro. Cantar é próprio de quem ama. Douglas, coloca aí pra mim. Cantar é próprio de quem ama.
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1: E hoje eu trouxe aqui para vocês uma canção do movimento do Focolare, do Gen Rosso, uma composição do Gen Rosso, que se chama Maria Única Flor. E eu gravei essa canção aqui no Brasil, pelo movimento do Focolare, que eu fiz parte durante muito tempo. Então vamos ouvir na minha voz, Gislene Cantini, Maria Única Flor. Música.

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1: Ouvimos a composição do Focolare, do, ou melhor, do Genrosso, do movimento do Focolare, Maria Única Flor, na minha voz, Gislene Cantinho. Esse é o nosso programa Melodia Divina, aqui na Rádio Imaculada, e nós queremos chegar a muitos e muitos, muitos, milhões de corações. E logo agora, às 6 horas, nós vamos acompanhar com o nosso querido Frei Sebastião Benito Coelho a oração do Regina Celli. E logo após, a gente retorna ao intervalo, nós retornamos ao nosso Melodia Divina.

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1: Uma pessoa sem fé não traz metas para a sua vida, vive sem perspectiva. A nossa meta não é o momento presente, mas sim o que estamos construindo. Não podemos olhar para trás e ver as coisas que o Senhor não fez para nós. 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E o maior sinal desse amor está na cruz. Tenha fé, acredite.
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0: 6 horas.
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2: Em nome do Pai, do Filho e do Espírito Santo. Amém. O anjo do Senhor anunciou a Maria e ela concebeu do Espírito Santo. Ave Maria, cheia de graça, o Senhor é convosco. Bendita sois vós entre as mulheres. Bendito o fruto do vosso ventre, Jesus. Santa Maria, Mãe de Deus, rogai por nós, pecadores, agora e na hora de nossa morte. Amém. Eis aqui a serva do Senhor. Faça-se em mim segundo a vossa palavra. Ave Maria, cheia de graça, o Senhor é convosco. Bendita sois vós entre as mulheres, e bendito o fruto do vosso ventre, Jesus. Santa Maria, Mãe de Deus, rogai por nós, pecadores, agora e na hora de nossa morte. Amém. E o Verbo se fez carne e habitou entre nós. Ave Maria, cheia de graça, o Senhor é convosco. Bendita sois vós entre as mulheres, e bendito o fruto do vosso ventre, Jesus. Santa Maria, Mãe de Deus, rogai por nós, pecadores, agora e na hora de nossa morte. Amém. Rogai por nós, Santa Mãe de Deus, para que sejamos dignos das promessas de Cristo. Oremos. Infundi, Senhor, em nossas almas a vossa graça, para que nós, que conhecemos pela anunciação do anjo a encarnação de Jesus Cristo, vosso Filho, cheguemos, por sua paixão e cruz, à glória da ressurreição, pelo mesmo Jesus Cristo, Senhor nosso. Amém. Glória ao Pai, ao Filho e ao Espírito Santo, como era no princípio, agora e sempre. Amém. Santo anjo do Senhor, meu zeloso guardador, se a ti me confiou a piedade divina, sempre me rege, guarda, governa, ilumina. Amém. E agora nós vamos abençoar a água que você pode preparar aí na tua frente. A nossa proteção está no nome do Senhor, que fez o céu e a terra. Nós vos pedimos, Senhor, que abençoar esta água que agora vamos tomar no vosso santo nome. Dá, Senhor, a esta água uma energia especial que refaça nossas energias físicas, mentais e espirituais. Curai, Senhor, com esta água os nossos machucados, as nossas feridas. Afastai de nós, Senhor, com esta água as doenças, a angústia, a solidão, mágoas, depressão. Aumentai, Senhor, com esta água em nós a alegria, a serenidade, a paz, o vigor, a coragem, a força. E abençoai, Senhor, com esta água a nossa família. Em nome do Pai, do Filho e do Espírito Santo. Amém.
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4: 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Nós estamos de volta no programa Melodia Divina. E vocês acompanham aqui na Rádio Imaculada, na Grande São Paulo, pelo 1490M ou em Maceió, 92,3 FM, Atibaia, 107,1 FM. Ou ainda vocês podem ouvir a nossa programação pelo site miliciadaimaculada.org.br e pelo aplicativo Imaculada Play no seu celular. Bom dia a todos que nos ajudam aqui para que esse programa vá ao ar, né? Está na técnica conosco também o Juca Felizmino, como eu falei, na produção Maria Paula Massi, e na sonoplastia e na gravação o Douglas Legori. E é com muita alegria que estamos aqui no nosso Melodia Divina, relembrando essas lindas canções do Padre Zezinho. Vamos ouvir agora Canção para Meu Deus, Eu Penso em Jesus e Jesus é Luz.

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1: Ouvimos Canção para Meu Deus, Eu Penso em Jesus e Jesus é Luz. Isso mesmo, e todo aquele que segue a luz de nosso Senhor Jesus Cristo e o ama de verdade, segue seus passos, vive suas palavras, guarda seus mandamentos. E Jesus, nós sabemos que ele, indo para o Pai, está se aproximando aí toda essa festividade, hoje dia da Ascensão do Senhor. Estamos nos aproximando do domingo de Pentecostes. Então Jesus, quando foi para o Pai, ele nos deixou o Santo Espírito, o Espírito Santo de Deus, Espírito de verdade. O Espírito Santo é a luz que nos faz viver na verdade. E ele está conosco e vive no meio de nós. Então Jesus é a luz. Infelizmente, nós percebemos hoje que ao nosso redor, o que que acontece? Que a justiça e a verdade, que é o próprio Cristo Jesus, não interessam mais. As pessoas não querem saber de justiça e de verdade. Há muitos que preferem viver o seu próprio bem-estar, de forma cômoda, sem se preocupar com as pessoas que estão sofrendo ao seu redor. Mas, né, infelizmente, todo mundo sabe disso, o sofrimento chega a todos. Ele vem, pode ser com a perda de uma pessoa que amamos, de um ente querido, pode vir com uma doença a qual não esperamos, também vem o sofrimento com tribulações e aflições, incertezas que, né, vêm a todos nós todos os dias, com perdas financeiras, quem não passa dificuldades nesse nosso país, não só no nosso país, mas o mundo inteiro está em crise. A riqueza concentrada muito na mão de um pequeno grupo, eu não sei para quê, que pode durar gerações, e outras pessoas passando dificuldade, com salários injustos, tendo que viver, só Deus sabe. Então essas dificuldades financeiras, tudo isso a gente passa aqui nessa terra. Mas nós sabemos, queridos irmãos e irmãs, que a vida eterna é o que nos espera. E que ela vai muito além de tudo isso. A nossa força e toda a nossa esperança se encontra em Cristo Jesus. Então que o Espírito do ressuscitado que está no meio de nós, e é através da oração, nós sabemos da Eucaristia, que o nosso coração... nosso coração se abre, nós temos esse encontro pessoal com Jesus Cristo, nós sabemos que é só Ele, somente Jesus, somente Ele é capaz de transformar e gerar em nós uma nova maneira de ser e de viver. Amém. Assim seja. A nossa missão, ela continua. Porque nós sabemos que tem muitos corações esperando. Pessoas que precisam reencontrar o sentido da vida. Famílias que necessitam de paz. Almas que anseiam por Deus. E você? Você, meu irmão? Você, minha irmã? Que está me ouvindo agora. Você pode fazer parte dessa história. Com a sua oração. E com a sua contribuição, a evangelização segue firme, alcançando onde sozinhos nós não conseguimos chegar. Então, contamos com você. para continuar levando essa luz de Jesus adiante. Envie uma mensagem dizendo: eu quero contribuir. É isso mesmo, eu quero contribuir. 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E desde já, as nossas orações e nossa gratidão do fundo do nosso coração. Muito obrigada mesmo. Agora aí, ó, temos aí, Douglas, esse quadro que se chama Canções que Ajudam a Rezar. E nós vamos ouvir uma canção linda, eu sou apaixonada por essa canção, com os Anjos de Resgate, cantando junto com o Padre Zezinho, essa linda canção, Maria da Eucaristia. Vamos ouvir.
0: Canções que ajudam a rezar.

0: com os anjos de resgate, com o Padre Zezinho, essa linda música, Maria da Eucaristia. Agora nós temos um pequeno intervalo, mas continuem aí ligadinhos na nossa Rádio Imaculada, no nosso programa Melodia Divina.
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2: O amor ao próximo enraiza-se no amor a Deus, ensinou o Papa Bento XVI. Os santos nos mostram isso com a vida, como São Martinho de Tours, que viu Cristo no pobre. Partilhar o que temos, mesmo pouco, é reconhecer Deus no irmão necessitado. A caridade verdadeira é concreta, silenciosa e fecunda. Torne-se presença do amor de Deus no mundo. A sua fé pode ser o começo da esperança para alguém.
3: Amigo é coisa para se guardar, não debaixo de sete chaves, e sim no coração. Amizade rima com liberdade, não à toa. Ser amigo é conhecer profundamente, mas ainda assim escolher permanecer. Reze pelos seus amigos, para que este laço seja sempre fortalecido através da fé e que Deus os capacite a ser imagem e semelhança de Cristo, um na vida do outro.
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1: Rádio Imaculada Evangelho, em primeiro lugar. Muito bom dia a todos os nossos amigos, irmãos e irmãs que nos acompanham aqui pela Rádio Imaculada 1490M. Isso mesmo, nosso abraço a todos aqueles que ouvem o nosso programa Melodia Divina. Eu sou Gislene Cantini, na operação do programa, o Juca Felizmino, na gravação e sonoplastia, Douglas Legori, e na produção, Maria Paula Massi. É isso aí. E agora, Douglas, a gente tem aí esse quadro. Você se lembra a canção que toca o coração?
0: Você se lembra?
2: Você se lembra?
0: A canção que toca o coração.

0: Isso mesmo, vamos ouvir mais uma vez aqui o nosso querido Monsenhor João Alves Guedes, da Arquidiocese de Niterói, grande liturgista, doutor em liturgia. E falando sobre a canção do Padre Zezinho, Foi a Minha Fé. Então ouçamos com bastante carinho e atenção.
1: Foi a Minha Fé é o nome da canção do Padre Zezinho que eu, Monsenhor Guedes, venho fazer uma pequena síntese, um pouquinho pequeno comentário na riqueza e na profundidade desta canção. A fé é o alicerce maior em cima do qual se constrói o edifício da nossa vida. Foi pela minha fé, e é na nossa fé, e vivendo na fé, vendo tudo aquilo que nossos olhos nem sempre enxergam, que nós temos a certeza de estarmos com, na e para a Trindade Santa. Esta música do Padre Zezinho, mais uma vez, de inspiração bíblica, com cunho contemplativo muito forte, de meditação e de interiorização, que nos leva a, mais uma vez, podermos entrar em contato com esta imensa virtude teologal, a fé, dom maior que nos foi dado no dia do nosso batismo, nos fazendo não olhar para o céu como uma ficção, como uma ideia, mas com a certeza de que na passageira Jerusalém estamos a caminho da eterna Jerusalém. Foi e é pela nossa fé que nós caminhamos nesta igreja peregrina para residirmos um dia no triunfo e nas maravilhas que o Senhor nos preparou pela sua morte e ressurreição. Obrigado, Padre Zezinho, por esta canção. E que os ouvintes possam se desfrutar desta letra, desta melodia, desta canção que o Padre Zezinho, mais uma, porque são tantas, trouxe para nós.

senhor Guedes, muito obrigada mesmo pela sua disponibilidade e generosidade ao participar aqui do nosso Melodia Divina, falando sobre essas belas canções do nosso Padre Zezinho. Hoje, especial, foi a minha fé. Mas temos mais músicas. Vamos lá então. Ó. Maria de Jesus Cristo, na minha voz, Gislene Cantini. Não apenas Maria, com o Padre Zezinho, e foi Maria que me ensinou também na voz do Padre Zezinho.

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0: Seis e quarenta e cinco.
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2: Seriantes: Antônio Walter César, Norma Lúcia da Silva, Geraldo Esteves de Faria, Camila de Nazaré Januário. Aniversário matrimonial de Geraldo e Maria Célia. Por intenção do anjo da guarda de Marcelo Chula Bonfim, Rodrigo Braga Chula, Alfredo Dor da Silva e família, pelos colegas de Rogério Pereira da Prodenge, Programa de Tecnologia de Minas, José Geraldo Júnior, Paulo Henrique Borges e família, Lili Cristina Borges e filhos, Hugo Leonardo, por uma intenção particular, proteção da viagem de Simone, Iana e Nola.

pela recuperação de saúde de todos os enfermos da paróquia, Antônio Henrique de Castro e Geraldo Sinfrônio de Castro, Lucílio Magela de Castro, Roberto Vilela de Souza, Maria Cândida de Jesus, cura e libertação de Jorge Luiz da Silva. Em ação de graças pelo casal Mariana Farnese e Vinícius Teixeira, por uma ação de graças pelos nossos irmãos falecidos, Eide Abreu Machado, por todas as almas, Antônio Miguel Maia, Cecília Maria Parreiras Maia, Rafael Fernandes dos Santos, Vicente Mereciano Gonçalves, Deise Moreira Fernandes, Adalgisa Rita Gonçalves, Rafael Fernandes Júnior, José Amâncio Marques, Pedro Henrique Gontijo, Eli da Silva, Olímpia de Souza, Orlando Manata, Terezinha Maria de Castro, Raimunda Maria de Castro, José de Castro e familiares falecidos, Rogério Pereira Castro, Dorvalino Teodoro Pereira e familiares falecidos, antepassados da família Teles de Oliveira, Avelina Alves Quadros, Francisco Pereira Quadros, tio Valdivino, madrinha Alice, madrinha Maria, tio Lucas, tio Quirino, padrinho Dieca, tia Zilica, compadre Nego, Hortência Maria da Costa e familiares falecidos, Carlos Alberto Rosa, Mauri Antônio Franklin, José Coelho da Rocha e Antônia Batista de Freitas, João Werneck Correia e Cecília Maria Correia, Geraldo José dos Santos, Milton Borges, tia Rosa, Rosângela de Souza Batista e familiares, Maria Elizabeth Ramos Ribeiro e familiares, Maria Alice de Faria Silva, Padre Lúcio Drummond, Sandra Maria Guimarães Souza, Francisco Orlando de Faria e Maria Marta de Faria, Edson Antônio de Faria, Dante Júnior dos Santos Fontana, Giovana Simões Parrela, Andréia dos Santos Campos, Maria Laurita dos Santos, Antônio Ferreira da Silva e Maria Sérgia da Silva, Jair de Moraes e Maria de Lourdes Alves de Moraes, Tiago Gomes de Moraes, Terezinha Salles, por todas as almas do purgatório, Carlos Romão, Elisa Jacinta Silva. No instante de silêncio, coloque a sua intenção particular para esta Santa Missa.

0: Em nome do Pai e do Filho e do Espírito Santo.
1: Amém.
0: O Senhor esteja convosco.
1: Ele está no meio de nós.
0: No início desta celebração eucarística, no dia do Senhor, pensamos a conversão do coração, fonte de reconciliação e comunhão com Deus e com os irmãos e irmãs.

0: Oremos. Ó Deus, pela humilhação do vosso Filho, erguestes o mundo decaído. Dai-nos uma santa alegria, para que, livres da servidão do pecado, cheguemos à felicidade eterna. Por nosso Senhor Jesus Cristo, vosso Filho, que é Deus, e convosco vive e reina, na unidade do Espírito Santo, por todos os séculos dos séculos.
1: Amém.

da profecia de Zacarias. Assim diz o Senhor: exulta, cidade de Sião, rejubila, cidade de Jerusalém. Eis que vem teu rei ao teu encontro. Ele é justo, ele salva, é humilde e vem montado num jumento, um potro, cria de jumenta. Eliminará os carros de Efraim, os cavalos de Jerusalém. Ele quebrará o arco de guerreiro, anunciará a paz às nações. Seu domínio se estenderá de um mar a outro mar, e desde o rio até os confins da terra. Palavra do Senhor.

0: Da carta de São Paulo aos Romanos. Irmãos, vós não viveis segundo a carne, mas segundo o Espírito, se realmente o Espírito de Deus mora em vós. Se alguém não tem o Espírito de Cristo, não pertence a Cristo. E se o Espírito daquele que ressuscitou Jesus dentre os mortos mora em vós, então aquele que ressuscitou Jesus Cristo dentre os mortos vivificará também vossos corpos mortais por meio do seu Espírito que mora em vós. Portanto, irmãos, temos uma dívida, mas não para a carne, para vivermos segundo a carne. Pois se viverdes segundo a carne, morrereis. Mas se pelo Espírito matardes o procedimento carnal, então vivereis. Palavra do Senhor.
1: Graças a Deus.

0: Senhor esteja convosco.
1: Ele está no meio de nós.
0: Proclamação do Evangelho de Jesus Cristo segundo Mateus.
1: Glória a vós, Senhor.
0: Naquele tempo, Jesus pôs-se a dizer: Eu te louvo, ó Pai, Senhor do céu e da terra, porque escondestes estas coisas aos sábios e entendidos, e as revelaste aos pequeninos. Sim, Pai, porque assim foi do teu agrado. Tudo me foi entregue por meu Pai, e ninguém conhece o Filho senão o Pai, e ninguém conhece o Pai senão o Filho, e aquele a quem o Filho quiser revelar. Vinde a mim, todos vós que estáis cansados e fatigados, sob o peso dos vossos fardos, e eu vos darei descanso. Tomai sobre vós o meu jugo, e aprendei de mim, porque sou manso e humilde de coração, e encontrareis descanso. Pois o meu jugo é suave, e o meu fardo é leve. Palavra da salvação.
1: Glória a vós, Senhor.

Filhos caríssimos, presentes nesta Catedral do Divino Espírito Santo, você, filho e filha que nos acompanha de algum lugar, pelas ondas da Rádio Divinópolis, também as mídias sociais de nossa Catedral, me dirijo afetuosamente, de um modo particular, aos irmãos enfermos que se unem a nós por meio da sua dor a este sacrifício. Quero começar a reflexão nesta manhã, meus irmãos, partindo da carta de São Paulo aos Romanos, que ouvimos na segunda leitura, um dos textos mais importantes do Novo Testamento. O apóstolo nos exorta para não vivermos segundo a carne, mas segundo o Espírito, porque se matarmos o procedimento carnal, então viveremos. Nós não podemos confundir o que se diz aqui de carne com corpo. São Paulo não está se referindo ao procedimento carnal, a tão somente aquilo que é corpóreo, ou seja, uma vivência carnal é uma vivência de pecados marcados pelo âmbito sexual ou pelo âmbito corporal, não é isto. Corpo, em grego, é soma. Daí vem aquela palavra de doença psicossomática, ou seja, é algo ligado ao psiquismo e ao corpo, não é? Então, soma é corpo. Carne é sarx. E ela pode ter tanto uma perspectiva positiva quanto negativa. Do ponto de vista negativo, uma vida marcada pela sarx, ou seja, marcada pela carne, é uma vida desordenada. Uma vida que não tem um ideal, um projeto de vida, uma ordem, e portanto ela vive agitada, tentando buscar uma orientação, mas na verdade é desorientada. Por exemplo, uma vida carnal, de mentalidade segundo a carne, é uma vida agitada pelo primeiro problema que aparece. É uma vida que só vive para acumular. Então a pessoa trabalha tão somente para enriquecer. É uma vida viciada em jogos, por exemplo. É uma vida que não tem horários, não tem regra. Não tem horário para dormir, não tem horário para comer, muito menos para rezar, porque quem tem uma vida desordenada, o que menos tem tempo é tempo para rezar, e ainda usa aquela desculpa: ah, eu trabalho demais, eu não tenho tempo, quando sobrar tempo eu rezo, não é? Mas é claro, não tem tempo mesmo, porque é uma vida que não tem orientação nenhuma. Para onde o vento balança, essa pessoa está indo. Esta é a vida que leva à morte. Porque é uma vida que mais cedo ou mais tarde cairá no vazio. É uma vida sem sentido. Uma vida carnal, uma vida desorientada, é uma vida que não vale a pena viver, porque é uma vida cansada, é uma vida marcada pelo cansaço. Vocês já viram, meus irmãos, e algum psicólogo que estiver aqui presente há de concordar comigo, o quanto as pessoas na nossa sociedade são pessoas cansadas? Alguns especialistas dizem que nós vivemos na sociedade do cansaço. Tudo está ruim, tudo está pesado, mesmo quando as coisas conspiram para o bem da pessoa, ainda está ruim. A pessoa passa a vida inteira tendo expectativa para conseguir uma coisa, do ponto de vista mundano, e quando consegue, fica triste, porque aquilo que ela tanto esperou não era tudo o que ela imaginava. Porque vive de expectativa, e expectativa frustra, cansa. Por que essa vida é tão pesada, meus irmãos?
Por dois motivos. Em primeiro lugar, porque o nosso Deus não é o Deus da agitação, da desordem. O nosso Deus, Ele ordena todas as coisas. Vejam, nós estamos agora no período do frio, daqui a alguns meses vem a primavera, depois o verão. O corpo da mulher, que é um santuário de vida, também tem o ciclo muito bem ordenado. O nosso Deus ordenou a nossa vida exterior muito bem. A vida interior também pede ordem. Vejam que no templo de Deus em Jerusalém, o lugar que Deus habitava, o lugar da Arca da Aliança, era um quartinho lá no fundo, bem escondido, que não entrava nem o sol, e ali só podia entrar o sumo sacerdote, com muito temor, uma vez ao ano somente. O nosso Deus também, meus irmãos, habita no mais profundo do nosso interior. Mas sem uma ordem na vida, nós nunca vamos chegar a esta vida interior, meus irmãos. Jamais. Vamos viver de exterioridades. Depois, segundo lugar, a vida carnal cansa por demais, meus irmãos. Dá trabalho viver a vida segundo a carne. Dá trabalho ser

vive agitado, correndo para ali e para aqui, não sei quantas contas bancárias, não sei quantas redes sociais, se esconde em qualquer canto da cidade. Isso vai gerando um desgaste emocional tremendo, porque dá trabalho viver segundo a carne. É por isso que as pessoas estão cansadas, porque querem viver uma vida mundana. Dá muito mais trabalho ser do mundo do que ser de Deus, porque o nosso Deus, embora Ele não nos deixe em paz, porque Ele sempre nos pede conversão, mudança de vida, sempre nos pede para ir para frente, embora Ele não nos deixe acomodados e em paz, Ele nos dá a paz. Repare, meus irmãos, estes grandes artistas aí, youtubers, influencers, pessoas da mídia global, que vivem pregando uma tal felicidade, e dizem assim: o importante é ser feliz, o importante é viver como se não houvesse um amanhã. Olha bem nos olhos dessas pessoas, bem no fundo, pega uma foto delas, dá um zoom, e olha nos olhos delas. São pessoas profundamente tristes. Pregam uma felicidade que tem data de validade. Pensa uma pessoa que prega uma felicidade marcada somente pelo prazer mundano. Vira a madrugada numa festa, em pé, num show, enche o caneco, fica com não sei quantas pessoas, e aquilo é a felicidade que ela tanto esperou, meses e meses, se preparando para aquela balada. No outro dia, o que que resta? Um peso moral, para não falar uma ressaca também alcoólica. E o que que fica no coração? Nada. Só vazio, frustração e tristeza. Essa felicidade é uma felicidade boba, meus irmãos. Os santos e santas, ao contrário, não obstante as doenças, os sofrimentos, as perseguições, uma vida aparentemente infeliz, por causa dos muitos problemas que passavam, eles encontraram a verdadeira felicidade. Pega uma foto de Santa Teresinha, olha nos olhos dela. Pega uma foto de São João Paulo II, São João Maria Vianney, aparentemente surrados pela vida, mas com um olhar que abre uma janela para o céu, um olhar que brilha, um olhar que tem fogo, porque entenderam, meus irmãos, o segredo do que é viver segundo o Espírito. É por isso, meus irmãos, que nosso Senhor hoje abre os seus braços, rasga o seu coração para nós e diz: vinde a mim todos vós que estáis cansados. Você que bateu a cabeça, se frustrou, colocou a expectativa numa pessoa, numa situação, numa coisa e só se arrebentou, está cansado de viver e diz assim: não faz mais sentido viver, porque viveu uma vida marcada pela carnalidade, pela agitação, pela desordem. Nosso Senhor te diz: é você, vinde a mim. É aqui que você vai encontrar descanso. Você que está cansado a carregar um jugo. O que é jugo na Bíblia? É canga de boi. Ou seja, arrastando. Quem não é da roça aqui não vai saber, não é? É a canga que coloca no pescoço do boi para arrastar o carroção. Ou seja, carregando uma coisa insuportável, porque ninguém consegue carregar uma vida carnal por muito tempo, meus irmãos. Ou pelo menos vai se entupir de ansiolítico para conseguir lidar com essa dor. Haja remédio. Nosso Senhor diz: vinde a mim, porque o meu jugo é suave. Olha que interessante. Quem acha que cristianismo e religião é pesada, é porque não entendeu e não conhece quem é nosso Senhor. O jugo dele, aquilo que ele nos pede, conversão, confissão,

0: a vivência dos mandamentos, uma vida na graça, a Santa Missa, isso é leve, meus irmãos, em comparação com o fardo que é viver uma vida mundana. E por que é leve? Porque o jugo dele é leve? Porque ele é manso. O mundo é um pagador terrível e ele pede um preço alto, meus irmãos. O mundo, mais cedo ou mais tarde, nos pede um preço alto e nós sabemos. Jesus não. Se cairmos, o que que ele nos dá? Perdão. Se o ofendermos, o que ele nos diz? Volta para cá. Ele sempre está disposto a perdoar, porque ele também é humilde. E sabe por que a humildade gera mansidão, gera leveza, gera suavidade? Porque o humilde não tem expectativa nenhuma, a não ser uma esperança em Deus. O humilde, meus irmãos, ele não tem expectativa sobre si mesmo. Ele não importa de ser colocado no último lugar. Ele não liga com a opinião alheia. O soberbo, o vaidoso, ele vive agitado, preocupado, ansioso. Meu Deus, o que que vão pensar de mim? Eu não posso falar isso porque eu vou ser cancelado. Eu não posso dizer tal coisa porque eu vou perder os meus amigos. Se eu for em tal lugar, não sei o que é que vão pensar de mim. Deus me livre dessa vida. Viver para atender a expectativa alheia. Viver para manter uma máscara. Viver para manter um status social. Minha gente, ó, pouco importa. No juízo final vai estar só você e Deus. Pouco importa. Você tem que agradar a Deus. O humilde, de tão leve que é, de tão manso, de tão desapegado e vazio de si mesmo, meus irmãos, ele deixa o espaço para o Espírito Santo. Quem é cheio de si, não deixa espaço para o Espírito. E aí, esse que carrega a canga do pecado, a canga do mundo, nem sabe a última vez que fez uma confissão, vai arrastando, arrastando, quando chega na porta do céu, que é a porta estreita, é difícil passar, ele não passa, porque a carga que ele carrega prende na porta, não tem jeito. O humilde, de tão miúdo, de tão leve, de tão desapegado, ele passa pela porta estreita, porque ele só espera em Deus. Este é o segredo que nós aprendemos neste domingo, então, meus irmãos, para viver uma vida segundo o Espírito e deixarmos as obras da carne: a humildade, a dependência de Deus. Quanto mais nós quisermos salvar a própria pele, quanto mais nós quisermos preservar a nossa imagem, mais mundanos nós seremos, porque nós viveremos para agradar os outros e atender às suas expectativas, e não para agradar e louvar nosso Senhor, para dar glória a Deus. Queridos irmãos e irmãs, uma vida que é vivida longe de Deus é triste demais. Outro dia eu ouvi uma poetisa famosa aí do Brasil, num vídeo já idosa, dizendo que tem inveja daquele que crê. Porque quando ela perdeu a filhinha dela, de um modo trágico, ela não tinha ao que recorrer, porque ela não consegue acreditar em nada. Que tristeza, meus irmãos. Como eu dizia, o mundo pede seu preço. Viver a vida carnal pede seu preço. Agora, quem espera só em Deus, meus irmãos, quem crê somente em Deus, quem coloca sua esperança somente em Deus, como vai dizer a carta aos Romanos em outro momento, este não será decepcionado, porque a esperança não decepciona. Este, se entra um presidente ruim lá em Brasília, ele não sofre, porque espera em Deus. Se perde tudo e está desempregado, não sofre, porque espera em Deus. Se descobre uma doença grave, tudo bem, eu espero em Deus. Se os filhos frustram, se os filhos não seguem aquilo que eu gostaria, e o quanto os pais sofrem, porque queriam que os filhos fossem do jeitinho deles, mas não vão ser, não sofre, porque espera em Deus. Este é o segredo que o coração de Jesus tem para você nesta manhã, meu caro filho. Vinde a mim, aprendei de mim, você que está cansado, receba, meu irmão, a suavidade do Espírito que brota do coração de Jesus. Deixa de carregar esse monte de coisa amarrada nas suas pernas, que vai te fazendo arrastar a vida. Ao invés de viver, você está arrastando sua vida, meu caro. Mas eu te digo, a vida é uma só. Você não vai ficar para semente, você não vai reencarnar. Sinto te dizer. Você não vai voltar aqui. A vida é uma só. Você quer viver uma vida que vale a pena? Como todo mundo prega por aí, mas não sabe o segredo? O segredo é se esconder no coração de Jesus. Esta vida vale a pena, deixando de lado tudo aquilo que é contrário ao projeto de Deus, fazendo uma boa confissão, buscando a conversão, se aproximando de Deus, sendo uma pessoa de Deus, participando da Santa Missa, participando da comunidade. É aqui, meus irmãos, esta vida vale a pena, não obstante os sofrimentos que todos nós temos, eu, você, todo mundo, esta vida vale a pena. Jesus, manso e humilde de coração,
1: fazei o nosso coração semelhante ao vosso.
0: Creio em Deus Pai, Todo-Poderoso,
2: que foi concebido pelo poder do Espírito Santo, nasceu da Virgem Maria, padeceu sob Pôncio Pilatos, foi crucificado, morto e sepultado, desceu à mansão dos mortos, ressuscitou ao terceiro dia, subiu aos céus, está sentado à direita de Deus Pai Todo-Poderoso, donde há de vir a julgar os vivos e os mortos. Creio no Espírito Santo, na Santa Igreja Católica, na comunhão dos santos, na remissão dos pecados, na ressurreição da carne, na vida eterna. Amém.
0: Irmãos, a cada prece vamos pedir: mostrai-nos, Senhor, o vosso amor, todos.
3: Mostrai-nos, Senhor, o vosso amor.
4: Para que a Igreja de Deus, na dinâmica do Evangelho, sempre acolha e anuncie o mistério de amor revelado à humanidade através de Jesus Cristo, rezemos.
3: Mostrai-nos, Senhor, o vosso amor.
4: Para que os pobres, os humildes, os pequenos, os quais são prediletos ao amor de Deus, encontrem em nossa comunidade a sua verdadeira casa, rezemos.
3: Mostrai-nos, Senhor, o vosso amor.
4: Para que os pais que choram a morte de um filho ou filha encontrem apoio na comunidade e obtenham do Espírito Consolador a paz de coração, rezemos.
3: Mostrai-nos, Senhor, o vosso amor.
4: Rezamos por todos os aniversariantes do dia, especialmente por Antônio Walter César, Norma Lúcia da Silva, Geraldo Esteves de Faria, Camila de Nazaré Januário, e pelo aniversário de casamento de Geraldo e Maria Célia, para que tenham vida longa, repleta de saúde e paz, rezemos ao Senhor.
3: Mostrai-nos, Senhor, o vosso amor.
4: Para que o dízimo fortaleça a evangelização, a caridade e o cuidado com a casa de Deus, tornando nossa comunidade cada vez mais missionária, fraterna e acolhedora, rezemos.
3: Mostrai-nos, Senhor, o vosso amor.
4: Para que nós, celebrando esta liturgia, tenhamos a graça de nos tornarmos pessoas mais sensíveis, aos mistérios do reino escondido na simplicidade e no compromisso fiel, rezemos ao Senhor.
3: Mostrai-nos, Senhor, o vosso amor.
0: Ó Pai Santo, Deus do céu, Senhor da terra, atendei as nossas súplicas e tornai-nos abertos para acolher os segredos do vosso amor, por Cristo nosso Senhor. Preparemos o altar do sacrifício.

0: irmãos e irmãs, orai para que o meu e vosso sacrifício seja aceito por Deus Pai Todo-Poderoso.
1: Receba, Senhor, por tuas mãos este sacrifício, para a glória do seu nome, para o nosso bem e de toda a Santa Igreja.
0: Fazei, Senhor, que este sacrifício, celebrado em honra do vosso nome, nos purifique e nos leve cada vez mais a viver a vida do vosso reino. Por Cristo nosso Senhor.
1: Amém.
0: Senhor esteja convosco.
1: Ele está no meio de nós.
0: Corações ao alto.
1: O nosso coração está em Deus.
0: Damos graças ao Senhor nosso Deus.
1: É nosso dever e a nossa salvação.
0: Na verdade, é digno e justo a nosso dever e salvação dar-vos graças sempre em todo lugar, Senhor, Pai Santo, Deus Eterno e Todo-Poderoso, por Cristo, Senhor nosso. Nascendo, Ele renovou a antiga condição humana, sofrendo a paixão, apagou nossos pecados, ressurgindo dos mortos, concedeu-nos a vida eterna, subindo a voz ao Pai, abriu-nos as portas do céu. Por isso, com a multidão dos anjos e dos santos, entoamos o hino da vossa glória, cantando a uma só voz.

0: Ó Pai, vós sois santo, fonte de toda santidade, santificai, pois, estes dons, derramando sobre eles o vosso Espírito, a fim de que se tornem para nós o corpo e o sangue de nosso Senhor Jesus Cristo.
1: Enviai o vosso Espírito Santo,
0: estando para ser entregue, abraçando livremente a paixão. Jesus tomou o pão, pronunciou a bênção de ação de graças, partiu e o deu aos seus discípulos, dizendo: tomai todos e comei, isto é o meu corpo, que será entregue por vós.

Do mesmo modo, no fim da ceia, ele tomou o cálice em suas mãos e, dando graças novamente, o entregou aos seus discípulos, dizendo: Tomai todos e bebei. Este é o cálice do meu sangue, sangue da nova e eterna aliança, que será derramado por vós e por todos para a remissão dos pecados. Fazei isto em memória de mim. Meu Senhor e meu Deus.

0: Celebrando, pois, o memorial da morte e ressurreição do vosso Filho, nós vos oferecemos, ó Pai, pão da vida, o cálice da salvação, e vos agradecemos porque nos tornastes dignos de estar aqui na vossa presença e vos servir.
1: Aceitai, ó Senhor, a nossa oferta.
0: Suplicantes, vos pedimos que, participando do corpo e sangue de Cristo, sejamos reunidos pelo Espírito Santo num só corpo.
1: O Espírito nos una num só corpo.
0: Lembrai-vos, ó Pai, da vossa igreja que se faz presente pelo mundo inteiro e aqui convocada no dia em que Cristo venceu a morte e nos fez participantes de sua vida imortal, que ela cresça na caridade em comunhão com o Papa Leão, com nosso bispo Dom Giovanni, os bispos do mundo inteiro, os presbíteros, os diáconos e todos os ministros do vosso povo.
1: Lembrai-vos, ó Pai, da vossa igreja.
0: Lembrai-vos também na vossa misericórdia dos nossos irmãos e irmãs que adormeceram na esperança da ressurreição. E de todos os que partiram desta vida, acolhei-os junto a vós, na luz da vossa face.
1: Concedei-lhes, ó Senhor, a luz eterna.
0: Enfim, nós os pedimos, tende piedade de todos nós. E dai-nos participar da vida eterna com a Virgem Maria, Mãe de Deus, São José, seu esposo, os apóstolos e todos os santos que neste mundo viveram na vossa amizade, a fim de vos louvarmos e glorificarmos por Jesus Cristo, vosso Filho.

0: Irmãos caríssimos, obedientes à palavra do Salvador e formados por seu divino ensinamento, ousamos dizer: Pai nosso, que estais no céu. O pão nosso de cada dia nos dai hoje. Perdoai-nos as nossas ofensas, assim como nós perdoamos quem nos tem ofendido. E não nos deixeis cair em tentação, mas livrai-nos. Livrai-nos de todos os males, ó Pai. Dai-nos hoje a vossa paz. Ajudados pela vossa misericórdia, sejamos sempre livres do pecado e protegidos de todos os perigos, enquanto aguardamos a feliz esperança e a vinda do nosso Salvador Jesus Cristo.
1: Vosso é o reino, o poder e a glória para sempre.
0: Senhor Jesus Cristo, dissestes aos vossos apóstolos: eu vos deixo a paz, eu vos dou a minha paz. Não olheis os nossos pecados, mas a fé que anima a vossa igreja. Dai-lhe, segundo o vosso desejo, a paz e a unidade. Vós que sois Deus com o Pai e o Espírito Santo.
1: Amém.
0: A paz do Senhor esteja sempre convosco.
1: O amor de Cristo nos uniu.
0: Com os olhos voltados para o altar, vamos rezar juntos. Cordeiro de Deus,
2: que tirais o pecado do mundo,
1: tende piedade de nós. Cordeiro de Deus, que tirais o pecado do mundo, tende piedade de nós. Cordeiro de Deus, que tirais o pecado do mundo, dai-nos a paz.
0: Vinde a mim, aprendei de mim, porque sou manso e humilde de coração. Eis o Cordeiro de Deus, que tira o pecado do mundo.
1: Senhor, eu não sou digno que entreis em minha morada, mas dizei uma palavra e eu serei salvo.
0: Irmãos queridos, a comunhão aqui em nossa catedral é feita sobre as duas espécies. Peço a caridade de comungarem com cuidado, com respeito. Você que está preparado para a comunhão, comungue na frente do ministro. Vamos tomar muito cuidado para que nada se perca do corpo e do sangue preciosos do Senhor. Cantemos.

0: Oremos. Nós vos pedimos, Senhor, que enriquecidos por esta tão grande dádiva, possamos colher os frutos da salvação, sem jamais cessar vosso louvor, por Cristo nosso Senhor.
1: Amém. Amém.
0: 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Vamos ver. 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Apareceu lá. Muito bem, uma salva de palmas. Agora nós vamos sortear o dizimista do mês, que vai receber também um brinde da nossa paróquia.
2: Deus abençoe, viu? Vocês, folheto premiado, você pode me dar.
0: Muito bem. Vamos ver qual é o número do dizimista premiado. É o número 10728. Marilene de Souza Silva, por acaso se encontra aqui? Marilene de Souza Silva, não? Depois pode procurá-la em lembrança na secretaria da paróquia. Minha gente, tirar uma dúvida de vocês, que muita gente pergunta aos padres. Onde eu devo dar o meu dízimo? É na paróquia que eu participo, né? Então, por exemplo, se você mora em qualquer lugar aqui de Divinópolis, ou até em outra cidade, mas é aqui que você vem na missa, você gosta de se confessar com os padres daqui, quando precisa de uma visita no hospital, você solicita os padres daqui, é aqui que você tem que dar seu dízimo. Paróquia não é território, é onde eu me sinto bem, é onde eu gosto de participar. A CNBB ensina que paróquia é afetiva, tá certo? Então, é aqui que você deve doar o seu dízimo. Dízimo, minha gente, é um dever, está nos mandamentos da igreja, quem falta com o dízimo está em pecado. Depois, dízimo não é para o bolso do padre, tire isso da cabeça, gente. Nós padres levamos uma vida simples aqui. O dízimo é para sustentar a paróquia. Se não tiver o dízimo, nós não conseguimos ir para frente, não é? Então, nós passamos por algumas dificuldades, nós estendemos a mão a você. Se você gosta da nossa paróquia, se é aqui o seu lugar, se gosta de participar daqui, vai lá no final da missa, procura o plantão do dízimo lá, faça o seu carnezinho. Não tem valor estipulado, gente. Um pouquinho que você der, com um pouquinho Deus faz o muito, tá certo? Então ajude a sustentar a nossa paróquia do Divino Espírito Santo. A nossa paróquia é uma paróquia pequena, é só duas comunidades, né? Então é uma paróquia pequena, mas hoje em dia tudo é muito caro. Vocês sabem disso, né? Tudo é gasto alto. Então nos ajude, tá? Lembrando mais uma vez que a partir de hoje, a missa na Igreja de São Sebastião aos domingos, no bairro Afonso Pena, será às 19 horas, então meia hora mais cedo. E o jogo do Brasil, não tem problema, né? Nós vamos ter missa normalmente, Brasil ganhando ou perdendo, não é? Nós vamos ter missa aqui às 18 e às 19 horas lá na Igreja de São Sebastião. Vamos rezar a nossa mãe, Ave Maria.

0: Ó Maria concebida sem pecado,
1: rogai por nós que recorremos a vós.
0: Inclinai-vos, meus irmãos, para receber a bênção de Deus.

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2: 8 e 9.
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6: 8 e 13.
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10: Caríssimos irmãos e irmãs da nossa amada Diocese de Divinópolis, mais uma vez nos encontramos e assim nos tornamos próximos através deste programa à alegria do Evangelho. Sentimos-nos verdadeiramente irmanados pela mesma fé e suplicamos confiantes ao Senhor que derrame sobre nós o seu Espírito Santo. Divino Espírito Santo, dai-me um coração aberto à vossa silenciosa e forte palavra inspiradora, fechado a todas as ambições mesquinhas, alheio a qualquer desprezível competição humana, compenetrado do sentido da Santa Igreja, um coração desejoso de se tornar semelhante ao coração do Senhor Jesus, um coração grande e forte para amar, servir e sofrer por todos, capaz de superar todas as provações, tédio, cansaço, desilusão e ofensa. Um coração constante até o sacrifício, quando for necessário. Um coração cuja felicidade é palpitar com o coração de Cristo e cumprir humilde, fiel e corajosamente a vontade do Pai. Amém.
11: Amados irmãos e irmãs, escutemos juntos este trecho do Evangelho de Mateus, capítulo 11, versículos 25 a 30. Coloquemo-nos na presença do Senhor e deixemos que Ele modele o nosso coração segundo a sua vontade, segundo a sua palavra poderosa.

Proclamação do Evangelho de Jesus Cristo segundo Mateus. Naquele tempo, Jesus pôs-se a dizer: Eu te louvo, ó Pai, Senhor do céu e da terra, porque escondestes estas coisas aos sábios e entendidos, e as revelaste aos pequeninos. Sim, Pai, porque assim foi do teu agrado. Tudo me foi entregue por meu Pai, e ninguém conhece o Filho senão o Pai, e ninguém conhece o Pai senão o Filho e aquele a quem o Filho o quiser revelar. Vinde a mim, todos vós que estáis cansados e fatigados sob o peso dos vossos fardos, e eu vos darei descanso. Tomai sobre vós o meu jugo e aprendei de mim, porque sou manso e humilde de coração. E vós encontrareis descanso, pois o meu jugo é suave e o meu fardo é leve. Palavra da salvação. Glória a vós, Senhor. Amados irmãos e irmãs, mais uma vez nos encontramos ao redor da mesa da Palavra de Deus. Abramos o nosso coração e acolhamos com alegria tudo aquilo que Jesus tem a nos dizer. Ele nos convida para que sejamos humildes, nos sintamos sempre mais necessitados do seu amor. O Evangelho de hoje nos apresenta Jesus rezando, elevando ao Pai uma oração de louvor e de agradecimento. Esta prece nos faz descobrir os verdadeiros sentimentos que povoam o coração de Jesus. O sentimento mais profundo de Jesus com relação a Deus é este, a gratidão. Uma gratidão intensa que se manifestou ao longo de toda a sua vida. Vale a pena ressaltar que Jesus eleva a Deus esta oração de agradecimento num momento muito particular e especial. Jesus reza louvando o Pai justamente numa situação de fracasso e de insucesso no seu ministério. Nós nem sempre pensamos ou fazemos assim. Agradecemos a Deus quando as coisas da nossa vida estão no lugar, quando aquilo que queremos se realiza. Mas Jesus nos ensina a agir de um modo diferente. Jesus nos convida para que possamos dar graças a Deus em todas as circunstâncias. E em cada circunstância, somos convidados a colher aquilo que Deus quer nos dizer, seja uma situação de sofrimento ou de alegria, de êxito ou fracasso. A ocasião na qual Jesus eleva ao Pai esta prece, como já disse, é de um extremo fracasso. Jesus pregou o reino, anunciou a boa nova, mas o seu ensinamento não foi acolhido pelos sábios e inteligentes. Escribas, fariseus e doutores da lei rejeitaram o ensinamento de Jesus. Aqueles que tinham mais condição de entender a pregação de Jesus não se abriram à palavra que Jesus anunciava, se fecharam diante da pregação de Jesus. E Jesus então viu naquela atitude um sinal da presença de Deus. Na rejeição dos escribas, fariseus e doutores que constituíam a elite religiosa do povo de Israel, naquela atitude de fechamento, Jesus viu a vontade do Pai. E Jesus descobriu qual era o endereço, onde a palavra de Deus deveria chegar. A palavra de Deus, o reino, deveria ser anunciado aos pequenos, aos pobres, aos humildes. Jesus prega o reino de Deus e o revela com os seus gestos de amor e suas parábolas e ensinamentos. Mas os fariseus, os escribas e os sumos sacerdotes, as autoridades do povo hebreu, não querem acolher a sua pregação. E nesta circunstância de fracasso, Jesus eleva ao Pai uma prece de louvor. E o que Jesus diz? Eu te louvo, Pai, Senhor do céu e da terra, porque escondestes estas coisas aos sábios e aos inteligentes e as revelastes aos pequenos. Aqui, irmãos e irmãs, Jesus reconhece a grandeza de Deus. Ele é o Senhor do céu e da terra, o Criador, aquele que
tem nas suas mãos todas as coisas, a vida humana, a história humana. Jesus louva o Pai, reconhece a sua grandeza e diz claramente o motivo do seu louvor. Porque Deus escondeu estas coisas aos inteligentes e as revelou aos humildes e pequeninos. Sim, ó Pai, porque assim quisestes. Jesus descobre, naquela reação negativa dos fariseus, escribas e doutores, a vontade do Pai. Deus quis que o seu reino fosse anunciado aos pequenos. E por isso Jesus louva e agradece o Pai bondoso e misericordioso. Meus irmãos e irmãs, aqui abre-se para nós uma grande perspectiva. Nós somos convidados a experimentar em nossas vidas a nossa pequenez diante de Deus. Ele é um grande mistério de amor que se oferece a nós. Libertemo-nos de todo orgulho ou arrogância. Libertemo-nos de toda pretensão de abarcar o mistério de Deus, porque Deus é um grande mistério de amor. Este foi o pecado dos fariseus, escribas e doutores. Pensavam que conheciam tudo sobre Deus e não puderam reconhecer na humanidade de Jesus, bem como na sua pregação, o retrato falado do Senhor, a revelação do Messias. Jesus, na sua prece, louva e bendiz o Pai, reconhecendo-o como Senhor, Rei e Salvador de toda a humanidade. Jesus também, nesta prece, deixa claro que Ele e o Pai estão intimamente unidos, porque Jesus diz: "Tudo me foi dado pelo Pai." Esta é a afirmação de Jesus, na qual ele expressa claramente a sua relação com o Pai e diz que recebeu tudo do Pai. Jesus recebeu tudo do Pai. Jesus conhece o Pai e o Pai o conhece profundamente. Na Bíblia, esse verbo conhecer significa também amar. Significa que o Pai ama o Filho ama o Pai, e ao mesmo tempo o Filho deseja inserir todos os homens e mulheres nessa dinâmica de amor. Jesus reconhece também que ele recebeu do Pai a autoridade, porque é ele, o Filho amado, é ele quem decide a quem ele revelará o Pai. Ninguém conhece o Pai senão o Filho e aquele a quem o Filho o quiser revelar. Assim se torna clara a íntima

ação de Deus Pai e de Deus Filho. Depois de revelar aos discípulos este mistério da sua íntima comunhão com o Pai, Jesus então se dirige às pessoas, especialmente àquelas que se encontram numa situação de angústia ou necessidade. E assim Jesus manifesta o seu coração misericordioso, dizendo: vinde a mim, vocês que estão cansados e oprimidos, e eu darei descanso a todos vocês. Meus irmãos e irmãs, nestes tempos difíceis que nós estamos vivendo, como nos conforta escutar este convite de Jesus misericordioso? Ele nos convida: vinde a mim, e eu vos darei descanso. Vinde a mim, e eu restaurarei as suas forças. Este convite muito nos anima, muito nos agrada, sobretudo nestes tempos difíceis que estamos vivendo. Quando estamos cansados, quando nos sentimos oprimidos, podemos recordar estas palavras de Jesus. Elas enchem de conforto o nosso coração. Jesus, no Evangelho de hoje, depois de convidar todos ao descanso, vinde a mim, todos vós que estáis cansados, e eu vos darei descanso, Jesus lhes faz a oferta de um dom. Tomai sobre vós o meu jugo e aprendei de mim, porque sou manso e humilde de coração. Ficamos assim surpreendidos e nos perguntamos: como assim? Se aqueles que se encontram cansados querem descanso, como é que Jesus lhes oferece mais um jugo? Mas este jugo ao qual Jesus se refere é o seu evangelho, a sua lei, que liberta e traz consolo, alívio para o ser humano. Portanto, o evangelho liberta o ser humano, e quem o acolhe encontra descanso, alegria, contentamento. Tomai sobre vós o meu jugo e aprendei de mim, porque sou manso e humilde de coração. Jesus é o nosso mestre. Ele nos ensina a percorrer a estrada da mansidão e da humildade, a estrada que ele mesmo percorreu e desbravou com a sua cruz. Por isso ele mesmo pôde dizer: bem-aventurados os mansos, porque deles é o reino dos céus. O mundo precisa da mansidão dos cordeiros, não da ferocidade dos lobos. O mundo precisa da humildade dos pequenos, não da arrogância dos grandes ou pretensos poderosos. Acolhamos, pois, o convite de Jesus. Aproximemo-nos sempre mais dele. Cultivemos uma grande amizade com ele, para sermos semelhantes a ele, humildes e mansos. Vinde a mim, tomai sobre vós o meu jugo e aprendei de mim, porque sou manso e humilde de coração, e vós encontrareis descanso. À medida em que nos abrirmos ao evangelho, nele encontraremos descanso, pois o evangelho é suave e leve. Irmãos e irmãs, abramos o nosso coração à palavra de Jesus, deixemo-nos modelar por ela. Sejamos também no mundo mansos e humildes. Bem-aventurados os pobres e humildes, porque deles é o reino dos céus. Bem-aventurados os mansos, porque possuirão a terra.

Irmãos e irmãs, juntos recitemos o Salmo 144. Este salmo proclama a misericórdia de Deus. Deus é bondoso, cheio de paciência e compaixão. Bendirei eternamente vosso nome, ó Senhor. Ó meu Deus, quero exaltar-vos, ó meu Rei, e bendizer o vosso nome pelos séculos. Todos os dias haverei de bendizer-vos, hei de louvar o vosso nome para sempre. Bendirei eternamente vosso nome, ó Senhor. Misericórdia e piedade é o Senhor. Ele é amor, é paciência, é compaixão. O Senhor é muito bom para com todos, sua ternura abraça toda a criatura. Bendirei eternamente o vosso nome, ó Senhor. Que vossas obras, ó Senhor, vos glorifiquem, e os vossos santos com louvor.

louvores vos bendigam. Narrem a glória e o esplendor do vosso reino e saibam proclamar vosso poder. Bendirei eternamente o vosso nome, ó Senhor. O Senhor é amor fiel em sua palavra, é santidade em toda obra que ele faz. Ele sustenta todo aquele que vacila e levanta todo aquele que tombou. Bendirei eternamente vosso nome, ó Senhor.

Amados irmãos e irmãs, juntos invoquemos a proteção da Virgem Maria, a Mãe de Deus. Rezemos juntos a oração à Nossa Senhora na sua Imaculada Conceição. Ela é a padroeira da nossa amada Diocese de Divinópolis. Ó Maria, Imaculada desde a sua concepção, fostes preservada do pecado original para ser a Mãe de Jesus Cristo. Ensinai-nos a acolher o mistério de Deus em nossa vida. Ajudai-nos a percorrer a estrada da santidade. Acompanhai-nos com a ternura do vosso olhar. Guiai-nos na escuta aos apelos do vosso amado Filho Jesus. E intercedei por nós para que sejamos firmes na fé, corajosos no amor e alegres na esperança. Amém. O Senhor esteja convosco, Ele está no meio de nós. Deus vos abençoe com toda a bênção celeste, para serdes sempre santos e irrepreensíveis em sua presença. Derrame sobre vós abundantemente as riquezas da sua glória. Vos instrua com a palavra da verdade. Vos eduque pelo evangelho da salvação e vos enriqueça com o amor fraterno. Por Cristo nosso Senhor. Amém. E a bênção de Deus Todo-Poderoso, Pai e Filho e Espírito Santo, desça sobre vós e permaneça para sempre. Amém. Amados irmãos e irmãs, o Evangelho dá resposta às necessidades mais profundas das pessoas, porque todos fomos criados para aquilo que o Evangelho nos propõe, a amizade com Jesus e o amor fraterno.

0: Despeço-me, pois, abraçando-os e convidando-os para que nos acompanhe neste programa A Alegria do Evangelho. Semanalmente estaremos aqui refletindo, meditando o Evangelho que ouviremos em nossas comunidades durante a celebração litúrgica da Eucaristia e da Palavra de Deus.
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1: 8:34. 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
2: Que a paz do Senhor Jesus esteja com cada um de vocês neste momento. Sejam bem-vindos ao programa de autoajuda da Pastoral da Sobriedade. E que tenhamos dias bem vividos, curtindo a cada minuto da nossa vida. Curtir a cada minuto, a cada dia. Não vamos atropelar o tempo que já passa tão rápido. É viver com sabedoria, a cada segundo. E que renascemos a cada dia de nossa vida, buscando a nossa sobriedade, o nosso equilíbrio, a nossa santidade. E para que isso aconteça, nós precisamos renascer, que é o passo que estamos vivenciando esta semana, renascer sempre. E a Pastoral da Sobriedade, como o próprio nome diz, nos orienta para sermos sóbrios por inteiro, baseado neste equilíbrio. Conseguiremos sempre perseverarmos. Quando a gente está baseado na palavra de Deus, nos seus ensinamentos, nós conseguimos perseverar. A nossa fé, buscando a cada minuto dar passos para que isto aconteça. E sempre mirando e caminhando, guiados por Deus, que nos dá força e serenidade. Como apóstolo Paulo, né, e Silas, tem um texto maravilhoso que nós vamos ler agora. Os dois presos, eles fazem transformar com a fé que eles têm. Então, do Ato dos Apóstolos, capítulo 16, versículo 23 a 36, diz assim: depois de açoitar bastante, os lançaram na prisão, ordenando ao carcereiro que os guardasse com toda a segurança. Ao receber essa ordem, o carcereiro os levou para o fundo da prisão e prendeu os pés deles no tronco. À meia-noite, Paulo e Silas estavam rezando e cantando hinos a Deus. Os outros companheiros de prisão escutavam. De repente, houve um terremoto tão violento que sacudiu os alicerces da prisão. Todas as portas se abriram e as correntes de todos se soltaram. O carcereiro acordou e viu as portas da prisão abertas. Pensando que os prisioneiros tivessem fugido, puxou da espada, estava para suicidar-se. Mas Paulo gritou: não faça isso, nós estamos todos aqui. Então o carcereiro pediu tochas, correu para dentro e, tremendo, caiu nos pés de Paulo e Silas. Conduzindo-os para fora, perguntou: senhores, que devo fazer para ser salvo? Paulo e Silas responderam: acredite no Senhor Jesus e serão salvos vocês e todos de sua casa. Então Paulo e Silas anunciavam a palavra do Senhor ao carcereiro e a todos da sua casa. Na mesma hora da noite, o carcereiro os levou consigo para lavar as feridas causadas pelos açoites. A seguir foi batizado junto com todos os seus. Depois fez Paulo e Silas subir até sua casa. Preparou-lhes um jantar e alegrou-se com todos os seus familiares por ter crido em Deus. Olha que maravilha, essa transformação do carcereiro. Então precisamos renascer no Espírito. E esta leitura tem a prática libertadora de Jesus, que o levou à paixão, à morte e à ressurreição. A paixão, ou seja, os açoites, os flagelos, a coroa de espinho, o sofrimento, a humilhação, isso fez parte da paixão. A calúnia e a perseguição eram para Jesus uma necessidade, tendo em vista a nossa salvação e a nossa libertação. Ele fez isso por nós. Mas para que os nossos irmãos dependentes, todas as pessoas que têm suas dependências, seja ela qual for, que tipo de vício for, o sofrimento passa a ser uma opção. Porque a gente usa o nosso livre-arbítrio contra nós mesmos, muitas vezes. Nós temos a liberdade de nos dar, de buscar só coisas boas que nos engrandece, que nos torna sóbrios. Mas também temos a liberdade de ter os vícios, infelizmente. O sofrimento passa a ser uma opção. Eu escolho ter esse tipo de sofrimento. E a morte? A morte é a prisão pelo vício, por qualquer tipo de vício. É uma prisão, pois a pessoa fica aprisionada a seu vício, afetando a própria pessoa e todos que convivem com ela. O vício não afeta só o usuário do vício. E a ressurreição? A ressurreição é a transformação. Quando tomamos consciência e saímos da paixão e da morte, e chegamos à libertação de todas as prisões, de tudo aquilo que nos prende, de tudo aquilo que nos amarra, de tudo aquilo que nos leva à tristeza, a depressões, é a tomada de consciência, é o admitir, é o confiar, é se entregar aos braços de Jesus. E buscando uma verdadeira vida nova, é o arrepender-se verdadeiramente, é confessar para poder renascer como uma nova criatura. Uma nova pessoa que nasce dentro de você. Quando Paulo e Silas estavam rezando e louvando a Deus, os outros prisioneiros ouviram atentos. E neste momento, desse calor abrasador do amor de Deus por todos esses que estavam na prisão, acontece esse grande tremor, um terremoto tão violento que sacudiu os alicerces da prisão. Isso mesmo. E quando você invoca Deus em suas orações, invoca de coração, com todas as suas forças, com toda a sua alma, as portas vão se abrindo. Vai clareando o caminho. Vamos encorajando a mudar aquilo que precisa ser mudado. E olha, até o carcereiro foi sacudido espiritualmente. E pergunta a Paulo e Silas, naquela confusão do tremor, ele pergunta: o que devo fazer para ser salvo? É esta pergunta que eu devo fazer, que você deve fazer, que todos nós devemos fazer a Deus. e de ouvidos atentos para ouvir a voz de Deus falando dentro de nós. E o carcereiro ouviu atento, acreditou no Senhor Jesus e foram salvos. E todos nós seremos salvos se a gente seguir este caminho, atentos à palavra de Deus. Você e toda a sua família. Ou seja, não podemos buscar apenas a nossa salvação. Foi clara a leitura. Devemos pedir para os outros também. Tem tantas pessoas precisando desta salvação. É isso, meus amados. É abrir nosso coração e deixar Jesus entrar e fazer morada. E nos transformar pela fé. E o carcereiro não recebeu sozinho toda a graça, mas todos os seus familiares. É isso. Quando cremos e aceitamos renascer, todos que vivem em nossa volta também recebem a graça. Não podemos tomar posse sozinhos. É alegrar com o outro, é transmitir ao outro toda a graça que recebemos, é nos libertar de todas as prisões que nos cega, que nos leva ao egoísmo, que nos leva à vontade de ser o centro de tudo. Não, o centro é Deus. E devemos nos deixar renascer no Espírito para podermos alcançar a sobriedade, a libertação das prisões que muitas vezes buscamos. Nós não podemos ficar presos a estas coisas. E vamos pedir a Deus que nos dê força, que abra os nossos ouvidos, o nosso coração, para que a gente se liberte de todas essas prisões que nos leva à morte. Meus queridos amados de Deus, eu deixo a vocês, a cada um de vocês, um abraço bem caloroso. E até sábado, se Deus quiser.

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1: É hora da hora, hora certa.
2: 8:56.
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2: Oito e 56.
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0: Anjo da guarda de Pablo Henrique Ribeiro. Anjo da guarda de Poliana Gabriela Ribeiro. Anjo da guarda de Jair da Silva Ribeiro. Pelos aniversariantes: Antônio Walter César, Norma Lúcia da Silva, Cleide Maria Soares, Ana Laura de Miranda, Cíntia, Nilce Maria de Araújo, Rosilene Camargos, Dalfine Fernandes, Natália Marques Bresolini, Pedro Lucas Rodrigues Medeiro, Enzo Henrique Marciano, Ana Flávia Amaral, Ana Flávia Amaral, Silva e Santos. Por uma intenção, Antônio José Martins e familiares, recuperação de saúde e cura de libertação de Mateus Henrique. Por uma graça alcançada, Aline Cássia Mariano Germano, ação de graças, Emerson Alexandre Germano, Clendervon Alexandre Germano, Ananias Germano, Heloísa de Fátima Germano, Pedro Saulo Paulo Mariano, Vinícius Júnior da Silva Germano. Ação de graças ainda, Adriana Rezende Cruz Rezende, Márcio, José Márcio Sabino Rezende, pelos nossos irmãos falecidos, Raimunda Germano, Wagner Cleidinei da Silva Germano, Maria Rita Franco Santos Silva, por todas as almas, Orlando Manata, Eide Abreu Machado, Norvina Ana de Oliveira, Olímpia de Souza, Silvio Eustáquio da Silva, José Antônio de Oliveira e Eva Nazaré de Oliveira, antepassados da família Moraes Alves, Laura, por todas as almas, José Vicente de Lima, Márcio Gonçalves de Lima, Mateus Henrique Almeida Carvalho, Otávio Gordiano Alves e Maria Irene Alves, Valéria Aparecida Alves, Valdoveu Pinto de Lacerda e Maria Selma da Silva Lacerda, José Mariano Tomás Filho e Maria da Conceição Tomás, Jefferson da Silva Lacerda, Marli Aparecida Tomás, Felipe José Paiva Tomás, Maria Lúcia Tomás, Lígia Azevedo Gontijo, João Alves Bueno e familiares falecidos, Antônio Machado Silva e familiares falecidos, Margarida Machado Silva, Monsenhor Evaristo José Vicente, Luiz Armando Martins e familiares falecidos. Ainda, Carlinda Carmen da Silva Santos, Santana, Paiva Santana, Rosânia Fátima de Moraes Teixeira, Terezinha da Fonseca e Souza, Bianca Keller Silva, Valdivino Honório Teixeira, Juscelino Nunes de Almeida, João Batista Filho, Maria José Pinheiro, Maria de Lourdes, José Dias Lara e Neuza Mesquita Lara, Miriam Lara Brasil, Márcio José da Silva, José Torres Filho, Geraldo Rodrigues Galvão, João Lima Gontijo, Raimundo Nonato Teixeira, Geni Alves Guimarães e Virgílio Gomes Guimarães, Guiomar Martins Alves Campos e Sebastião Alves Figueiras Campos, Cleiton Alves Teixeira, Perpétua Alves Teixeira, por todas as almas do purgatório, Joaquim Ferreira da Silva e Tuca Saldanha, Eugênio Ferreira da Silva, Eustáquio Antônio Oliveira, Gisele Magela da Silva. Acho que acabou. Nesse instante de silêncio, coloque sua intenção particular para esta celebração.
1: Aqui, ela me explica.

0: Em nome do Pai, e do Filho, e do Espírito Santo,
1: Amém.
0: a graça e a paz daquele que é, que era e que vem, estejam convosco.
1: Bendito seja Deus que nos reuniu no amor de Cristo.
0: Amados irmãos e irmãs, acolhamos o convite de Jesus dirigido a cada um de nós: vinde a mim, vós que estáis cansados, fatigados, e eu vos darei descanso. O descanso de Deus é misericórdia, perdão, em silêncio, na presença do Senhor. Coloquemos nossa vida, humildemente reconheçamos nossas falhas e imploremos a misericórdia do Pai. Silenciemos nosso coração.

Deus Todo-Poderoso, tenha compaixão de nós, perdoe os nossos pecados e nos conduza às alegrias da vida eterna. Cantemos juntos a glória de Deus.

0: Oremos. Ó Deus, pela humilhação do vosso Filho, erguestes o mundo decaído. Dai-nos uma santa alegria, para que, livres da servidão do pecado, cheguemos à felicidade eterna. Por nosso Senhor Jesus Cristo, vosso Filho, que é Deus e convosco vive e reina na unidade do Espírito Santo por todos os séculos dos séculos.
1: Amém.

0: Da profecia de Zacarias. Assim diz o Senhor: exulta, cidade de Sião, rejubila, cidade de Jerusalém. Eis que vem teu rei a teu encontro. Ele é justo, ele salva. É humilde e vem montado num jumento, um potro, cria de jumenta. Eliminará os carros de Efraim, os cavalos de Jerusalém. Ele quebrará o arco de guerreiro, anunciará a paz às nações. Seu domínio se estenderá de um mar a outro mar, e desde o rio até os confins da terra. Palavra do Senhor.
1: Graças a Deus.

Leitura da Carta de São Paulo aos Romanos. Irmãos, vós não viveis segundo a carne, mas segundo o Espírito, se realmente o Espírito de Deus mora em vós. Se alguém não tem o Espírito de Cristo, não pertence a Cristo. E se o Espírito daquele que ressuscitou Jesus dentre os mortos mora em vós, então aquele que ressuscitou Jesus Cristo dentre os mortos vivificará também vossos corpos mortais por meio do seu Espírito que mora em vós. Portanto, irmãos, temos uma dívida, mas não para com a carne, para vivermos segundo a carne. Pois se viverdes segundo a carne, morrereis, mas se pelo Espírito matardes o procedimento carnal, então vivereis. Palavra do Senhor.

0: Senhor esteja convosco.
1: Ele está no meio de nós.
0: Proclamação do Santo Evangelho de nosso Senhor Jesus Cristo, segundo São Mateus. Naquele tempo, Jesus pôs-se a dizer: Eu te louvo, ó Pai, Senhor do céu e da terra, porque escondestes estas coisas aos sábios e entendidos e as revelastes aos pequeninos. Sim, Pai, porque assim foi do teu agrado. Tudo me foi entregue por meu Pai, e ninguém conhece o Filho, senão o Pai, e não conhece o Pai, senão o Filho e a quem o Filho quiser revelar. Vinde a mim, todos vós que estáis cansados e fadigados sob o peso dos vossos fardos, e eu vos darei descanso. Tomai sobre vós o meu jugo e aprendei de mim, porque sou manso e humilde de coração, e vós

Amados irmãos e irmãs, mais uma vez nos reunimos nesta catedral e juntos formamos a família de Deus, que se alimenta da palavra de Jesus e da Eucaristia. Alegra-nos saber que não estamos sozinhos, pois o Senhor sempre vem ao nosso encontro. Eis aí o motivo da nossa alegria, eis aí o convite feito pelo profeta Zacarias: exulta, rejubila, cidade de Jerusalém, eis que vem teu rei ao teu encontro. Ele é justo, ele salva, é humilde, é o Senhor. Esta profecia de Zacarias nada mais era do que um anúncio da vinda de nosso Senhor Jesus Cristo. E tal profecia se cumpre, sobretudo quando Jesus humildemente entra na cidade de Jerusalém, aclamado como Rei e Senhor. Entra montado num jumento, e não num cavalo. O jumento é um animal manso, o cavalo é o animal de quem estabelece a guerra entre as nações. Mas aquele que vem é manso e humilde. Ele vem ao nosso encontro a cada dia. Por isso celebramos a Eucaristia, porque cremos na presença do Senhor entre nós. Cada Eucaristia celebrada é uma experiência de encontro com o Senhor, aquele que vive. Ele está no meio de nós. Irmãos e irmãs, aquele que nos reúne também nos dirige a sua palavra. Por isso, quando escutamos a palavra de Deus, o Evangelho, devemos fazer uma pergunta a nós mesmos: o que tem a ver a palavra de Jesus com a minha vida? O que esta palavra diz a mim nesta hora concreta da minha existência? Hoje podemos colher alguns ensinamentos preciosos para a nossa vida de fé enquanto cristãos. Neste trecho do Evangelho de Mateus, nós vemos Jesus rezando. Isso nos motiva também. Se Jesus, o Filho amado de Deus, rezou, nós, seus discípulos e discípulas, também somos chamados a crescer na arte da oração. No Evangelho, em diversas circunstâncias, Jesus reza. Antes da sua morte, Jesus rezou: o Pai, se é possível, afasta de mim este cálice. Quando os discípulos viram Jesus rezando, pediram-no: Senhor, ensina-nos a rezar. E o mestre de Nazaré lhes entregou a oração do Pai Nosso, que até hoje nós rezamos. E hoje, mais uma vez, o Evangelho nos apresenta Jesus rezando. Por qual motivo? O que levou Jesus a rezar? E mais ainda, trata-se de uma oração de louvor e de agradecimento. Nós muitas vezes rezamos pedindo. Nesta oração, Jesus nos ensina a agradecer. É interessante observar que Jesus agradece e louva justamente numa hora em que ele se defronta com uma dura rejeição por parte dos seus ouvintes. Jesus não teria motivo para louvar e agradecer. Ele teria motivo para pedir, porque ele foi rejeitado por aqueles que escutavam a sua pregação. Os sábios e entendidos, quem são estes? Os doutores da lei, os escribas, os fariseus, a alta elite que compunha a vida religiosa de Israel. Jesus, depois de ter sido rejeitado pelos seus ouvintes, reza ao Pai assim: eu te louvo, ó Pai, Senhor do céu e da terra, porque escondestes estas coisas aos sábios e entendidos e as revelastes aos pequeninos. Enquanto Jesus pregava, os doutores da lei certamente

moviam a cabeça, rejeitando o ensinamento de Jesus. Mas Jesus viu naquele gesto, naquela rejeição real, concreta e fria, um sinal da vontade de Deus. Naquela hora, Jesus entendeu perfeitamente o motivo da sua vinda. Ele veio para anunciar a boa nova aos humildes, aos pequeninos, aos sofredores, e não aos autossuficientes e arrogantes. Por isso Jesus reza: eu te louvo, ó Pai. Jesus chama Deus de Pai e reconhece que o Pai é Senhor do céu e da terra. E o Deus Todo-Poderoso escondeu as coisas aos arrogantes e autossuficientes e as revelou aos pequenos e humildes. Devemos nos perguntar onde nós nos colocamos, a qual grupo nós pertencemos: os sábios e entendidos, cheios de arrogância, ou aos pequeninos e humildes que carecem da boa nova do Evangelho para a transformação total da nossa vida? O ser humano, fechado em si mesmo, cheio de orgulho e autossuficiência, não está apto a acolher o Evangelho. Se formos humildes e nos colocarmos pequenos, mendicantes da misericórdia de Deus, aí sim seremos salvos. Eu te louvo, Senhor do céu e da terra, porque escondestes estas coisas aos sábios e entendidos e as revelastes aos pequeninos. A partir daí, Jesus tomou a firme decisão de se colocar ao lado dos pobres, dos sofredores e de anunciar a todos o reino, porque Jesus percebeu que os grandes e poderosos se fecharam ao anúncio da boa nova. Sim, Pai, porque assim foi do teu agrado. Neste evangelho, Jesus também fala da sua vida de comunhão com o Pai. O Filho conhece o Pai conhece o Filho. O que significa isso? Não se trata apenas de um conhecimento racional, a inteligência humana de Jesus, porque ele era humano como nós, divino porque era filho de Deus, mas se trata da sintonia do seu coração com o Pai. O Filho conhece o Pai, poderíamos traduzir: o Filho ama o Pai. O Pai conhece o Filho, ou seja, o Pai ama o Filho. Eis aí a vida de Deus marcada pelo amor. E Jesus, só Ele pode revelar esta vida às pessoas. Que bonito! Jesus se revela como aquele que é cheio de autoridade. Vejam este trecho do Evangelho: tudo me foi entregue por meu Pai, e ninguém conhece o Pai senão o Filho e aquele a quem o Filho o quiser revelar. É Jesus quem nos revela o Pai. É Jesus quem nos concede o Espírito Santo. Esta autoridade foi dada a Ele pelo Pai. E depois de esclarecer isso, Jesus faz um convite aos seus ouvintes e a nós: vinde a mim, todos vós que estáis cansados. Quanto cansaço marca a vida do povo hoje? Quantas situações nos desgastam moralmente, existencialmente, espiritualmente? Todos nós, mais ou menos, temos um fardo de cansaço e sempre procuramos alento, descanso. É bem verdade que encontramos descanso no ombro amigo de quem caminha conosco, mas somente Cristo pode nos dar o verdadeiro descanso e alento. Esse convite se estende a nós hoje: vinde a mim, todos vós que estáis cansados e fatigados sob o peso dos vossos fardos, e eu vos darei descanso. Aqui Jesus apresenta uma alternativa para aqueles que viviam sob o jugo da lei, para aqueles que viviam aprisionados às orientações dos escribas, fariseus e doutores, que entendiam da Escritura, mas não viviam o ensinamento de Deus. Jesus então se apresenta como uma alternativa libertadora, cheia de encanto, de vida. Vinde a mim, vós que estáis cansados, eu vos darei descanso. Mas estranhamente,
Jesus constata que o povo está cansado, mas Jesus coloca sobre eles um novo jugo. Nós bem sabemos o que é o jugo. Serve para unir dois animais, conduzir dois animais. O jugo, humanamente falando, seria um peso a mais para quem está cansado. Que jugo é este? É o evangelho que nos liberta. Tomai sobre vós o meu jugo e aprendei de mim, porque sou manso e humilde de coração. Jesus nos convida para que cultivemos grande amizade com ele. Vinde a mim. E depois diz: aprendei de mim. O quê? A mansidão e a humildade. O mundo está cheio de lobos ferozes. Aprendamos com Jesus a mansidão do cordeiro. O mundo está cheio de homens e mulheres arrogantes que se julgam donos da história e tentam decidir os rumos sociais, políticos, da geopolítica do mundo, promovendo a guerra, a violência. Jesus nos pede para que sejamos humildes. Aprendei de mim, porque sou manso e humilde de coração, e vós encontrareis descanso. Acolhamos o convite de Jesus: vinde a mim. Aprendamos com ele a percorrer a estrada da mansidão nas nossas relações e da humildade. E assim encontraremos descanso e seremos felizes. Assim seja. Permaneçamos em silêncio, meditando um pouco mais a palavra de Jesus. Acolhamos o seu convite: vinde a mim e eu vos darei descanso.

0: Creio em Deus Pai, Todo-Poderoso, Criador do céu e da terra, e em Jesus Cristo, seu único Filho, nosso Senhor, que foi concebido pelo poder do Espírito Santo, nasceu da Virgem Maria, padeceu sob Pôncio Pilatos, foi crucificado, morto, sepultado, desceu à mansão dos mortos, ressuscitou ao terceiro dia, subiu aos céus e está sentado à direita de Deus Pai, Todo-Poderoso, donde há de vir e a julgar os vivos e os mortos. Creio no Espírito Santo, na Santa Igreja Católica, na comunhão dos santos, na remissão dos pecados, na ressurreição da carne, na vida eterna. Amém. Irmãos e irmãs caríssimos, acolhendo no coração o convite de Jesus que disse: "Vinde a mim", nos colocamos na sua presença, apresentando-lhe nossas necessidades. Rezemos.
1: Para que a Igreja de Deus, na dinâmica do Evangelho, sempre acolha e anuncie o mistério de amor revelado à humanidade através de Jesus Cristo, rezemos.
2: Mostrai-nos, Senhor, o vosso amor.
1: Para que os pobres, os humildes e os pequenos, os quais são prediletos ao amor de Deus, encontrem em nossas comunidades a sua verdadeira casa, rezemos.
2: Mostrai-nos, Senhor, o vosso amor.
1: Para que os pais que choram a morte de um filho ou filha encontrem apoio na comunidade e obtenham do Espírito Consolador a paz de coração, rezemos.
2: Mostrai-nos, Senhor, o vosso amor.
1: Para que nós, celebrando essa liturgia, tenhamos a graça de nos tornarmos pessoas mais sensíveis aos mistérios do reino escondido, na simplicidade e no compromisso fiel, rezemos.
2: Mostrai-nos, Senhor, o vosso amor.
1: Por todos os dizimistas, para que se sintam felizes e realizados pela atitude da partilha, rezemos.
2: Mostrai-nos, Senhor, o vosso amor.
1: O dízimo é a expressão de amor para com os mais necessitados. Rezemos pelos dizimistas para que se alegrem com o dom da partilha dos bens para com os irmãos mais pobres. Rezemos.
2: Mostrai-nos, Senhor, o vosso amor.
1: A alegria do Evangelho é facilitada pelas partilhas dos dizimistas. Para que o nosso dízimo ajude as pessoas a se aproximar da palavra de Deus, rezemos.
2: Mostrai-nos, Senhor, o vosso amor.
0: Tudo isso vos pedimos, ó Pai, por Cristo, na unidade do Espírito Santo.
2: Amém.

0: Orai, irmãos e irmãs, para que o meu e vosso sacrifício seja aceito por Deus Pai Todo-Poderoso.
1: Receba o Senhor por tuas mãos este sacrifício para a glória do seu nome, para o nosso bem, de toda a sua santa igreja.
0: Fazei, Senhor, que este sacrifício, celebrado em honra do vosso nome, nos purifique e nos leve cada vez mais a viver a vida do vosso reino, por Cristo nosso Senhor.
1: Amém.
0: O Senhor esteja

0: Demos graças ao Senhor nosso Deus.
1: É nosso dever e nossa salvação.
0: Na verdade é digno e justo, é nosso dever e salvação dar-vos graças sempre e em todo lugar. Senhor, Pai Santo, Deus Eterno e Todo-Poderoso, por Cristo nosso Senhor. Nascendo, Ele renovou a antiga condição humana. Sofrendo a paixão, apagou nossos pecados. Ressurgindo dos mortos, concedeu-nos a vida eterna. Subindo a vós, ó Pai, abriu-nos as portas do céu. Por isso, com a multidão dos anjos, santos e santas, entoamos o hino da vossa glória, cantando a uma só voz.

0: Na verdade, ó Pai, vós sois santo, fonte de toda a santidade. Santificai, pois, estes dons, derramando sobre eles o vosso Espírito, a fim de que se tornem para nós o corpo e o sangue de nosso Senhor Jesus Cristo.
1: Enviai o vosso Espírito Santo.

0: Celebrando, pois, o memorial da morte e ressurreição do vosso Filho, nós vos oferecemos, ó Pai, o pão da vida e o cálice da salvação. E vos agradecemos porque nos tornastes dignos de estar aqui na vossa presença e vos servir.
1: Aceitai, ó Senhor, a nossa oferta.
0: Suplicantes vos pedimos que, participando do corpo e sangue de Cristo, sejamos reunidos pelo Espírito Santo num só corpo.
1: O Espírito nos una num só corpo.
2: Lembrai-vos, ó Pai, da vossa Igreja, que se faz presente pelo mundo inteiro e aqui convocada no dia em que Cristo venceu a morte e nos fez participantes de sua vida imortal. Que ela cresça na caridade em comunhão com o Papa Leão, com o nosso bispo Giovanni Luiz, os bispos do mundo inteiro, os presbíteros, os diáconos e todos os ministros do vosso povo.
1: Lembrai-vos, ó Pai, da vossa Igreja.
2: Lembrai-vos também, na vossa misericórdia, dos nossos irmãos e irmãs que adormeceram na esperança da ressurreição. Lembrai-vos de Antônio de Araújo Rodrigues e de todos os que partiram desta vida. Acolhei-os junto a vós, na luz da vossa face.
1: Concedei-lhes, ó Senhor, a luz eterna.
2: Enfim, nós vos pedimos, tende piedade de todos nós e dai-nos participar da vida eterna. Com a Virgem Maria, Mãe de Deus, São José, seu esposo, os apóstolos e todos os santos que neste mundo viveram na vossa amizade, a fim de vos louvarmos e glorificarmos por Jesus Cristo, vosso Filho.
0: Por Cristo, com Cristo e em Cristo, a vós, Deus Pai Todo-Poderoso, na unidade do Espírito Santo, toda honra e toda glória por todos.

0: Com amor e confiança, rezemos. Pai nosso que estais nos céus, santificado seja o vosso nome. Venha a nós o vosso reino. Seja feita a vossa vontade, assim na terra como no céu. O pão nosso de cada dia nos dai hoje. Perdoai-nos as nossas ofensas, assim como nós perdoamos a quem nos tem ofendido. E não nos deixeis cair em tentação, mas livrai-nos do mal. Livrai-nos de todos os males, ó Pai, e dai-nos hoje a vossa paz. Ajudados pela vossa misericórdia, sejamos sempre livres do pecado e protegidos de todos os perigos, enquanto aguardamos a feliz esperança e a vinda do nosso Salvador Jesus Cristo.
1: Vosso é o reino, o poder e a glória para sempre.
0: Senhor Jesus Cristo, dissestes aos vossos apóstolos: eu vos deixo a paz, eu vos dou a minha paz. Não olheis os nossos pecados, mas a fé que anima a vossa igreja. Dai-lhe, segundo o vosso desejo, a paz e a unidade. Vós que sois Deus, com o Pai e o Espírito Santo.
1: Amém.
0: A paz do Senhor esteja sempre convosco.
1: O amor de Cristo nos uniu.
2: Saudai-vos aos outros na paz de Cristo Jesus.

0: Eis o Cordeiro de Deus que tira o pecado do mundo.
1: Senhor, eu não sou digna de que entreis em minha morada, mas dizei uma palavra e eu serei salva.

0: Oremos. Nós vos pedimos, Senhor, que enriquecidos por essa tão grande dádiva, possamos colher os frutos da salvação sem jamais cessar vosso louvor. Por Cristo nosso Senhor.
1: Amém.

0: O Senhor esteja convosco.
1: Ele está no meio de nós.
0: Deus vos abençoe e vos guarde.
1: Amém.
0: Ele vos mostre a sua face e se compadeça de vós. Volva para vós o seu olhar e vos dê a sua paz.
1: Amém.
0: E a bênção de Deus Todo-Poderoso, Pai, Filho e Espírito Santo.
1: Amém.
0: Irmãos e irmãs, um minutinho da atenção de todos. Assentem-se, por favor.
2: Dona Giovanni, receba o nosso carinho, a nossa gratidão por suas palavras. Ao longo do mês de julho, nós vamos movimentar uma palavra sobre o dízimo. Dízimo é expressão de amor, tem um sentido de partilha muito importante para nós. É um gesto de amor para com a nossa comunidade de fé, para com a nossa igreja diocesana, para com a igreja esparramada por todo o mundo. É um gesto de amor e atenção para com os nossos irmãos e irmãs que celebram aqui conosco a Eucaristia, que dependem da nossa atenção numa assistência social. O nosso dízimo impulsiona a evangelização e tantos trabalhos na nossa igreja. O dízimo cuida a nossa partilha que fazemos, cuida para que nós tenhamos aqui em nossa comunidade de fé tudo funcionando de uma maneira devida, de uma maneira adequada. Com o nosso dízimo, mantemos a estrutura paroquial, mantemos a nossa secretaria paroquial. Com essa partilha, nós cuidamos dos investimentos que são feitos para as benfeitorias, numa gestão patrimonial que é exigente devido à dimensão, à extensão da nossa catedral, do nosso centro pastoral. Cuidamos para que os nossos servidores, colaboradores, tenham ali em dia os seus pagamentos, bem como as congruas dos padres. Cuidamos também, nessa partilha, da nossa estrutura diocesana. Mantemos uma cúria diocesana com todos os seus organismos. Ali também damos manutenção num setor de contabilidade, num setor jurídico. Enfim, a nossa expressão do dízimo, ela colabora para que possamos manter as nossas estruturas. E convidamos a todos para que também possam se tornar dizimistas em nossa comunidade de fé. Assim, por meio dessa partilha, possamos cada vez mais e melhor cuidarmos de tudo aquilo que Deus nos entregou para cuidar. A estrutura das nossas comunidades de fé, gestos de amor e partilha concretos para com os nossos irmãos e irmãs. Está aqui conosco a nossa pastoral do dízimo e eles vêm nos ajudar então com uma partilha aqui nesse momento de agora. Queremos sortear duas lembrancinhas, primeiro para o dizimista aqui que partilha na nossa comunidade de fé. Página 5, 386.

É Gabriele Nogueira, final do telefone 2003. Por acaso está conosco? O pastoral do dízimo vai encaminhar essa lembrancinha ao encontro dela. No nosso folheto, temos o nosso folheto em mãos. Na página do meio tem um carimbo da Catedral do Divino Espírito Santo. Quem traz consigo esse folheto? Por favor,

meus irmãos, obrigado pela paciência e pela presença, só para falar um pouquinho sobre o dízimo, e posso dar o meu testemunho, eu sou dizimista aqui nesta catedral, e como padre sempre fui dizimista, porque cada um tem que oferecer um pouquinho, e às vezes nós pensamos que tem que ser 10%, não, o dízimo é fruto da nossa conversa com Deus. E o dízimo é individual, não é dízimo por família não, cada um oferecendo um pouquinho. Então convido a você que frequenta a catedral, que participa da vida de fé aqui, que se inscreva, seja dizimista, participe mensalmente. Às vezes quando a coisa aperta, a primeira tentação é cortar o dízimo, e não deve ser assim. Eu posso dar esse testemunho que do pouco que tenho nunca me faltou nada. Sou dizimista aqui e convido a vocês que sejam dizimistas. Padres, diáconos, ministros da Eucaristia. Porque às vezes a gente pensa assim, ah, eu já sou ministro da Eucaristia, é o meu dízimo. Não. Ah, eu já sou bispo, é o meu dízimo. Não. Dízimo é partilha, expressão de fé, compromisso comunitário. Seja dizimista, vale a pena, porque Deus abençoa a nossa generosidade. O que conta não é a quantidade, mas o amor, o modo como você oferece e participa da vida da igreja. Muito obrigado. Vamos agora voltar o nosso olhar para a imagem de Nossa Senhora da Conceição, nossa querida padroeira, e fazer a nossa prece a Maria. Rezem comigo, ó Maria Imaculada desde a sua concepção. Fostes preservada do pecado original, para ser a mãe de Jesus Cristo. Ensinai-nos a acolher o mistério de Deus em nossa vida. Ajudai-nos a percorrer a estrada da santidade. Acompanhai-nos com a ternura do vosso olhar. Guiai-nos na escuta atenta aos apelos do vosso amado Filho Jesus. E intercedei por nós, para que sejamos firmes na fé, corajosos no amor e alegres na esperança. Amém. Ó Maria concebida sem pecado, aguardemos a saída da procissão.

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1: 10:19.
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6: Sim.

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5: 10:21.
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5: Que bom ter você conosco. Fazemos uma pausa para uma reflexão bíblica comigo, Frei Jacir de Freitas. Hoje quero refletir com você sobre a São Tomé, a memória de São Tomé, celebrada na igreja no dia 3 de julho. O evangelho que vamos refletir é João 20, 24 a 29. Ele então nos é proposto por estar relacionado com a personagem de Tomé, ou de São Tomé. O texto é bem conhecido. Jesus ressuscitado se aproxima dos apóstolos. Tomé não estava presente na primeira aparição. Agora estava. Jesus logo vai lhe pedir para colocar os dedos nas chagas, de modo que ele pudesse acreditar na sua ressurreição. Qual o significado desse gesto? Quem é Tomé? Você conhece São Tomé? O que ele representa para a nossa fé? Por que Tomé não acreditou no testemunho dos apóstolos e de Maria Madalena? Que relação tem Tomé com a Assunção de Maria, lá na Bíblia Apócrifa? Olha que interessante. Então, primeiro, uma palavrinha sobre Tomé. Esse apóstolo, um pescador da Galileia, aparece 11 vezes nos evangelhos, de Mateus, de Lucas, né, e também em Atos. Ele é o preferido por João como modelo de pessimista e incrédulo. Não acreditou na possibilidade da ressurreição de Lázaro, tampouco na ressurreição de Jesus. Essa tradição é compreensível no contexto da comunidade junina dos anos 90 a

114 ditos ou dizeres muito interessantes que Jesus disse. Ele está traduzido na nossa Bíblia Apócrifa. 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Bom, então com mais detalhes sobre Tomé, nós temos Atos Apócrifos de Tomé, que está traduzido na Bíblia Apócrifa. Trata-se de uma narrativa da ação apostólica de Tomé depois da ressurreição de Jesus na Índia Meridional. Segundo essa tradição, Jesus ressuscitado lhe apareceu e o enviou em missão. Na Índia, Tomé cura enfermos, expulsa demônios, ressuscita mortos, distribui alimentos para os pobres, fala com demônios, etc. Muitas ações dele. O rei Medeu quis matá-lo com lanças de fogo, mas não foi capaz. Mais tarde, preso, ele foi torturado e morto. Após a sua morte, ele apareceu aos seus discípulos e ao rei que o condenara, os quais se converteram ao cristianismo. Outro apócrifo interessante é o trânsito da bem-aventurada Virgem Maria do pseudo José de Arimateia, isto é, falso José de Arimateia. Relata que Tomé estava voltando de missão e viu quando Maria foi levada pelos anjos para o céu. E os apóstolos estavam lá diante do túmulo, velando o corpo de Maria. Jesus vem com os anjos e a leva para o céu. Lembra que eu contei essa história sobre Maria? Então Maria, quando Tomé vê Maria, ela deixa cair a sua correia para ele como prova de a sua assunção. Interessante que na Idade Média vai surgir uma congregação, os agostinianos da correia, da assunção e correia de Nossa Senhora, baseado nessa tradição apócrifa. O que acontece depois? Tomé vai ao túmulo de Maria, vê os apóstolos diante do túmulo e fala para eles que Maria foi levada para o céu. Eles o repreendem, é claro, dizendo: como pode, você não acreditou em Jesus ressuscitado e agora também não crê que Maria morreu? Eles abrem o túmulo e vê que o corpo ali não estava, enaltece a figura de Tomé. Interessante, então, nesse texto é mostrar o outro Tomé. Como também no Evangelho de Tomé, Jesus aparece como um revolucionário contra o Império Romano, diferente dos outros evangelhos. Bom, mas voltemos ao Evangelho agora de João 20, 24, 29. O desejo de Tomé é de ver, tocar, colocar os dedos na chaga de Jesus. Seu desejo foi realizado, de modo que assim ele pudesse deixar de ser incrédulo. Desse gesto decorre a sua profissão de fé: meu Senhor e meu Deus. E vem a outra afirmativa: felizes os que creram sem ter visto, afirmou Jesus para ele. E o texto continua dizendo que Jesus fez ainda outros sinais diante dos apóstolos. Interessante. Essa frase fecha o Evangelho de João. O que vem depois, capítulo 21, é um acréscimo. Esse sinal faz uma inclusão literária com a ligação direta com o primeiro sinal de Jesus nas bodas de Caná, capítulo 2. A pedido de sua mãe, a primeira apóstola que manifestou publicamente a fé no seu filho. Então, Maria e Tomé somos todos nós. Quantas vezes em nossas vidas cremos como Maria? Infelizmente, somos mais Tomé quando mergulhamos-nos no vazio da existência, da falta de fé. Tudo parece sem rumo. Não acreditamos, é verdade, no testemunho dos irmãos de fé. Perdemos a paz. Sem fé não existe paz, harmonia interior. Como vale uma palavra de fé no momento da morte de um ente querido? Fisicamente podemos estar vivos, mas as nossas janelas e portas estão fechadas. E elas impedem que o ressuscitado entre na casa de nossas vidas. Manter-se no caminho é fazer memória sempre de sua paixão, morte e ressurreição.

0: Sem memória, não seguimos adiante. A memória de nossos queridos e queridas que partiram para a vida eterna nos deixa ligado ao seu coração, seu corpo físico, que não mais está no meio de nós. Isso é ser o Tomé renovado, da fé. Caso contrário, nos tornamos sem sentimento, sem fé e sem dignidade. Com Tomé, recuperemos o afeto e a fé perdidos, de modo que novos tempos ressurjam para nós, como sinal da presença de Deus no meio de nós. Um abraço para você, fique com Deus e até a próxima quinta-feira, se Deus assim o permitir.
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3: Dez e 33.
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25: Quando trabalhamos para Deus, não deve faltar motivação.
26: Por isso faço o meu melhor.
25: Fé.
20: Eu me sinto abençoado.
25: E compreensão de que...
27: E trabalhar para Deus é bom demais.
28: Eu sou parte de um todo.
25: A palavra de ordem é pertencimento. Compreender que eu faço parte de um todo. E esse todo é formado por muitos. Só aqui na Cúria Diocesana, sede administrativa da Diocese de Divinópolis, instalada na Rua Mato Grosso, no centro, são cerca de 30 colaboradores. Mas somos dezenas. 385 empregos diretos, distribuídos nas 54 paróquias, atendendo a mais de 600 comunidades. E um público estimado de católicos de cerca de 1 milhão de pessoas, presentes em 25 cidades. Nossa matriz diocesana é a Catedral do Divino Espírito Santo, Igreja Mãe, não só da cidade de Divinópolis, mas referência administrativa, litúrgica e espiritual. É nela que se encontra a cadeira do bispo, a cátedra, simbolizando a autoridade, o ensino e a unidade pastoral do bispo com seu povo. Do alto, majestosa, ela não deixa dúvidas do papel que cumpre. Símbolo de fé, representa o centro da vida de oração e a história da comunidade local, que temos orgulho de representar quando, com o nosso trabalho, bendizemos a Deus.

há muitos anos na mesma escola. Ele conhecia os corredores, os alunos, os funcionários, as histórias de cada turma que tinha passado por ali. Aquela escola tinha sido o lugar onde ele descobriu a sua vocação, onde amadureceu e onde construiu uma vida inteira. Mas nos últimos tempos, algo tinha mudado. Ele já não sentia a mesma alegria ao preparar as aulas. Já não tinha o mesmo brilho nos olhos. Não porque deixou de amar e ensinar, mas porque percebeu que aquele lugar já não despertava nele aquilo que despertava antes. Alguns amigos diziam: João, talvez seja a hora de tentar algo novo. Mas ele respondia: depois de tantos anos, eu não posso simplesmente ir embora. Essa escola faz parte da minha vida. E era verdade, fazia parte. Mas talvez não precisasse continuar sendo o todo. Um dia, depois da última aula do semestre, João ficou sozinho na sala. Olhou para as carteiras, para o quadro, para os materiais que usou durante tantos anos. Lembrou de tudo o que viveu ali e percebeu que sua maior dificuldade não era sair. Era aceitar que uma parte bonita da sua história tinha chegado ao fim. Ele percebeu que estava tentando permanecer em um capítulo porque tinha medo de começar outro. Então, ele tomou uma decisão. Não saiu reclamando, não saiu dizendo que nada valeu a pena. Pelo contrário, agradeceu. Agradeceu pelos alunos, pelos anos, pelos aprendizados, pelas pessoas que fizeram parte daquela caminhada. Mas entendeu que algumas portas precisam ser fechadas, não porque foram ruins, mas porque a vida continua chamando. Naquele dia, João saiu da sala pela última vez e pela primeira vez em muito tempo, ele não sentiu que estava perdendo um lugar, mas sentiu que estava recuperando a coragem de caminhar.

Existe um momento na vida em que precisamos reconhecer uma coisa que nem sempre é fácil. Algumas fases terminam antes que o nosso coração esteja pronto para aceitar. Às vezes a vida já mudou, Deus já está nos conduzindo para outro caminho, mas nós continuamos tentando permanecer no mesmo lugar porque aquele lugar guarda uma parte da nossa história. E esse é um dos grandes desafios do ser humano, entender que algo pode ter sido bom, pode ter sido importante, pode ter nos transformado e mesmo assim pode chegar ao fim. Nós temos a tendência de achar que tudo aquilo que termina perdeu valor, como se uma porta fechada significasse que tudo o que vivemos ali não tivesse valido a pena. Mas a verdade é que existem coisas que não terminam porque foram ruins. Elas terminam porque cumpriram o seu tempo. Pense em quantas situações da nossa vida carregam essa realidade. Um trabalho que um dia foi uma conquista, uma profissão que um dia encheu o coração de alegria, um lugar onde nós crescemos, uma amizade que marcou a nossa caminhada, um relacionamento que trouxe momentos verdadeiros. Nada disso precisa ser diminuído apenas porque chegou ao fim. Algumas coisas foram bênçãos em uma estação da nossa vida, mas não foram feitas para permanecer em todas as estações. O problema começa quando nós confundimos gratidão com permanência e pensamos que para valorizar aquilo que vivemos, precisamos continuar presos àquilo. Mas não é assim. Eu posso agradecer por um lugar que me acolheu e ainda assim entender que chegou a hora de sair. Eu posso reconhecer tudo o que uma pessoa significou para mim e ainda aceitar que os caminhos se separaram. Eu posso honrar uma história e ao mesmo tempo permitir que ela termine. Muitas vezes nós não permanecemos porque ainda existe vida naquele lugar. Nós permanecemos porque temos medo do que vai acontecer quando deixarmos aquele lugar para trás. Temos medo de começar de novo, medo de perder a nossa identidade, medo de olhar para frente e não saber exatamente o que encontraremos. E por causa desse medo, nós continuamos tentando sustentar aquilo que dentro de nós já sabemos que acabou. Talvez uma das maiores dificuldades seja aceitar que algumas versões nossas também precisam morrer para que uma nova versão possa nascer. Porque existem momentos em que nós não estamos presos apenas a pessoas ou lugares, nós estamos presos a quem nós éramos quando estávamos ali. Sentimos saudade não apenas da situação, mas da pessoa que fomos naquela época, dos sonhos que tínhamos, da esperança que carregávamos. E então, passamos a viver olhando para trás, tentando voltar para um tempo que não existe mais, enquanto Deus está diante de nós, abrindo possibilidades que ainda não conseguimos enxergar. Nós ficamos tentando consertar uma porta fechada e não percebemos que talvez Ele esteja, que Deus esteja nos chamando para caminhar em direção a uma porta nova. Existe uma maturidade muito grande quando aprendemos que nem tudo precisa ser levado para sempre. A vida é feita de ciclos e cada ciclo tem o seu momento de começar, de florescer e também de terminar. O fim faz parte do caminho tanto quanto o começo, mas nós temos dificuldade de aceitar isso porque fomos ensinados a lutar até o último instante, quando algumas situações já não pedem luta, pedem entrega. E entregar não significa desistir. Às vezes entregar é a forma mais profunda de confiar. É reconhecer que eu fiz o que eu podia, que eu vivi aquilo que eu precisava viver e que eu aprendi o que eu precisava aprender
e que agora existe um novo caminho diante de mim. Talvez hoje existam pessoas segurando algo que já não pertence mais à sua vida. Talvez seja um lugar onde elas já não conseguem mais crescer, uma relação que já não existe da mesma forma, uma fase que já passou, uma realidade que Deus está convidando a deixar para trás. E talvez o maior sofrimento não esteja no fim em si, mas na tentativa de impedir que o fim aconteça. Porque quando nós não aceitamos que algo terminou, continuamos gastando energia tentando manter vivo aquilo que já cumpriu a sua missão. E enquanto fazemos isso, deixamos de perceber tudo aquilo que poderia nascer se tivéssemos coragem de abrir espaço. A vida, queridos irmãos e irmãs, continua depois dos finais. Deus continua agindo depois das despedidas. E aquilo que parece uma perda pode ser apenas uma transição necessária para que nós cheguemos onde ainda precisamos chegar. Por isso, talvez a pergunta que precisamos fazer não seja apenas o que eu perdi, mas o que eu estou impedindo de nascer porque ainda estou preso ao que passou. Porque algumas portas precisam ser fechadas com paz e não com revolta. Algumas histórias precisam ser colocadas no lugar da memória, não no centro da nossa vida. E quando temos coragem de deixar ir aquilo que já terminou, descobrimos que Deus não tira caminhos de nós sem preparar outros. Às vezes, o maior ato de fé não é continuar segurando, é ter coragem de abrir as mãos e confiar que aquilo que vem pela frente também pode carregar propósito, sentido e vida.

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1: 10h49.
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1: Olha a hora. 10h52.
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Misericórdia e piedade é o Senhor. Ele é amor, é paciência, é compaixão. O Senhor é muito bom para todos, com todos. Sua ternura abraça toda criatura.

que vossas obras, ó Senhor, vos glorifiquem, e os vossos santos com os louvores vos bendigam. Narrem a glória e o esplendor de vosso reino, e saibam proclamar vosso poder.

O Senhor é amor fiel em sua palavra. É santidade em toda a obra que ele faz. Ele sustenta todo aquele que vacila e levanta todo aquele que tombou.

0: Leitura da carta de São Paulo aos Romanos. Irmãos, vós não viveis segundo a carne, mas segundo o Espírito. Se realmente o Espírito de Deus mora em vós, se alguém não tem o Espírito de Cristo, não pertence a Cristo. E se o Espírito daquele que ressuscitou Jesus dentre os mortos mora em vós, então aquele que ressuscitou Jesus Cristo dentre os mortos vivificará também vossos corpos mortais, por meio do seu Espírito que mora em vós. Portanto, irmãos, temos uma dívida, mas não para com a carne, para vivermos segundo a carne. Pois, se viverdes segundo a carne, morrereis. Mas se, pelo Espírito, matardes o procedimento carnal, então vivereis. Palavra do Senhor.
1: Graças a Deus. Com alegria, aclamemos ao Santo Evangelho, cantando.

0: de Jesus Cristo, segundo Mateus.
1: Glória a vós, Senhor.
0: Naquele tempo, Jesus possa dizer: Eu te louvo, ó Pai, Senhor do céu e da terra, porque escondeste estas coisas aos sábios e entendidos e as revelaste aos pequeninos. Sim, Pai, porque assim foi do teu agrado. Tudo me foi entregue por meu Pai. Ninguém conhece o Filho senão o Pai. E ninguém conhece o Pai senão o Filho, e aquele que um Filho quiser revelar. Vinde a mim, todos vós que estáis cansados, fatigados, sob o peso dos vossos fardos. Eu vos darei descanso. Tomai sobre vós o meu jugo e aprendei de mim, porque sou manso e humilde de coração. E vós encontrarei descanso, pois o meu jugo é suave, o meu fardo é leve.

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1: Este momento nos convida a refletir sobre a palavra de Deus, que sempre será uma sorgente capaz de atender a humanidade inteira, cada pessoa com a sua mentalidade e com a sua cultura, desde que a pessoa se torne disponível. Nunca esqueça disso. Nós temos que abrir o cofre da nossa vida com o segredo. Esse segredo é Jesus. Sentir o que tem dentro dele. Tem o mistério de Deus que nos revela algo que a gente nem pode imaginar. Sempre eu gosto de partir de uma chave. Quem somos nós? Quem é você? Quem somos nós para Deus? Isso sempre, não é que atormente a minha vida, mas motiva. Antes da criação do mundo, Deus nos escolheu para sermos seus filhos em Cristo Jesus, para o louvor da sua glória. A nossa origem é divina. Somos de Deus, viemos de Deus desde a eternidade. É muito difícil pensar nisso. Mas a tua identidade você descobre com a luz divina. Olha a primeira leitura. Nos leva um caminho, mesmo historicamente tão confuso, tão cheio de coisa, de guerra, de violência, fala de um caminho de esperança. Por quê? Porque a nossa identidade nos deve lembrar que Deus nunca vai se esquecer de nós. Por quanto ruim seja o mundo, Ele vai cuidar de nós. E a segunda leitura fala que nós precisamos, para isso, a luz de Deus. Esta luz divina que é o próprio Deus. Como é que você vai conseguir isso? A não ser planejando a tua vida, tornando Deus alguém que está sempre com você, alguém que é fundamental, que é essencial. Eu sei que é fácil falar isso, mas nós somos dele. Ele é tudo para nós. Eu não posso perder nunca essa consciência, porque o projeto dele quer se concretizar em mim. Eu sou, preste atenção, eu sou a visibilidade de Deus. Sabia disso? Eu sou filho dele. Portanto, segunda leitura, São Paulo, ele manifesta uma própria experiência pessoal, o significado da posse desta luz divina que está nele. E no Evangelho de hoje, vamos sentir um Cristo, uma mãe. Vinde a mim, vocês todos, que estão cansados e exaustos. Por que vocês estão aqui hoje? Por que vocês sentem a necessidade de parar, rezar? Ouçam essa palavra de Jesus. Vinde a mim, vocês todos, que estão cansados e exaustos. Quem não tem problema aí? Quem não tem dificuldades? Que não é carente. E hoje no Evangelho temos este convite. É algo, viu, meus irmãos, que tão assim contrastante, às vezes, com passagem evangélico. Quem quiser atrás de mim, tome a sua cruz e me siga. Mas quem ama, quem tem uma meta bem clara na sua frente, que descobre a sua identidade, descobre realmente quem é Deus, tudo se torna realmente luminoso. Com profundo sentido. Eu sou padre. Aprendi tantas coisas. Mas a gente nunca aprende o mistério divino. Mas um pouquinho sim. Esse pouquinho é que você valorize a tua vida. Perante Deus. Quem você é. E quem é Deus para você. Tudo. Confia nisso. E quando você está com dificuldades, lembre-se. Você é como uma criança, debaixo dos olhos do pai e da mãe. Nenhum pai e mãe deixa a criança sem socorrê-la. Assim é Deus. Que nesta missa você sinta isso. Se deixe guiar pela luz da esperança. Encontre em você a força divina. E vá em frente. Porque Deus se ama infinitamente, mas você tem que dar conta do projeto que Ele colocou na tua vida. Reza para torná-lo conhecido e peça força para cumpri-lo até o fim. E temos alguém que nunca nos abandona, sempre nos acompanhe para esse caminho de fé, amor. Vamos agora convidar os jovens que vão receber o crisma que se aproxime aqui ao altar. Eu disse no começo, tenho a alegria de ter feito a primeira comunhão de todos eles. E alguns até batizei eles, não é? Força, menino! São jovens, jovem não anda, corre. Fica mais para cá. Isso. Tudo bem, vamos lá? Tem algum ritual pronto ou posso fazer assim? Teu nome?
0: Valentina.
2: Ian.
3: Gabriel.
4: Cauã.
5: Pietra.
6: Ana.
7: Maria Luísa.
1: Você em casa são tão meigos assim? É? Tá bom. Vocês são anjos ou capetinhas? Anjos. Tá bom.
5: Anjos. Anjos.
1: E agora? Eu vou dirigir para vocês esta pergunta. Prestem atenção. Jovens, para viver na liberdade dos filhos de Deus, você renuncia ao pecado?
8: Renuncio.
1: Mais forte. Para viver como irmãos, você renuncia a tudo por causa da desunião?
8: Renuncio.
1: Para seguir Jesus Cristo, você renuncia ao demônio, autor e princípio do pecado?
8: Renuncio.
1: E agora? Você crê em Jesus Cristo, seu único Filho, nosso Senhor? Você crê em Deus Pai, Todo-Poderoso, Criador do céu e da terra?
8: Creio.
1: Vocês creem em Jesus Cristo, seu único Filho, nosso Senhor, que nasceu da Virgem Maria, padeceu, foi sepultado, ressuscitou dos mortos, subiu ao céu?
8: Creio.
1: Que bonito, né? Tá bom. Você crê no Espírito Santo, na Santa Igreja Católica, na comunhão dos santos, na remissão dos pecados, na ressurreição dos mortos, na vida eterna?
8: Creio.
1: Esta é a nossa fé, que da Igreja recebemos, sinceramente professamos, razão de nossa alegria em Cristo nosso Senhor. Vocês querem continuar a viver com esta fé a vida toda?
7: Sim.
6: Sim.
5: Sim.
2: Sim.
3: Sim.
2: Sim.
7: Sim.
6: Sim.
1: Você ama Jesus? Pouco ou muito? Você ama Nossa Senhora?
6: Muito. Muito.
1: E você?
6: Sim.
1: Amo. Não, você não viu.
6: Muito.
3: Tá bom.
5: Muito.
3: Muito. Demais.
2: Bastante.
6: Muito.
1: Você reza o anjo da guarda quando levanta? Quem reza? Você? Como é que é a oração do anjo da guarda?
3: Santo anjo do Senhor, meu zeloso guardador, se a ti me confiou a piedade divina, sempre me rege, me guarde, me governe, me ilumine.
1: Ah é? Também você? Tá bom. Que bonito. Nunca sai de casa sem pedir a proteção do anjo da guarda e de Nossa Senhora. Você gostaria de falar alguma coisa? Vocês estão se preparando para quê?
7: A gente está se preparando para receber a crisma.
1: Lindo. Concorda? Quem quer falar alguma coisa? Como não? Zé? Tá. Então eu abençoo você, viu? Deus abençoe. e esta fé que você acabaram de professar, vocês vão agora compartilhar com todos, tá bom? Fique aqui. Creio em Deus Pai Todo-Poderoso,
9: Criador do céu e da terra, de todas as coisas visíveis e invisíveis. Creio em um só Senhor, Jesus Cristo, Filho unigênito de Deus, nascido do Pai antes de todos os séculos, Deus de Deus, luz da luz, Deus verdadeiro de Deus verdadeiro, gerado, não criado, consubstancial ao Pai. Por Ele todas as coisas foram feitas, e por nós homens, e para nossa salvação, desceu dos céus e se encarnou pelo Espírito Santo no seio da Virgem Maria, e se fez homem. Também por nós foi crucificado sob Pôncio Pilatos, padeceu e foi sepultado, ressuscitou ao terceiro dia, conforme as Escrituras, e subiu aos céus, onde está sentada à direita do Pai, e de novo há de vir em sua glória, para julgar os vivos e os mortos, e o seu reino não terá fim. Creio no Espírito Santo, Senhor que dá a vida, e procede do Pai e do Filho, e com o Pai e o Filho é adorado e glorificado. Ele que falou pelos profetas. Creio na Igreja una, santa, católica e apostólica. Professo um só batismo para a remissão dos pecados, e espero a ressurreição dos mortos e a vida do mundo que há de vir. Amém.
1: Elevemos, irmãos e irmãs, nossas orações a Deus Pai Todo-Poderoso, que quer levar a todos ao conhecimento da verdade. Em primeiro lugar, pedimos para que esses jovens que acabam de renovar a própria fé possam ser generosos, perseverantes na fé do amor e da esperança. E que Nossa Senhora vos acompanhe e seja a alegria de Deus neste mundo, dos vossos familiares, e sejais luz para toda a sociedade. Poder, que Deus acompanhe sempre vocês. Uma salva de palmas para eles.
10: Senhor, abençoai a todos nós que somos a Igreja, vosso povo, para que sempre testemunhemos e promovamos a paz. Nós vos pedimos.
9: Ouve, Senhor, a nossa oração.
10: Senhor, dai-nos um coração manso e humilde, capaz de ler, nos sinais do cotidiano, as maravilhas que revelastes em Jesus. Nós vos pedimos.
9: Ouve, Senhor, a nossa oração.
10: Senhor, ajudai-nos a viver sempre segundo o Espírito, deixando de lado tudo aquilo que nos impede de crescer na fé e no amor, para que a vossa graça nos preencha. Nós vos pedimos.
9: Ouve, Senhor, a nossa oração.
1: Senhor, que na palavra proclamada neste dia nos revelai o mansidão vosso Filho, o Salvador que veio ao nosso encontro, ensinai-nos a louvar o vosso nome e exaltar-vos como nosso Deus e nosso Rei, por Cristo nosso Senhor.
9: Amém.
11: Apresentemos junto do pão e do vinho nossa humildade em acolher os dons da graça de Deus em nossas vidas. Cantemos.

0: Bendito sejais, Senhor, Deus do Universo, pelo pão que recebemos de vossa bondade, fruto da terra, do trabalho humano que agora vos apresentamos e para nós vai tornar pão da vida.
1: Bendito seja Deus para sempre.
0: Bendito sejais, Senhor, Deus do Universo, pelo vinho que recebemos de vossa bondade, fruto da videira do trabalho humano que agora vos apresentamos e para nós vai tornar vinho de salvação.
1: Bendito seja Deus para sempre.

0: Orai, irmãos e irmãs, para que este nosso sacrifício seja aceito por Deus Pai Todo-Poderoso.
1: Receba, ó Senhor, por tuas mãos este sacrifício, para a glória do seu nome, para o nosso bem e de toda a sua santa igreja.
0: Fazei, Senhor, que este sacrifício, celebrado em honra do vosso nome, nos purifique e nos leve cada vez mais a viver a vida do vosso reino. Por Cristo nosso Senhor.
1: Amém.

Na verdade, é digno e justo. É nosso dever e salvação dar-vos graças sempre, em todo lugar. Pai das misericórdia e Deus fiel, pois nos destes vosso Filho Jesus Cristo como Senhor e Redentor. Ele sempre se mostrou cheio de misericórdia para com os pequenos e os pobres, os doentes e os pecadores, e se fez próximo dos aflitos e oprimidos. Por sua palavra, ação e ação anunciou ao mundo que sois Pai e cuidais de todos os vossos filhos e filhas. Por isso, com todos os anjos e santos, nós vos louvamos e bendizemos e proclamamos o hino da vossa glória, cantando sem cessar.

0: come receber Jesús. Consolo da nossa fé. Vamos identificá-lo. E sobretudo sentir o significado disso tudo. Na verdade, vós sois santo e digno de louvor, ó Deus, que amais os seres humanos, sempre os acompanhais no caminho da vida. Na verdade, é bendito o vosso Filho, presente no meio de nós, quando nos reunimos por seu amor, como outrora aos discípulos de Emaús. Ele nos revela as Escrituras e parte o pão para nós.
1: Bendito vosso Filho presente entre nós.
0: Por isso, nós suplicamos, Pai de bondade, enviei o vosso Espírito Santo para que santifique estes dons do pão e do vinho e se torne para nós o corpo e o sangue de nosso Senhor Jesus Cristo.
1: Enviai o vosso Espírito Santo.
0: Na véspera de sua paixão, na noite da última ceia, Jesus tomou o pão, pronunciou a bênção de ação de graças, partiu e deu ao seu discípulo dizendo, tomai todos e comei, isto é o meu corpo que será entregue por vós.

Do mesmo modo, ao fim da ceia, tomou cálice em suas mãos, deu-vos graça novamente e entregou aos seus discípulos, dizendo: tomai todos e bebei, este é o cálice do meu sangue, o sangue da nova e eterna aliança, que será derramado por vós e por todos para a remissão dos pecados. Faze isto em memória de mim.

0: Mistério da fé.
1: Anunciamos, Senhor, a vossa morte e proclamamos a vossa ressurreição. Vinde, Senhor Jesus.
0: Estamos presentes num mistério incrível. Jesus está aqui conosco, com a sua nossa mãe. Com Cristo estamos no coração da igreja, que é o seu corpo, da humanidade e do universo. Tudo existe por ele. Celebrando, pois, o Pai Santo, o memorial da Páscoa di Cristo, vosso Figlio, nosso Salvatore, annunciamos a obra do vosso amore per la paixão e morte di cruz. Vos o fizestes entrar na glória da ressurreição e o colocastes à vossa direita. Enquanto esperamos sua vinda gloriosa, nós vos oferecemos, ó Pai, o pão da vida e o cálice da bênção.
1: Aceitai, ó Senhor, a nossa oferta.
0: Olhai com bondade a oferta da vossa igreja. Nela vos apresentamos o sacrifício pascal de Cristo, que nos foi entregue. E concedei que, pela força do Espírito do vosso amor, sejamos contados agora e por toda a eternidade entre os membros do vosso Filho, cujo corpo e sangue comungamos.
1: O Espírito nos una num só corpo.
0: Dignai-vos, Senhor, conduzir a vossa igreja à perfeição na fé e no amor. Em comunhão com o nosso Papa Leão, nosso Bispo Pedro, com todos os bispos, presbíteros, diáconos e todo o povo que adquiristes para vós.
1: Confirmai na unidade a vossa igreja.
0: Abri os nossos olhos para perceber as necessidades dos irmãos e irmãs. Inspirai-nos palavras e ações para confortar os cansados e oprimidos. Fazei que os sirvamos de coração sincero, seguindo o exemplo e o mandamento de Cristo. Vossa igreja seja testemunha viva da verdade e da liberdade, da justiça e da paz, para que toda a humanidade se reanime com uma nova esperança.
1: Ajudai-nos a criar um mundo novo.
0: Lembrai-vos dos nossos irmãos e irmãs que adormeceram na paz do vosso Cristo, de todos os falecidos, cuja fé só vós conhecestes, os nossos falecidos, milhares de falecidos, as vítimas do terremoto, da guerra, da violência, acidente, suicídios e outras causas. Acolhei-os na luz da vossa face e na ressurreição concedei-lhes a plenitude da vida.
1: Concedei-lhes, ó Senhor, a luz eterna.
0: Concedei-nos também a nós, no fim da nossa peregrinação terrestre, chegarmos todos à morada eterna, onde viveremos para sempre convosco, com a bem-aventurada Virgem Maria, Mãe de Deus, os apóstolos e mártires, São Maximiliano Kolbe, São Francisco, Santo Antônio, Santa Clara, São Padre Pio e todos os santos. Vos louveremos e glorificaremos por Jesus Cristo, vosso Filho.

0: nosso
1: que estais nos céus, santificado seja o vosso nome. Venha a nós o vosso reino. Seja feita a vossa vontade, assim na terra como no céu. O pão nosso de cada dia nos dai hoje. Perdoai-nos as nossas ofensas, assim como nós perdoamos a quem nos tem ofendido. E não nos deixeis cair em tentação, mas livrai-nos do mal.
0: Livrai-nos de todos os males, ó Pai, da violência, da guerra, e dai-nos hoje a vossa paz. Ajudados pela vossa misericórdia, sejamos sempre livres do pecado e protegidos de todos os perigos, enquanto vivendo a esperança, aguardamos a vinda do Cristo Salvador.
1: Vosso é o reino, o poder e a glória para sempre.
0: Senhor Jesus Cristo, disseste aos vossos apóstolos: eu vos deixo a paz, eu vos dou a minha paz. Não olheis os nossos pecados, mas a fé que anima a vossa igreja. Dá-lhe segundo o vosso desejo a paz e unidade. Vós que sois Deus com o Pai e o Espírito Santo.
1: Amém.
0: A paz do Senhor esteja sempre convosco.
1: O amor de Cristo nos uniu.
0: Saudemo-nos em Cristo Jesus.

0: Senhor Jesus Cristo, vosso corpo, vosso sangue, que vamos receber. Não se torne em causa de juízo ou condenação, mas por vossa bondade, seja um sustento e remédio para a nossa vida. Felizes os convidados para a ceia do Senhore. Eis o Cordeiro de Deus que tira o pecado do mundo.
1: Senhor, não sou digna de que entreis em minha morada, mas dizei uma palavra e serei salva.
0: O corpo e o sangue de Cristo nos guardem para a vida eterna.
1: Amém.
2: Vinde a mim, vós todos, os que sofreis e fatigados, e eu vos darei descanso, diz o Senhor. Canto de comunhão.

Un día Gesù stava attraversando il lago di Genezaret, chiamato di Mar di Galilea, e una tempesta terribile attingì il barco. L'acqua stava entrando e Gesù stava dormendo atrás. Sabe che il barco è così, quando balança, il luogo più sicuro atrás. E os apóstolos, navegadores, pescadores, profissionais, ficaram com medo. Então, começaram a gritar. Sacudiram Jesus. Gritaram: você não está se importando? Estamos morrendo todos. Jesus levantou, mandou o mar se acalmar, os ventos também. E disse: homem de pouca fé, por que vocês estão com medo? Eu estou com vocês. Irmãos, Jesus fala isso, né? Mas quem está na tempestade, nos problemas, nós temos que gritar assim, viu? Gritar: Jesus, estou sozinho ou não? Você está comigo? Então me ajude, por favor. E tenho certeza que Cristo nunca vai te deixar. Você vieram aqui, coisa muito bonita, viu? Encontrar um tempo para celebrar a Eucaristia. Agora ele está no barco da tua vida, não tenha medo, viu? A vida continua com seus problemas, com seu sacrifício, mas você está com Jesus. Entendeu? Sou padre. Sou o que estou falando. Os problemas existem. Depois da missa, as dívidas continuam, né? Probleminha lá em casa continua, mas você está com Cristo. Esse é Cristo que fala: vinde a mim vocês todos que estão cansados e exaustos, vos levarei. Então volta para casa com ânimo novo, com amor, com entusiasmo. Você vai ver como os problemas, você vai resolvê-lo com energia, com segurança. E peça a Nossa Senhora, que está ao teu lado, que cuide de você. Faltou o vinho, mas ela estava lá. Jesus estava lá. Então ela deu um jeito. Ela vai dar um jeito, sim. Nunca tenha dúvida disso. Oremos.

0: Nós vos pedimos, Senhor, que sejais para nós força e luz, para que possamos continuar a nossa caminhada de fé, de amor e de esperança. Sejais sempre ao nosso lado, para que possamos colher os frutos da salvação. Vos pedimos isso, vós que sois Deus, que com o Pai viverei na unidade do Espírito Santo.
1: Amém.
0: Vamos agora renovar a nossa consagração no Senhor. Preste atenção, essa obra aqui nasceu a partir disso. Amor à Nossa Senhora. Eu estive na Itália, em diversos lugares. Eu estive em Pádua, Assis, Loreto, Rosa Mística, em Roma. Todo o mundo olha para esta nossa milícia com orgulho, com amor, com entusiasmo. Vamos fazer com que realmente ela continue. Ela foi chamada locomotiva da milícia mundial. Esse título que me deram não é um título, ha sido uma medalha. Guardião Mundial do Carisma, vamos tornar esta milícia aqui realmente um sinal, um incentivo para todos. Você que vem aqui, não venha somente para a missa, não, mas venha com esta vontade de se revestir com este amor à Nossa Senhora, como Maximiliano Kolbe, certo? Agora tem o que aí? Pode vir.

0: fizemos a oração da consagração, né?
1: Bom dia. Louvado seja nosso Senhor Jesus Cristo. Bom, muitos de vocês já sabem o que nós viemos fazer, né? Porque muitos de vocês já são humildes, certo? Já colabora com essa obra. Deus abençoe, que vocês continuem firmes, que não desistam, porque essa obra precisa de vocês. Então, eu quero falar com aqueles que não são humildes, né? Porque eu sei que também tem gente aqui que não é humilde, e eu quero pedir a vocês que faça o cadastro, ajude essa obra. Assim como tem aqueles que já mantêm a obra, nós precisamos de mais gente para ajudar a obra. Porque, como o Frei diz, família, todos têm problema. Família tem dívidas, né? A dívida, ela não diminui, ela só aumenta. E assim é a obra da Melissa da Imaculada. Ela tem muitas despesas e ela precisa de todos nós. Para a gente conseguir atingir o objetivo que o São Maximiliano queria quando fundou a Melissa. Conquistar o mundo inteiro a Cristo pela Imaculada, pela intercessão da Imaculada, pelos meios de comunicação. E aqui, graças ao Frei Sebastião, nós temos essa obra maravilhosa que ele trouxe para cá, esse espaço lindo que nós podemos estar aqui todos os domingos, né? Participando da Santa Missa, na semana também, recebendo a Eucaristia. E ela só vai poder continuar se todos colaborarem. Os que já são, manter, e aqueles que ainda não são, contribuir. E, para isso, é só passar ali no fundo, fazer o seu cadastro, tá? Hoje não vai colaborar com nada. E depois vocês vão receber uma cartinha do Frei Sebastião maravilhosa, convidando vocês para continuar. E o valor que vocês quiserem, gente, aquilo que o coração determinar, aquilo que vocês puderem colaborar, e garanto, não vai fazer falta de jeito nenhum, só vai acrescentar. Ok? E a gente evangeliza tanto pela rádio, que aqui tem a 1490, em Atibaia, em Maceió, Campo Grande tem a TV também, e as revistas, né? O Pequeno Humilde, o Jovem Humilde e o Humilde. Tá ok, gente? Por favor, ajude, a obra precisa de vocês. Tá ok? Obrigado a todos, tá? Que Deus abençoe, obrigado, Frei, o Frei que é o... Como ele diz, né? Essa daqui é a locomotiva e nós temos que continuar em frente, puxando os que estão atrás, né? Para que a palavra de Jesus chegue a todo cantinho desse mundo. Tá bom? Muito obrigada.
0: Quem é milite? Levante a mão, vamos ver. Não, levante as duas mãos. Vocês estão escondendo quem não é. Então, quem não é, ainda bem, a maioria é, que bonito, né? Quem não é, pense um pouquinho aí. Então vamos renovar a nossa entrega à Nossa Senhora, para que ela nos conduza nesse caminho de amor, de fé, de coragem e de evangelização. Virgem Imaculada,
2: minha Mãe Maria,
3: eu renovo hoje e sempre a consagração de todo o meu ser, para que disponhais de mim para o bem de todos. Somente peço que eu possa, minha Rainha e Mãe da Igreja, cooperar fielmente com a vossa missão de construir o reino do vosso Filho Jesus no mundo. Para isso vos ofereço minhas orações, sacrifícios e ações. Ó Maria, concebida sem pecado, rogai por nós que recorremos a vós, e por todos quantos não recorrem a vós, especialmente pelos inimigos da Santa Igreja, e por todos quantos são a vós recomendados.
0: Ave Maria,
2: cheia de graça, o Senhor é convosco. Bendita sois vós entre as mulheres, bendito é o fruto do vosso ventre, Jesus. Santa Maria, Mãe de Deus, rogai por nós, pecadores, agora e na hora de nossa morte. Amém.
0: Ontem tivemos a festa do pastel e o Sérgio está aí tremendo com vontade de agradecer. Força, Sérgio, vamos lá.
4: Bom dia a todos. Salve Maria Imaculada. Salve Maria. Eu estou aqui em nome, né, da Casa de Santa Clara, em nome de toda a equipe de conselheiros, administradores, diretores, colaboradores, todos que participaram e trabalharam e ajudaram para que a gente pudesse realizar a festa do pastel. Em particular também a todos os fornecedores e as doações que recebemos para que essa festa pudesse se tornar o sucesso que foi. Agradeço muito, agradecemos muito pela generosidade, pela colaboração, pelo carinho, pelo comparecimento de todos vocês. Espero que todos tenham gostado, que tenho certeza que foi um sucesso. Agradecer também ao Frei Sebastião, que é o nosso fundador da Casa de Santa Clara, que é com a colaboração, a união, o amor, o carinho de todos, é que essa obra, graças a Deus, está crescendo cada vez mais. E também em nome das crianças e das famílias que são atendidas e que com esse trabalho pode levar um pouco de alento, uma melhor dignidade a quem tanto precisa. Muito obrigado, gente. Um bom dia para todos.
0: O Senhor vocês batem palmas para quem? Para aqueles que ajudaram, né? Olha, a gente fala de Casa Santa Clara tem muitos anos. Lembre-se, valeu para mim quando cobrei a Deus e a voz que eu vi e você onde estava. Nunca vamos esquecer isso. O bem tem que ser feito, porque é a única riqueza que temos. O Senhor esteja convosco.
2: Ele está no meio de nós.
0: Pela intercessão da Virgem Imaculada, nossa Mãe, de São Maximiliano Kolbe, abençoe-vos, o Deus Todo-Poderoso, Pai, Filho e Espírito Santo.
2: Amém.

0: será.
1: Todos têm um dia, uma semana maravilhosa sob a proteção de Jesus e de Nossa Senhora. Vamos em paz e o Senhor nos acompanhe.
2: Graças a Deus.
1: Salve Maria Imaculada.
2: Salve Maria Imaculada.
1: Seja louvado nosso Senhor Jesus Cristo.
2: Para sempre seja louvado.

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2: Amigo é coisa para se guardar, não debaixo de 7 chaves, e sim no coração. Amizade rima com liberdade, não à toa. Ser amigo é conhecer profundamente, mas ainda assim escolher permanecer. Reze pelos seus amigos, para que este laço seja sempre fortalecido através da fé e que Deus os capacite a ser imagem e semelhança de Cristo, um na vida do outro. 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
1: Em nome do Pai, do Filho e do Espírito Santo. Amém. O anjo do Senhor anunciou a Maria e ela concebeu do Espírito Santo. Ave Maria, cheia de graça, o Senhor é convosco. Bendita sois vós entre as mulheres. Bendito o fruto do vosso ventre, Jesus. Santa Maria, Mãe de Deus, rogai por nós, pecadores, agora e na hora de nossa morte. Amém. Eis aqui a serva do Senhor. Faça-se em mim segundo a vossa palavra. Ave Maria, cheia de graça, o Senhor é convosco. Bendita sois vós entre as mulheres, e bendito o fruto do vosso ventre, Jesus. Santa Maria, Mãe de Deus, rogai por nós, pecadores, agora e na hora de nossa morte. Amém. E o Verbo se fez carne e habitou entre nós. Ave Maria, cheia de graça, o Senhor é convosco. Bendita sois vós entre as mulheres, e bendito o fruto do vosso ventre, Jesus. Santa Maria, Mãe de Deus, rogai por nós, pecadores, agora e na hora de nossa morte. Amém. Rogai por nós, Santa Mãe de Deus, para que sejamos dignos das promessas de Cristo. Oremos. Infundi, Senhor, em nossas almas a vossa graça, para que nós, que conhecemos pela anunciação do anjo a encarnação de Jesus Cristo, vosso Filho, cheguemos, por sua paixão e cruz, à glória da ressurreição, pelo mesmo Jesus Cristo, Senhor nosso. Amém. Glória ao Pai, ao Filho e ao Espírito Santo, como era no princípio, agora e sempre. Amém. Santo anjo do Senhor, meu zeloso guardador, se a ti me confiou a piedade divina, sempre me rege, guarda, governa, ilumina. Amém. E agora nós vamos abençoar a água que você pode preparar aí na tua frente. A nossa proteção está no nome do Senhor, que fez o céu e a terra. Nós vos pedimos, Senhor, que abençoar esta água que agora vamos tomar no vosso santo nome. Dá, Senhor, a esta água uma energia especial que refaça nossas energias físicas, mentais e espirituais. Curai, Senhor, com esta água os nossos machucados, as nossas feridas. Afastai de nós, Senhor, com esta água, as doenças, angústia, solidão, mágoas, depressão. Aumentai, Senhor, com esta água em nós alegria, a serenidade, a paz, o vigor, a coragem, a força. E abençoai, Senhor, com esta água a nossa família. Em nome do Pai, do Filho e do Espírito Santo. Amém.

Estamos vivendo o mês da amizade. Como é bonito sentir alguém que ama, alguém que se preocupa com você. Vamos hoje olhar mais com atenção as pessoas que ficam ao nosso redor. Vamos perceber que todos precisam de amor. E nós aqui, com a Milícia Imaculada, queremos expandir no mundo a dimensão do verdadeiro amor que é Deus. Levar as pessoas a se identificar nesse Deus como filhos e filhas. Portanto, algo que Deus ama acima de tudo. Hoje quero dizer a você que a atenção de Deus é permanente em tua vida. E Ele te deu a mãe que Ele mesmo escolheu para o seu filho, a Virgem Santíssima. Esta missão é a tua riqueza, é a plataforma da tua realização. Neste mês queremos pedir a paz, o amor, a amizade. Eu quero te dizer uma coisa. Você é muito preciosa para a nossa milícia. Você é alguém que a carrega no coração. Ela vem em frente. Persevera nisso. Em nome do Pai, do Filho e do Espírito Santo, te abençoo com toda a tua família, com todo mundo que você carrega no coração. Obrigado por ser milícia.

0: Olha aí, uma boa tarde, um abraço desse tamanhão para você que nos acompanha, onde quer que você esteja, através das emissoras interligadas à Rede Imaculada de Comunicação. Hora boa, né? Passamos agora mesmo, transmitimos a Santa Missa, rezamos junto com você, com tantas e tantas pessoas, né? Quantas pessoas que não podem ir à missa, então tá aí, receberam em sua casa a celebração, e agora chegou aquela hora boa, que o estômago tá roncando, a fome vem batendo, então nada melhor do que ganhar um almoço agora, na sua casa. O Gil Brasil deixou até teco-teco pronto já para. Gil Brasil, tá com fome também? Ah, não é para menos. Meio-dia e 9 agora é hora boa. Então você pode ligar para cá. Nosso telefone é o DDD 11, se você não está na Grande São Paulo, 4397-6520. Você vai ligar para cá, vai poder rezar, falar para nós o que você está fazendo de almoço e depois escolher também aquela música que você tanto gosta, que você tanto ama. Opa, já tem gente na linha! Ah, que bom, vamos ver quem está na linha. Alô, ouvinte, boa tarde!
1: Boa tarde, que prazer!
0: Quem está falando?
1: Jorge Lorente, eu falando com você. Olha, eu vou te contar um segredo, segredo que eu tinha contado só para uma atendente aí uma vez só. Presta atenção, toda vez que chegava a revista na minha casa, eu podia não olhar nenhuma parte, mas os seus contos eu ia direto olhar. Aí eu fechava a revista e deixava para olhar quando desse. Mas a primeira coisa que eu procurava era um conto do Jorge Lorente.
0: Você recebe nessa revista ainda, né?
1: Eu recebo ainda, mas é que antes a minha mãe, quando ela era viva... Eu até pedi para cortar um pouco, porque eu tinha revista para mim, era muita revista todo mês. Que antigamente era todo mês, né?
0: Que bom. Qual é teu
1: aí
0: nome?
1: Eu falei, não, vamos economizar aí, pelo amor de Deus, porque senão não vou dar conta de ler. Mas esse daí, Deus está vendo. Que quando chegava a revista, todo mês uma novidade. Mas eu ia direto no conto. E tem mais uma coisa que eu vou contar para você. Tem uma que eu tirei cópia, que era no Natal, o menininho Jesus, não sei se você lembra, que fala que a pessoa está pedindo para Deus aquele tanto né, ele queria tipo 1 milhão, aí ele fala, Deus fala assim, ah, você espera só um minutinho, aí, mas eu não lembro direito assim, mas eu sei que a proporção de Deus 1 milhão, esperar esse minutinho de Deus, era muito grande. Eu achei tão interessante que eu falei cópia para as novenas de Natal que a gente fazia, os grupos, antigamente tinha, né, antes da Covid. E eu passei, meu filho, distribuir o seu conto para grande gente, viu?
0: Fez bem. A ideia é justamente divulgar, se para você era bom, se para outro era bom, eu fico feliz também. Agora, me fala teu nome, por favor.
1: É Sônia Cristina.
0: Sandra.
1: Sônia.
0: Sônia? Ah, Sônia.
1: Sônia Cristina.
0: Você está em que lugar você está? Que bairro?
1: O bairro chama Cidade de Tiradentes.
0: Ah, tá na Cidade de Tiradentes, que bom. Olha, você vai fazer o seguinte, você vai poder agora, por tuas intenções, por quem você gostaria de rezar, pela mamãe, para todo mundo, né? Está aí, e aí você vai poder depois também pedir uma música, tá bom? Você vai rezar uma Ave Maria por todas as suas intenções, vai pedir uma música para oferecer para quem você queira. Que música você gostaria de ouvir, assim o Gil Brasil já vai separando para nós?
1: Ah, eu queria ouvir, mas eu não sei o nome direito, mas fala uma oração de São Bento, cantada pro pessoal do Anjos de Resgate, sabe? Fala, consagrada seja minha luz. Então, faz muito, muito tempo que eu não ouço. Aí fiquei pensando, nossa, se tem um lugar que eu poderia ouvir essa música, era na Milícia da Imaculada, né?
0: Você está ouvindo? Já deu para descobrir por essa dica que ela deu, Gil? Dá, então, o Gil já descobriu, depois ele vai passar o nome.
1: Oba! Que legal! Ô, Jorge, deixa eu pôr atenção que eu liguei por causa que eu estou muito preocupada com 3 coisas principalmente. Essa casa que eu moro aqui, está acontecendo vários problemas de vazamento, sabe? E o vazamento provoca A parede fica frágil, sabe? E é uma coisa assim que está me deixando muito, muito preocupada, que é essa casa. A segunda coisa é a operação da coluna da minha prima e cunhada Márcia. Ela é minha prima e casou com meu irmão. E é, ela está com problema e é muito, muito caro a cirurgia da coluna que o SUS não cobre. Então, eu queria muito colocar essa intenção, que são duas intenções, assim, que eu gostaria de pedir ajuda de vocês que vivem em oração, por favor. E a terceira intenção é para os meus afilhados e afilhadas, que eu tenho que rezar por eles, principalmente pela Juliane Bonjardim de Oliveira, porque ela está passando uma situação, assim, sabe, muito delicada. E eu acho assim, pela situação, precisa ser Deus para dar uma orientação para ela.
0: Não, se Deus quiser, vai conseguir superar, sabe, vai encontrar.
1: Você quer que eu repita o nome das pessoas que eu pedi oração, não?
0: Eu não entendi.
1: Precisa repetir o nome ou você conseguiu pegar?
0: Gil, Brasil, me ajuda, sabe? Eu estou com o retorno aqui muito ruim, tá? Do telefone dela.
1: Vou fechar aqui a porta, porque o cachorro empurrou a porta. Peraí. Agora melhorou o som?
0: Não, você tem o nome tudo aí no seu coração, viu? No teu coração. Vai, Deus está vendo todos eles. Vão colocar tudo aqui. Agora você reza uma Ave Maria, então, por todas essas suas intenções, tá bom, Cristina?
1: Tá bom. Pode começar?
0: Pode.
1: Ave Maria, cheia de graça, o Senhor é convosco. Bendita sois vós entre as mulheres. Bendito é o fruto do vosso ventre, Jesus. Santa Maria, Mãe de Deus, rogai por nós, pecadores, agora e na hora da nossa morte. Amém. Muito obrigada.
0: Olha, nós te agradecemos, pedindo que Deus te abençoe com muita saúde, viu? Muita força que você possa ter, tá bom? E conte com as nossas orações. Por você, pela cunhada, por todas essas pessoas, tá bom? Agora então.
1: E pela minha casa, que Deus me mostre o que eu faço.
0: Com certeza ele vai achar, você vai achar uma saída tal, infelizmente.
1: Ai, com fé em Deus, Deus pode tudo.
0: Pode,
1: Salve
0: Deus
1: Maria criar. Imaculada.
0: Vai essa música linda pra você agora, com Anjos de Resgate, tá bom? Deus te abençoe, Salve Maria Imaculada.
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3: 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Senhor, não fiqueis longe de mim. Acorda, levanta-te para minha defesa e minha causa. Ó meu Deus e Senhor. Salmo 34.
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0: papi, ele também tem uma sala de almoço, você vai ligar para cá, vai trazer assim aqui, qual é o que tem de bom aí na sua casa aí, para te almoçar aí, tá bom? Jonatas, quero deixar um abraço pro Jonatas Oliveira, tá chegando com a gente agora, boa tarde, Jonatas, e boa tarde aqui no Brasil, viu? Bom descanso para você, vou torcer pro teu time ganhar hoje, tá bom? Vou torcer pro teu time ganhar hoje, quero ver você feliz, tá bem? Quero ver você feliz.
1: Agora eu vou aproveitar e vou colocando aqui, ó, vários recados que nós estamos recebendo nessa tarde aqui. Vários recados que nós estamos recebendo aqui nessa tarde, pedido de oração. Deixa me ver quem que está com a gente aí. Quem que está com a gente nesse instante trazendo seus pedidos aí? Assim, eu vou responder para todo mundo, viu? Para todo mundo, eu quero levar aí essa. Isso, deixa me ver. Aqui. Aqui. Vou mandar então o recado. Ó. Pelo menos vai dar para me falar o nome. Todos vocês estão mandando o recado aí para a gente, tá bom? Olha só quanta gente que está conosco. Eu vou ver se houver condição técnica, a gente coloca depois, mas pelo menos mandar um abraço para vocês, eu vou. Olha só, quanto recado que chegou aqui durante a celebração da Santa Missa. Quanto. Ó. Aqui tem a Conceição Pessoa, de Campina Grande, a Doris, do bairro da Penha, tá bom? Todos vocês, eu vou ainda mandar um recadinho, tá bom? O José Wilson, de Alagoas, a Aurora Cardoso, de São Bernardo, a Rosângela Fernandes de Mauá, a Mariana Mendes, que está em Maceió. Olha quanta gente bonita com a gente. Neuma, a Neuma Lima, que está em Alagoas também. Leda, obrigado por estar com a gente, viu, Leda? Deus te abençoe. Serafim Carvalho, também, Alberto, também está com a gente em Minas Gerais. Deus te abençoe, Serafim. Um abraço, viu, bem grande. Também está com a gente ainda a Leninha de Maceió. A Jaqueline está em Batalha, em Alagoas. Liga para cá, 4397-6520, tá bom? A Giselda, a Quitéria, o Oscar, a Zenilda de Cafelândia também, já me respondi. Que bom, tá bom? Depois a gente vai ver quantas pessoas que estão com a gente aí nessa tarde, tá bom? Quantas pessoas estão com a gente? Eu já escutei aí o telefone tocando. Se o telefone tocando, significa que vai ter almoço pra gente aqui. Deixa eu me ver. Alô, ouvinte, boa tarde.
2: Boa tarde, Jorge. Salve, Maria Imaculada.
1: Salve, Maria Imaculada, pela alegria. É o Fernando Cruz que tá falando?
2: quase perto. Quase perto do Fernando Cruz.
1: Peraí, fala de novo. Fala, Jorge, de novo, fala.
2: Boa tarde, Jorge.
1: Mãe, agora matei a charada. Denis Santos, meu filho, que bom ter você com a gente.
2: Eu saí das perdizes e vim aqui para Santo André, viu? Eu vim só para fazer a feijoada para chamar você, o Jonatas do Gil Brasil, para vir almoçar aqui, assistir um jogo aqui. E para fazer uma pergunta para você. Na feijoada eu sou encarregado do vinagrete. Quantos tomates eu tenho que usar no vinagrete?
1: Bom, depende da quantidade de pessoas, né? Mas sempre, nunca é demais colocar 3 tomates cortadinhos, certo, bonitinho. É. E põe uma cebola inteira, não precisa ser tão grandona, uma cebola inteira você não pode deixar de pôr.
2: Pode ser cebola roxa?
1: Pode ser roxa, pode ser branca, pode ser a cor que quiser. O importante é que tenha cebola. E corta tudo bem bonitinho, tá bem quadradinho. Pra todo mundo falar, nossa, que capricho.
2: Jorge, vai ser feijoada. Eu vou fazer o vinagrete, eu sou encarregado do vinagrete. E no finalzinho a gente vai tomar um chimarrão pra fazer digestão. Porque o Jonatas vai vir pra tomar um chimarrão. Ele já vai trazer a cuia, vai trazer tudo. Pra gente tomar um chimarrão depois. Da feijoada para fazer digestão, porque senão fica muito pesada a feijoada, né?
1: Verdade. Não, inclusive o Jonatas que teve agora no Rio Grande do Sul nas férias dele, ele trouxe quase um saco de 18 quilos de chamate de lá, que ele chama dele.

0: Mas vai ser uma festa. Então, peraí, então pode esperar, pode deixar nossas cumbucas prontas aí, que a gente come naquela cumbuca de marinex grandona, sabe? Cada um para mim.
1: Isso. E já, e já tem também umas redes aqui pro pessoal que quiser descansar. Já tá tudo aqui. O ônibus já vai chegar. Não precisa vir de helicóptero, não. O ônibus vai passar aí, viu? Já tá chegando aí.
0: Vamos, que bom. Que bom. Nós vamos de Uber. Então.
1: Isso.
0: Ô, Denis, então eu capricho aí nessa feijoada. Tá bom? Dá um abraço na mamãe, fala pra ela caprichar. Ah, e outra, naquele vinagrete lá, você tem duas alternativas. Ou você põe limão ou você põe vinagre, tá bom? Se você puser limão, você vai chamar de limonete.
1: Eu vou colocar limão cravo. Aquele limão cravo que eu fiz limonada na sexta-feira.
0: Fica uma delícia. Com limão é mais nutritivo e fica da hora.
1: E os limões que sobrar, vou fazer a limonada do Padre Marlon, né?
0: Isso mesmo. E agora você vai fazer o seguinte, você vai ter até depois desse almoço que você ofereceu para nós, você vai poder depois rezar por suas intenções, mas também escolher uma música. Que música você gostaria de ouvir, hein?
1: Olha, eu vou ouvir uma música, como a gente está fazendo uma feijoada aqui, o pessoal quer dançar um pouco, daquele do Denis Santos, Caminho do Cristão.
0: Opa, eu também gosto dessa música aí, pô, tá alegria nessa tarde, porque muita preocupação tem na hora do jogo. Então agora, quanto mais alegre tiver, mais descontraído, melhor, não é?
1: É verdade, Jorge. E pelas suas intenções, as intenções de todos os nossos irmãos e irmãs, todos que estão nos ouvindo, todo o pessoal que está com a gente, por toda a rede social. Então, vamos rezar uma Ave Maria para todas as intenções. Tem gente que está contente, muito contente, tem gente que não está tão contente assim, mas vamos seguir o Evangelho que... Não pode ser triste o coração que ama Cristo, não pode ser triste o coração que ama Deus, e saudade sim, tristeza não, né, Jorge?
0: Verdade, verdade. Denis, então, vamos lá, agora você vai rezar uma Ave Maria, depois nós vamos ouvir.
1: Tá.
0: Eu gosto demais dessa música do cristão aí, viu?
1: Tá. Jorge, eu queria que você... Eu fiquei sabendo que você vai fazer um bife à milanesa para guardar um pedaço para mim para levar segunda-feira.
0: Não é só a milanesa que eu ia fazer. Eu ia fazer, mas como eu vou usar na tua casa, eu vou fazer na pra janta. Ó, eu falei pro Gil Brasil. Gil, eu fui no Joaquim, meu amigo açougueiro aqui perto, pra ontem, ele me dá dois bifes hoje, eu sempre compro só um. Dois bifes, porque... Eu vou aumentar por quê? Foi amanhã é festa, né? Amanhã ele fez churrascada,
1: isso,
0: né?
1: Isso. Ô Jorge, o pessoal que não comer feijoada tem uma churrasqueira elétrica aqui, pode trazer uns bifes para assar também, viu? Churrasqueira elétrica.
0: Já preparei para fazer, sabe o quê? A parmegiana. Até o molho pronto já aqui para fazer a parmegiana.
1: Olha que delícia, Jorge. Guarda um pedaço para mim, viu?
0: Eu guardo. Ai, meu Deus do céu. Bom, me deu mais fome ainda de pensar na feijoada. Jonathan, então é feijoada a nossa refeição de hoje, hein? Tá bom, tá caprichado. Isso,
1: deixa eu ir lá que eu tenho que descascar os limões lá pra fazer a limonada.
0: Isso. Denis, por quem você gostaria de rezar, hein?
1: Então, eu gostaria de rezar, Jorge, por todo, principalmente por você, que é um grande aí representante da família aos domingos, anima os nossos domingos também, né? Pro Jonatas, que tem a paciência comigo nos programas, pro Gil, pra toda a equipe... Principalmente para os nossos ouvintes que acompanham a nossa rede, né? Tem os objetivos aí, tem as intenções de todos os ouvintes que estão neste momento nos ouvindo. Como eu disse, aqueles que estão felizes, aqueles que não estão tão felizes assim, para o nosso Brasil também. Seja feita a vontade de Deus aí hoje no jogo, né?
0: Lógico, vamos lá. Então, que vença o melhor, né? Que vença quem merece, né? É. Vamos lá. Agora reza uma Ave Maria por todas essas intenções, tá bom?
1: Tá. Ave Maria, cheia de graça... O Senhor é convosco. Bendita sois vós entre as mulheres, bendito é o fruto do vosso ventre, Jesus. Santa Maria, Mãe de Deus, rogai por nós, pecadores, agora e na hora de nossa morte. Amém. Nós estamos e estaremos sempre reunidos em nome do Pai, do Filho e do Espírito Santo. Amém.
0: Amém. Aí, Jonathan já separou aí, do cristão? Ah, que legal, que legal, que legal. Agora, Denis. Deus te abençoe. Oi. Obrigado por ter ligado. Grita forte aí. Salve Maria Imaculada!
1: Salve Maria Imaculada! Um abraço, Jorge, Jonatas e todos os ouvintes e telespectadores.
0: Amém, amém. Vamos lá então, vamos cantar junto com o Denis Santos para poder alegrar mais ainda essa nossa tarde, tá bom? O cristão tem que ser exatamente assim, como o Denis Santos vai falar nessa linda oração. Vamos lá.

Me dá até cãibra. Olha aí, estamos de volta já. Quanta gente ligando para nós, quanta gente ligando para cá, trazendo o seu recado. Inclusive, sabe, eu quero agradecer muito, quantos que nós recebemos já aqui ajuda, logo cedo aqui, recebemos várias ajudas. Quero que Deus abençoe a vocês, viu? Vocês que enviaram aí tantos, seu Pix, ajudando. Olha, a Leninha de Nossa Iota está com a gente também. Tem gente de tudo quanto é lado. A Leda, já até mandamos um recadinho para ela. Leda, Deus te abençoe, obrigado pela sua ajuda. A Neuma de Lima também, de Alagoas, obrigado, viu? Deus vai abençoar vocês, tá bem? Como é importante, logo no começo do mês, a gente está recebendo essas ajudas. A Mariana Mendes também, de Maceió, Deus te abençoe, obrigado de coração por tudo isso que vocês estão fazendo por nós, tá bem? A Rosângela Fernandes de Mauá também está com a gente. Rosângela, Deus te abençoe, abençoe toda a sua família, viu? Olha, eu gostaria tanto de poder responder um por um aqui, viu? Deixa eu ver. Boa tarde, Joyce. Sou Londrina, estou de Londrina, no Paraná, estou fazendo pastel. Olha só, e almoço também. Manda uma música para mim. O Tristão, meu marido, e todos que estão ouvindo agora. Pastel para a hora do jogo, acho que a música do Flávio Leandro vai mudar a vida. Deixa eu ver, nós vamos fazer o seguinte, daqui a pouco, se alguém não pedir a música, a gente põe uma música muito linda para você, tá bom? Deus te abençoe, senti o cheirinho de pastel daqui, viu? Senti o cheirinho de pastel daqui. Vamos colocar no altar também ainda a Maria Aparecida de Mauá, tá bem? A Lida de Maceió, tá bom? A Elza de Santo André, uma pena que não dá tempo de ouvir tudo isso. A Edna Almeida, que está em Fortaleza também. Edna, conte com nossas orações. A Maria de Fátima de Maceió. O Adriano César de Mauá. Isabel de Santo André, viu? Deus te abençoe. Eu estou pedindo oração pelo Sérgio, que está internado. Ô, menina, Isabel, vamos rezar por vocês, por ele, tá bom? Peço que Deus abençoe vocês com muita saúde, em particular para ele, viu? Obrigado por estar com a gente. Tá bom? Agora já estamos, o tempo passando muito rápido, o tempo passa tão rápido que realmente não dá tempo de fazer tudo o que seria necessário. Mas uma coisa é importante, o tempo passa, a gente tem que saber aproveitar todos os minutos da vida. E uma boa oportunidade para aproveitar todos os minutos da vida é estar perto de pessoas que nós gostamos, que amamos, e também estar perto de pessoas que nem tanto gostamos, nem tanto nós amamos, mas que a gente sabe que precisa da nossa proximidade. Então, por que não nos aproximarmos, né, daquela pessoa, daquele parente idoso, quem sabe o próprio avô, a própria avó, que já não fala muito coisa com coisa, né? Ah, mas a minha mola me pergunta 10 vezes a mesma coisa. É aí, menino, é aí, menina, que você vai poder se aproximar mais de Deus através da sua paciência, do seu amor, da sua caridade, junto a essa pessoa. Porque sabe o que acontece? Acabei de falar agora há pouco que o tempo passa, o tempo voa. Nós não sabemos como é que nós vamos estar, daqui a alguns anos. Nós não sabemos se nós não vamos fazer exatamente assim como a vovó está fazendo hoje, ou o vovô. Quem sabe, né? Quem sabe como é que nós vamos estar aí para poder... E seria tão bom se a gente pudesse encontrar ao nosso lado pessoas assim, né, que atenda. Vou até aproveitar, viu, antes de encerrar o nosso programa, que eu estou escutando já que o Alex Ricardo vem chegando por aí, também o Nhô Santella. Eu vou até dizer para vocês uma coisa muito importante. Essa historinha eu escrevi há muito tempo atrás na nossa revista, escrevi ela depois em nosso livro, mas é muito simplesinho, eu vou contar bem rapidinho para você. Um jovem chegou na época de estudos, aí fazer faculdade, ele morava no interior, então a matéria que ele queria só tinha na capital. E ele foi porque ele queria fazer aquela matéria, né? Formou-se, então ele foi para a cidade, estudando, arrumou um emprego, ele mesmo foi levando sua vida e nunca mais voltou para a casa dos pais, né? E aí casou-se, também não viu os pais,
dá um dia já com o seu filho pequenininho, de tanto a esposa dele falou, nossa, eu queria conhecer seus pais, era só conhecer o netinho deles. Lá foram, ele aceitou e foi para casa dos pais lá no interior, né? Chegando lá, depois de receber aquele monte de abraço, de beijo do pai, da mãe e tal, o pai dele falou, escuta, você não quer dar uma voltinha na cidade, ver como está, o que mudou, tudo mais, vamos lá? Vamos lá então, pai. Ele passou no caminho, comprou um jornal local, sentaram numa pracinha lá perto de casa, né? Sentaram naquela pracinha e ali o moço, distraído, vendo o jornal, né? Daí a pouco o pai chegou, cutucou ele e falou, filho, que é aquilo que está correndo lá? Ô, pai, é um coelho. Coelho, ah, um coelho, tá bom. Ele voltou a ler o seu jornal, não levou alguns minutinhos, o pai. E que é aquilo lá, filho? Coelho, pai, se eu não te falei que é um coelho? Daí passa uns tempinhos mais, ele... Filho, que é aquele bichinho? Coelho, pai, coelho, C-O-E-L-H-O, coelho. O senhor tá, não tá... Aí o velhinho, com muita calma, pegou, abriu uma bolsa que ele tinha com ele, tirou lá uma agendazinha bem antiga e falou, filho, deixa eu ler isso aqui para você. Nesse dia, e apontou lá a data, que era quando essa criança tinha seus 2, 3 aninhos, nesse dia eu vim aqui nessa pracinha, onde tem muitos coelhos, e aí meu netinho, meu filhinho, chegava para mim, pai, o que é aquilo? É um coelhinho, querido. Mas não levava 2, 3 minutos. Pai, o que é aquele bichinho lá? Coelhinho, anjo. E cada vez que eu falava para ele que era um coelhinho, eu dava um beijo nele. Ah, me dá saudade até hoje desses dias que ele fazia essas perguntinhas para mim. Aí ele se virou pro filho e falou, filho, felizmente eu não estou assim nessa situação ainda, como você imaginou, que eu estivesse aí com Alzheimer ou coisa parecida. Eu fiz isso de propósito porque eu percebi uma coisa, você não tem o menor trato com seu filho. Seu filho faz alguma pergunta ou tenta se aproximar, você trata ele como desconhecido, e com desconhecido deveria ter um tratamento melhor. Então, filho, eu fiz questão de trazer você aqui para você ver, viu? A cada vez que você fazia aquela perguntinha, a cada vez que você tentava se aproximar de mim, eu pedia que você me desse um beijo e devolvia pelo menos meia dúzia a mais. Então você trate de olhar bem para a sua vida, para o seu filho, para a sua esposa, se você quer ter uma velhice feliz. Segundo os historiadores, que historiador dessa história fui eu, ah, esse homem moço virou totalmente, se desculpou com o pai, beijou o pai e a mãe e tudo mais, e viveu a sua vida, então, até a sua velhice, e ele teve do filho aquilo que a gente precisa e merece, né? Mas se a gente não tratar bem nossos filhos, será que eles vão tratar bem a gente no futuro qualquer? Bom, tá aí, tá contado. Agradeço a todos vocês que estiveram conosco. Tá ouvindo o relinchar dos cavalos lá? É, o Denis Santos já ligou pra gente e nós vamos sair correndo para almoçar. E aí, vou também receber agora o Nho Santella, o Alex Ricardo, já estão chegando por aqui, tá bom? E o pé de pano? O pé de pano, ele costuma, eu escutei ele lá embaixo, ele costuma subir a escadaria. Ele é bicho danado, o pé de pano. Ele chega aqui na porta do estúdio e dá uma relinchada bem na minha orelha. Olha lá, pé, fica firme aí que eu estou encerrando o programa ainda. Estou passando aqui algum água aqui para desinfetar os microfones, deixar a cadeira tudo bonitinha. Nho Santella! Alex Ricardo, que bom estar com vocês já aqui mais uma vez nesse domingo, hein? Nosso mais um domingo que está fazendo aqui esse programa maravilhoso, o nosso Sertão de Deus. Eu tenho um recadinho que eu acho importante que você vá. Hoje é o último dia, você vai depois do programa, viu, Santella? Leva a Laurinha, vai também com o Alex. Aqui pertinho, lá pertinho de casa, aqui no bairro Pinheirinho, a paróquia Santa Rita, hoje é o último dia da quermesse. Hoje é o último dia da quermesse. Então você não pode perder, com um monte de promoções, né? Porque por ser o último dia, aquele bingo beneficente também, com um monte de prêmios bons, tá bom? Ei, o pessoal vai ficar muito feliz de te receber. Fica aqui no bairro Pinheirinho, em Santo André, tá bom? A paróquia Santa Rita de Cássia, por sinal, uma linda comunidade que você vai encontrar lá. Agora,
quero agradecer mais ainda, viu? Não dá tempo mais. A Lida de Maceió, a Kátia, já falei para ela, né? Todo mundo que está mandando, Dores do bairro da Penha. Gente, olha só, eu vou ainda, se Deus quiser aqui, pelo menos vou colocar todos esses nomes aqui, ó. Estou mandando copiar para colocar tudo, tudo, tudo aos pés de Jesus aqui, tá bom? Aos pés de Jesus, a pé de Nossa Senhora. Francisca Amilca, também de Fortaleza, no Ceará. Deus te abençoe, viu, Francisca? Tá bom. Olha só, boa tarde, Jorge. Feliz, boa, Jorge, cheguei no finalzinho, pura verdade, viu? Mas amo suas palavras, tenho que cuidar hoje para amanhã ser bem cuidada. Que bom, viu? Que bom, é muito importante mesmo, né, Francisca? A gente não sabe o dia de amanhã, né? É muito verdade, tudo isso que nós falamos aí. Então vamos, mas não por interesse, só para depois me cuidarem de mim, mas porque você ama de verdade seu pai, sua mãe, seus avós, né, para pessoas queridas, tio, tia, quem seja. E mesmo que seja somente um vizinho, uma vizinha, não custa nada, nada, nada, nada, uma visitinha, tá bom? Ilha ajudar a fazer um chazinho, qualquer coisa parecida. Agora sim, já estamos chegando ao final. Vamos tocar uma música para atender essas pessoas que queriam pedir música para nós. Tem tanta música linda por aí. Se você puser, pelo menos até a hora que você puder, você coloca Terra Seca para nós. Essa música é muito pedida, eu gosto demais também. Então vamos assim fazer isso. Que a gente possa estar como Terra Seca, sedentos de verdade de Deus, sedentos da sua palavra e tudo mais. Jonatas Oliveira, vou deixar então, se não dá tempo de tocar música. Agradeço a Deus por você me ajudar, um feliz domingo para você, tá bom? Depois vamos torcer, hoje é dia de festa. Dê no que der, não pode ter briga, né? Não pode ter briga. Então, eu estou confiante, você também, mas não esquece que lá de lá também estão todos confiantes e vão dar o melhor de si. Por isso, vamos lutar, vamos dar o corpo, suar a camisa, mas vamos vencer. Pronto, vamos lá. Jonatas, Deus te abençoe, um forte abraço. Salve Maria Imaculada. Agora com você, Alex. É com você, Nho Santella. Fiquem com Deus e um bom programa.

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2: Estamos vivendo o mês da amizade. Como é bonito sentir alguém que ama, alguém que se preocupa com você. Vamos hoje olhar mais com atenção as pessoas que ficam ao nosso redor. Vamos perceber que todos precisam de amor. E nós aqui, com a Milícia Imaculada, queremos expandir no mundo a dimensão do verdadeiro amor que é Deus. 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Hoje quero dizer a você que a atenção de Deus é permanente em tua vida. 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Você é muito preciosa para a nossa milícia. Você é alguém que a carrega no coração. Ela vem em frente. 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
1: O evangelista Mateus, no capítulo 11, neste 14º domingo do tempo comum, nos mostra Jesus fazendo-nos um convite. Vinde a mim, todos vós que estáis aflitos e sobrecarregados, que eu vos aliviarei. Tomai sobre vós o meu jugo e aprendei comigo que sou manso e humilde de coração, e achareis repouso para vossas almas, pois é suave meu jugo e leve meu fardo. Em outras palavras, Jesus diz: venham a mim todos vocês que estão cansados de carregar suas pesadas cargas, problemas, dificuldades, incapacidade de perdoar, de amar, e eu lhes darei descanso. Sejam meus seguidores e aprendam comigo, porque sou bondoso e tenho um coração humilde, e vocês acharão descanso. Os deveres que eu exijo de vocês são fáceis e libertadores. A carga que eu ponho sobre vocês é leve. A quem Jesus está fazendo esta revelação? Para aqueles que são simples e pequeninos, fiéis e humildes de coração. Como a Virgem Maria, eles ficam diante da cruz e com Maria completam o mistério do amor de Deus. Como Maria, olhemos o mundo e a vida com o olhar de Jesus, testemunhando a libertação de Cristo aos irmãos cansados e sofridos. Entreguemo-nos a Maria e com ela estejamos no coração de Jesus que liberta, revela a mansidão, humildade e amor. Amém.
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3: Virgem Imaculada, minha Mãe Maria, eu renovo hoje e sempre a consagração de todo o meu ser, para que disponhais de mim para o bem de todos. Somente peço que eu possa, minha Rainha e Mãe da Igreja, cooperar fielmente com a vossa missão de construir o reino do vosso Filho Jesus no mundo. Para isso vos ofereço minhas orações, sacrifícios e ações. Ó Maria, concebida sem pecado, arrogai por nós que recorremos a vós, e por todos quantos não recorrem a vós, especialmente pelos inimigos da Santa Igreja, e por todos quantos são a vós recomendados. Pela intercessão da Virgem Imaculada, Nossa Mãe, abençoe-vos o Deus Todo-Poderoso, Pai, Filho e Espírito Santo. Amém.

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0: Olá, gente! Estamos chegando com o nosso Sertão de Deus neste domingão. Que maravilha! Muito obrigado você por estar conosco na Rede Imaculada. Eu sou o Alex Ricardo e comigo nosso querido Inhô Santella. Alô, Inhô Santella! Como é que tá, hein? Como foi a sua semana, Inhô Santella?
1: Alô, Alex Ricardo! Muito boa tarde! Muito boa tarde a todos os ouvintes! Semana boa! Então chega com saudade do domingão para começar o nosso programa, o Sertão de Deus, que tá com as portas abertas para todo mundo aqui, viu? Coração aberto, meu compadre Alex.
0: Oh, que maravilha! E estamos aqui com o nosso Thiago Nogueira também por aqui. Alô, Tiagão! E o nosso Jonatas Oliveira também no comando técnico. E com essa turma boa, estamos começando aqui o nosso programa, depois do nosso amigo Jorge Lorente, que comandou aí brilhantemente a nossa manhã e também o início da tarde, hein? O Jorgeão não é brincadeira não, hein, ô Santella?
1: Ô, vovô Jorge, um beijo no seu coração, vovô Jorge, eu sou apaixonado nesse vovô Jorge, esse programa lindo em família que ele faz aí, viu? Eu adoro a musiquinha lá, viu? Em família, família, adoro, viu, o compadre Alex?
0: é boa mesmo, é marcante. Agora, hein, ô Santella, olha, hoje no programa aqui é um desfile de verdadeiros modões aí, né? Olha só, nós teremos por aqui César e Paulinho, vai passar por aqui também o Zé Garoto e Timboré, rapaz. Até o Dino Franco e Mouraí tem hoje, hein, ô Santella, que mais?
1: Olha, nós temos um monte de coisa, Pena Branca, Chavandinho, Tião Carreiro e Pardinho, Chitãozinho e Chororó, rapaz, olha, nós temos um monte de coisa boa aqui, viu? Tem um monte de música boa pros ouvintes ouvir nós aqui no domingão, aqui nesse domingão lindo de Deus, né?
0: É verdade, agora vamos já começando aqui o nosso desfile musical, porque eu não gosto muito de ficar esperando na janela não, viu, Inhô Santella? Isso é meio ruim, mas daqui a pouco a gente fala sobre isso aí. Vamos abrir com César Menotti e Fabiano Esperando na Janela.

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1: É isso aí, ouvimos Zé Helder, do Oco, da Viola ao Borralho do Fogão, que coisa linda. Zé Helder toca demais, hein, ô Santella, fala a verdade.
2: Eu sou muito suspeito para falar, porque o Zé Helder, além de um grande amigo meu, um grande professor de viola, professor de música, ele é um exímio violeiro, artista, daqueles dos bão, viu? Daquele dos bão. E ele produziu essa música, é autor dessa música, é uma música linda, viu? Ô, compadre Alex, eu tenho só uma ressarva a fazer aqui da música do César Menotti e Fabiano, viu? Quando eu descobri essa música Esperando na Janela, eu achei que era uma música romântica, viu? Mas não é não, viu?
1: Ah, não é não? Eu achei que fosse, viu?
2: Não é, rapaz. É uma música produzida por uma equipe chamada Cogumelo Plutão, uma banda de rock, mas essa banda de rock é uma banda que tocava na Igreja Católica, rapaz. E eles fizeram essa música Esperando na Janela para Jesus Cristo. Olha que coisa mais linda do mundo.
1: Olha que coisa legal, hein? É bem observado e é uma música bonita, né? Agora, se fosse uma música romântica, esse negócio de ficar esperando na janela não é bom não, hein, ô Santella, né? Você não fica meio ansioso?
2: Você ficar esperando na janela não é muito bom, não. Mas a gente esperar Jesus Cristo, que falou que ia voltar, é bom, viu?
1: Aí sim, aí tem um motivo bom, né? Pois é. Então vamos deixar essa janela aí aberta para o nosso Senhor Jesus Cristo voltar e entrar, né? Com toda facilidade, hein? É, não precisa nem pular a janela, não. Tem que abrir as portas, é ou não é, hein, ô Santella?
2: É isso que eu ia falar pra você, as portas bem abertas, assim, né? Nós estamos esperando e nós estamos cumprindo com tudo aquilo que o nosso Senhor Jesus Cristo pediu pra nós fazer. E nós vamos lá, vamos seguindo, vamos fazendo com a oração dele, oração todo dia, missa de domingo e o programa Sertão de Deus aqui guardado pra todos os ouvintes do fundo do nosso coração, é, né, Padre Alex?
1: É verdade, porque quem tem Jesus no coração não tem nenhum rio de lágrimas, não. É verdade, é só alegria, é ou não é, hein, ô Santella?
2: A alegria que toma conta do coração do brasileiro ouvindo esse modão bonito, Rio de Lágrimas.
1: Com Chitãozinho e Chororó.

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1: É, ouvimos aí Tião Carreiro e Pardinho, Chora Viola. Ei, rapaz, depois de chorar toda essa viola aí, vira um rio de lágrimas, né? Que a gente ouviu aí com Chitãozinho e Chororó. Você vê, rapaz?
2: Tá virando poesia esse negócio já, viu? Chora Viola, que chora tanto que faz um monte de lágrima que enche o rio de Piracicaba, viu, né?
1: É. Já passou pelo rio de Piracicaba, já, em Ossantela? Já pescou por lá?
2: Eu já passei o riozão bonito, tem lá, lá em Piracicaba, o povo tem um sotaque bonito de caipira, viu, ô compadre Alex? E lá no rio de Piracicaba tem uns eu não sei como é que chama aquele trem lá, sabe quando o caboclo faz uma petada de ponte assim? É deck que chama aquilo, você que é da cidade?
1: É deck, pra mim o deck era aqueles toca-fitas de antigamente, era chamado de deck, sabia?
2: É o playback aquele, né?
1: Pois é.
2: E aí os caboclos fizeram lá uns restaurante gostoso, viu? Você fica em cima do rio comendo peixe. Lá tem um peixe gostoso danado lá no Piracicaba, lá, viu?
1: Ah, eu imagino, mas quando se fala de Piracicaba, já me vem pamonhas fresquinhas de Piracicaba. Não tem isso aí? Tem.
2: Tem. E eu contei pra você já aqui, né? Você sabe quem anda colado com a pamonha?
1: Ah, quem?
2: O curau.
1: É verdade, temos curau e pamonhas. É o puro creme do milho verde. É, eu não sei se tem isso lá em Maceió, né? Ou em Campo Grande, mas aqui na Grande São Paulo tem sempre uma piruinha que fica com esse pamonhas de Piracicaba, hein?
2: Lá no Maceió o pessoal não chama de pamonha, não, ele chama de pomonha. Pomonha, olha, tá uma pomonha aí!
1: É bom, hein? Eu gosto, hein?
2: É uma delícia. Agora, falando da música do Tião Carreiro, rapaz, eu tenho uma camisa aqui muito bonita, com a viola desenhada, sabe? E que tá escrito assim, ó, se for pra chorar, que chore a viola.
1: Ah, boa, boa. Gostei dessa, hein? Essa é ótima. Tião Carreiro e Pardinho é coisa fina demais. E você, quer pedir a sua música predileta? Olha só, então, grave aí a sua mensagem ou a sua mensagem de texto aqui. Envie pra gente, 989-04-3747. E a semana que vem, a gente toca. Dessa vez, a gente toca mesmo, hein, em Ossantela.
2: Não pode mandar pra nós aqui, tá guardando, estamos guardando na gaveta aqui as músicas dos ouvintes. Os ouvintes pediu na bota aqui na vitrola, né? Você sabe que tá na guia, né? Você sabe o que é a expressão tá na guia, ô compadre Alex?
1: Não sei não.
2: Tá na guia da vitrola, você põe o disco lá, porque aqui ainda é disco, viu? Nós pega aqueles bolachão, aqueles discos de vinil, nós põe na guia aqui, toca pros ouvintes ouvir, né, mané?
1: Ah, é verdade. Então, deixa cair mais um modão bonito. E agora, rapaz, tem a Diana cantando aqui. Essa foi no fundo do baú em Ossantela, trazendo aqui pra gente. Por que brigamos, hein? Vamos ouvir.

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3: Estamos de volta aqui com Sertão de Deus pela Rede Imaculada de Comunicação. Eu sou o Alex Ricardo e vamos juntos aí até às 3 da tarde, levando o melhor da música sertaneja aí através do rádio. Ô, Santella, por que brigamos? Não pode brigar, não. Tem que evitar esse negócio, rapaz. Briga não dá certo, né?
4: Nunca dá certo, né, rapaz? A gente fazer o bem, fazer o amor pros outros é a melhor coisa do mundo, né? Brigar não leva ninguém a nada, né?
3: É verdade. Então você que tá aí no conforto da sua casa neste domingo, não é? Com a sua esposa, com seus filhos, deixa essa brigaiada. Tem gente que briga até pelo pedaço mais maior do bife, né? Aí começa, não, pô, você pegou o pedaço maior, aí já começa a brigar por causa disso, rapaz. É ou não é?
4: Então, a confusão, né? Pra que isso aí? Você sabe falar em bife, pedaço maior de bife, rapaz? Nós fazíamos lá em casa, quando era menininho, lá nos interiores. Então, lá nós fazíamos sorteio pra ver quem ficava com a coxa do frango. Na tua casa era assim também, compadre Alex?
3: Rapaz, isso aí era verdade, viu? Tinha até o papelzinho e tudo mais ali, ó, quem vai ficar... Mas não tinha briga, né? Porque pelo menos sorteou, não tem mais papo, né?
4: O pai ficava com uma coxa, os filhos sorteavam outra, né?
3: É isso aí. E dava certo ainda. Tava todo mundo em paz. Ninguém brigava, não, viu?
4: E olha, eu vou falar pra você, viu? Nós tomava refrigerante naquela época, né? Um desses refrigerantes famosos aí, uma vez por semana, quando tinha o frango assado de domingo com macarrão, né? Não é verdade, né?
3: É verdade. Eu tomava grapete. Que tinha, você bebe e repete na época, nem existe
4: eu
3: mais.
4: Eu tomava tubaína, eu gostava mesmo era da tubaína. Tubaína é carabão, né?
3: Era isso aí. Você não tinha. A gente andava com uma moedinha no bolso, você comprava uma tubaína lá e resolvia o problema, não é?
4: Na época nós levava o vasilhame, você lembra disso aí? Nós levava lá na venda, pegava o vasilhame. Você sabe que é vasilhame, ô compadre Alex?
3: É verdade, você levava esse vasilhame que era a garrafa, né? Você ia lá e trocava.
4: Você trocava, a garrafa custava caro. O dono da venda lá, o dono da mercearia só dava pra nós a bebida se nós levasse o vasilhame de troca, né? Você levava um vasilhame e depois você pegava outro vasilhame cheio, né? E aí você comprava a bebida, né? Não podia ir sem o vasilhame não, viu?
3: Senão não tinha negócio. Eu me lembro também de quando você ia comprar leite, né? Ela vinha em saquinhos, lembra?
4: Ah, rapaz, o saquinho já é coisa chique, viu? No, onde eu morava lá, passava o homem com o burrinho, vinha puxando, e tinha dois compartimentos na carroça do homem, assim. O homem vinha sentado em cima da carroça, pra trás, assim, tinha dois compartimentos. Tinha o compartimento de dois galão de leite, que ele batia assim, né? Nós colocava leiteira no portão, né? Ele botava lá o leite pra nós, leite da vaca mesmo, vindo da vaca mesmo, vindo da caixinha não, viu? Vindo da vaca. E um pouco mais pra trás, se você quisesse um pouco de desconto, você separava lá a comida que você comia, que a gente chamava de lavagem, né? A gente falava lavagem porque ele levava pros porcos dele lá no sítio, na fazenda, aí você ganhava desconto no leite, viu?
3: Olha aí, ó. Lavagem no desconto, hein, rapaz? Não é que nem aqui na Capitar, não, que é...

0: desconto na lavagem de carro, né?
1: Exatamente, a comida pra levar pros porquinhos. Lá onde eu morava, lá, ô compadre Alex, tinha o Zé do Leite. O Zé do Leite passava e batia assim, toque, toque, toque, toque naquele latão. Nós sabia que o leite tinha chegado, tinha que correndo buscar lá.
0: Grande Zé do Leite, aonde andará o Zé do Leite, rapaz? Um abração aí pra ele, seja onde ele estiver. Olha, em Ô Santella, vamos seguindo aqui com o nosso programa. E nós vamos viajar agora. É, vamos falar desse viajante solitário com César e Paulinho.

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1: Ouvimos aí goiano e paranaense, meu recanto, meu paraíso. Eita, coisa boa. Mas antes a gente ouviu aí o César e Paulinho, viajante solitário. Você gosta de viajar sozinho ou em Ossantela?
2: Ah, eu não gosto muito de viajar sozinho, não. Gosto de viajar com a minha família. Mas essa música é muito bonita, muito... E uma homenagem aos caminhoneiros, né, o compadre Alex, que viajam muito sozinho pelo Brasilzão afora, né, tocando tudo essas estradão bonita aí do Brasil, né, levando as cargas pra lá, levando as cargas pra cá, uma profissão muito perigosa, né, que às vezes acontece os acidentes, coitado, que chegue, todos esses caminhoneiros cheguem em paz pra visitar suas famílias, pra chegar são e salvo na casa deles lá e movimentando o Brasil, né?
1: Ah, é verdade, a função do caminhoneiro para nós brasileiros, né, em qualquer outro ponto aí, é muito importante, né, é o que movimenta a economia, não é, em Ossantela? Não é só pra ficar dando voltinha por aí, não, pô.
2: Olha, rapaz, vou falar pra você, o dia que teve aquela greve dos caminhoneiros lá, a gente se danou todo mundo aqui, viu? Porque parou o Brasil, viu? Os caminhoneiros pararam, parou o Brasil. Caminhoneiro é muito importante, viu? Profissão muito maravilhosa. E vou falar pra você, né? Quem que de criança não queria ter um caminhãozinho pra brincar, né? Eu tinha um caminhãozinho de boi, você tinha também ou não?
1: Rapaz, eu tinha caminhão e eu gostava muito de andar, naqueles basculante que eles falam, né? É, rapaz, aquilo era bonito, hein? Era legal, gostoso. Quando era criança, a gente ia jogar bola e todo mundo, a molecada, ficava em cima daqueles caminhões lá. Era legal, hein?
2: O ruim é que você chutava a bola pra fora do caminhão, que tem que descer do caminhão buscar a bola, né?
1: É verdade. Ou tinha também uns motoristas lá, que é aquele caminhão basculante, ele pegava e acionava aquilo lá e já derrubava todo mundo, sabe? Caía um atrás do outro, assim, ó. Despeja essa galera aí, viu?
2: Você já caía lá de cima da caçamba do caminhão, né?
1: É isso mesmo. Mas vamos seguindo
2: aqui. Então vai aqui, viu? Então vai aqui um abraço do Sertão de Deus para todos os caminhoneiros do Brasil.
1: É verdade, um abração aí para todos os caminhoneiros que estão ligados aqui no nosso programa. Muito bem, e você sabe, você gosta do nosso programa, está se divertindo, está aí conosco todos os domingos ouvindo a boa música? 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
1: 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Muito obrigado a você, e nós vamos seguindo aqui com o nosso programa, e nós vamos trazer aqui a presença do Zé Garoto, rapaz, e o Zé Garoto não está sozinho, porque ele está com Timboré. É ou não é, ou em Ossantela? Me diz aí.
2: É, rapaz, vamos trazer uma música bonita aí, uma música de reflexão, chamada Peão Sem Religião. Olha o que acontece com o Peão Sem Religião, olha só.

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1: E nós ouvimos aí Dino Franco e Mouraí, Caboclo na Cidade. E antes, Zé Garoto e Timboré, Peão Sem Religião. Rapaz, olha que lição, hein? É melhor no... ter religião, hein, ô Santella?
2: É, nós confiar no nosso Senhor Jesus Cristo, nós confiar na Nossa Senhora Aparecida, na Maria Imaculada. Compadre Alex, é só ter Deus no coração que vai tudo pra frente, né?
1: É isso aí, porque quem tem fé, rapaz, não tem problema não, enfrenta qualquer coisa que vem pela frente, né? Então...
2: Ô, compadre Alex, você sabe o que significa fé lá no dicionário, compadre Alex?
1: Rapaz, segundo o nosso querido Aurélio, o que diz o Aurélio sobre fé, hein?
2: Olha, o Aurélio fala assim pra nós, ó, fé é você acreditar numa coisa que você não pode provar. Mas eu tenho uma expressão bem mais bonita que essa, viu?
1: Ah, é? Então conta aí pra gente.
2: Olha, é assim, ó, fé é quando você dá o passo e Deus põe o chão, caboclo. Você dá o passo primeiro e Deus vai lá e põe o chão. Tem que ter fé, tem que acreditar em Deus, companheiro.
1: É, isso aí é a nossa bússola, né? A fé é que traz o caminho certo de Jesus. Então, vamos manter e cultivar a fé na nossa vida? Mas agora... eu convido você a tomar uma aguinha, né? Nós vamos preparar um suco aqui. Que suco é esse aí, hein, Inho Santella? O que você tá preparando aí?
2: Eu tô preparando uma limonada geladinha com açúcar pra tomar aqui, viu? De limão Tahiti.
1: Ah, então dá tempo de ir pro intervalinho e a gente já volta.

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6: Estamos vivendo o mês da amizade. Como é bonito sentir alguém que ama, alguém que se preocupa com você. Vamos hoje olhar mais com atenção as pessoas que ficam ao nosso redor. Vamos perceber que todos precisam de amor. E nós aqui, com a Milícia Imaculada, queremos expandir no mundo a dimensão do verdadeiro amor que é Deus. Levar as pessoas a se identificar nesse Deus como filhos e filhas. Portanto, algo que Deus ama acima de tudo. Hoje quero dizer a você que a atenção de Deus é permanente em tua vida. E Ele te deu a mãe que Ele mesmo escolheu para o seu filho, a Virgem Santíssima. Esta missão, a tua riqueza, é a plataforma da tua realização. Neste mês queremos pedir a paz, o amor, a amizade. Eu quero te dizer uma coisa: você é muito preciosa para a nossa milícia. Você é alguém que a carrega no coração. 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Persevera nisso. Em nome do Pai, do Filho e do Espírito Santo, te abençoo com toda a tua família, com todo mundo que você carrega no coração. 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
7: E vamos seguindo aqui com o nosso programa, convidando você a participar aqui com a gente. 989-04-3747. 989-04-3747. E você pode pedir aí a sua música e nós vamos atender a semana que vem, tá bom, hein, ô Santella? É isso mesmo?
8: Olha, Gavetão tá esperando as músicas aqui, viu? Tem um gavetão bonito aqui que guarda as músicas aqui, viu? Nós põe aqui na gaveta, anota o nome dos ouvintes, os ouvintes pedem música, oferecem, pode mandar beijo pro compadre Alex, pro vovô Jorge, que nós manda por aqui também, viu, compadre Alex?
7: É verdade. E você já usou saco de estopa alguma vez na tua vida, ô Inho Santella?
8: Olha, o saco de estopa amarrado. Ê, saco de estopa. O saco de estopa antigamente nós usava pra carregar os trem, né? Sabe, as confusão que, né? As, não tinha mala, né? Então nós carregava no saco de estopa mesmo.
7: Né? Colocava nas costas e já era. É.
8: Já era aí, bora. Essa aqui eu quero oferecer para um grande amigo meu, viu? Falou muito bem do nosso programa, ouvinte nosso, assíduo, viu? O Gabriel Lopes, mineiro Gabriel, tô mandando um beijão para ele aqui, viu, compadre Alex?
7: Ô, Gabriel, beijão aí no seu coração, muito obrigado pela companhia e nós vamos ouvir aí Chico Rei, Paraná, Saco de Estopa.

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1: Rapaz, mas como pesa esse saco de estopa? O que você pôs aí, hein, ô Santella? Tá pesado demais isso aqui, tá parecendo Papai Noel, ué?
2: Vai, Papai Noel só no Natal, né, rapaz? Põe bastante coisa aqui, né? Põe feijão, né? Saca de feijão, saca de arroz, né? Vai, o que é carregar, né? Carrega, o saco de estopa aguenta, né?
1: É o sertão de Deus, tá vendo? Voltamos aqui, voltamos sim, e voltamos bem acompanhados, não é, hein, ô Santella?
2: Oh, ele tá chegando, olha quem tá chegando lá, compadre Alex, é o Frei Vardevan, sou a bênção do Frei Vardevan.
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3: Salve Maria Imaculada, quero saudar o compadre Alex, senhor Santella e os ouvintes do Sertão de Deus, que a paz do Senhor e o amor de Maria esteja com vocês. Hoje eu quero narrar um fato interessante que aconteceu comigo há aproximadamente 12 anos atrás. Foi data que fui ordenado sacerdote, no dia 28 de junho de 2014, no Santuário Senhor do Bonfim, e foi justamente durante a cerimônia de ordenação que o Brasil estava jogando contra a Colômbia na Copa de 2014, justamente hoje, me faz lembrar, que o Brasil joga, né, contra a Noruega. Então, um fato inusitado, estavam nós concentrados para celebrar a Santa Missa e também apreensivos para saber o resultado do jogo contra a Colômbia, né? Por fim, tivemos duas alegrias: a minha ordenação sacerdotal e também a vitória do Brasil naquele jogo. Então esse fato, o fato do Brasil entrar hoje em campo, me faz lembrar justamente o jogo do Brasil na época em que o Brasil jogou contra a Colômbia. Foi justamente no mesmo horário que eu estava sendo ordenado sacerdote, lá em Santo André, no Santuário Senhor do Bonfim. Então, que o Brasil tenha sorte e que possa avançar nas fases de mata-mata da Copa de 2026. Que a paz do Senhor esteja sempre em vossos corações e vamos torcer pelo nosso Brasil.
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1: Bom, você está aqui no nosso Sertão de Deus todos os domingos. Nós estamos aqui levando o melhor da música sertaneja para você. E você pode participar com a gente, 989043747. Oi, ô Santella, eu gosto de orquestra. E você? O que você acha de orquestra, hein?
2: Ah, rapaz, eu adoro orquestra, viu? E nós vamos vir aí com uma música muito linda, viu? Vindo de uma orquestra de viola, que aí fica mais bonita ainda, viu? Olha, e vou fazer aqui uma menção honrosa. É que é menção honrosa, ô, compadre Alex? Eu fiquei sabendo dessa expressão menção honrosa esses dias.
1: Isso é
2: aí,
1: chique,
2: viu?
1: Demais, hein? Chique?
2: Chique demais. É uma homenagem, viu? Queria mandar um grande abraço a duas orquestras de viola, viu? Lá de Atibaia e uma de Guarulhos. Você vê, as cidades, cada uma tem uma orquestra de viola mais linda que a outra, viu?
1: Eu vou aproveitar esse embalo aí e mandar um abraço também para os violeiros de Mauá, rapaz. A orquestra de violeiros de Mauá também é linda, viu? E nós vamos aproveitar que estamos falando aqui de orquestras e nós vamos ouvir esta orquestra de violeiros, A Saudade Vai. Vamos ouvir.

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1: Pena Branca e Chavantinho, felicidade! É, e antes nós ouvimos aí a Orquestra de Violeiros, A Saudade Vai. Pois é, hein, ô Santella, que música bonita essa. Felicidade foi-se embora e a saudade do meu peito. Tá vendo? É a saudade que vai, mas fica aí essa felicidade, né? Meia atribulada às vezes, né, hein, ô Santella? Dá aquela tristeza.
2: Ah, rapaz, se a felicidade vai embora, fica a saudade, né? Saudade danada. Essa música é muito linda, mas ainda mais com o Pena Branca e Chavantinho, que esses dois meninos cantam demais, né? E a viola também é muito linda desses meninos, né, né?
1: Ah, é bom demais. Essa música me traz uma lembrança muito boa também, por falar em saudade, né? É, dos meus pais, de tanta gente que já partiu, mas que, como eu sempre digo, né? Não é a questão da tristeza, mas saudade é questão de amor, né? De lembrança boa que fica, né, ô Santella?
2: É verdade mesmo, viu? E eu vou falar pra você, viu? Saudade é uma palavra que só tem no dicionário do português, viu? Não tem outra língua no mundo que tenha essa palavra saudade, não, viu? Você sabia disso, compadre Alex?
1: Olha aí, ó, em ô Santella é cultura, rapaz. Não sabia dessa não, hein? Olha aí. Mais uma que a gente aprende aqui, ó, no rancho.
2: Os outros países aí de fora, aí dos estrangeiros, tenta copiar nós, mas nós é que nós somos aqui. É bom demais aqui na originalidade, né? Saudade, aquela coisa gostosa, mas é bom é matar a saudade, né? Quando a gente mata a saudade é que é bom, é, né?
1: Ah, essa aí é a parte melhor, né, não é? É, e é por isso que nós estamos aqui em sintonia com o Sertão de Deus, abrindo as porteiras aí do nosso rancho para todos nossos ouvintes, nossos amigos que estão aqui conosco nesse momento tão especial e que muitas famílias estão reunidas aí no seu almoço, preparando a sua comidinha ali, ou já almoçaram, então puxando aquela pestana, é isso aí, em ô Santella?
2: É, né? Puxar a paia, rapaz. Você puxa a paia. Ou você puxa a paia ou você deita debaixo da rede. Aqui no rancho tem a rede aqui que nós deita aqui na sombra. Tem que deitar na sombra, viu, compadre Alex? Deitar na rede no sol não é bom não, viu? O sol queima, né?
1: É, você já dormiu já, assim, debaixo do sol lá e queimou tudo já, hein, ô Santella?
2: Hã? Olha, debaixo do sol ainda não dá, né? O sol queima nós. Não deixa nós dormir. Fica muito claro, né? Fica muito clarão, né? Eu gosto de dormir no fresquinho, no escuro de noite. Eu acordo cedo, viu? Ô, compadre Alex, você gosta de acordar cedo?
1: Eu gosto de acordar cedo, viu, ô Santella? Eu não era muito de acordar cedo, não, e de dormir tarde. Mas atualmente eu acordo cedo demais, com os galos cantando, viu?
2: Ah, e é bom, né? O galo canta. Tem gente que até acorda os galos pra cantar, né? Você acorda tão cedo que acorda os galos pra cantar.
1: É, eu conheço uns aí que vai dormir muito cedo e acorda os galos mesmo, viu? Não tem jeito, não.
2: Eu sou um desses daí, viu? Vou acordar cedinho, vou dormir cedinho, 9 horas da noite, e já tô indo dormir. 9, 10 horas da noite, já fui. Você pode me ligar que você não vai, eu não vou atender, não. Só no outro dia de manhã, 4:30, 4 horas da manhã, 5 da manhã, aí eu já tô de pé, fazendo aquele cafezão gostoso, aquele cheiro gostoso de café.
1: É, outro dia a gente tava falando aqui, eu lembrei da figura do Papai Noel, aí eu fui visitar o Inhô Santella, rapaz, pra dar aquele Feliz Natal, era 7 horas da noite, ele já tava dormindo, rapaz. Brincadeira, hein, ô Santella? Você dorme cedo mesmo, hein?
2: Ah, ué, não sou eu que durmo cedo, não. Papai Noel que passa muito tarde.
1: Tem que mudar o horário do Papai Noel. Eita, nós, hein? Bom, vamos seguir aqui com o nosso Sertão de Deus, porque agora tem o Luan Santana, rapaz. Eu vim de lá do interior.

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1: E você quer pedir a sua música predileta? Olha só, então grave aí a sua mensagem ou a sua mensagem de texto aqui, envie pra gente 989043747 e a semana que vem a gente toca. Este é o Sertão de Deus, estamos juntos aqui na Rádio Imaculado Evangelho em primeiro lugar. Ô Santella, eu tô vendo aqui, rapaz, eu acho que eu vou ter que ir ali na venda, viu?
2: O que aconteceu? Acabou o sal aí?
1: Acabou o sal, rapaz. Mas eu vou rapidinho, é só chamar o intervalinho aí que eu já volto, tá bom?
2: Tá bom, compadre Alex. Vai lá rapidinho, hein?

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0: Divino e Donizete, Último Assalto. E antes nós ouvimos aí o Luan Santana com Eu Vim de Lá do Interior. Essa música bonita que foi cantada originalmente, uma composição do Padre Zezinho, hein, em Ossantela.
1: Ô, oh, Padre Zezinho, que canta bonito demais, né? Ô, oh, a benção, seu Padre Zezinho. Ô, oh, Padre Zezinho, coisa linda. E vou falar pra você, eu vim lá do interior, viu, ô, compadre Alex? Mais do interiorzão ainda, aqui em Atibaia, interior, viu? Onde eu moro aqui, meio de mato, viu? Eu gosto assim, do interiorzão, viu?
0: É, interiorzão é bom demais, né, em Ossantela? O que você mais gosta do interior de São Paulo que você vive aí, hein, em Ossantela?
1: Olha, do interiorzão de São Paulo, se eu vou fazer o que eu mais gosto, dá uma lista enorme aqui, viu? Dá uma lista telefônica das quantidades de coisa. Mas uma das coisas mais bonitas que é

0: gostoso aqui no interior é o aconchego, viu? Você sabe que você vai na padaria, você conhece o dono da padaria, você vai no açougue, você conhece o dono do açougue, aí você fala, ô, seu Carlos, arruma um pedaço de carne pra mim, aí o seu Carlos vai lá, pega o melhor pedaço de carne, você vai na padaria, compra um pãozinho fresco, já cumprimenta o caboclo da padaria, ô, bom dia! Todo mundo se conhece, todo mundo, você é da família, você vai no interior, às vezes, viu, ô, compadre Alex, a pessoa pergunta assim, você é de fora, né, que a gente fala, né, que vem de fora, né, vem de fora da cidade. O caboclo fala assim, quem que é você? Você veio de fora? Onde você veio? Vim de tal lugar. E ele foi aí e pergunta assim pra você, você é da família de quem? Porque todo mundo lá tem família e as pessoas conhecem das famílias no interior, né? Isso é que é gostoso, viu?
1: É bom demais, rapaz, mas pra quem tá fazendo regime, fica meio ruim, sabe? Porque eu, por exemplo, rapaz, chegou uma época da minha vida que eu tava com uns quilinhos a mais, sabe? Em Ossantela. E aí... Quando você vai pro interior, rapaz, o pessoal te prepara aquela mesa, rapaz, de tanta coisa boa. E se você não comer, meu, o pessoal pega no teu pé, viu? Vai falar, não, mas tem que comer aqui, aqui tem que comer, né? É desfeita.
0: É desfeita. Você chega de manhã, assim, 7 horas da manhã, o cafezão já tá na mesa, com broa de milho, com pãozinho de milho, requeijão, às vezes aquele requeijão de corte. Sabe aquele queijo, assim, macio, que é um requeijão de corte, queijo fresco. Aí aquele café gostoso, leite fervido na leiteira, né? Um monte de pãozinho diferente. Aí acabou o café da manhã, acabou. Nós já põe a mesa do almoço, né? Você começa o almoço 11 horas da manhã, 4 horas da tarde, tá todo mundo sentado na mesa ainda, conversando. Depois do almoço tem a sobremesa, depois da sobremesa tem o cafezinho, e assim vai, viu, compadre Alex?
1: E é o pós-cafezinho, é a última refeição da noite, aí é, meu amigo, é isso aí, é a vida no interior. E vamos seguindo aqui com o nosso programa em Ossantela, porque tá chegando aí, olha, Liu e Léo, e esse bloco nós vamos dedicar aqui ao nosso vovô Jorge e à nossa querida e saudosa Beth Lima, exatamente, esposa do nosso querido Jorge, que cantava essas músicas aqui que nós vamos ouvir aqui, ó. Liu e Léo, Mãe de Carvão, e na sequência Silveira e Silveirinha, Berrante de Ouro.

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1: Olha aí que coisa bonita, Silveira e Silveirinha, Berrante de Ouro e Liu e Léo, mãe de carvão em Ossantela.
2: Ô, vovô Jorge, um grande beijo no seu coração. O vovô Jorge, olha, eu sou apaixonado desse vovô Jorge no programa dele, viu? Eu adoro o vovô Jorge. Você gosta dele, ô compadre Alex?
1: Rapaz, o vovô Jorge é demais, né? Ele acolhe as crianças, é o cara mais alegre. Eu nunca vi o vovô Jorge triste, viu? Em Ossantela, sempre sorrindo, sempre de bem com a vida, é uma maravilha, viu? É um exemplo.
2: E olha, eu vou contar uma coisa pra você, viu? Nós temos uma responsabilidade danada, viu? Porque a gente entra com esse programa lindo Sertão de Deus aqui, logo depois do programa do Vovô Jorge. E aí, essa audiência qualificada do Vovô Jorge fica tudo pra nós aqui e a gente tem que manter o programa lá em cima, né, rapaz? E é difícil, viu? Porque o Vovô Jorge é incrível.
1: É, pois é, eu digo que é fácil, né? Fazer programa depois do Vovô Jorge é tranquilo, porque já estamos já com... Lá em cima, no topo. Ai, ai, ai. Olha, em Ossantela, vamos mandando um abraço aqui a todos os nossos amigos que estão nos acompanhando na Grande São Paulo, pelos 1490M. Você que está também em Maceió, Alagoas, pelos 92,3 FM. E claro, você que está em Atibaia, pelo 107,1. Além do aplicativo da Milícia da Imaculada, viu, em Ossantela? Olha, é maravilhoso esse negócio de aplicativo, viu? Porque você baixa lá no seu celular e você pode ouvir a rádio, você pode assistir a TV Imaculada, tudo lá na palma da sua mão. Olha que coisa maravilhosa em Ossantela.
2: Olha que beleza, rapaz. Eu vou falar um negócio pra você aqui. Meus filhos, porque eu não mexo muito nesse trem, não. Meus filhos aqui falaram assim: ó, vamos baixar aqui os aplicativos, vamos botar no site. Dá pra ouvir nós lá no site, viu? Aqui, né? Coloca lá no site, aperta o play, né? E você sabe o que nós faz? Nós liga o tal do Bluetooth. Sabe o Bluetooth?
1: É como é que é o nome?
2: É o Bluetooth. Ah, o Bluetooth. Bluetooth. Aí você liga o Bluetooth no rádio, na vitrola, e a vitrola toca harto aqui em casa, o Sertão de Deus, viu? É, coisa linda.
1: É, outro dia tava em casa e um cidadão virou pra mim e falou assim: ah, você tem aquele negócio lá do Brucutu? Não, Brucutu? É o Bluetooth, né? Porque era a música do Brucutu lá é do Roberto Carlos, né? Eu me lembrei disso aí, viu? Olha o Brucutu.
2: O Brucutu antigamente era o caboclo bruto, né? O caboclo que era chucro, né? O Brucutu, né? Era grandão, forte e mal-humorado, né? O Brucutu.
1: Né? Pois é. Oi, Ossantela, olha, tá chegando aqui uma dupla muito boa, rapaz. É o André e o Andrade. E eles vão cantar aqui: Jesus Cristo Veio ao Mundo.

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1: Zé do Cedro e João do Pinho, Milagre de Menina. E ouvimos antes aí o André e o Andrade, Jesus Cristo Veio ao Mundo. Pois é, ô Inho Santella, veja só, hein? O Cedro e o Pinho junto, rapaz, essa dupla é boa de madeira, viu?
2: Madeira de lei, rapaz, aí é madeira dura, hein? Pedra 90, hein?
1: Pedra 90, rapaz. Grande Zé do Cedro e João do Pinho, e antes André e Andrade, Jesus Cristo Vem ao Mundo. Olha que coisa boa, hein, Inho Santella? Já pensou a vida sem Jesus, rapaz? Não dá, hein?
2: Ah, não dá não, viu? A vida do lado de Jesus Cristo é a coisa mais maravilhosa que tem. E eu vou falar pra você, já pensou em conhecer Jesus? Que coisa mais linda que ia ser? Eu fico só esperando o dia que eu for lá pro céu, eu fico rezando todo dia, falando pro Jesus, eu quero conhecer você, que deve ser a coisa mais maravilhosa do mundo, né, companheiro Alex?
1: Ah, eu vou te dizer, hein, ô Santella, você sabe que quando tem aquelas passagens da Bíblia que fala de pescador, né, e quando Jesus encontra lá os seus discípulos, olha, rapaz, eu fico imaginando lá você lá pescando e de repente Jesus lá tá lá contigo, rapaz, olha que coisa maravilhosa, né?
2: Mas ia ser uma coisa maravilhosa mesmo, viu? Porque o Criador do nosso lado, o Filho de Deus do nosso lado, pregando o amor para todo o coração de todas as pessoas, né? Pregando a paz, pregando as coisas boas do mundo, né? Jesus é assim, né? Jesus só gosta das coisas boas. Eu leio a Bíblia lá, rapaz. Eu vejo lá, principalmente no Evangelho de Mateus, né? Tem uma descrição muito bonita de Jesus, né? Tudo que aconteceu com ele e aquelas pescarias lá que o povo fazia. Mas acho que pescar do lado de Jesus era fácil, né? Porque ele juntava os peixes tudo pra nós pescar, né? Ia ficar fácil, né?
1: É, fica fácil demais, né, rapaz? Companheiro desse de pescaria não tem problema nenhum, é ou não é?
2: Aí é até bom demais, né?
1: É verdade. Mas Jesus está conosco, sim, nas nossas pescarias diárias, na nossa caminhada. Ele tá com a gente todos os dias, é ou não é, Inho Santella?
2: É só ter Jesus no coração que nós vai pra frente, viu?
1: O nosso tempo tá acabando, Inho Santella. Nós vamos ter que ir embora, viu?
2: Mas já, compadre Alex. Não, mas já passou todo esse tempo do programa, rapaz.
1: Pois é, rapaz. Já tá, ó, aqui, ó. O pessoal já tá mandando a gente embora já. Vai fechar aqui o... Vai fechar as porteiras. Nós vamos ficar presos aqui dentro do rancho.
2: Nós vamos ficar presos dentro do rancho. Nós fica presos dentro do rancho, mas o coração tá sempre com as portas abertas pros nossos ouvintes. Na semana que vem nós vamos tocar muita música boa de novo pros nossos ouvintes. Olha, né, compadre Alex?
1: Ah, sem dúvida nenhuma. Esperamos você aqui na Rede Imaculada. O Evangelho sempre em primeiro lugar. E, ô Santella, nós vamos embora aqui porque tá chegando aí o fim dos tempos, viu? É, se prepara aí. Tem que orar bastante, viu?
2: É, mas é uma música muito boa, com Tião Carreiro e Pardinho, Fim dos Tempos. E eu vou deixando um grande abraço aqui do Rancho de Atibaia para todo esse Brasilzão lindo, para esse sertão de Deus. Grande beijo, compadre Alex, um grande beijo aos ouvintes.
1: Grande beijo, um abraço, senhor. Até a próxima, tchau, gente, tchau.

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2: Estamos vivendo o mês da amizade. Como é bonito sentir alguém que ama, alguém que se preocupa com você. Vamos hoje olhar mais com atenção as pessoas que ficam ao nosso redor. Vão perceber que todos precisam de amor. E nós aqui, com a Milícia Imaculada, queremos expandir no mundo a dimensão do verdadeiro amor que é Deus. Levar as pessoas a se identificar nesse Deus como filhos e filhas. Portanto, algo que Deus ama acima de tudo. Hoje quero dizer a você que a atenção de Deus é permanente em tua vida. E Ele te deu a mãe que Ele mesmo escolheu para o seu filho, a Virgem Santíssima. Esta missão, a tua riqueza, é a plataforma da tua realização. Neste mês, queremos pedir a paz, o amor, a amizade. Eu quero te dizer uma coisa. Você é muito preciosa para a nossa milícia. Você é alguém que a carrega no coração. Ela vem em frente. Persevera nisso. Em nome do Pai, do Filho e do Espírito Santo, te abençoo com toda a tua família, com todo mundo que você carrega no coração. Obrigado por ser milite.
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4: Tua palavra é uma lâmpada para meus passos e uma luz para meus caminhos. Estou tão humilhado, Senhor. Dá-me vida segundo tua promessa. Salmo 105.
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1: Louvado seja nosso Senhor Jesus Cristo.
2: Para sempre seja louvado.
1: Salve Maria Imaculada.
2: Salve Maria Imaculada.
1: Nos unimos para rezar o Rosário da Virgem Maria, pedindo por todas as intenções que diariamente chegam à nossa central de atendimento, pelos milites e colaboradores da Milícia da Imaculada, pelos frades, pelas famílias, pelas vocações e pelo Brasil.
2: Iniciemos com fé, em nome do Pai, e do Filho, e do Espírito Santo.
1: Amém. Creio em Deus Pai Todo-Poderoso, Criador do céu e da terra, e em Jesus Cristo, seu único Filho, nosso Senhor, que foi concebido pelo poder do Espírito Santo, nasceu da Virgem Maria, padeceu sob Pôncio Pilatos, foi crucificado, morto e sepultado, desceu à mansão dos mortos, ressuscitou ao terceiro dia, subiu aos céus e está sentado à direita de Deus Pai Todo-Poderoso, donde há de vir a julgar os vivos e os mortos. Creio no Espírito Santo, na Santa Igreja Católica, na comunhão dos santos, na remissão dos pecados, na ressurreição da carne, na vida eterna. Amém.
2: Pai nosso que estás no céu, santificado seja o vosso nome. Venha a nós o vosso reino, seja feita a vossa vontade, assim na terra como no céu.
1: O pão nosso de cada dia nos dai hoje, perdoai-nos as nossas ofensas, assim como nós perdoamos a quem nos tem ofendido. E não nos deixeis cair em tentação, mas livrai-nos do mal. Amém. Em honra a Deus Pai que nos criou, rezemos. Ave Maria, cheia de graça, o Senhor é convosco. Bendita sois vós entre as mulheres, e bendito é o fruto do vosso ventre, Jesus.
2: Santa Maria, Mãe de Deus, rogai por nós, pecadores, agora e na hora de nossa morte. Amém.
1: Em honra a Deus Filho que nos remiu, Ave Maria, cheia de graça, o Senhor é convosco. Bendita sois vós entre as mulheres, e bendito é o fruto do vosso ventre, Jesus.
2: Santa Maria, Mãe de Deus, rogai por nós, pecadores, agora e na hora de nossa morte. Amém.
1: Em honra a Deus Espírito Santo que nos consola e santifica, Ave Maria, cheia de graça, o Senhor é convosco. Bendita sois vós entre as mulheres, e bendito é o fruto do vosso ventre, Jesus.
2: Santa Maria, Mãe de Deus, rogai por nós, pecadores, agora e na hora de nossa morte. Amém.
1: Glória ao Pai, ao Filho e ao Espírito Santo, como era no princípio, agora e sempre. Amém.
2: Contemplamos os mistérios gloriosos.

0: Pai nosso que estais no céu, santificado seja o vosso nome. Venha a nós o vosso reino, seja feita a vossa vontade, assim na terra como no céu.
1: O pão nosso de cada dia dai-nos hoje, perdoai-nos as nossas ofensas, assim como nós perdoamos a quem nos tem ofendido. E não nos deixeis cair em tentação, mas livrai-nos do mal. Amém.
0: Ave Maria, cheia de graça, o Senhor é convosco. Bendita sois vós entre as mulheres e bendito é o fruto do vosso ventre, Jesus.
1: Santa Maria, Mãe de Deus, rogai por nós, pecadores, agora e na hora de nossa morte. Amém.
0: Ave Maria, cheia de graça, o Senhor é convosco. Bendita sois vós entre as mulheres e bendito é o fruto do vosso ventre, Jesus.
1: Santa Maria, Mãe de Deus, rogai por nós, pecadores, agora e na hora de nossa morte. Amém.
0: Ave Maria, cheia de graça, o Senhor é convosco. Bendita sois vós entre as mulheres. Bendito é o fruto do vosso ventre, Jesus.
1: Santa Maria, Mãe de Deus, rogai por nós, pecadores, agora e na hora de nossa morte. Amém.
0: Ave Maria, cheia de graça, o Senhor é convosco. Bendita sois vós entre as mulheres. E bendito é o fruto do vosso ventre, Jesus.
1: Santa Maria, Mãe de Deus, rogai por nós, pecadores, agora e na hora de nossa morte. Amém.
0: Ave Maria, cheia de graça, o Senhor é convosco. Bendita sois vós entre as mulheres, bendito é o fruto do vosso ventre, Jesus.
1: Santa Maria, Mãe de Deus, rogai por nós, pecadores, agora e na hora de nossa morte. Amém.
0: Ave Maria, cheia de graça, o Senhor é convosco. Bendita sois vós entre as mulheres e bendito é o fruto do vosso ventre, Jesus.
1: Santa Maria, Mãe de Deus, rogai por nós, pecadores, agora e na hora de nossa morte. Amém.
0: Ave Maria, cheia de graça, o Senhor é convosco. Bendita sois vós entre as mulheres, bendito é o fruto do vosso ventre, Jesus.
1: Santa Maria, Mãe de Deus, rogai por nós, pecadores, agora e na hora de nossa morte. Amém.
0: Ave Maria, cheia de graça, o Senhor é convosco. Bendita sois vós entre as mulheres e bendito é o fruto do vosso ventre, Jesus.
1: Santa Maria, Mãe de Deus, rogai por nós, pecadores, agora e na hora de nossa morte. Amém.
0: Ave Maria, cheia de graça, o Senhor é convosco. Bendita sois vós entre as mulheres. Bendito é o fruto do vosso ventre, Jesus.
1: Santa Maria, Mãe de Deus, rogai por nós, pecadores, agora e na hora de nossa morte. Amém.
0: Ave Maria, cheia de graça, o Senhor é convosco. Bendita sois vós entre as mulheres e bendito é o fruto do vosso ventre, Jesus.
1: Santa Maria, Mãe de Deus, rogai por nós, pecadores, agora e na hora de nossa morte. Amém.
0: Glória ao Pai, ao Filho e ao Espírito Santo.
1: Como era no princípio, agora e sempre. Amém.
0: Ó meu Jesus, perdoai-nos, livrai-nos do fogo do inferno. Levai as almas todas para o céu e socorrei principalmente as que mais precisarem. Ó Maria, concebida sem pecado,
1: rogai por nós que recorremos a vós e por todos quantos não recorrem a vós, especialmente pelos inimigos da Santa Igreja e por todos quantos são a vós recomendados.

0: Pai nosso que estais no céu, santificado seja o vosso nome. Venha a nós o vosso reino, seja feita a vossa vontade, assim na terra como no céu.
1: O pão nosso de cada dia dai-nos hoje, perdoai-nos as nossas ofensas, assim como nós perdoamos a quem nos tem ofendido. E não nos deixeis cair em tentação, mas livrai-nos do mal. Amém.
0: Ave Maria, cheia de graça, o Senhor é convosco. Bendita sois vós entre as mulheres, e bendito é o fruto do vosso ventre, Jesus.
1: Santa Maria, Mãe de Deus, rogai por nós, pecadores, agora e na hora de nossa morte. Amém.
0: Ave Maria, cheia de graça, o Senhor é convosco. Bendita sois vós entre as mulheres, e bendito é o fruto do vosso ventre, Jesus.
1: Santa Maria, Mãe de Deus, rogai por nós, pecadores, agora e na hora de nossa morte. Amém.
0: Ave Maria, cheia de graça, o Senhor é convosco. Bendita sois vós entre as mulheres, bendito é o fruto do vosso ventre, Jesus.
1: Santa Maria, Mãe de Deus, rogai por nós, pecadores, agora e na hora de nossa morte. Amém.
0: Ave Maria, cheia de graça, o Senhor é convosco. Bendita sois vós entre as mulheres, e bendito é o fruto do vosso ventre, Jesus.
1: Santa Maria, Mãe de Deus, rogai por nós, pecadores, agora e na hora de nossa morte. Amém.
0: Ave Maria, cheia de graça, o Senhor é convosco. Bendita sois vós entre as mulheres, bendito é o fruto do vosso ventre, Jesus.
1: Santa Maria, Mãe de Deus, rogai por nós, pecadores, agora e na hora de nossa morte. Amém.
0: Ave Maria, cheia de graça, o Senhor é convosco. Bendita sois vós entre as mulheres, e bendito é o fruto do vosso ventre, Jesus.
1: Santa Maria, Mãe de Deus, rogai por nós, pecadores, agora e na hora de nossa morte. Amém.
0: Ave Maria, cheia de graça, o Senhor é convosco. Bendita sois vós entre as mulheres, bendito é o fruto do vosso ventre, Jesus.
1: Santa Maria, Mãe de Deus, rogai por nós, pecadores, agora e na hora de nossa morte. Amém.
0: Ave Maria, cheia de graça, o Senhor é convosco. Bendita sois vós entre as mulheres, e bendito é o fruto do vosso ventre, Jesus.
1: Santa Maria, Mãe de Deus, rogai por nós, pecadores, agora e na hora de nossa morte. Amém.
0: Ave Maria, cheia de graça, o Senhor é convosco. Bendita sois vós entre as mulheres, bendito é o fruto do vosso ventre, Jesus.
1: Santa Maria, Mãe de Deus, rogai por nós, pecadores, agora e na hora de nossa morte. Amém.
0: Ave Maria, cheia de graça, o Senhor é convosco. Bendita sois vós entre as mulheres, e bendito é o fruto do vosso ventre, Jesus.
1: Santa Maria, Mãe de Deus, rogai por nós, pecadores, agora e na hora de nossa morte. Amém.
0: Glória ao Pai, ao Filho e ao Espírito Santo.
1: Como era no princípio, agora e sempre. Amém.
0: Ó meu Jesus, perdoai-nos, livrai-nos do fogo do inferno, levai as almas todas para o céu e socorrei principalmente as que mais precisarem. Ó Maria, concebida sem pecado,
1: rogai por nós que recorremos a vós e por todos quantos não recorrem a vós, especialmente pelos inimigos da Santa Igreja e por todos quantos são a vós recomendados.

0: Pai nosso que estais no céu, santificado seja o vosso nome. Venha a nós o vosso reino, seja feita a vossa vontade, assim na terra como no céu.
1: O pão nosso de cada dia dai-nos hoje, perdoai-nos as nossas ofensas, assim como nós perdoamos a quem nos tem ofendido. E não nos deixeis cair em tentação, mas livrai-nos do mal. Amém.
0: Ave Maria, cheia de graça, o Senhor é convosco. Bendita sois vós entre as mulheres, e bendito é o fruto do vosso ventre, Jesus.
1: Santa Maria, Mãe de Deus, rogai por nós, pecadores, agora e na hora de nossa morte. Amém.
0: Ave Maria, cheia de graça, o Senhor é convosco. Bendita sois vós entre as mulheres, e bendito é o fruto do vosso ventre, Jesus.
1: Santa Maria, Mãe de Deus, rogai por nós, pecadores, agora e na hora de nossa morte. Amém.
0: Ave Maria, cheia de graça, o Senhor é convosco. Bendita sois vós entre as mulheres, bendito é o fruto do vosso ventre, Jesus.
1: Santa Maria, Mãe de Deus, rogai por nós, pecadores, agora e na hora de nossa morte. Amém.
0: Ave Maria, cheia de graça, o Senhor é convosco. Bendita sois vós entre as mulheres, e bendito é o fruto do vosso ventre, Jesus.
1: Santa Maria, Mãe de Deus, rogai por nós, pecadores, agora e na hora de nossa morte. Amém.
0: Ave Maria, cheia de graça, o Senhor é convosco. Bendita sois vós entre as mulheres, e bendito é o fruto do vosso ventre, Jesus.
1: Santa Maria, Mãe de Deus, rogai por nós, pecadores, agora e na hora de nossa morte. Amém.
0: Ave Maria, cheia de graça, o Senhor é convosco. Bendita sois vós entre as mulheres, e bendito é o fruto do vosso ventre, Jesus.
1: Santa Maria, Mãe de Deus, rogai por nós, pecadores, agora e na hora de nossa morte. Amém.
0: Ave Maria, cheia de graça, o Senhor é convosco. Bendita sois vós entre as mulheres, bendito é o fruto do vosso ventre, Jesus.
1: Santa Maria, Mãe de Deus, rogai por nós, pecadores, agora e na hora de nossa morte. Amém.
0: Ave Maria, cheia de graça, o Senhor é convosco. Bendita sois vós entre as mulheres, e bendito é o fruto do vosso ventre, Jesus.
1: Santa Maria, Mãe de Deus, rogai por nós, pecadores, agora e na hora de nossa morte. Amém.
0: Ave Maria, cheia de graça, o Senhor é convosco. Bendita sois vós entre as mulheres, bendito é o fruto do vosso ventre, Jesus.
1: Santa Maria, Mãe de Deus, rogai por nós, pecadores, agora e na hora de nossa morte. Amém.
0: Ave Maria, cheia de graça, o Senhor é convosco. Bendita sois vós entre as mulheres, e bendito é o fruto do vosso ventre, Jesus.
1: Santa Maria, Mãe de Deus, rogai por nós, pecadores, agora e na hora de nossa morte. Amém.
0: Glória ao Pai, ao Filho e ao Espírito Santo.
1: Como era no princípio, agora e sempre. Amém.
0: Ó meu Jesus, perdoai-nos, livrai-nos do fogo do inferno. Levai as almas todas para o céu e socorrei principalmente as que mais precisarem. Ó Maria, concebida sem pecado,
1: rogai por nós que recorremos a vós, e por todos quantos não recorrem a vós, especialmente pelos inimigos da Santa Igreja e por todos quantos são a vós recomendados.

0: Pai nosso que estais no céu, santificado seja o vosso nome. Venha a nós o vosso reino, seja feita a vossa vontade, assim na terra como no céu.
1: O pão nosso de cada dia dai-nos hoje, perdoai-nos as nossas ofensas, assim como nós perdoamos a quem nos tem ofendido. E não nos deixeis cair em tentação, mas livrai-nos do mal. Amém.
0: Ave Maria, cheia de graça, o Senhor é convosco. Bendita sois vós entre as mulheres, e bendito é o fruto do vosso ventre, Jesus.
1: Santa Maria, Mãe de Deus, rogai por nós, pecadores, agora e na hora de nossa morte. Amém.
0: Ave Maria, cheia de graça, o Senhor é convosco. Bendita sois vós entre as mulheres, e bendito é o fruto do vosso ventre, Jesus.
1: Santa Maria, Mãe de Deus, rogai por nós, pecadores, agora e na hora de nossa morte. Amém.
0: Ave Maria, cheia de graça, o Senhor é convosco. Bendita sois vós entre as mulheres, bendito é o fruto do vosso ventre, Jesus.
1: Santa Maria, Mãe de Deus, rogai por nós, pecadores, agora e na hora de nossa morte. Amém.
0: Ave Maria, cheia de graça, o Senhor é convosco. Bendita sois vós entre as mulheres, e bendito é o fruto do vosso ventre, Jesus.
1: Santa Maria, Mãe de Deus, rogai por nós, pecadores, agora e na hora de nossa morte. Amém.
0: Ave Maria, cheia de graça, o Senhor é convosco. Bendita sois vós entre as mulheres, bendito é o fruto do vosso ventre, Jesus.
1: Santa Maria, Mãe de Deus, rogai por nós, pecadores, agora e na hora de nossa morte. Amém.
0: Ave Maria, cheia de graça, o Senhor é convosco. Bendita sois vós entre as mulheres, e bendito é o fruto do vosso ventre, Jesus.
1: Santa Maria, Mãe de Deus, rogai por nós, pecadores, agora e na hora de nossa morte. Amém.
0: Ave Maria, cheia de graça, o Senhor é convosco. Bendita sois vós entre as mulheres, bendito é o fruto do vosso ventre, Jesus.
1: Santa Maria, Mãe de Deus, rogai por nós, pecadores, agora e na hora de nossa morte. Amém.
0: Ave Maria, cheia de graça, o Senhor é convosco. Bendita sois vós entre as mulheres, e bendito é o fruto do vosso ventre, Jesus.
1: Santa Maria, Mãe de Deus, rogai por nós, pecadores, agora e na hora de nossa morte. Amém.
0: Ave Maria, cheia de graça, o Senhor é convosco. Bendita sois vós entre as mulheres, bendito é o fruto do vosso ventre, Jesus.
1: Santa Maria, Mãe de Deus, rogai por nós, pecadores, agora e na hora de nossa morte. Amém.
0: Ave Maria, cheia de graça, o Senhor é convosco. Bendita sois vós entre as mulheres, e bendito é o fruto do vosso ventre, Jesus.
1: Santa Maria, Mãe de Deus, rogai por nós, pecadores, agora e na hora de nossa morte. Amém.
0: Glória ao Pai, ao Filho e ao Espírito Santo.
1: Como era no princípio, agora e sempre. Amém.
0: Ó meu Jesus, perdoai-nos, livrai-nos do fogo do inferno, levai as almas todas para o céu e socorrei principalmente as que mais precisarem. Ó Maria, concebida sem pecado,
1: rogai por nós que recorremos a vós, e por todos quantos não recorrem a vós, especialmente pelos inimigos da Santa Igreja e por todos quantos são a vós recomendados.

0: Pai nosso que estais no céu, santificado seja o vosso nome. Venha a nós o vosso reino, seja feita a vossa vontade, assim na terra como no céu.
1: O pão nosso de cada dia dai-nos hoje, perdoai-nos as nossas ofensas, assim como nós perdoamos a quem nos tem ofendido. E não nos deixeis cair em tentação, mas livrai-nos do mal. Amém.
0: Ave Maria, cheia de graça, o Senhor é convosco. Bendita sois vós entre as mulheres e bendito é o fruto do vosso ventre, Jesus.
1: Santa Maria, Mãe de Deus, rogai por nós, pecadores, agora e na hora de nossa morte. Amém.
0: Ave Maria, cheia de graça, o Senhor é convosco. Bendita sois vós entre as mulheres e bendito é o fruto do vosso ventre, Jesus.
1: Santa Maria, Mãe de Deus, rogai por nós, pecadores, agora e na hora de nossa morte. Amém.
0: Ave Maria, cheia de graça, o Senhor é convosco. Bendita sois vós entre as mulheres. Bendito é o fruto do vosso ventre, Jesus.
1: Santa Maria, Mãe de Deus, rogai por nós, pecadores, agora e na hora de nossa morte. Amém.
0: Ave Maria, cheia de graça, o Senhor é convosco. Bendita sois vós entre as mulheres. E bendito é o fruto do vosso ventre, Jesus.
1: Santa Maria, Mãe de Deus, rogai por nós, pecadores, agora e na hora de nossa morte. Amém.
0: Ave Maria, cheia de graça, o Senhor é convosco. Bendita sois vós entre as mulheres, bendito é o fruto do vosso ventre, Jesus.
1: Santa Maria, Mãe de Deus, rogai por nós, pecadores, agora e na hora de nossa morte. Amém.
0: Ave Maria, cheia de graça, o Senhor é convosco. Bendita sois vós entre as mulheres e bendito é o fruto do vosso ventre, Jesus.
1: Santa Maria, Mãe de Deus, rogai por nós, pecadores, agora e na hora de nossa morte. Amém.
0: Ave Maria, cheia de graça, o Senhor é convosco. Bendita sois vós entre as mulheres, bendito é o fruto do vosso ventre, Jesus.
1: Santa Maria, Mãe de Deus, rogai por nós, pecadores, agora e na hora de nossa morte. Amém.
0: Ave Maria, cheia de graça, o Senhor é convosco. Bendita sois vós entre as mulheres e bendito é o fruto do vosso ventre, Jesus.
1: Santa Maria, Mãe de Deus, rogai por nós, pecadores, agora e na hora de nossa morte. Amém.
0: Ave Maria, cheia de graça, o Senhor é convosco. Bendita sois vós entre as mulheres. Bendito é o fruto do vosso ventre, Jesus.
1: Santa Maria, Mãe de Deus, rogai por nós, pecadores, agora e na hora de nossa morte. Amém.
0: Ave Maria, cheia de graça, o Senhor é convosco. Bendita sois vós entre as mulheres e bendito é o fruto do vosso ventre, Jesus.
1: Santa Maria, Mãe de Deus, rogai por nós, pecadores, agora e na hora de nossa morte. Amém.
0: Glória ao Pai, ao Filho e ao Espírito Santo.
1: Como era no princípio, agora e sempre. Amém.
0: Ó meu Jesus, perdoai-nos, livrai-nos do fogo do inferno. Levai as almas todas para o céu e socorrei principalmente as que mais precisarem. Ó Maria, concebida sem pecado,
1: rogai por nós que recorremos a vós e por todos quantos não recorrem a vós, especialmente pelos inimigos da Santa Igreja e por todos quantos são a vós recomendados.
0: Infinitas graças vos damos, soberana Rainha, pelos benefícios que todos os dias recebemos de vossas mãos liberais. Dignai-vos agora e para sempre, tomar-nos debaixo de vosso poderoso amparo, e para mais vos agradecer, vos saudamos com uma salve, Rainha.
1: Salve, Rainha, Mãe de Misericórdia, vida, doçura e esperança nossa, salve. A vós bradamos, os degredados filhos de Eva. A vós suspiramos, gemendo e chorando, neste vale de lágrimas. Eia, pois, advogada nossa, que esses vossos olhos misericordiosos a nós volvei. E depois desse desterro, mostrai-nos Jesus, bendito fruto do vosso ventre. Ó clemente, ó piedosa, ó doce e sempre Virgem Maria,
0: rogai por nós, Santa Mãe de Deus,
1: para que sejamos dignos das promessas de Cristo. Amém. Amém.
0: Renovemos a nossa consagração a Nossa Senhora. Virgem Imaculada, minha Mãe Maria, eu renovo hoje e sempre a consagração de todo o meu ser, para que disponhais de mim, para o bem de todos, Somente peço que eu possa, minha Rainha e Mãe da Igreja, cooperar fielmente com a vossa missão de construir o reino do vosso Filho Jesus no mundo. Para isso eu vos ofereço minhas orações, sacrifícios e ações. Ó Maria, concebida sem pecado, rogai por nós que recorremos a vós, e por todos quantos não recorrem a vós, especialmente pelos inimigos da Santa Igreja e por todos quantos são a vós recomendados. Em nome do Pai, do Filho e do Espírito Santo. Amém.
1: Amém.
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3: Quanto a mim, sou um pobre desvalido, mas o Senhor cuida de mim. Tu és meu amparo e meu libertador. Meu Deus, não tardes mais. Salmo 39.
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1: Partindo do nosso relacionamento com Deus, podemos afirmar que não temos qualquer valor para apresentar-lhe, exceto o que Ele mesmo colocou em nós: a consciência pura, a honestidade, a simplicidade e a generosidade. Todos estes elementos integram a amizade. Um sorriso, uma palavra amiga, um abraço sem palavras para trazer de volta a esperança para um amigo.
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3: Deus tenha piedade de nós e nos abençoe. Faça brilhar sua face sobre nós. Que se conheça na terra o teu caminho e em todas as nações a tua salvação. Salmo 66.

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2: Maria não colocou a si mesma no centro, mas deu espaço a Deus, escreveu Bento XVI. Ao visitar Isabel, mostrou que a caridade começa com pequenos gestos de amor. Ela nos ensina que servir é deixar Deus agir por meio de nós. É no cotidiano que a fé se transforma em caridade viva. Com Maria, aprendemos que amar é sair de si para fazer o bem. Siga o exemplo dela e transforme sua oração em serviço.
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1: Paz e alegria, povo de Deus! Estamos começando mais um programa Viver de Rir, a sua revista eletrônica do seu fim de semana. Eu sou Ivanildo Silva, ou simplesmente Ivanildo DDD. Sou missionário da comunidade Obra de Maria e trazendo aquela alegria que vem do alto para cada um de nós. Com aquele sotaque bem nordestino, né? O coração transbordando de alegria e paz. O tema do nosso programa de hoje é bom demais, viu? A gente vai falar de férias. Quem tá de férias aí? Eu mesmo não tô ainda. Vai ter muita gente que já tá de férias, a criançada de férias da escola. É o tempo de descansar a mente, descansar o corpo e, claro, rir um bocadinho, né? Então, eu já quero saber de onde você tá ligadinho com a gente, onde é que você tá ouvindo o programa Viver de Rir agora, nesse momento. Manda a sua mensagem aqui no meu Instagram, @ivanildoddd. Eu quero dar um alô para você, tá bom? Então, arrepia o cabelo, vem com a gente, porque a alegria do Senhor, de fato, é a nossa força. O programa Viver de Rir acabou de começar.

E para começar bem o nosso programa, vamos em busca da sabedoria da palavra. Em Marcos capítulo 6, versículo 31, Jesus diz aos apóstolos: "Vinde vós sozinhos a um lugar deserto e descansai um pouco." Vê que coisa linda, minha gente. O próprio Jesus defendendo o direito dos homens de tirar umas férias. Agora, o problema é que quando o brasileiro vai para esse lugar deserto descansar, o que é que ele faz? Leva a esposa, leva a sogra, 3 cunhados, 1 cachorro, 1 farofa de ovo na bacia de alumínio. Aí não é deserto mais não, minha gente. É uma verdadeira romaria de veraneio.

0: Para quem está ouvindo pela primeira vez, esse é o momento da gente testar de fato os seus conhecimentos bíblicos, testar os conhecimentos também litúrgicos, tudo aqui para testar você. Vamos ao primeiro quiz. Preste atenção na pergunta. Qual personagem bíblico teve, entre aspas, as férias mais longas e isoladas de todas? E foi num cruzeiro marítimo, viu? Bem diferente. Com direito à pensão completa. Hã? Você sabe? Opção A, Moisés. Opção B, Noé. Opção C, Jonas. Pensa bem que tem casquinha de banana. A gente canta com o Morelzinho, na boa. Já eu respondo.
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0: Estamos de volta. E aí, descobriu quem foi o passageiro desse cruzeiro abençoado? Um cruzeiro onde esse personagem bíblico teve as férias mais longas e isoladas de todas, com pensão completa. A letra certa é a letra B, Noé. Se você respondeu Noé, acertou. Foi na arca, durante o dilúvio. Pois é, minha gente, Noé passou o maior período de isolamento da história da humanidade. Quer dizer, depois da pandemia do Covid, a gente também passou por algo parecido, né? Mas foi o retiro dele, que foi muito longo, com chuva na janela o tempo todo e convivendo com um casal de cada bicho da terra. Tu imagina o cheiro desse navio depois de 30 dias de viagem? Meu Jesus! Isso é que é exercitar a paciência e a convivência em família nas férias.
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0: Agora é hora de mandar aquele abraço santo para as nossas emissoras que estão sempre ligadinhas conosco e a cada fim de semana levam até você o Viver de Rir. Começando pela Rádio Olinda FM 105.3 para Olinda, Pernambuco e toda a região metropolitana do Recife, a Rural de Natal FM 91.9 em Natal, no Rio Grande do Norte, e na Guiana Francesa a gente tem a Rádio São Gabriel falando aí para os ouvintes de língua portuguesa, na cidade de Caiena, 94.4 FM, em São Lourão do Maroni, 95.7 FM, e em Curru, 90.3 FM. Em Belém do Pará, a gente tem a Rádio Nazaré FM, 91.3. E aqui a gente quer acolher as novas emissoras que, a partir de hoje, passam a transmitir o nosso programa. Em Abreu e Lima, a gente tem a Dom Bosco FM, no bairro de Caetés, pela sintonia 98.5. Também na ilha de Itamaracá. A gente chega a partir de agora na Voz da Ilha FM, 98.5 também. E aqui a gente saúda também as emissoras da Rede Imaculada de Comunicação. Você que está na Grande São Paulo, a gente tem a Rádio Imaculada 1490 AM. Em Atibaia, São Paulo, 107.7 FM. E em Maceió, Alagoas, 92.3 FM. Obrigado à Rede Imaculada por aceitar também esse desafio de levar essa revista eletrônica a todos os nossos ouvintes. E agora, as duas emissoras últimas que estão também fazendo parte a partir de hoje. É a Rádio São Domingos Sávio, 93.3 FM em São Carlos, no estado de São Paulo, uma rádio pertencente à Diocese de São Carlos, e também a Rádio Cultura, 107.5 em Aracaju, Sergipe. Alô, povo de Aracaju! A partir de agora, também, você pode sintonizar todo fim de semana o nosso programa. Deus abençoe, sejam bem-vindos e, a partir de agora, fazendo parte do nosso grupo.
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0: Num belo dia, a sogra bate a porta da casa do seu genro de mala feita. O homem vai atender e fica surpreso com a visita. A sogra estranha a reação do genro e pergunta:
3: por que a surpresa? Minha filha não avisou que eu viria passar as férias aqui com vocês, não?
0: Ao que o homem responde:
3: ela disse, minha sogra, mas eu pensei que fosse só pra passar meu soluço.
0: Eita, tem visita que dá um susto na gente, não é? E agora, Ítalo Vilar, canta pra gente, Tô na Boa.
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0: No jeito nordestino de falar, é sempre o momento onde eu trago uma poesia, um cordel, um poema. Mas claro, para isso, solta para mim aí o instrumental aquele bem raiz. Quando chega o mês de julho, o cabra quer descansar, larga o cabo da enxada, corre logo pro mar, vai ver sol do Nordeste e a poeira espantar. Mas na volta da viagem, a carteira tá zerada, o dinheiro que ganhou sumiu tudo na estrada, mas a alma volta cheia dessa terra abençoada. Feliz férias! É, e pra fechar a gente canta com o forró Santíssima Trindade, alegria de viver.
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1: Solta o som e vamos girar o Brasil de novo, aquele abraço arrochado e cheio de unção do Espírito Santo para os ouvintes da Rádio Asa Branca FM 91.5 em Salgueiro, Pernambuco, na Excelsior Recôncavo FM 105.1 em Cruz das Almas, na Bahia, Rádio Canção Nova FM 100.3 em Gravatá, Pernambuco, e Rádio Canção Nova de Brasília 89.1, Brasília, no Distrito Federal. Atenção, Brasília! Estarei aí em agosto, dia 2 de agosto, com a Rádio Canção Nova, no Encontro para Homens. Então estarei aí junto com vocês, fazendo um momento especial. Aguardo você. Na Caiaria FM, 103.1, em Porto Velho, Rondônia. Tamo junto, minha gente. Obrigado pela audiência maravilhosa de vocês.

0: E agora vamos abrir o baú da nostalgia católica no nosso túnel do tempo. Vamos voltar para as férias de janeiro do ano de 1999. Por quê? Porque em 1998, o padre Marcelo Rossi lançou o álbum Músicas para Louvar o Senhor. Quem aí lembra de cantar nos acampamentos de férias e também naqueles encontros de jovens? Aquela música que dizia, erguei as mãos e dai glória a Deus. Pois bem, era bom demais, não era? Então vamos relembrar esse clássico da nossa igreja que fazia todo mundo pular, de criança a velho. Era, todo mundo pulava. Voltando para 1998 com o padre Marcelo Rossi, erguei as mãos.
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4: De todo o coração, eu te procurei. Não deixeis que me afaste de teus mandamentos. Cumprir tua vontade é minha delícia. Não me esqueço de tua palavra. Salmo 118.
5: Os amigos são a nossa força no meio da estrada, pessoas de carne e osso que compreendem o valor da nossa luta e valorizam cada passo da nossa caminhada. Quando usamos esse dom de Deus para aproximar quem amamos do céu, tudo fica ainda mais potente. O amor, a admiração e o cuidado nos trazem alegria e mostram que melhor que só eu é a gente. Obrigado, ouvinte, milite amigo!
6: Fé é um elemento indispensável para quem deseja viver para Deus. Com ela, o cristão é mais forte. Ela capacita o fiel a suportar as adversidades e a viver uma vida que agrada ao Senhor. Tomé não acreditou quando ouviu dizer que Jesus havia ressuscitado, mas quando o Mestre apareceu a ele, a incredulidade de Tomé caiu por terra e ele declamou: "Meu Senhor e meu Deus."
7: O amor ao próximo enraiza-se no amor a Deus, ensinou o Papa Bento XVI. Os santos nos mostram isso com a vida, como São Martinho de Tours, que viu Cristo no pobre. Partilhar o que temos, mesmo pouco, é reconhecer Deus no irmão necessitado. A caridade verdadeira é concreta, silenciosa e fecunda. Torne-se presença do amor de Deus no mundo. A sua fé pode ser o começo da esperança para alguém.
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sétimo dia um conceito muito especial para a humanidade. O que foi que ele fez? Opção A, criou o churrasco e o descanso na rede. Opção B, abençoou um dia e descansou de toda a sua obra. Ou letra C, começou a planejar a criação de outro planeta. Essa resposta é fácil demais, não é? Enquanto você acha a resposta certa, a gente canta com Tiago Tomé, Lugar de Alegria e Louvor.

E a resposta certa da nossa segunda pergunta é a letra B. Eu perguntei, depois de trabalhar duro, criando todo o universo em 6 dias, o que foi que Deus fez no sétimo? Ele abençoou um dia e descansou de toda a sua obra. Está lá no livro do Gênesis, minha gente. O descanso é sagrado. Se até o Criador do Universo tirou um dia para descansar, para contemplar a beleza da sua obra e descansar, quem é tu? Quem é você, meu irmão? Para querer trabalhar 24 horas por dia sem parar. Tire suas férias e descanse em Deus, mas no descanso de Deus.

Esse aqui é o quadro mais culto e sem juízo do rádio. É o Língua Portuguesa para Viver de Rir. Por quê? Porque hoje nós vamos analisar a etimologia da palavra férias. A gente sempre traz uma palavra para trazer a raiz dela. E a palavra férias? Você sabia que a palavra férias vem do latim feriae? É, que significava originalmente dias de festa consagrados à divindade. É verdade. Na Roma Antiga, nesses dias ninguém trabalhava, só se rezava e celebrava. Com o passar dos tempos, a evolução da língua, a palavra sofreu variações, principalmente aqui

0: Brasil e, diga-se de passagem, também no Nordeste. Por aqui, a palavra férias virou sinônimo de ficar liso. É, porque o caba gasta o que tem e o que não tem logo na primeira semana. Olha, hoje as férias do trabalhador brasileiro duram 30 dias, mas o dinheiro dura só os primeiros 3 dias de viagem. É assim ou não é? O resto do tempo é só rezando para que o cartão de crédito não estoure e não bloqueie. Misericórdia. Então, o sentido da palavra hoje, férias. Você aprendeu. E canta agora com a gente, Naldo José. Curto Jesus.
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1: 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Vamos cruzando o Brasil, mandando mais bênçãos e abraços para essa autoridade que é você, ouvinte das nossas emissoras de rádio. Na cidade de Alegre, no Espírito Santo, a gente manda um abraço para Alegre Web Rádio. Em Poção, Pernambuco, a gente manda um abração para a Rádio Vale do Acaí FM 104.9. Em Mamanguape, na Paraíba, Consolação do Vale FM 92.3. Em Crato, Ceará, a Rádio Educador FM 102.1. Vocês são a nossa grande família. Deus abençoe vocês.

0: E agora, no nosso momento de informação com bom humor, vamos para as quatro curiosidades sobre férias que você provavelmente não sabia. Você sabia de onde vem a invenção das férias? As férias remuneradas, como a gente conhece hoje, só se espalharam pelo mundo no século XX, viu? Antes disso, o povo trabalhava direto até cansar. O descanso era só na eternidade. E o país das férias? É a França. A França é um dos países que mais dão dias de férias regulamentares no ano. O francês descansa tanto, que quando volta a trabalhar já precisa de férias para se recuperar do cansaço da viagem. E a mala nordestina? Cientistas afirmam que o espaço de uma mala de um nordestino viajando de férias é capaz de desafiar as leis da física. Porque, ó, cabe roupa, sapato, 3 potes de doce de leite, 1 garrafa de café, 1 quilo de carne seca, 1 pacote de tapioca e 2 quilos de queijo coalho? Cabe ou não cabe? Cabe, sim, senhor. E o descanso dos santos? Muitos santos da nossa igreja, como São João Bosco, levavam os jovens para passeios e acampamentos nas férias, para que eles pudessem descansar o corpo sem perder a alma para o pecado. Férias também é tempo de santidade. Não perca isso de vista. E agora, a gente canta com Servos 3SD, Tum Tum de Deus.
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1: Vamos para o nosso último giro de alôs aqui do nosso programa, aquela sintonia santa que nos une de norte a sul do país. Um abraço para a cidade de Taperuaba, Ceará. Lá temos a Web Rádio São Miguel Arcanjo. Em Matriz de Camaragibe, Alagoas, tem a Rádio Camaragibe FM 87.9. Na Rádio Boa Nova FM 96.3, na cidade de Praia Grande. E a Rádio Agnus Dei FM 106.7 em Arco Verde, Pernambuco. Valeu demais pela companhia de cada um de vocês. E agora tem a última piadinha de hoje.
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1: O padre estava na praia, relaxando com os pés na areia e roupas de banho, quando uma senhora o reconheceu.
3: Padre, o senhor aqui de férias?
1: Ao que o padre respondeu.
3: Sim, minha querida, estou de férias.
1: A mulher surpresa rebateu.
3: Mas, padre, o diabo não tira férias.
1: Sem perder o bom humor, o padre emendou.
3: Eu sei, minha querida, a prova disso é que ele mandou você aqui pra me incomodar.
4: Uau!
1: E depois dessa piada, a gente encerra cantando com Dunga. Festa no céu, festa na terra.
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1: Eita, minha gente, que o nosso tempo voa quando a conversa é boa. O Viver de Rir de hoje tá ficando por aqui. Quero agradecer do fundo do meu coração a cada um que abriu as portas da sua casa, do seu carro ou do trabalho para ouvir a gente aqui. Não se esquece de seguir lá no Instagram, @ivanildoddd. Também seguir o perfil da nossa querida comunidade Obra de Maria, @obradeMariaOficial, para acompanhar todas as nossas missões e os momentos de evangelização. Que Deus abençoe você nesse tempo de férias. Se vai descansar, bom descanso em família. Se vai trabalhar, não deu, né? Que o Espírito Santo renove as suas forças para que, rindo ou chorando, você nunca perca a alegria de ser de Deus. Fica com Deus, foi uma bênção estar aqui. O programa tem a produção e apresentação de Ivanildo Silva. Até a próxima, se Deus quiser. Tchau, tchau.
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2: Ô, Ambrósio, meu filho, eu vim aqui só pra lhe dizer que Jesus te ama.
3: Eu já sei que Jesus me ama, rapaz.
2: É, mas fala a verdade. É tão bom a

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2: Estamos vivendo o mês da amizade. Como é bonito sentir alguém que ama, alguém que se preocupa com você. Vamos hoje olhar mais com atenção as pessoas que ficam ao nosso redor. Vão perceber que todos precisam de amor. E nós aqui, com a Milícia Imaculada, queremos expandir no mundo a dimensão do verdadeiro amor que é Deus. Levar as pessoas a se identificar nesse Deus como filhos e filhas. Portanto, algo que Deus ama acima de tudo. Hoje quero dizer a você que a atenção de Deus é permanente em tua vida. E Ele te deu a mãe que Ele mesmo escolheu para o seu filho, a Virgem Santíssima. Esta missão, a tua riqueza, é a plataforma da tua realização. Neste mês, queremos pedir a paz, o amor, a amizade. 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
1: Em nome do Pai, do Filho e do Espírito Santo. Amém. O anjo do Senhor anunciou a Maria e ela concebeu do Espírito Santo. Ave Maria, cheia de graça, o Senhor é convosco. Bendita sois vós entre as mulheres. Bendito o fruto do vosso ventre, Jesus. Santa Maria, Mãe de Deus, rogai por nós, pecadores, agora e na hora de nossa morte. Amém. Eis aqui a serva do Senhor. Faça-se em mim segundo a vossa palavra. Ave Maria, cheia de graça, o Senhor é convosco. Bendita sois vós entre as mulheres, e bendito o fruto do vosso ventre, Jesus. Santa Maria, Mãe de Deus, rogai por nós, pecadores, agora e na hora de nossa morte. Amém. E o Verbo se fez carne e habitou entre nós. Ave Maria, cheia de graça, o Senhor é convosco. Bendita sois vós entre as mulheres, e bendito o fruto do vosso ventre, Jesus. Santa Maria, Mãe de Deus, rogai por nós, pecadores, agora e na hora de nossa morte. Amém. Rogai por nós, Santa Mãe de Deus, para que sejamos dignos das promessas de Cristo. Oremos. Infundi, Senhor, em nossas almas a vossa graça, para que nós, que conhecemos pela anunciação do anjo a encarnação de Jesus Cristo, vosso Filho, cheguemos, por sua paixão e cruz, à glória da ressurreição. Pelo mesmo Jesus Cristo, Senhor nosso. Amém. Glória ao Pai, ao Filho e ao Espírito Santo, como era no princípio, agora e sempre. Amém. Santo anjo do Senhor, meu zeloso guardador, se a ti me confiou a piedade divina, sempre me rege, guarda, governa, ilumina. Amém. E agora nós vamos abençoar a água que você pode preparar aí na tua frente. A nossa proteção está no nome do Senhor, que fez o céu e a terra. Nós vos pedimos, Senhor, que abençoar esta água que agora vamos tomar no vosso santo nome. Dá, Senhor, a esta água uma energia especial que refaça nossas energias físicas, mentais e espirituais. Curai, Senhor, com esta água os nossos machucados, as nossas feridas. Afastai de nós, Senhor, com esta água, as doenças, angústia, solidão, mágoas, depressão. Aumentai, Senhor, com esta água em nós alegria, a serenidade, a paz, o vigor, a coragem, a força. E abençoai, Senhor, com esta água a nossa família. Em nome do Pai, do Filho e do Espírito Santo. Amém.

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1: O evangelista Mateus, no capítulo 11, neste 14º domingo do tempo comum, nos mostra Jesus fazendo-nos um convite. Vinde a mim, todos vós que estáis aflitos e sobrecarregados, que eu vos aliviarei. Tomai sobre vós o meu jugo e aprendei comigo que sou manso e humilde de coração, e achareis repouso para vossas almas, pois é suave meu jugo e leve meu fardo. Em outras palavras, Jesus diz: venham a mim todos vocês que estão cansados de carregar suas pesadas cargas, problemas, dificuldades, incapacidade de perdoar, de amar, e eu lhes darei descanso. Sejam meus seguidores e aprendam comigo, porque sou bondoso e tenho um coração humilde, e vocês acharão descanso. Os deveres que eu exijo de vocês são fáceis e libertadores. A carga que eu ponho sobre vocês é leve. A quem Jesus está fazendo esta revelação? Para aqueles que são simples e pequeninos, fiéis e humildes de coração. Como a Virgem Maria, eles ficam diante da cruz e com Maria completam o mistério do amor de Deus. Como Maria, olhemos o mundo e a vida com o olhar de Jesus, testemunhando a libertação de Cristo aos irmãos cansados e sofridos. Entreguemo-nos a Maria e com ela estejamos no coração de Jesus que liberta, revela a mansidão, humildade e amor. Amém.
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3: Virgem Imaculada, minha Mãe Maria, eu renovo hoje e sempre a consagração de todo o meu ser, para que disponhais de mim para o bem de todos. Somente peço que eu possa, minha Rainha e Mãe da Igreja, cooperar fielmente com a vossa missão de construir o reino do vosso Filho Jesus no mundo. Para isso vos ofereço minhas orações, sacrifícios e ações. Ó Maria, concebida sem pecado, arrogai por nós que recorremos a vós, e por todos quantos não recorrem a vós, especialmente pelos inimigos da Santa Igreja, e por todos quantos são a vós recomendados. Pela intercessão da Virgem Imaculada, Nossa Mãe, abençoe-vos o Deus Todo-Poderoso, Pai, Filho e Espírito Santo. Amém.
4: De oração em louvor a São Maximiliano Maria Kolbe, elevando as suas intenções a Deus através do Mártir da Caridade.
5: Em nome do Pai, do Filho, do Espírito Santo. Amém.
6: Lembrai-vos, ó Puríssima Virgem Maria, que jamais se ouviu dizer que algum daqueles que tem recorrido à vossa proteção, implorado o vosso auxílio e reclamado o vosso socorro, fosse por vós desamparado.
5: Animado, pois, com igual confiança a vós, Virgem das Virgens, como a mãe recorro, a vós me aproximo, e gemendo sob o peso dos meus pecados, me prostro aos vossos pés. Não desprezeis as minhas súplicas, ó Mãe do Filho de Deus, mas antes as atendei e ouvi propícia. Amém.
6: São Maximiliano Maria Kolbe,
5: rogai por nós.
6: Ó Maria concebida sem pecado,
5: rogai por nós que recorremos a vós e por todos quantos não recorrem a vós, especialmente pelos inimigos da Santa Igreja e por todos quantos são a vós recomendados.
6: São Maximiliano Maria Kolbe,
5: rogai por nós.
6: Ó Maria concebida sem pecado,
5: rogai por nós que recorremos a vós e por todos quantos não recorrem a vós, especialmente pelos inimigos da Santa Igreja e por todos quantos são a vós recomendados.
6: São Maximiliano, Maria Kolbe,
5: rogai por nós.
6: Ó Maria concebida sem pecado,
5: rogai por nós que recorremos a vós e por todos quantos não recorrem a vós, especialmente pelos inimigos da Santa Igreja e por todos quantos são a vós recomendados.
6: São Maximiliano, Maria Kolbe,
5: rogai por nós.
6: Ó Maria concebida sem pecado,
5: rogai por nós que recorremos a vós e por todos quantos não recorrem a vós, especialmente pelos inimigos da Santa Igreja e por todos quantos são a vós recomendados.
6: São Maximiliano, Maria Kolbe,
5: rogai por nós.
6: Ó Maria concebida sem pecado,
5: rogai por nós que recorremos a vós e por todos quantos não recorrem a vós, especialmente pelos inimigos da Santa Igreja e por todos quantos são a vós recomendados.
6: São Maximiliano, Maria Kolbe,
5: rogai por nós.
6: Ó Maria concebida sem pecado,
5: rogai por nós que recorremos a vós e por todos quantos não recorrem a vós, especialmente pelos inimigos da Santa Igreja e por todos quantos são a vós recomendados.
6: São Maximiliano, Maria Kolbe,
5: rogai por nós.
6: Ó Maria concebida sem pecado,
5: rogai por nós que recorremos a vós e por todos quantos não recorrem a vós, especialmente pelos inimigos da Santa Igreja e por todos quantos são a vós recomendados.
6: São Maximiliano, Maria Kolbe,
5: rogai por nós.
6: Ó Maria concebida sem pecado,
5: rogai por nós que recorremos a vós e por todos quantos não recorrem a vós, especialmente pelos inimigos da Santa Igreja e por todos quantos são a vós recomendados.
6: São Maximiliano, Maria Kolbe,
5: rogai por nós.
6: Ó Maria concebida sem pecado,
5: rogai por nós que recorremos a vós e por todos quantos não recorrem a vós, especialmente pelos inimigos da Santa Igreja e por todos quantos são a vós recomendados.
6: São Maximiliano, Maria Kolbe,
5: rogai por nós.
6: Ó Maria concebida sem pecado,
5: rogai por nós que recorremos a vós e por todos quantos não recorrem a vós, especialmente pelos inimigos da Santa Igreja e por todos quantos são a vós recomendados.
6: São Maximiliano, Maria Kolbe,
5: rogai por nós.
6: Ó Maria concebida sem pecado,
5: rogai por nós que recorremos a vós e por todos quantos não recorrem a vós, especialmente pelos inimigos da Santa Igreja e por todos quantos são a vós recomendados.
6: São Maximiliano, Maria Kolbe,
5: rogai por nós.
6: Ó Maria concebida sem pecado,
5: rogai por nós que recorremos a vós e por todos quantos não recorrem a vós, especialmente pelos inimigos da Santa Igreja e por todos quantos são a vós recomendados.
6: São Maximiliano, Maria Kolbe,
5: rogai por nós.
6: Ó Maria concebida sem pecado,
5: rogai por nós que recorremos a vós e por todos quantos não recorrem a vós, especialmente pelos inimigos da Santa Igreja e por todos quantos são a vós recomendados.
6: São Maximiliano, Maria Kolbe,
5: rogai por nós.
6: Ó Maria concebida sem pecado,
5: rogai por nós que recorremos a vós e por todos quantos não recorrem a vós, especialmente pelos inimigos da Santa Igreja e por todos quantos são a vós recomendados.
7: Ó Deus, que deste à Igreja e ao mundo São Maximiliano Maria Kolbe, sacerdote mártir, ardente de amor pela Virgem Imaculada e inteiramente dedicado à missão apostólica e ao heróico serviço ao próximo, pela sua intercessão, concedei-nos sem reservas para o bem da humanidade imitar na vida e na morte o Cristo teu filho. Amém. San Maximiliano Maria Kolbe, incansável apóstolo da Imaculada, mártir da caridade, patrono dos nossos difíceis tempos, rogai por nós. Pela intercessão da Virgem Imaculada, nossa mãe, pela intercessão de San Maximiliano Maria Kolbe, abençoe-vos, ó Deus Todo-Poderoso, ó Pai, ó Filho e ó Espírito Santo. Amém.

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5: 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Com ela o cristão é mais forte. Ela capacita o fiel a suportar as adversidades e a viver uma vida que agrada ao Senhor. 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
1: Hoje eu quero conversar um pouco com vocês, a gente meditar junto, né? Sobre as coisas que a gente reza e que teve, nós lemos na missa de domingo, no Evangelho, mas está no Pai Nosso. E às vezes a gente reza tão no automático que a gente não presta atenção no que a gente fala. Quando a gente reza o Pai Nosso, a gente fala: Pai Nosso, que estais nos céus, santificado, venha a nós. Parei. A gente fala isso todo dia: venha a nós o vosso reino. Não sabemos o que falamos, não é? Santo Agostinho tem uma frase certeira sobre isso, né? Santo Agostinho fala que mesmo que a gente não queira, o reino virá. Mas por que a gente reza esse pedaço? Para que a gente aprenda a desejar o reino de Deus. Porque o cristianismo é uma escola de desejo. Ela nos inicia no desejo. É preciso desejar o reino de Deus. Mas é porque a gente fala tão automático que a gente não presta atenção naquilo que a gente está falando. Então, na verdade, a gente caminha pela vida e por anos e anos

Imaginem, quando Jesus estava aqui, né, corporalmente, ele chega em Nazaré, na cidade dele, no dia de sábado, entra na sinagoga como ele sempre fez. Fico imaginando só ele andando, né, gente? Deve ser uma coisa escandalosa aquela majestade, né? Ele entra, eles entregam para ele o livro, porque não existia Antigo Novo Testamento, só existiam os rolos, né, os cinco livros. Jesus abre Isaías. Eu fico imaginando com que majestade ele lê: o Espírito do Senhor repousa sobre mim. Ele me ungiu, ele me mandou para poder abrir os olhos dos cegos, curar os doentes, ressuscitar os mortos. Imagino que ele vai lendo isto, vai lendo, lendo. E o povo todo está parado olhando para ele. Quando ele termina de ler, ele enrola o livro, entrega para eles e fala assim: assenta, olha bem para eles e fala: isso que eu acabei de ler, isso acabou de se cumprir agora. Pode imaginar? Todos os judeus que estavam lá conheciam esse trecho. Todos eles esperavam: que dia será que vai chegar aquele que vai curar os doentes, que vai ressuscitar os mortos, que vai abrir os olhos dos cegos, que vai fazer o surdo ouvir, que vai fazer o aleijado andar? Quando será que ele vai vir? Isso era anunciado. Isso era anunciado. Todos os judeus esperavam por isso. Aí Jesus fala: acabou de cumprir isso, eu sou o enviado. Pode imaginar isso? Pode imaginar quando naquele momento aquilo que estava sendo esperado chegou. Aquilo que era anunciado estava ali diante deles. Pode imaginar o impacto disso? Pode imaginar que foi isso diante de todo mundo? Então é sair dessa letra que sobrevoa a minha cabeça e entrar na minha vida e fazer a diferença na minha vida. Então eu saio da religião de um livro e passa para ser a religião de alguém, centrada em alguém que se chama Jesus. Pode imaginar o que foi Jesus andando no meio daquele povo? Isso era onde Jesus chegava, chegava o reino. Pode imaginar quando ele chegou diante daqueles que não escutavam e os fez ouvir? Quando eu fico imaginando, esses dias nós ficamos emocionados com uma criança lá no hospital, lá na Santa Casa, que tem um trabalho de saúde auditiva belíssimo, e o sonho de uma criança era escutar o barulho do mar. Já estava com 5 anos, 6 anos, nunca tinha escutado o barulho do mar. A gente que escuta não tem noção do que significa isso. E aí colocou o aparelho lá na Santa Casa, etc, conseguiu tudo, e quando a família filmou a emoção dela quando viu, escutou pela primeira vez o barulho das ondas do mar. Tanto ela chorava, a gente chora, a gente fica emocionado só de lembrar dela chorando diante do mar, porque escutou pela primeira vez o barulho das ondas. E aí vocês imaginam quando Jesus chegou diante daquele povo sofrido, fez o cego enxergar, fez o surdo ouvir, ressuscitou Lázaro, pôs o coxo para andar. Quanta coisa ele foi fazendo. Pode imaginar, onde ele chegava, chegava o reino. Aquele povo estava desanimado, destruído, tinha a palavra, tinha ele. Pode imaginar o que foi o encontro de Jesus com Madalena, a mulher que ele tirou 7 demônios. Pode imaginar como é que era uma mulher quebrada dentro dela, dilacerada, rasgada, quando ela encontra com ele, que Jesus a amou e deu a ela um desejo de ser, que ela já achava que nem era nada. Pode imaginar o que foi devolver isso a ela? Eu fico imaginando a cara dos apóstolos, começaram a conviver com ele, aquele povo que entendia tudo de mar, acostumado a pescar, acostumado a enfrentar tudo, mas nunca tinha andado sobre as águas. Pode imaginar que espetáculo era aquele? Eles nem sabiam que o pão matava a fome do coração. Eles só sabiam que multiplicava e matava a fome, mas a fome da alma, o desejo que eles tinham. Imagina ver acontecer aquilo que era prometido, acontecia, ele estava ali. Vocês imaginam o que é o mistério da encarnação? Quando Deus vem até nós, na nossa miséria, se faz tão próximo através de Jesus. Por isso a anunciação do nascimento de Jesus é: alegrai-vos, porque Deus veio até vós. Isso é uma coisa alucinada.

0: É um projeto de salvação que só Deus podia pensar nele, na beleza de que é um Deus que fez tão próximo, que o reino é Ele. Então eu fico imaginando quando aquelas pessoas que ninguém mais podia nem conviver, pode imaginar o que era Zaqueu. Zaqueu, ninguém queria nem ver Zaqueu, ele era odiado, porque ele roubava demais do povo, né? Com os impostos, o povo não queria nem ver Zaqueu. Tanto que subiu uma árvore, né, para ver Jesus. Pode imaginar o que foi Jesus olhar para ele e falar: desce, Zaqueu, hoje eu vou para a sua casa. Pode imaginar o que foi Mateus do Evangelho, ele era cobrador de impostos. E passa Jesus, olha para ele e fala: me segue. Pode imaginar para essas pessoas que elas não tinham mais a menor esperança de nada, que as coisas estavam acabadas, e chega Jesus e transforma. Porque na verdade ninguém que passou perto dele permaneceu a mesma pessoa, até a água se transformou em vinho. Nada ficou igual, nada ficou igual. Então vocês imaginem que era o reino chegando, era a profecia de tudo que eles tinham visto, porque os profetas existiram até João Batista, filho de Isabel. Depois de João acabou a profecia, porque se cumpriu em Jesus todas as promessas. Isso é simplesmente escandaloso, é maravilhoso imaginar isso acontecendo, o reino de Deus chegando e Deus mostrando algo diferente. Então, para que isso transcenda, isso saia daqui que está escrito, tem que virar, tem uma virada de chave dentro de mim, para que essa palavra também em mim faça uma vitalidade. Então hoje nós temos que pedir a Jesus que a vitalidade que carrega o nome de cristão, se alguém te pergunta, você fala: sou cristã, eu sou cristão. Nós temos que carregar dentro de nós essa vitalidade dessa semente, que é essa palavra que tem a força dentro dela, e que depois que ela foi semeada em nós, ela cresce, porque o importante não é quem semeia nem quem rega, é quem faz crescer. E quem faz isso crescer dentro de nós é Deus, se o nosso coração está aberto. Então por isso que é a escola do desejo. Claro que a gente precisa desejar a Deus, Deus nos deseja mais do que a nós, porque nós desejamos a Ele. Então hoje somos nós que fomos ungidos, hoje sou eu e você, cada um de nós, que temos que fazer com que esse reino de Deus continue acontecendo, porque esse reino vem, ele exige de nós um esforço. Ele não é uma coisa de graça, ele é um dom de Deus, mas ele exige de mim um esforço, porque eu tenho que desejar, eu tenho que querer, eu tenho que permitir tudo isso, eu tenho que investir nisso, eu tenho que permitir que essa semente seja trabalhada em mim. Como é que nós vamos trabalhar o reino em nós? Porque para mim poder colocar esse reino no mundo, primeiro tem que acontecer aonde? Em mim. Não tem jeito. Porque ele é feito à força. Porque se a gente não estiver construindo o reino de Deus, nós estamos construindo o nosso próprio reino. Isso é muito sério. O reino não é nosso, o reino é de Deus. Mas nós somos o pequeno resto dele, né? E somos nós que temos que colocar isso hoje no mundo. Ah, filho, mas lá era fácil, naquela época era só falar com ele, só levar o cego até ele, levar o surdo, colocar os doentes para que ele passasse. E hoje? Jesus está vivo? Certeza? Certeza mesmo? Está vivo? É possível falar com ele? Claro que é. Que pena que só alguns respondem. Claro! Essa é a nossa riqueza. É Jesus vivo. Hoje eu posso chegar perto dele e ser curado? Posso. Posso. Hoje eu posso, da mesma forma que já fui ungida, mostrar para aquele que está destruído, deprimido, acabado, achando que a vida acabou, que não tem possibilidade, eu posso mostrar para ele onde é a fonte de vida, que não sou eu, mas é ele. Eu já posso mostrar que Jesus está vivo ali, como ele diz: corpo, sangue, alma e divindade, um Deus à nossa disposição que nos escuta. Hoje eu posso trazer aquele que está doente diante dele. Hoje eu posso levar alguém para receber a Eucaristia. Hoje eu posso trazer a pessoa diante dos sacramentos, para que ela seja renovada, a vida seja transformada, e ela tenha o desejo de voltar à vida. É por isso que Jesus fala que o reino de Deus é assim, é uma sementinha, porque ela começa perto de você, dentro de você, uma sementinha pequena, como grão de mostarda, e ele cresce, à medida que você permite que ele cresça. À medida que você se permite se colocar diante dele, à medida que você se permite ser trabalhada por ele, e viver esse mistério, essa palavra que antes sobrevoava a sua cabeça, agora ela faz parte de você. Agora é ela que dita a sua vida, agora é ela que te alimenta, ela é o seu sustento, ela te põe de pé e ela te caminha, faz caminhar. É essa alegria, hoje nós somos responsáveis para trazer o reino de Deus, que é da justiça, da alegria, da esperança. Nós não podemos ser cristão morto, ao contrário, a marca do cristão, eu já falei mais de uma vez, é a alegria. Somos nós que temos que levar isso àqueles que não conhecem. Como é que nós vamos poder levar um Deus morto? Não vai encantar ninguém. Mas é um Deus vivo que nesse momento está aqui caminhando no meio de nós. Nós estamos aqui no meio, em nome dele. É essa presença, essa alegria, essa certeza que nos conduz. Essa certeza de onde que eu vim, para onde que eu vou. Que eu vim do amor, volto para o amor. Então cada vez que eu desejo o reino, que eu desejo viver com ele, junto dele, com os irmãos, eu já vivo o céu. Cada missa que a gente celebra, que a gente participa, cada vez que a gente recebe a Eucaristia, cada vez que eu leio a palavra, que eu vivo diante dele em paz com os irmãos, é um pedaço do céu que a gente já vive. É possível. Quando a gente vive o amor, né? Então o reino de Deus é esse reino de amor, de justiça para todos. Então não é fácil quando ele fala: amai os vossos inimigos. Se você fizer bem só para aqueles que te fazem bem, que diferença você faz? Deus faz o sol nascer em cima de justos e injustos, chove em cima de um e do outro. Então, por isso Deus trabalha em nós, para que a gente possa levar isso para o outro. Cuidar daquele que fala mal de você, daquele que te faz mal. Ajudar, por causa de quem? Por causa dele, por causa da palavra, por causa do reino dele. Por que eu trabalho com a justiça? Por causa dele, por causa dessa palavra que ele pediu. Então tudo passa a ser diferente e a gente se transforma e vocês conseguem, sem falar, né? Vocês conseguem impressionar quem está perto de vocês. As pessoas vão querer saber: por que que você age assim? Por causa do reino de Deus. Aonde está ele? Está dentro de você. Por que que muitas vezes a gente não acredita que ele está em nós, nós somos ungidos para isso? Porque o pecado expulsa Deus de nós. Mas Deus caminha conosco, comigo, com você, com cada um de nós. É possível fazê-lo vivo, presente na vida do nosso irmão. Aonde a gente estiver no trabalho, na família, onde estivermos. Nós carregamos isso. Aonde Jesus chegava, chegava o reino. Nós hoje, quando comungamos, nós somos o sacrário dele. Nós temos que levá-lo. Há um santo que diz que quando a gente comunga, a gente é como um dragão. Se abrisse a boca, colocava fogo no mundo. Mas não cremos. Então eu preciso trabalhar isso, pedir a ele tantas graças, né? Falar: Senhor, eu quero receber a graça de viver a alegria do seu reino. Da hora que eu pedi isso no Pai Nosso, que eu tenho a alegria de desejar viver na sua santíssima presença e de poder mostrar aos meus irmãos que isso continua vivo, que o Senhor passou, mas agora passou a missão para nós. Vive, e o Senhor permanece vivo no meio de nós. Essa é a nossa alegria, essa é a nossa riqueza, esse é o nosso tesouro. Qual que é a nossa maior riqueza? É ter Deus. Essa é a nossa riqueza. Se temos Ele, temos tudo, absolutamente tudo, porque tudo mais passa. A única pessoa que permanece é Deus. A palavra dele irá até o fim, sem mudar uma linha, uma vírgula, um jota, como dizer. Mas é preciso permitir que essa palavra, como uma semente, caia no nosso coração. Que ele esteja aberto para receber e pedir a Deus que faça germinar. Então, sempre que vocês forem ouvir a palavra de Deus, cada celebração, rezem antes e chamem o Espírito Santo e fala: permita que eu escute essa palavra e que ela gere vida em mim. E que essa palavra possa me fazer viver a partir dela. Me ajuda a ser transformado. Ajuda que o reino aconteça aqui. E que eu possa transmitir isso, que a gente possa levar esse reino até o fim, até o dia que ele permitir. Essa é a nossa missão de cristão. Essa é a vitalidade que nós temos que carregar, essa energia que temos que carregar para levar o reino, essa alegria que a gente carrega simplesmente pelo fato do nome dele. Esse nome que acalma o nosso coração, esse nome que você escuta, fala: Jesus, acabou, qual era o problema que você tinha? Deixou de existir. Esse nome que te faz enxergar hoje quando já não enxerga, que te faz ouvir quando você está surdo, que acalma seu coração, que coloca um bálsamo quando você está apavorado, quando você está com medo, ele te dá a mão. Porque na verdade a gente vai descobrir que caminhar com Deus é só pedir a ele: me dá a mão. E Ele caminha conosco. O Senhor me dá a mão. Porque se estiver escuro, o Senhor sabe, o Senhor é a luz. Se eu tiver medo, o Senhor é o caminho. O Senhor sabe o caminho, está tudo certo. Essa entrega, esse abandono, até que Deus seja formado em nós. Até que Cristo se faça em cada um de nós. Então busca um caminho. Nós somos peregrinos e precisamos ter a coragem de se lançar nele. Isso o reino acontece. Cada vez que duas pessoas estão reunidas e estão falando nele, vivendo o amor, o reino de Deus está acontecendo ali. Cada vez que vocês estão salvando alguém, tirando alguém do lixo, colocando alguém de pé, dando banho a alguém, dando razão para alguém continuar a vida, o reino de Deus está acontecendo ali. É assim, é simples. Vê se você está matando a fome de alguém, o reino de Deus está acontecendo ali. É assim. É assim o reino de Deus vai acontecendo, e essa onda de amor, esse reino que é um transbordar de amor, ele vai contagiando tudo. Que é tão melhor caminhar no amor. É tão melhor quando você recebe um sorriso e você está desanimado, alguém sorri para você. Não é? Nunca vou me esquecer de uma funcionária no hospital, que quando eu cheguei, acho que foi no segundo ou terceiro já lance de escada, e eu saio cumprimentando as pessoas, poucas respondem, mas uma olhou para mim e falei, bom dia, ela parou, falou, hoje eu terei um bom dia. E ela ria, falou, que alegria receber um bom dia, a forma como recebeu. Então quando a gente pode, naquele momento o reino acontece. Cada vez que você diz sim, cada vez que você dá um abraço, cada vez que você traz uma esperança, cada vez que você mostra para alguém que a dor e o sofrimento não tem a última palavra, que não fomos feitos para a dor, mas para o amor, e que a última pessoa que vence é Deus, a última palavra é dele, somos dele, e ninguém é capaz de nos separar e nos tirar da mão dele. Nada, nem a morte, nem o sofrimento, nada nos separa dele, somos dele. Isso é um alento ao coração, isso é um bálsamo na nossa vida. Quando você está entristece com alguma coisa, você fala, mas tem Deus, eu vou contar para ele. E a gente tem a alegria de vir cá e poder contar tudo para ele e saber que depois que eu entreguei é dele, e eu posso ir embora até pulando, porque já não me pertence mais o problema, agora é com ele, e ele vai fazer, porque ele me ama. Essa certeza vocês têm que carregar no coração de vocês. Por que ele vai resolver para mim? Porque ele me ama. Então ele nunca vai me dar o bom, ele vai me dar o ótimo. Deus não precisa de nós, mas ele quis assim. Ele quis usar de cada um de nós. E Ele precisa que hoje cada um de nós deseje o reino. E deseje trabalhar pelo reino. Deseje fazer com que todos conheçam esse amor de Deus que veio nos salvar. Que cada um conheça que é um filho amado. Que cada um conheça que tem um pai. E que por isso pode descansar. Por isso não precisa se desesperar. Que para tudo tem uma solução. Para tudo tem uma saída. Desde que eu conte com a pessoa certa. E a pessoa que vai resolver qualquer situação, a mais difícil que possa existir, que a gente não vê saída, é um só, é Jesus de Nazaré, e é de graça, à sua disposição 24 horas. Então Jesus continua vivo, e essa é a alegria. A profecia, as promessas já acabaram, aquele esperado já chegou. Que o nosso coração possa desejá-lo, possa abraçá-lo, possa de verdade falar, Senhor, que alegria saber que aquele anunciado, aquele esperado, já está no meio de nós.
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3: Maria torna-se verdadeiramente mãe de todos os crentes, afirmou Bento XVI. Ela nos acolhe com ternura e nos conduz com segurança ao coração de Deus. Sua presença junto à cruz e no Pentecostes é sinal de fidelidade e amor. Seu coração, unido intimamente a Deus, é fonte que jorra água viva. Você também é chamado a viver esse amor puro. Confie-se a Maria e descubra com ela o que é amar de verdade.
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0: Boa noite, meus irmãos. A paz de nosso Senhor Jesus Cristo, amor de Maria, esteja sempre em cada coração. Nós estamos aqui reunidos em nome do Deus que é Pai, Filho e Espírito Santo. Amém. Eu sou Emerson Moraes e este é o nosso grupo de oração nos braços da Imaculada. E hoje na equipe técnica nós temos nosso irmão Renato. Boa noite, Renato, meu irmão. E junto comigo, a minha esposa, Roseli Moraes. Tudo bem, Rose?
1: Tudo bem, Emerson? Boa noite, queridos ouvintes, queridos milites. Uma alegria, mais uma vez, neste domingo, dia do Senhor, estarmos juntos para fazermos o nosso grupo de oração nos braços da Imaculada. E desde já convidamos você a enviar as suas intenções, seus pedidos de oração, seus testemunhos para o nosso WhatsApp. Qual é o nosso WhatsApp, Emerson?
0: Nosso WhatsApp é 011-989-043747, repetindo, o nosso WhatsApp é 011-989-043747. Você pode mandar uma mensagem de áudio ou texto, pedindo, fazendo um pedido de oração, ou contando um testemunho, uma graça alcançada na sua vida. E você também pode falar conosco ao vivo, pelo nosso telefone 011-4397-6520. Repetindo, anota aí o nosso telefone para falar conosco ao vivo, 011-4397-6520. E não se esqueça, se é a primeira vez que você fala conosco aqui na Milícia Imaculada, de dizer o seu nome e a cidade da onde você está falando.
1: E desde já, queremos nos colocar debaixo do manto da Imaculada. Ela é nossa mãe, nossa rainha, nossa intercessora. Ela é a medianeira de todas as graças. A ela confiamos as nossas necessidades. Diante da mãe, somos como criança, puxando a barra da sua saia e pedindo cuidado, auxílio e proteção. Mas agora, traz na sua memória, na sua lembrança, abre mesmo os seus lábios e apresenta a Virgem Maria as suas necessidades. Peçamos a ela a intercessão diante do seu Filho Jesus. Intercede, Mãe, pelas nossas casas, pelas nossas famílias, pelos nossos trabalhos. Intercede, Mãe, por todos os enfermos, pelos desempregados, pelos doentes, por aqueles que pedem uma graça especial. Pedimos, Mãe, a tua intercessão por portas de emprego abertas, por estudos, projetos, por corações feridos e machucados. Pedimos, Mãe, a tua intercessão. Acolhe, Mãe, cada um dos teus filhos, cada uma das tuas filhas que ouve e nos ouve. Acolhe cada milite, cada colaborador, cada ouvinte, cada homem e mulher que nos ouve e ora conosco nesta noite. Nós queremos consagrar as nossas vidas a Ti, nosso Senhor. Consagrar a nossa mente, a nossa vontade, as nossas emoções, os nossos sonhos e desejos. Acolhe, Mãe. Acolhe tudo o que temos, tudo o que somos. Consagramos a Ti para que a Senhora faça o melhor uso dos nossos talentos para a propagação do reino do Teu Filho Jesus. E queremos, olhando para o céu, confiando em Ti, nos consagrar a Ti, cantando esta canção.

0: Que nós possamos nessa noite entregar todas as nossas intenções do coração da Virgem Maria, Mãe de Deus, nossa Rainha e nossa Mãe. Você, meu querido irmão, minha querida irmã, vai apresentando todas as suas intenções, assim como das bodas de Caná. Ela estava lá presente, ela já estava ali. E quando faltou o vinho naquela família, ela virou para o seu filho Jesus e disse: eles não têm mais vinho. Que nós possamos nessa noite trocar a palavra vinho por aquilo que falta nas nossas vidas. Talvez estejamos passando por problemas financeiros, estejamos passando por dificuldade nos nossos relacionamentos, no nosso casamento, com aqueles que são mais próximos. Talvez estejamos passando por alguma enfermidade física, emocional ou espiritual. Talvez nós estejamos passando aí por algum espírito de acusação em nossas vidas. E nesse momento nós vamos nos consagrar a ela e pedindo para que ela interceda por cada um de nós junto ao seu filho Jesus. Por isso, rezemos junto. Ave Maria, cheia de graça, o Senhor é convosco. Bendita sois vós entre as mulheres, bendito é o fruto do vosso ventre, Jesus.
1: Santa Maria, Mãe de Deus, rogai por nós, pecadores, agora e na hora de nossa morte. Amém. E nós queremos também preparar o nosso coração para entrar em profundidade, em comunhão com o Senhor, com a palavra, com o ensinamento. Queremos ter um coração contrito, um coração quebrantado, um coração fértil para acolher, para absorver a palavra de Deus, as instruções do Senhor, a presença do Espírito. Por isso, peçamos perdão dos nossos pecados. Pedimos, Senhor, perdoa, Senhor, os pecados dos nossos olhos, os pecados dos nossos ouvidos, os pecados da nossa língua, Senhor. Todo julgamento, Senhor, que fazemos das outras pessoas, perdão. Envolve-nos, Senhor, nesta noite, na tua misericórdia. Jesus, tu que és manso, humilde de coração, fazei o nosso coração semelhante ao vosso. Faz do nosso coração, Senhor, uma terra boa, produza bons frutos. Abre, Senhor, o nosso entendimento. Perdoa, Senhor. Perdoa os pecados da nossa casa. Perdoa, Senhor, os pecados do nosso cônjuge. Perdoa também, Senhor, os pecados da nossa comunidade, da nossa paróquia. Perdão, Senhor. Perdão, Senhor, pelos pecados do nosso ministério. Perdão, Senhor, pelos pecados da nossa pastoral. Perdoa-nos, Senhor. Envolve-nos, Senhor, com teu amor. Esconde-nos, Senhor, dentro das tuas santas chagas. Ajuda-nos, Senhor, a ter uma visão curada para olhar para os nossos irmãos, para nos desprender daquilo que nos faz sofrer, que nos abate, Senhor. Queremos, Senhor, ter um coração purificado. Queremos também, Senhor, perdoar, Senhor. Perdoar aqueles que nos ofenderam, que nos machucaram, que nos feriram. Queremos, Senhor, perdoar. Amar e perdoar, Senhor. Orar por aqueles que nos ofendem. Dá-nos, Senhor, um coração contrito, Senhor. Dá-nos um coração de carne no lugar do coração de pedra. Ajuda-nos, Senhor, a perdoar.
0: E você pode dizer que o perdão é uma expressão do amor. Assim como o Senhor nos ensinou na Sagrada Escritura, que o amor não é um sentimento, o amor é uma decisão. Por isso, nessa noite, você pode tomar a decisão de perdoar todas as pessoas. Geralmente nos decepcionamos com aqueles que estão mais próximos de nós, porque geramos expectativa. E muitas vezes ficamos com mágoas, ressentimento, e não enxergamos a graça de Deus em nossas frentes. Ficamos presos ao passado e não vemos aquilo que o Senhor tem à nossa frente. Por isso, repita assim comigo: eu amo e perdoo, eu perdoo e amo.
1: Eu amo e perdoo, eu perdoo e amo.
0: Eu amo e perdoo.
1: Eu amo e perdoo.
0: Eu perdoo e amo.
1: Eu perdoo e amo.
0: Em nome de nosso Senhor Jesus Cristo.
1: Em nome de nosso Senhor Jesus Cristo.
0: E nesse clima de amor, misericórdia, graça e perdão, quero convidar você, meu irmão, você, minha irmã, nesse domingo, dia do Senhor, para louvar o Senhor por tudo aquilo que Ele faz em nossas vidas. Vai soltando a sua voz e vai dizendo: sim, Senhor, eu te louvo, Senhor Jesus, por tudo aquilo que faz na minha vida, Senhor. Eu te louvo por quem tu és, Senhor Jesus. Eu te louvo, Senhor Jesus, porque tu reinas na minha vida, Senhor. Reina em todas as circunstâncias, Senhor. Sim, Senhor, eu te dou liberdade em todas as áreas da minha vida. Sim, Senhor, eu quero te louvar e agradecer constantemente, Senhor. Eu te louvo, Senhor Jesus, pela minha vida, a vida da minha família. Eu te louvo pelos meus amigos, eu te louvo pelo tudo aquilo que acontece, mesmo nas provações e tribulações. Eu te louvo, Senhor, porque eu sei que de tudo isso pode e vai tirar um bem maior, Senhor. Sim, Senhor Jesus, eu te louvo em todas as circunstâncias. E nessa noite, Senhor Jesus, eu já quero apresentar todos os pedidos de oração, todos aqueles que estão conosco através das redes sociais, através da rádio, através aí do WhatsApp. Sim, Senhor Jesus, já vou apresentando, Senhor, que teu sangue, amor e misericórdia derramado na cruz, Senhor Jesus, seja derramado sobre a mente e pensamento de todos aqueles que estão conosco. Sim, Senhor, quero te apresentar, Senhor Jesus, pela área de relacionamento, pelas famílias, Senhor Jesus. Vai tocando, Senhor Jesus, em cada filho e cada filha que está conosco essa noite. Sim, Senhor Jesus, já te apresento aqueles que estão passando por dificuldades financeiras, por problemas, Senhor Jesus, de desemprego, Senhor Jesus. Problemas, Senhor Jesus, daqueles que não conseguem honrar suas promessas, Senhor. Sim, Senhor Jesus, vai repreendendo, Senhor Jesus. Sim, meu irmão, minha irmã, agora que nos ouve, agora está pedindo, Senhor, para quebrar todo espírito de vício, Senhor Jesus. Vício da mentira, vício da fofoca, vício do álcool, Senhor Jesus. Vício de pornografia, Senhor Jesus. Vício de drogas, vício de cigarro, Senhor Jesus. Vai quebrando agora, Senhor Jesus, todo espírito de vício, Senhor Jesus. Vai lavando, Senhor Jesus, cada filho que nos ouve agora, Senhor, com teu amor e misericórdia. O seu sangue derramado na cruz seja derramado sobre a mente e pensamento, sobre toda a área de vício, Senhor Jesus, sobre toda a enfermidade, Senhor Jesus, lavando pelo teu poder, Senhor Jesus. Sim, Senhor Jesus, eu te peço, Senhor Jesus, derrama a unção sobre cada filho, derrama a unção, Senhor, derrama o teu poder sobre a vida de todos aqueles que nos ouvem neste momento, Senhor Jesus.
1: Estou em unidade, Senhor, entra mesmo, Senhor, com providência nas casas, Senhor. Entra, Senhor, com providência na vida desse pai de família, Senhor, que pede por uma porta de emprego aberta, Senhor. Entra, Senhor, com a provisão, Senhor, que não falte o alimento, Senhor, na mesa daquele que ora, Senhor. Pedimos também, Senhor, visita as esposas que oram por seus casamentos. Visita, Senhor, os maridos também que oram pelas suas esposas. Visita as mulheres, Senhor, que pedem para poder gerar um filho em seu ventre. Visita cada mulher que tem dificuldade, Senhor, de gerar. Ori, ela cantará alabassuri, cantará alabassuri, cantará alabás. Derrama uma unção de fertilidade em todas as áreas, Senhor. Física, psicológica, emocional, Senhor, daqueles que nos ouvem, Senhor. Ori, a cantará alabassuri, cantará alabassuri, cantará alabás. Dá uma porção de sabedoria, Senhor, aos homens e mulheres que nos ouvem nesta noite, que clamam pela tua graça, pela tua presença, pelo teu amor, Senhor. 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
0: Assim como está na palavra de Deus em Atos dos Apóstolos, capítulo 1, versículo 8, mas descerá sobre vós o Espírito Santo para vos dar força, força para vencer todas as batalhas, força para vencer todas as dificuldades, força para superar e vencer toda a enfermidade, força para vencer todo o espírito de vício. Que o Espírito Santo venha agora derramando uma unção redobrada na sua vida. Assim como aconteceste em Pentecostes, que o Espírito Santo pousou na mente, nas cabeças dos apóstolos, e eles ficaram cheios do Espírito Santo. Assim agora eu peço, Senhor, venha derramando a tua unção, venha derramando a tua graça, venha derramando o seu poder, Senhor Jesus, na vida de cada um, Senhor Jesus. Sim, meu irmão, se você sabe a linguagem dos anjos, vai soltando a sua voz. Sim, meu irmão, se você tem esse dom, vai agora manifestando esse dom onde você está agora. E você, meu irmão, que não tem esse dom, você pode estar pedindo ao Espírito Santo o derramamento desse dom. E se você ainda não tem esse dom, vai rezando uma Ave Maria conosco, vai rezando um Pai Nosso, vai abençoando a sua casa, vai abençoando a sua família, vai abençoando o seu trabalho, vai agora dizendo para o Senhor palavras de autoridade, que Ele possa estar agindo na sua vida. Não que você tenha autoridade sobre o Senhor, mas que você agora, em nome de Jesus, renuncia a todo espírito de feitiçaria, a todo espírito de maldição, a todo espírito de depressão, a toda falsa enfermidade, caia por terra agora em nome de Jesus. E nesse clima de oração, nesse clima que nós clamamos ao Espírito Santo, soltemos a nossa voz e cantemos com autoridade.

0: coração, envia teu Santo Espírito, Senhor Jesus. E você, meu irmão, você, minha irmã, pode estar participando conosco ao vivo. Você pode estar ligando para nós pelo telefone 011-4397-6520. E você pode estar partilhando uma graça alcançada na sua vida, dando um testemunho, ou você pode estar também fazendo um pedido de oração. E você também pode estar mandando uma mensagem áudio texto pelo nosso WhatsApp, também pedindo por um momento de oração, ou dando um testemunho, uma graça alcançada na sua vida. Nós queremos aqui nesse momento fazer um grande cenáculo. Queremos rezar com você e por você. Queremos interceder por todas as suas causas junto. Nós possamos alcançar o amor, a graça e a misericórdia de nosso Senhor Jesus Cristo. E você também pode ajudar essa obra de evangelização. 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
1: 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E qual é o nosso WhatsApp, Emerson?
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0: Salve Maria Imaculada.
1: Salve Maria Imaculada.
0: Conosco também Isaías Marques, de Diadema, São Paulo. Salve Maria Imaculada.
1: Salve Maria Imaculada.
0: A Cícera, de Santana do Ipanema, Alagoas, também está conosco, nos mandou um áudio.
1: Vamos ouvir o áudio?
0: Conseguimos ouvir daqui?
1: Sim?
0: Vamos tentar.
1: Não estamos conseguindo ouvir o áudio daqui, então vamos tentar passar para o próximo áudio.
0: Salve Maria Imaculada, estaremos colocando em oração todos os pedidos da Cícera. Também conosco Daniel Castro, de Divinópolis, Minas Gerais. Salve Maria Imaculada.
1: Salve Maria Imaculada.
0: Adolfo, de Santos, São Paulo, também está conosco. Salve Maria Imaculada.
1: Salve Maria Imaculada.
0: A Francisca Milka, de Fortaleza, Ceará, diz boa noite, salve Maria Imaculada.
1: Boa noite, minha irmã. Salve Maria Imaculada.
0: Maria de Lourdes, do bairro Sapopemba, São Paulo. Boa noite, salve Maria Imaculada. Sou a Maria de Lourdes, do Sapopemba, São Paulo. Estou ouvindo, sou Milite. Nossa Senhora, abençoe todos nós. Peço que coloque minha família em oração. Vou... Bahia, é isso? Deus nos abençoe. Isso mesmo, vou para a Bahia, Deus nos abençoe, vou viajar. Salve Maria Imaculada.
1: Salve Maria Imaculada.
0: Silvana Santos, de Santo André. Oi, boa noite, Rose Emerson. Salve Maria Imaculada. Peço oração por toda a minha família, em especial pela recuperação do meu filho Gabriel. Obrigada, aquele abraço. Silvana, que é lá da Santa Luzia e São Carlos Borromeu.
1: Deus abençoe, minha irmã. Salve Maria Imaculada.
0: Maria de Lourdes, do bairro Sapopemba, São Paulo. Aí ela disse, né, complementando, amém.
1: Amém. Salve Maria Imaculada.
0: Então, continue mandando suas mensagens e já estamos orando juntos por cada pedido, por cada intenção.
1: Que Deus abençoe a sua vida, meu irmão e minha irmã. Que o sangue de Jesus seja derramado sobre todas essas intenções. E que nós possamos juntos rezar uma Ave Maria. Ave Maria, cheia de graça, o Senhor é convosco. Bendita sois vós entre as mulheres, bendito é o fruto do vosso ventre, Jesus.
0: Santa Maria, Mãe de Deus, rogai por nós, pecadores, agora e na hora de nossa morte. Amém. E agora eu convido você, pela fé, estender as suas mãos para, junto comigo, interceder pelo Emerson, ele que vai trazer a palavra para nós nesta noite. Que ele seja mesmo um canal desobstruído da graça de Deus. Que ele seja para nós boca de Deus nesta noite. Que chegue aos nossos corações cada palavra, cada instrução que vem do Senhor para nós, através da vida deste servo. Por isso pedimos, Senhor, guarda a vida do Emerson, guarda o trabalho, a saúde, o matrimônio, todos os caminhos dele.

0: Isso tudo te pedimos pela intercessão da Virgem Maria. Ave Maria, cheia de graça, o Senhor é convosco. Bendita sois vós entre as mulheres, bendito é o fruto do vosso ventre, Jesus. Santa Maria, Mãe de Deus, rogai por nós, pecadores, agora e na hora de nossa morte. Amém. Seja muito bem-vindo, Emerson, fique à vontade.
1: Obrigado, Rose. Louvado seja nosso Senhor Jesus Cristo, para sempre, seja louvado. E eu convido você a abrir a palavra de Deus no livro de Romanos, capítulo 8, a partir do versículo 9. Romanos 8, versículo 9. E a palavra de Deus diz assim: vós, porém, não viveis segundo a carne, mas segundo o Espírito, se realmente o Espírito de Deus habita em vós. Se alguém não possui o Espírito de Cristo, este não é dele. Ora, se Cristo está em vós, o corpo, em verdade, está morto pelo pecado, mas o Espírito vive pela justificação. Se o Espírito daquele que ressuscitou Jesus dos mortos habita em vós, ele que ressuscitou Jesus Cristo dos mortos também dará vida aos vossos corpos mortais, pelo seu Espírito que habita em vós. Portanto, irmãos, não somos devedores da carne para que vivamos segundo a carne. De fato, se viver de segundo a carne, há vez de morrer. Mas se pelo Espírito modificardes as obras da carne, vivereis. Pois todos os que são conduzidos pelo Espírito de Deus são filhos de Deus. Palavras do Senhor. Graças a Deus. E aqui eu trouxe essa palavra, que é a segunda leitura hoje, que em todas as missas nós lemos, para nós refletirmos um pouquinho. Será que nós vivemos segundo o Espírito? Será que realmente o Espírito tem liberdade de agir em nós? Não se esqueça que nós vivemos pelo livre arbítrio. Desculpa o que eu vou dizer agora, mas muitas vezes eu vejo as pessoas falando: não, eu estou cheio do Espírito Santo, não, o Espírito age em mim, eu já recebi, mas eu vejo que muitas vezes as pessoas falam da boca para fora, porque se nós vivemos segundo o Espírito, nós não vivemos de acordo com as coisas da carne, não vivemos de acordo com as coisas do mundo. Quantas pessoas ainda vivem por problemas de vícios, vícios de mentira, vícios de fofoca, vícios de álcool, vícios de drogas, vícios de pornografia. Quantas pessoas ainda falam que estão cheios do Espírito Santo, mas desdenham do irmão, falam mal da vida do irmão, criticam a vida do irmão. Meus irmãos, quando nós vivemos pelo Espírito Santo, devemos mortificar a nossa carne daquilo que é do mundo. Nós devemos vigiar as nossas conversas, o nosso modo de falar, com quem nós estamos falando, porque conforme nós começamos a ter uma intimidade com o Espírito Santo e uma vida de oração, essas coisas não condizem mais conosco. Então precisamos refletir como anda a nossa caminhada, como andam nossas vidas. Eu vejo que não acontece nos grupos de oração que participa, mas quantas vezes a pessoa fala: eu estou cheio do Espírito Santo, está dentro da igreja, está a paz de Cristo, a paz de Cristo, a paz de Cristo, o amor de Maria, mas quando sai de dentro da igreja, uma misericórdia do céu, a pessoa só fala palavrão, só fala mal da vida do outro, a pessoa só vive na bebedeira, só vive na orgia. Precisamos vigiar ou andamos de acordo com as coisas de Deus, com as coisas de Jesus, porque Jesus Cristo, o Espírito Santo está em nós, ou nós estamos vivendo de acordo com a carne. E essa palavra nos serve para refletir. E aí eu quero dizer algo para vocês, porque muitas vezes nós confundimos, como se o Espírito Santo estivesse em nós, eu não posso mais cometer mais pecado. Não, primeiramente não podemos esquecer, nós vivemos pelo livre arbítrio, então eu posso fazer aquilo que eu quiser, eu posso aqui falar um palavrão pela ronda da rádio, eu posso aqui tirar a minha roupa, ficar pelado, claro, ninguém vai ver, mas eu posso. Eu posso aqui falar mal da vida do irmão, eu posso cometer vários pecados porque eu vivo sobre o livre-arbítrio. Mas aí eu tenho que refletir que São Paulo nos ensina. Tudo posso, mas nem tudo me convém. E eu tenho que começar a ter mudanças de atitudes. Eu tenho que começar a ter mudanças de comportamento. E quem vai ajudar a vencer toda essa batalha? Quem vai ajudar eu a ser uma pessoa melhor? O Espírito Santo de Deus. A palavra diz em Atos capítulo 1, versículo 8, mas descerá sobre vós o Espírito Santo. Irmãos, eu quero dizer aqui que eu fui batizado no dia 28 de dezembro do ano de 1974. Faça as contas aí, quanto tempo já fui batizado. E eu confesso a vocês, eu acreditava que Deus estava em todas as coisas. Eu buscava Deus em outras seitas, outras religiões, mas nunca deixei de ser católico, porque eu acreditava que Deus estava em tudo. Até quando eu perdi tudo que eu tinha. E um dia eu conheci o movimento da renovação carismática católica e comecei a caminhar mais perto de Deus. Ali eu já comecei a ter as minhas experiências mais profundas com Jesus, a minha experiência mais profunda com Nossa Senhora, a minha experiência mais profunda com o Espírito Santo, com Deus Pai. E eu confesso para vocês, eu não sabia rezar direito uma Ave Maria. Eu não sabia rezar a oração do Salve Rainha. Eu tinha uma agenda, eu escrevia a oração no fundo da agenda para que todas as vezes que eu precisasse rezar a Salve Rainha, eu pudesse abrir a agenda e ali eu pudesse rezar a Salve Rainha. Confesso, eu com 29 anos de idade, eu não sabia rezar o terço. E aí o Espírito Santo começou a agir em mim, eu comecei a ter mudança de atitude, eu comecei a ter mudança de comportamento e todos os dias eu rezava junto com a minha esposa o Santo Terço. E a minha esposa, para se cumprir o que está na palavra de Deus, né, a mulher sabe, edifica a sua casa, ela foi lá, fez uma colinha para mim dos mistérios do Terço. E aí tinha os mistérios gozosos, luminosos, dolorosos. E eu cada dia pegava lá o papelzinho quando nós estava rezando e eu rezava ali o mistério daquele dia. E assim eu fui aprendendo a rezar o Santo Terço. E ali eu fui pegando costume, fui pegando hábito. Eu achava no começo que a oração do Terço era uma oração muito comprida, demorava 25 minutos, é muito tempo para rezar. Hoje, 25 minutos não é nada para uma oração. Vai pegando gosto pela oração. E a gente vai compreendendo, vai aprendendo as armas espirituais que nós podemos rezar. Fui aprendendo várias outras orações, fui aprendendo a ter mudanças de comportamento, fui mortificando a minha carne com aquilo que é do mundo e começando a viver só aquilo que é de Deus. Eu não sou santo, mas eu busco a santidade. Enquanto estiver aqui na terra, eu sei que eu vou buscar a santidade, mas a santidade para o meu crescimento físico, o meu crescimento emocional, o meu crescimento espiritual. Eu busco a santidade por aqueles que estão à minha volta, por aqueles que estão próximos de mim, e depende das nossas orações. Oh, meu irmão, oh, minha irmã, eu sei que você tem vivido uma batalha na sua casa, e eu vejo que o Senhor me fala que muitas pessoas querem desistir. Não desista, porque se está difícil você orando por todos, imagine quando você parar de orar. Continue firme, vá participar do grupo de oração, participe sempre conosco aqui do nosso grupo de oração na rádio, para que nós possamos orar junto pela sua causa. Não sou eu que realizo o milagre, não é minha esposa que realiza o milagre, mas nós vamos atrás daquele que pode fazer a graça, aquele que realiza o milagre, que é nosso Senhor Jesus Cristo. Nós precisamos ter intimidade com Ele, porque todas as vezes que nós estamos em pecado, não é Deus que se afasta de nós, é nós que nos afastamos de Deus por causa do pecado. Então nós precisamos refletir aquilo que é certo, aquilo que é errado, e quando nós começamos a ter essa intimidade de oração, buscamos uma mudança de vida, buscamos novas amizades, começamos a colocar de lado alguns tipos de conversa, alguns tipos de bebida. Quando alguém nos traz um problema, nós não ficamos ali murmurando, ó dó, ó vida, ó azar. Começamos a refletir naquilo e não perguntamos por quê. E perguntamos para quê. porque Deus pode tirar uma bênção maior de tudo aquilo que tem em nossas vidas. Nós vamos entendendo a força do perdão que tem em nossas vidas, porque perdoar não é esquecer aquilo que aconteceu nas nossas vidas. Perdoar é superar aquilo, para que aquilo não faça mais mal em nossas vidas. Nós vamos aprendendo o que são os espíritos malignos, quando eles agem nas nossas vidas, quais são as brechas, e aí nós vamos fechando essas brechas na caminhada. Meu irmão, peça ao Espírito Santo, peça ao Espírito Santo para vir sobre a sua vida, e eu convido você a fechar os seus olhos agora, e você possa aí estar pedindo ao Espírito Santo que te ilumine nesse momento. Você possa estar pedindo ao Espírito Santo que possa vir derramando mais uma vez a unção, a graça sobre a sua vida. Diga, Espírito Santo, que você não tinha sido fiel perante algumas situações. Diga, Espírito Santo, que sopre sobre a sua vida, que possa vir te restaurar, te libertar de toda a raiz do mal. Diga, Espírito Santo, que você quer mortificar, você quer jejuar, você quer se afastar de todas as ocasiões de pecado para crescer física, emocional, espiritualmente e ser uma pessoa melhor. Vai conversando com o Espírito Santo, vai dizendo para ele aquilo que está dentro de você.

0: Espírito Santo de Deus, repousa sobre cada um de nós. Muda nossa vida, nossas atitudes e comportamentos. Irmãos, buscamos a santidade, mas há um fato que aconteceu na vida de São Francisco de Assis. Muitas vezes ele era tentado por pensamentos mundanos, e aqueles pensamentos faziam com que ele tivesse desejos sexuais, e ele queria se libertar disso porque ele buscava uma vida de santidade. E quando veio uma vez esses pensamentos na vida dele, ele querendo mortificar o seu corpo, ele se atirou no meio de uma roseira. Ele tirou toda a sua roupa e pulou ali para que ele pudesse mortificar a sua carne e nunca mais sentir esses desejos carnais. Deus, em sua infinita misericórdia, ficou com compaixão da atitude de São Francisco. E a partir daquele momento, não nasce mais rosas naquele lugar com espinhos. O único lugar que nasce rosa sem espinho é lá, naquele local onde São Francisco se atirou no meio das rosas, porque ele queria mortificar a sua carne e não viver segundo as coisas do mundo. Precisamos ter uma batalha. É gostoso pecar, é gostoso aquele que está errado. Meu irmão, o diabo não vai se apresentar na nossa frente com chifrinho, com bigodinho, todo de vermelho e rabinho. Ele vai vir através da tentação. O diabo vai nos tentar e todo mal, todo pecado em nossa vida entra através do pecado.
1: Nós queremos agradecer as rádios Atibaia 107.1 FM, Rádio Maceió 92.3 FM e todas as retransmissoras que acompanharam o nosso grupo de oração.
0: Queremos agradecer você também, meu irmão, você também, minha irmã, que fez esse momento especial, que esteve conosco todo momento, orando juntos, um pelo outro. Obrigado, meu irmão, você é quem faz esse programa acontecer. E nós chegamos ao finalzinho do nosso programa e queremos encerrar, em nome do Deus que é Pai, Filho e Espírito Santo. Amém. Deus abençoe a todos e até a semana que vem, se Deus quiser. Salve Maria Imaculada.
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5: Tua palavra é uma lâmpada para meus passos e uma luz para meus caminhos. Estou tão humilhado, Senhor. Dá-me vida segundo Tua promessa. Salmo 105.
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7: Estamos vivendo o mês da amizade. Como é bonito sentir alguém que ama, alguém que se preocupa com você. Vamos hoje olhar mais com atenção as pessoas que ficam ao nosso redor. Vamos perceber que todos precisam de amor. E nós aqui, com a Milícia Imaculada, queremos expandir no mundo a dimensão do verdadeiro amor que é Deus. levar as pessoas a identificar nesse Deus como filhos e filhas. Portanto, algo que Deus ama acima de tudo. Hoje quero dizer a você que a atenção de Deus é permanente em tua vida. E Ele te deu a mãe que Ele mesmo escolheu para o seu filho, a Virgem Santíssima. Eles também são a tua riqueza, é a plataforma da tua realização. Neste mês queremos pedir a paz, o amor, a amizade. Eu quero te dizer uma coisa. Você é muito preciosa para a nossa milícia. Você é alguém que a carrega no coração. Ela vem em frente. Persevera nisso. Em nome do Pai, do Filho e do Espírito Santo, te abençoo com toda a tua família, em todo o mundo que você carrega no coração. Obrigado por ser milite.
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9: Olá, boa noite. Boa noite para você que está ligado na Rede Imaculada de Comunicação, o Evangelho em primeiro lugar, agora 20 horas, 1 minuto pelo horário de Brasília. Estamos aqui, gente, ao vivo, ao vivaço nesse domingo. Até meia-noite, é meu primeiro domingo. Ah, olha que bacana. Meu primeiro domingo ao vivo na Rede Imaculada de Comunicação. Né? Então, olha só que maravilha, né? E sempre, claro, contando com a sua participação, com a sua audiência. Porque, na verdade, gente, olha, quem faz o programa são vocês. Né? Vocês me ajudam, vocês não têm noção do quanto vocês são importantes para o programa, quanto eu gosto da participação do ouvinte, da mensagem do ouvinte. E quanto eu gosto de vocês, porque olha, o que as pessoas rezam pela gente, né? Não só por mim, mas pelo Renato, pela Quitéria, pelo Frei, pela nossa equipe. O ouvinte reza todos os dias por nós. Eu quero agradecer a todas as manifestações de carinho, de oração, rezando pela minha saúde, pela recuperação. Poxa, muito obrigado, viu? Eu não sei o que seria de mim sem vocês aí de casa, porque vocês são muito importantes. Não tenha dúvida disso. Para mim, vocês são muito importantes, ouvintes da Rede Imaculada de Comunicação. E vamos juntos, né? Vamos embora nesse domingo. Vamos levantar a cabeça, fé em Deus, né? Vamos pedir a proteção e a intercessão de Nossa Senhora, que nós temos problemas muito maiores no nosso país, né? Tem tanta gente passando dificuldade, tanta gente desempregada, tanta gente, né, passando tantas dificuldades, gente que lutando pela vida. A gente tem muitos outros problemas muito mais importantes para pensar e para rezar, né? Então vamos seguir em frente, de cabeça erguida, lutando aí pela nossa vitória, tá bom? Eu sou o Gil Ortiz e começa agora o Igreja no Rádio, pela Rede Imaculada de Comunicação. Hoje é domingo, 5 de julho de 2026, 14º domingo do tempo comum. Bom, comigo na central ali na sonoplastia, o nosso grande amigo Renato Figueiredo, tá ali na mesa de som, na mesa de áudio, a central de atendimento, sempre contando com a participação da Quitéria, a produção é da Maria Paula, enfim, a nossa equipe está a postos nesse domingo para evangelizar, para levar uma palavra de fé, de amor e de esperança e alegria, sobretudo a você aí de casa. Domingo, né, gente? Domingo é domingo da alegria, domingo da ressurreição, domingo da vitória, né? Então vamos lá, vamos seguir em frente, tá bom? Hoje, primeira leitura de Zacarias, capítulo 9, versículos 9 e 10. O Salmo 144, bendirei eternamente vosso nome, ó Senhor. A segunda leitura de hoje é de Romanos, capítulo 8, versículos 9 e depois do 11 ao 13. O evangelho de hoje é de Mateus, capítulo 11, versículos de 25 ao 30. Eu sou manso e humilde de coração. Hoje é dia da fundação do Exército da Salvação. E hoje, na nossa pergunta do dia, qual situação na sua vida hoje precisa de um toque de fé para ser transformada por Jesus? Olha que pergunta bonita. Me responda essa. Qual situação na sua vida hoje precisa de um toque de fé para ser transformada por Jesus? Então participe com a gente, vá interagindo conosco neste domingo. Agora são 20 horas, 5 minutos pelo horário de Brasília.
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9: Hoje é domingo, o dia do Senhor. Olhe para essa semana, gente, que passou. Talvez, sei lá, tenha sido carregada de desafios, de cansaço, de tristeza, de algumas lágrimas, ou de preocupações que tentam às vezes roubar o nosso sono. Mas olha, repare bem, você venceu cada um desses dias. E se hoje você abriu os olhos, é porque Deus olhou para você com misericórdia e disse assim: filho, filha, eu te dou mais uma chance de recomeçar. O domingo não é apenas o final de uma semana. Para nós que temos fé, ele é o primeiro dia, o dia da ressurreição, o dia em que a vida venceu a morte, em que a luz derrotou a escuridão mais profunda. Às vezes a gente passa a semana inteira correndo atrás de tantas coisas, cuidando de tantos negócios, e acaba se esquecendo de cuidar da nossa alma. Então por isso que o Senhor guardou este dia, sabe, como um abrigo. Ir à igreja hoje, por exemplo, sintonizar a nossa rádio, sintonizar o seu coração com o céu agora, através da nossa programação, é como sentar-se à mesa com o Pai. É o momento de entregar a Ele, as nossas fadigas. Mas mais do que isso, é ouvir o sussurro doce de Deus no nosso ouvido, dizendo assim: vinde a mim, vós todos que estáis aflitos e sobrecarregados, e eu vos aliviarei. Esse domingo, gente, tá no finalzinho, tá? Mas que essa semana seja uma semana de muitas graças. E nesse final de domingo você se permita ser abraçado por Deus. Que a sua casa seja inundada por uma paz que o mundo não sabe dar. E que a sua esperança seja renovada para essa semana aqui que vai começar. Deixe o cansaço no altar. Leve consigo, sabe o quê? A certeza de que com o Senhor na direção, a vitória é garantida. Então vamos lá, gente, nada de tristeza. Abra o seu coração, aumente o som do seu rádio, do seu celular, porque o programa Igreja no Rádio está começando e Deus preparou um programa maravilhoso para você hoje, sob a intercessão de Nossa Senhora, que nos guia, nos ilumina e nos traz alegria. Pai nosso que estais no céu, santificado seja o vosso nome. Venha a nós o vosso reino, seja feita a vossa vontade, assim na terra como no céu. O pão nosso de cada dia nos dai hoje. Perdoai as nossas ofensas, assim como nós perdoamos a quem nos tem ofendido. E não nos deixeis cair em tentação, mas livrai-nos do mal. Amém. Ave Maria, cheia de graça, o Senhor é convosco. Bendita sois vós entre as mulheres, e bendito é o fruto do vosso ventre, Jesus. Santa Maria, Mãe de Deus, rogai por nós, pecadores, agora e na hora de nossa morte. Amém. Glória ao Pai, ao Filho e ao Espírito Santo, como era no princípio, agora e sempre. Amém. Vamos começar o programa com Agnus Dei, com a música Maria, nas bodas de Caná. Quando

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1: Agora 20 horas, 12 minutos pelo horário de Brasília. Deixa eu mandar um abraço aqui para os nossos ouvintes, pessoal já se manifestando, fazendo pedido de oração, rezando conosco. Quero mandar um abraço para Fátima Leopoldina, de Conselheiro Lafaiete, Minas Gerais. Ela está falando assim: olha, sou a Fátima, estou ouvindo pela rádio Que Luz. Olha aí, mais uma rádio que a gente descobre que está assim, né? Retransmitindo a gente. Obrigado, viu? Os nossos ouvintes são maravilhosos. Então aí, ó, Rádio Que Luz, de Conselheiro Lafaiete, peço oração para mim. Ela fez 28 anos de casadas ontem, olha, casado, né? É, Fátima, parabéns, viu? Deus te abençoe, Nossa Senhora te ilumine. E ilumine teu casamento, tua família. Interceda sempre por vocês, viu? Parabéns mesmo. É, olha só. Deixa eu ver quem mais. O Adolfo de Santos também já tá com a gente. Boa noite. A Aurora Cardoso, de São Bernardo do Campo. Muita gente já ligadinha aqui. José Basílio, de Santo André, dando uma boa noite, desejando a todos nós uma abençoada semana. Obrigado, viu, gente, pelo carinho. Bom, e agora você sabe, né? Essa primeira hora do programa, a gente tem muita música, né? Muita música bonita, né? A nossa produção prepara, assim, escolhe a dedo, né, as músicas. E a gente começa agora, com essa parte musical, com a música do Flavinho. A música Tudo Novo, Tudo Novo. Vamos ouvir.

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2: E aqui a gente mergulha no repertório de um artista na música católica e a gente curte duas canções sem interrupções. Hoje o destaque vai para Ricardo Sá, né? Então a gente vai ouvir duas músicas do Ricardo Sá. A primeira, A Mão Direita de Deus, e depois, Rei Senhor. Vamos ouvir.

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1: É a Igreja no Rádio, agora 20 horas 26 minutos pelo horário de Brasília. 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
3: Por que estás abatida, ó minha alma, e gemes por mim? Espere em Deus, pois ainda o louvarei. Presença que me salva e Deus meu. Salmo 42.
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1: Gente, agora 20h31, horário de Brasília, Rede Imaculada, o Evangelho em primeiro lugar. Nós estamos ao vivo aqui no nosso programa hoje, nesse domingo. Quero mandar um grande abraço aqui, olha, pro Mauro Silva, de Divinópolis, Minas Gerais. Colocou assim, olha, boa noite, tudo bem? A programação está ótima. É o Mauro Silva, de Divinópolis, Minas Gerais. Salve Maria Imaculada. Salve Maria Imaculada, Mauro. A Maria José, da Serrinha, na Bahia, também já dando um boa noite aqui pra gente. Olha quanta gente ouvindo, hein? Hã? A Kellen Cristina, de Campo Grande. Boa noite, me chamo Kellen Cristina, sou de Campo Grande, Mato Grosso. Gostaria de pedir orações por mim e minha família. Meu filho William Ribeiro Correia, ele é autista, e a mamãe, a Silvia Batista Ribeiro. Pede pela saúde física, mental, espiritual e psíquica. E pela situação financeira também. É, inclusive, gente, daqui a pouquinho a gente tem o Ouvindo Você, rezando por você. E aí você já pode, a partir de agora também, ir deixando os seus pedidos de oração, né? Já coloque aí seus pedidos de oração. Daniel Castro, de Divinópolis, Minas Gerais, também muito obrigado pela audiência, viu? Obrigado pelo carinho aí, tá bom, gente? Então, daqui a pouquinho. Mas agora, nós vamos ouvir a música do Flávio Vitor Júnior e do Padre Marcos Rogério. Ela está aqui. Vamos ouvir.

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1: Gente, olha, vamos olhar hoje no verso e louvor para a canção Meu Lugar. Vamos ouvir, né? Essa canção Meu Lugar, de Adriele Lopes. Vamos analisar essa música da Adriele Lopes, né? Uma música tão bonita, porque a letra, ela traz, assim, um verso que confronta a nossa própria essência, né? Tem um trecho que diz assim, de joelhos me coloco aos teus pés, eu me prostro, não para te pedir, mas para agradecer. Tem um pedaço da música que fala isso, né? Então, já parou para pensar na força disso, gente? Hã? Prostrar-se não é um gesto de humilhação, mas um gesto de reconhecimento, né? Então, é legal porque quando a música diz assim, quem sou eu? Ela nos coloca no nosso devido lugar. O lugar de criaturas diante do Criador. É o momento em que a nossa voz silencia o pedido e dá espaço para a gratidão. E a música continua, tem um trecho que fala assim, pois é só por ti, Jesus, que eu me deixo consumir. Olha só, quer dizer, ser consumido por Deus. Sabe o que é isso, gente? É deixar que a sua vontade queime as nossas vaidades, os nossos medos, as nossas impaciências. É entender que o nosso verdadeiro lugar não é onde a gente quer chegar, mas sim onde a gente se entrega, prostrado em seu altar. A nossa vida deixa de ser sobre o que precisamos receber e passa a ser sobre quem nós nos tornamos na presença dele.

na presença de Jesus. Então vamos mergulhar nessa verdade agora? Então, no chão é o meu lugar, prostrado em teu altar. Vamos ouvir a música? Preste bem atenção, da Adriele, Meu Lugar.

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1: Gente, agora são 20h44, 20h44. Deixa eu mandar um abraço pro meu amigo João, de Mirassol, São Paulo. Boa noite, João de Mirassol. Peço orações para mim, para minha família, saúde, paz, para todos nós aqui. Obrigado, viu? Vanderlei Ciro, de Jarinu, São Paulo. Opa, maravilha. Boa noite, estou em oração, pedindo uma graça especial. Salve Maria Imaculada. Vanderlei Ciro, de Jarinu, São Paulo. Muito obrigado pelo carinho, viu? Muito obrigado mesmo. Daqui a pouquinho a gente tem também momento de oração, a gente vai estar rezando juntos, tá bom? Deixa eu ver quem mais aqui. Tem mais gente mandando mensagens aqui pra gente. Eu falei do Daniel de Castro, de Divinópolis. Também deixa seus pedidos de oração aqui também. Muito obrigado, viu? De coração a todos vocês que estão participando, interagindo conosco. É o nosso muito obrigado, viu? Muito obrigado. E tem a pergunta também do dia para interação, onde você pode responder. Qual situação na sua vida hoje precisa de um toque de fé para ser transformada por Jesus? Hã? Responda pra gente aí, tá bom? Enquanto isso, nós vamos ouvir o Emerson Jean cantando Como um Farol. Vamos ouvir.

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1: Muito bem, gente, agora são 20 horas e 50 minutos pelo horário de Brasília. A gente segue com o nosso Igreja no Rádio. Muito obrigado de coração a você que está na escuta, você que está na sintonia. Continue conosco, já deixe também seus pedidos de oração para daqui a pouco o nosso quadro Ouvindo Você, rezando por você com o Frei Geraldo, daqui a pouquinho. Então, já vai colocando as suas intenções, tá? Muito bem, daqui a pouquinho tem o Frei Geraldo Monteiro, frade menor conventual, participando aqui do nosso programa, tá bom? Coloque suas intenções, participe. Bom, vamos fazer o seguinte, vamos agora com o...
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1: E hoje, no Clássicos da Fé, a música do Padre Marcelo Rossi, Espírito, enche a minha vida.
2: Vamos fazer dessa música a nossa oração, o nosso pedido e o nosso agradecimento.

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1: 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Mensagem do Papa Leão XIV.
2: Vinde a mim todos os que estáis cansados e oprimidos, diz o Senhor no Evangelho do dia. Jesus toma sobre si a humanidade ferida pelo mal para cuidar dela.
1: Mensagem do Papa Leão XIV.
2: Maravilha, vamos ouvir a música Um Coração Perdoado, Missão Mensagem Brasil.

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2: A fé nasce da esperança em acreditar sem ver. Esperança não é somente esperar por alguma coisa. É olhar para aquilo que o Senhor já realizou. Acreditar que Deus vai agir em nossa vida, não da nossa maneira, mas do jeito dele, que é sempre o melhor modo para nós. Por isso, não se entregue ao desânimo. Acredite, vai dar tudo certo.
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4: A tampa da panela todo mundo encontra. Quero ver mesmo é achar um Francisco para sua Clara, um Paulo para o seu Timóteo. A amizade é um dom tão bonito que nem mesmo os santos conseguiram ficar sem. Eles uniram potências, deram as mãos e trilharam um caminho de fé, admiração e oração. Qual amigo mais te aproxima de Deus? Você já rezou por ele hoje? Bota o joelhinho no chão e não deixa para depois.
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0: Gente, agora 21 horas e 1 minuto, pelo horário de Brasília, a gente segue com o nosso Igreja no Rádio, convidando você para rezar conosco, colocando as suas intenções. O nosso número do WhatsApp é o 11 98904 3747. 0 operadora 11 né 98904 3747, ou também ao vivo, se você quiser participar com a gente, 0 operadora 11 43976520. 0 operadora 11 43976520. Bom, hoje 5 de julho de 2026, e nós estamos aqui com o quadro Ouvindo Você, Rezando por Você. E hoje, quem participa do nosso programa, você sabe, é claro, é o Frei Geraldo Monteiro, frade menor conventual. Ele está aqui à disposição para te ouvir, para rezar por você. Seja bem-vindo, paz e bem. Boa noite, Frei Geraldo.
1: Boa noite, paz e bem, Gil. Não é o Gil Brasil, mas é Gil, querido, como sempre, né? Estamos nesse nosso programa, ouvindo você, rezando por você, rezando com você, justamente nossa saudação a todos nossos caros ouvintes da Rádio Imaculada Conceição, paz e bem.
0: Paz e bem. Ô Frei, o senhor está onde, Frei?
1: Eu estou exatamente na capital do Paraná, Curitiba.
0: Curitiba.
1: Isso, por isso é um frio aqui gelado, né?
0: É mesmo, Frei. Mas então, quantos graus está agora aí?
1: O meu celular coloca 13, mas pode baixar para 10, 9, por aí, ó.
0: Ah, com certeza, conforme vai caindo, né? Vai ficando mais tarde, vai caindo a temperatura, né, Frei?
1: Então, nós estamos aqui no bairro Campo Comprido, fica uns 12 quilômetros da rodoviária de Curitiba. Então é na capital mesmo, Curitiba.
0: Poxa, que legal, Frei. Eu tô fazendo o programa aqui de São Roque, viu, Frei?
1: Opa, conheço.
0: Conhece São Roque?
1: Opa, como não? Preguei uma vez um retiro espiritual.
0: Olha.
1: Aí por os padres de São Marcelino Maria Cobre, naqueles tempos ainda, né?
0: Uhum. Sim. O senhor lembra onde foi ou não?
1: Foi lá no seminário, no Colégio dos Carmelitas.
0: Ah, no Centro Teresiano de Espiritualidade.
1: Isso. E ali era lindo, porque tinha toda a história de Santa Teresinha, do Menino Jesus, Santa Teresa, me lembro bem. Era os padres da São Massimiliano Maria Kolbe.
0: O senhor lembra o ano, Frei?
1: Deve ser 2014, por aí.
0: Ah, não faz muito tempo, não. 2014.
1: Faz, né? Nós estamos em 2026.
0: Que passa tão rápido, né? Os meses, o ano, que a gente acha que